Carol do Brasil com Sabrina Carpenter Espresso. Ela canta demais, por isso que tá sempre com a gente aqui na Pan. Ótima noite então de terça-feira pra você, 14 de julho. Olha só o tempo passando rapidão. O que você fez de bom hoje? Dia produtivo? Obrigado por estar com a gente. Bora de Detonautas então, música nova dos caras. Ad Love aqui na sua Pan.

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Bora de clássico então, pra gente seguir essa noite de terça. É, New Radicals, aqui na sua Jovem Pan. Lembrando, à meia-noite, horário de Brasília, a gente tem um programa específico pra clássicos como esses aqui, ó. É, clássicos da Pan. Tamo juntasso aqui na sua número 1 do Brasil. Boa noite pra você.

0: Anos 2000 pra você que na Pan, Busta Rhymes, Mariah Carey. Tamo juntasso na número 1 do Brasa. Ótima noite então pra você. A música volta já. Segura aí. Coisas legais sempre rolam por aqui.
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0: Feira Vavilha, ótima noite pra você então, você tá na rádio certa, são as 7 melhores que rolaram pra você então nessa terça-feira, as 7 melhores não só do dia de hoje, as 7 melhores que bombam na semana, durante o mês, a gente traz as novidades, aquilo que bomba durante a programação de rádios gringas, na balada gringa, a gente traz pra você sim, porque a gente atualiza, é muita coisa interessante que rola, a gente tenta trazer, como Ray, Lola Young, Gracie Abrams, Sabrina Carpenter, Bruninho Mars, com música nova e Just Mine. Falando em Bruno Mars tá de volta ao grupo das 10 músicas mais populares aí dos Estados Unidos, por isso que a gente traz pra você Just Mine nas 7 melhores, também tá bombando demais aqui na Pan. O que mais que você quer ouvir? Você tá na rádio certa sempre, obrigado por estar com a gente, ótima noite pra você, já tem Alex Auren, música nova pra você na melhor da semana.
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0: Calm Navy, Calorie Gypsy aqui na sua Jovem Pan. Ótima noite pra você, então.
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0: Muito bem, Harry Styles, Late Night Talking aqui na sua Jovem Pan. Bora dar aquele giro no mundo dos famosos, então?
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2: E o mega casamento de Taylor Swift e Travis Kelce tem tudo para entrar na lista dos eventos mais épicos da história do pop. Hoje, o Conexão traz mais detalhes dos bastidores, como a confirmação de que o casal desembolsou nada menos que $500 mil à prefeitura de Nova York para usar o Madison Square Garden. Realmente é só para quem pode, né? E agora atualizamos para você detalhes da nova música do The Cure. Pela Europa, em caráter excepcional, Robert Smith confirmou que Eden Gallop irá assumir o contrabaixo nos próximos shows da banda por conta do estado de saúde de seu pai Simon, que está em fase de recuperação. Desejamos aí que o mestre do baixo gótico fique bem logo. Para saber mais, siga a Pan nas redes sociais.

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notícias e tudo mais. Você acompanha na rádio certa. Você tá acompanhando, inclusive, a Copa do Mundo. Tá acabando. O time de esportes aqui da Jovem Pan te mostra muitas coisas legais em som e vídeo e tudo mais, tá bom? Ótima noite pra você, então. Terçamos, amanhã quartamos. Essa semaninha rolando. Ariana Grande com música nova aqui na Pan. Hey There, I Made You Love.

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0: The Weeknd, Daft Punk, aqui na sua Jovem Pan número 1 do Brasil. I Feel It Coming. Nossa música bombou pra caramba na programação da Pan, por isso que você escuta ainda durante a programação, durante o dia, durante a tarde, durante a noite. A gente tem um programa muito legal já já. Sim, Meia Noite Horário de Brasília com aquelas que bombaram. Clássicos da Pan pra você já já. Segura aí, hein?
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70, 80, 90 até os anos 2000. E, por falar em anos 2000, a gente começa com esse som. Tem muito a cara dos anos 2000, mas é de 1996. Ultranate com Free. E Pri Oliveira por aqui também.

0: Jovem Pan número 1 no Brasil com Madonna, Open Your Heart. Esse é o Clássicos da Pan, que traz pra você os sucessos que passaram por aqui dos anos 70 até os anos 2000. Em 86, você tava ouvindo esse aqui, ó, do Swing Out Sister, Breakout.
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0: Uptown Girl, do Billy Joel, aqui no Clássicos da Pan. Jovem Pan número 1 do Brasil, trazendo os clássicos que fizeram e ainda fazem muito sucesso por aqui. Tá chegando Santana com The Game of Love, junto com Michelle Branch.
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versão de 1986, Arracão, I've Been Losing You, aqui no Clássicos da Pan. Na sequência, você vai curtir uma atrás da outra, mas eu te deixo com coisa boa. Tem Human League com Don't You Want Me.

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0: Olá, bom dia para você. Ótima quarta-feira, 15 de julho de 2026. Agora 4h59, estamos iniciando o Jornal da Manhã aqui pela Jovem Pan para você conferir os principais assuntos que movimentam o Brasil e o mundo nesta manhã. Vamos então aos destaques da edição de hoje. Congresso aprova a PEC da aposentadoria especial para agentes de saúde, considerada pauta-bomba pelo governo, com um impacto de 27 bilhões de reais nas contas públicas. A Polícia Federal indicia o careca do INSS, dois ex-presidentes do órgão e mais 45 pessoas por descontos indevidos em benefícios de aposentados e pensionistas. Ministro Cássio Nunes Marques propõe criação de selo do TSE para premiar os institutos de pesquisa que mais acertarem os resultados das eleições, mas é alvo de críticas. Senado aprova a medida provisória do frete e estabelece planilha de preço mínimo. O texto inclui anistia a multas de caminhoneiros que bloquearam rodovias em 2022, mas Lula deve vetar. O Banco Central diz que dinheiro esquecido por clientes em instituições financeiras caiu de 10 bilhões de reais em março para 6 bilhões em maio, após o Desenrola 2. Estados Unidos voltam a atacar o Irã e impõem bloqueio naval em Hormuz, mas Donald Trump recua de cobrança de pedágio diante de pressões de aliados no Golfo Pérsico. Agora são 5 horas e 1 minuto. E a edição de hoje do Jornal da Manhã começa destacando para você um assunto importantíssimo. Pressionado pelos caminhoneiros, o Senado aprovou mudanças no frete rodoviário. Na mesma sessão, os senadores definiram novas regras para a aposentadoria de agentes de saúde também. A proposta tem um impacto de 27 bilhões de reais em 10 anos e preocupa o governo, que já avalia recorrer ao Supremo Tribunal Federal. Quem tem os detalhes para a gente dessa história toda é a repórter Beatriz Souza.
1: Há 2 dias de perder a validade e sob a pressão de uma possível paralisação dos caminhoneiros, o Senado aprovou a medida provisória que atualiza as regras do transporte rodoviário de cargas. A proposta endurece as punições para empresas que descumprirem o piso mínimo do frete, calculado pela Agência Nacional de Transportes Terrestres. O texto perderia a validade no próximo dia 16, e para evitar que a medida

0: caducasse, o governo e oposição fecharam um acordo para que ela fosse votada sem retornar à Câmara. Um dos principais pontos de debate foi o piso salarial nacional de R$ 5.000 para caminhoneiros de longa distância, aprovado anteriormente pelos deputados. Após a negociação, o piso será mantido, mas o valor será definido por meio de negociações coletivas entre trabalhadores e empregadores. O presidente do Senado, Davi Alcolumbre, defendeu a alternativa encontrada para garantir o direito dos caminhoneiros.
1: O Senado estava novamente no alvo das acusações e das agressões daqueles que aparentemente não fizeram muita coisa pelo Brasil nesses últimos 3 anos e meio. E eu acho que nós fizemos muita coisa pelo Brasil nesses 3 últimos anos e meio. Eu acho que nós demos contribuição para o Brasil, mas é muito rápido que se esquece quando quer arrumar um culpado para um assunto. O difícil é sentar por 10 horas, governo e oposição e o relator, com a aquiescência ou com a anuência do presidente, entendendo a importância do diálogo. Era mais fácil dizer que não ia pautar. E, de novo, iam acusar o Senado de estar atrapalhando o Brasil. Eu acho ao contrário. Eu acho que esse Senado aqui, em 3 anos e meio, tem ajudado por demais o Brasil, mas muito mais os brasileiros, porque esse foi o nosso compromisso que nós assumimos como nós tomamos posse e juramos a Constituição.
0: Outro ponto mantido foi a anistia aos motoristas multados por participação nas manifestações de 2022. Apesar de confirmada, o líder do governo no Congresso, Randolfe Rodrigues, adiantou que esse trecho será vetado pelo presidente Lula. A medida provisória reforça a política nacional de pisos mínimos do transporte rodoviário de cargas e determina que o valor do frete reflita os custos reais da operação. O piso passa a ter caráter obrigatório e o descumprimento poderá resultar em multas que chegam a R$ 1 milhão. Para o presidente da Associação Brasileira dos Condutores de Veículos Automotores, Wallace Landim, a escalada do conflito entre Estados Unidos e Irã eleva o preço dos combustíveis e impacta diretamente o custo do frete.
2: Agora é hora de desmobilizar e a gente, todo mundo unido, como a gente trabalhou na MP, trabalhar junto à NTT para trazer o mais rápido possível uma tranquilidade para a nossa categoria. Então, parabéns, caminhoneiro, parabéns pela votação da MP.
0: Na mesma sessão, os senadores aprovaram também a proposta de emenda à Constituição, que altera as regras de aposentadoria dos agentes comunitários de saúde e dos agentes de combate a endemias.
1: Parabéns pela conquista e parabéns ao Congresso Brasileiro, à Câmara dos Deputados e ao Senado Federal, que fez a sua parte.
0: Diante do impacto fiscal da medida, estimulado em R$ 27 bilhões de reais em 10 anos, o Planalto liberou a base para votar como quisesse. A líder do governo no Senado, Tereza Leitão, preferiu se abster e classificou a discussão como um batismo de fogo em sua estreia na liderança.
3: Este é o meu batismo de fogo, porque a minha posição pessoal não pode ser a posição do governo que eu represento. Na hora que o governo liberou a bancada, eu já sondei. E se eu lhe der uma bancada que vota sim, eu não acompanhar a bancada, eu não lhe der mais essa bancada. Ao mesmo tempo, eu sei que a posição do governo é uma posição diferenciada, não porque ele é melhor, mas porque vai competir, caber a ele, após a promulgação, tudo que essa PEC enseja. Eu espero que esta seja a primeira e a última vez que eu não vou votar.
0: Pelo texto, a idade mínima para a aposentadoria da categoria aumentará gradualmente até 2041, desde que comprovados 25 anos de contribuição e de exercício na atividade profissional. No caso das mulheres, a idade mínima ao final da regra de transição será de 57 anos. Já os homens poderão se aposentar aos 60. O texto mantém a aposentadoria com integralidade e paridade, garantindo benefícios com base no salário efetivo e reajuste igual ao dos servidores ativos. Apesar da preocupação por conta dos custos, o relator, senador Irajá, chamou o resultado de vitória histórica.
4: Eu encaro essa PEC 14 não como uma agenda econômica, mas, na verdade, como uma agenda social. Nós estamos falando de um impacto de 2,5 bilhões ao ano. Se nós levarmos em conta que o SUS requer investimentos de 250 bilhões por ano, nós estamos falando de 1%. Nós estamos investindo 1% desse orçamento nesses profissionais valorosos e que fazem esse trabalho social na linha de frente do SUS. Eles são o nosso SUS de carne e osso e que estão expostos a todo tipo de risco, né, e de comorbidades, mas estão lá no dia a dia.
0: A proposta também determina que a União complemente financeiramente estados e municípios para compensar o aumento das despesas previdenciárias decorrentes da mudança. O ministro da Fazenda, Dário Durigan, disse que o governo federal pode recorrer ao Supremo Tribunal Federal para derrubar a PEC, considerada uma pauta-bomba pela equipe econômica. As duas propostas chegaram ao plenário após forte pressão para que fossem votadas antes do recesso parlamentar. Em ano eleitoral, o presidente do Senado, Davi Alcolumbre, evitou impor resistência às pautas de grande apelo de categorias organizadoras, como os caminhoneiros e agentes comunitários de saúde, que acabaram sendo aprovadas com amplo apoio dos senadores. Agora, tanto a medida provisória do frete quanto a PEC seguem para análise do presidente Luiz Inácio Lula da Silva. A MP será submetida à sanção presidencial com possibilidade de vetos, enquanto a PEC, por se tratar de uma emenda à Constituição, segue para promulgação pelo Congresso Nacional.
5: Outro destaque importante do noticiário, o governo brasileiro classificou como injusta a possível tarifa adicional de 25% dos Estados Unidos sobre produtos do país, por supostas práticas desleais de comércio que podem entrar em vigor a partir desta quarta-feira. A reportagem é de André Anelli.
6: O governo federal realizou na terça-feira a quinta reunião com o representante do comércio dos Estados Unidos, Jamieson Greer. De acordo com uma nota oficial divulgada pelo Ministério do Desenvolvimento, Indústria e Comércio após o encontro, na conversa foi reiterado o caráter injusto da aplicação das tarifas de 25% e mais 12,5% aos produtos brasileiros. A manifestação foi dos Ministérios das Relações Exteriores, do Desenvolvimento da Indústria e Comércio Exterior e da Assessoria Especial da Presidência da República. Essa mobilização é uma tentativa de combater os diversos argumentos americanos usados para justificar as taxações. A suposta concorrência desleal do PIX com meios de pagamento eletrônico, a tarifa de 18% do Brasil sobre o etanol americano e questionamentos a respeito do combate ao desmatamento e à corrupção. Sobre o PIX e o etanol, o governo brasileiro tem dito que não cabe negociação por se tratar de questões ligadas à soberania nacional. Já em relação ao desmatamento e combate à corrupção, o Executivo Federal alega que tem combatido essas práticas, seguindo inclusive protocolos internacionais. Para o senador Nelsinho Tradi, presidente da Comissão de Relações Exteriores do Senado, a negociação com o governo Trump não é simples, mas é preciso insistir no diálogo.
7: Que nós temos um instrumento legal, foi concebido pelo Congresso Nacional, que é a lei da reciprocidade. Para as pessoas poderem entender, é o seguinte, qualquer situação que venha prejudicar o Brasil, promovida por qualquer país que tenha relação comercial conosco, a gente pode, de pronto, através dessa lei, revidar na mesma altura. Ocorre que, em se tratando dos Estados Unidos, não é recomendável que a gente vá partir para o ringue e chamar para briga. Não é por aí. Na minha avaliação, a gente tem que exercitar incansavelmente a questão diplomática, abertura de diálogo, novas frentes de negociações, para que a gente possa ter aí um desfecho mais razoável possível.
6: Apesar de todas essas explicações, o Palácio do Planalto já jogou a toalha internamente e espera que o tarifaço seja aplicado por questões políticas e não tomando como base as alegações oficiais. O governo brasileiro só aguarda a decisão oficial da Casa Branca, que deve sair hoje, para saber quais setores serão atingidos, para só então formular estratégias de diminuição dos impactos internos. De Brasília, André Anelli.
5: E diante disso, qual será a narrativa dos principais candidatos à presidência da República após a decisão do governo de Donald Trump sobre o tarifaço? Hein? A Dora Kramer analisa para você esse cenário.
8: Seja qual for hoje a decisão do governo americano sobre as tarifas a serem aplicadas ao Brasil, haverá, claro, exploração político-eleitoral por parte dos dois candidatos que aparecem na frente nas pesquisas de opinião. Tanto o presidente Lula como o senador Flávio Bolsonaro já têm seus discursos prontos. Se Donald Trump tomar uma decisão que favoreça ao Brasil, por exemplo, recuando, reduzindo os produtos atingidos ou adiando as tarifas, nesse caso Lula deve atribuir ao sucesso esse recuo do Trump, total ou parcial, ele deve atribuir esse sucesso às negociações do governo, tanto no campo econômico como na diplomacia. Agora, se o tarifaço for mantido, o presidente, claro, vai culpar o adversário pela atuação dele e aqueles amigos, o irmão, o amigo, lá nos Estados Unidos. Já Flávio Bolsonaro vai fazer exatamente o contrário. Vai atribuir a ele mesmo um eventual bom resultado e jogar no colo do presidente uma decisão desfavorável. E aí fica a dúvida sobre se o eleitorado realmente vai dar importância a esse assunto das tarifas na hora de decidir o voto. Isso com tantos problemas na lista de preocupações da população brasileira, problemas aos quais os candidatos não têm dado a mesma atenção que dão às tarifas americanas.
5: A conferir no dia de hoje essa importante decisão americana. Os veículos elétricos acirram a disputa pelo mercado automotivo brasileiro e o consumidor nunca teve tantas opções. Acompanhe com Marcelo Matos.
9: As vendas de veículos importados no Brasil cresceram 85%, de 60 mil para 111 mil unidades no primeiro semestre de 26. O presidente da ABIFA, Marcelo Godoy, avalia a consolidação do mercado elétrico no Brasil.
10: Uma indústria 100% eletrificada, seja na modalidade híbrida ou 100% elétrica, crescimento exponencial versus o ano passado. A gente vê um segundo semestre também desafiador, mas a indústria continua muito forte e produto importado tem uma correlação muito forte com tecnologia e acho que isso é o que o cliente vem buscando nesses novos tempos.
9: A partir de julho, o governo retomou a cobrança de 35% aos veículos importados.
10: Houve antecipação na chegada de veículos até o primeiro de julho, para fazer frente ali a alguns meses de vendas, mas o mais importante é que a decisão ela é estrutural, então você consegue antecipar nesse momento, para o ano que vem você não consegue antecipar mais, e as empresas, as importadoras estão preparadas para fazer frente a esse 35% de aumento de imposto.
11: A chegada das marcas chinesas, novas tecnologias que foram difundidas e agora hoje fazem parte do cotidiano do brasileiro. As montadoras instaladas no país precisam correr, evidentemente, para esse novo público. E é claro que essa guerra de preços favorece o consumidor.
10: Uma revolução global, eu acho que o setor automobilístico no mundo ele está efervescente, eu acho que tende a continuar e a gente conversa muito sobre isso. O grande beneficiado é o cliente final. Hoje a quantidade de opções que você tem na faixa de 100 a 200 mil versus 5, 6 anos atrás é inimaginável. Todo tipo de motorização, tecnologia, fabricante, etc. O cliente final hoje ele vai ter boas opções, mais seguras. Importante a gente falar de segurança nessa faixa de preço. Não é o que a gente trabalha aqui na BIFA, mas é importante para a sociedade. Então o cliente está com muito mais opções.
9: A Associação Brasileira das Empresas Importadoras e Fabricantes de Veículos Automotores informa que em junho foram licenciados 23 mil veículos, 129% o volume maior em relação a junho de 25, 10 mil carros. No segmento de elétricos, nos primeiros 6 meses do ano, a BIFA respondeu com 43% do total de 245 mil veículos eletrificados vendidos no país.
5: Jornal da Manhã, agora 5h17.
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5: Agora são 5h20. Seguimos com outros destaques do noticiário. O Conselho Nacional de Política Energética aprovou o aumento da mistura de etanol na gasolina. Quem tem informação de Brasília é o Marco Viana.
19: O Conselho Nacional de Política Energética aprovou o aumento da mistura obrigatória de etanol anidro na gasolina comercializada no país. O percentual passa dos atuais 30 para 32%. De acordo com a resolução aprovada pelo colegiado, a medida entra em vigor no dia 1º de agosto, terá validade inicial de 180 dias e poderá ser prorrogada por igual período. Segundo o ministro de Minas e Energia, Alexandre Silveira, a decisão foi tomada após uma série de testes técnicos que deram segurança para a adoção da nova mistura.
20: Nenhum país do mundo pode se alegrar de chegar aqui hoje, depois dessa reunião do CNPE, e anunciar o E32. E por isso, respondendo, a transitoriedade é por um excesso de zelo, mas quando nós fizemos os testes de B27,5, nós não fizemos até o E30, nós fizemos até o E32. Então, no etanol, nós estamos completamente seguros de avançar até o E32.
19: A decisão do Conselho coloca em prática mais uma etapa da Lei do Combustível do Futuro. A expectativa do governo é ampliar o uso de biocombustíveis produzidos no país e reduzir a dependência da gasolina importada. Os estudos foram coordenados pelo Ministério de Minas e Energia e executados pelo Instituto Mauá de Tecnologia. Segundo o ministro Alexandre Silveira, os ensaios avaliaram veículos leves e motocicletas, inclusive modelos equipados com motores não flex, e não apontaram impactos relevantes no funcionamento dos motores. Apesar da entrada em vigor já no próximo mês, o governo afirma que continuará acompanhando os resultados da medida antes de decidir sobre uma eventual adoção definitiva da nova mistura.
20: E a transitoriedade é apenas uma maneira de nos precavermos a poder, dentro de 180 dias, nós vermos o que está acontecendo. Os testes vão continuar naturalmente, o que não quer dizer que, mesmo aprovados os testes, nós faremos o aumento. O aumento de biodiesel e de etanol na gasolina, ele não é obrigatório a partir da hora que os testes são feitos. Ele depende também de uma avaliação econômica.
19: Segundo a resolução aprovada pelo Conselho Nacional de Política Energética, a mudança deve reduzir a necessidade de importação de gasolina, com a estimativa de evitar a compra de cerca de 900 milhões de litros de combustível por ano. Já o ministro Alexandre Silveira afirmou que a nova mistura também poderá reduzir em aproximadamente 3 centavos o preço da gasolina ao consumidor. Para o ministro, no entanto, o principal impacto da medida está no fortalecimento da segurança energética do país.
20: O biodiesel é um patrimônio do Brasil, porque garante soberania energética. Etanol é um patrimônio do Brasil, porque garante soberania energética. Nós todos sabemos que o mundo discute hoje dois grandes pontos centrais. A economia global discute isso. Segurança energética e segurança alimentar. E essas duas grandes fontes energéticas, que é o biodiesel e o etanol, nos garante as duas coisas. Garante menos importação de gasolina, menos importação de diesel, autossuficiência e, consequentemente, também segurança alimentar.
19: Além da mudança na composição da gasolina, o Conselho Nacional de Política Energética aprovou outras resoluções durante a reunião, entre elas novas diretrizes para reforçar o combate a fraudes e adulterações no mercado de combustíveis, com ampliação da fiscalização e da rastreabilidade do setor. O colegiado também atualizou regras para o fornecimento de biodiesel e reconheceu o interesse público do pedido da Eletronuclear para que o BNDES e a Caixa Econômica Federal analisem a suspensão temporária do pagamento de dívidas relacionadas à usina de Angra 3.
5: As empresas exportadoras de petróleo criticaram a manutenção das taxas para exportação de óleo bruto e óleo diesel pelo governo. Acompanhe os detalhes na reportagem da Camila Yunes.
21: Após o governo federal decidir manter a alíquota de 12% sobre a exportação de petróleo, entidades ligadas ao setor criticam a proposta. Para o presidente do Instituto Brasileiro de Petróleo e Gás, Roberto Ardeng, a medida é arrecadatória.
22: Porque ficou claro que o objetivo desse imposto é a arrecadação. Por que ele é arrecadação? Porque é claro que o governo vai gastar mais recursos com a subvenção do diesel e da gasolina. Isso é verdade. Só que com o aumento do preço do barril do petróleo no mercado internacional, o governo federal já vai arrecadar mais com os royalties e um imposto que nós temos no setor, que chama-se participação especial. Esses dois impostos já vão dar ao governo recursos adicionais, os necessários, aliás, mais que necessários, para poder fazer frente às despesas da subvenção do diesel e da gasolina. Então, é por isso que nós estamos dizendo que esse imposto ele tem uma finalidade arrecadatória, porque não é para compensar o aumento de gastos com as contribuições para o diesel e a gasolina.
21: Ele afirma que tem mantido diálogo constante com o governo federal por meio dos ministérios. O presidente do Instituto Brasileiro de Petróleo e Gás defende a importância do setor para a economia brasileira.
22: É importante que a gente entenda que essa indústria cria muitos empregos. Nós temos 2,4 milhões de empregos gerados por essa indústria. Essa indústria, no ano passado, ela pagou 50 bilhões de reais de impostos e taxas, né? Além disso, o petróleo tem sido, nos últimos 2 anos, o produto mais exportado pelo Brasil. Individualmente, nós exportamos mais do que, inclusive, os produtos agrícolas. Então, temos uma importância gigantesca na economia nacional. 17% do PIB industrial brasileiro vem das atividades de petróleo e gás. É isso que a gente está levando ao governo, tentando sensibilizá-los para mudar a posição com relação a esse imposto de exportação.
21: O Comitê Executivo de Gestão da Câmara de Comércio Exterior disse que a determinação é temporária, valendo por 60 dias e podendo ser reavaliada após 30 dias.
1: A Camex diz que a decisão de manter a alíquota de 12% foi tomada diante das condições externas, sobretudo pelo contexto geopolítico envolvendo o Oriente Médio e especialmente o Estreito de Hormuz.
21: O comitê afirmou ainda que a medida busca preservar o abastecimento do mercado interno.
5: O ministro Flávio Dino, do Supremo Tribunal Federal, deu um prazo de 30 dias para que o Congresso Nacional e a cúpula do Ministério da Saúde expliquem critérios das emendas parlamentares do setor. Acompanhe com Bruno Pinheiro.
2: O ministro Flávio Dino, do Supremo Tribunal Federal, divulgou nesta terça-feira uma nova decisão dentro da ação que fiscaliza a transparência das emendas parlamentares. O relator recebeu relatórios da CGU e do Departamento Nacional de Auditoria do SUS, o DENASUS, com auditoria sobre a execução dos recursos. Um dos levantamentos analisou 15 municípios que receberam repasses das chamadas emendas PIX entre 2020 e 2024. O montante total ultrapassa 20 bilhões de reais. A auditoria encontrou irregularidades em 9 dos 15 municípios avaliados, com indícios de sobrepreço e superfaturamento em contratações. A saúde também entrou da mira. 75 municípios já foram auditados, com 53 milhões de reais em emendas. O problema se repete: falta de controle sobre o dinheiro. Na decisão, Dino determinou o envio de 2 relatórios da CGU à Polícia Federal para apuração de possíveis crimes. Ele também cobrou explicações do Ministério da Saúde, do CONASSENS e do CONAS sobre as falhas identificadas na aplicação dos recursos. O ministro reforçou ainda que a chamada terceirização de emendas, atuação de ex-parlamentares ou de terceiros que não têm mandato interferirem na destinação de recursos é ilegal. Segundo Dino, apenas deputados e senadores podem indicar o uso das emendas parlamentares.
5: O cabo de guerra entre STF e o Congresso sobre as emendas está longe de acabar, justamente por causa do próprio Congresso. Confira aqui a análise de Dora Kramer.
8: Vira e mexe, as emendas parlamentares voltam ao centro da cena do esforço do ministro Flávio Dino em fazer valer critérios éticos para o uso desse dinheiro. E é bom repetir, pertence ao conjunto da população. E esse eterno retorno do tema das emendas acontece simplesmente porque o Congresso insiste em não cumprir o que exige o Supremo Tribunal Federal, que nada mais é do que o que determina a lei. Absoluta transparência nos meios e modos que deputados e senadores têm para atender demandas dos municípios com recursos do orçamento da União. Há 6 anos, o Supremo decidiu que o orçamento secreto, ou melhor, Errei. Há 4 anos, foi em 2022, o Supremo decidiu que o orçamento secreto era inconstitucional. E há 2 anos, em 2024, proibiu o uso de emendas sem identificação. Pois agora, não só o orçamento secreto voltou a ser praticado, como surgiram novos métodos de fraude. Enquanto o Congresso não obedecer à justiça vai continuar fechando o cerco sobre o Congresso e exigindo obediência à lei.
5: O presidente do Tribunal Superior Eleitoral, ministro Cássio Nunes Marques, propôs a criação de um selo a institutos de pesquisa que mais se aproximarem dos resultados da eleição. A medida, porém, enfrenta resistência e quem conta pra gente essa história é a Thaís Sprovieri.
0: O presidente do Tribunal Superior Eleitoral, Cássio Nunes Marques, quer instituir um selo de qualidade para institutos de pesquisa que acertarem mais resultados eleitorais. A ideia do chamado selo da acurácia eleitoral é premiar os institutos que mais se aproximarem do resultado nas urnas. A medida vem na esteira do debate interno da corte, depois que o ministro determinou a suspensão da divulgação de uma pesquisa do Instituto Atlas Intel sobre as eleições 2026, que mostrava uma queda do pré-candidato Flávio Bolsonaro ao colocar para avaliação dos entrevistados os áudios em que o senador pede dinheiro ao então dono do Banco Master, Daniel Vorcaro. Nunes Marques já havia dito que pretendia ouvir as empresas para definir limites para as pesquisas.
3: Pretende-se, na realidade, o fortalecimento de um ambiente permanente de cooperação, no qual seja possível compartilhar experiências, esclarecer aspectos técnicos e identificar oportunidades de aperfeiçoamento que contribuam para a ampliação da confiança pública, assegurando, ao mesmo tempo, maior segurança jurídica às entidades e às empresas de pesquisa.
0: A proposta prevê que o selo será concedido nos anos em que houver eleições gerais. A ideia da medida é contribuir para a precisão entre os dados levantados pela pesquisa e os resultados oficiais das eleições. O selo ainda visa incentivar o aprimoramento da qualidade metodológica que é utilizado nessas pesquisas eleitorais. Após a divulgação da proposta, a Associação Brasileira de Empresas de Pesquisa emitiu uma nota criticando e dizendo que a ideia é equivocada. A nota da associação diz que exigir acerto de pesquisas é confundir ciência com bola de cristal. Por fim, o texto destaca que entre a entrevista e o dia da votação, os leitores podem mudar de opinião ou simplesmente não comparecerem ao pleito.
5: Agora são 5 horas e 34 minutos, você acompanha aqui o Jornal da Manhã da Jovem Pan. Hora da gente destacar um pouco aqui a questão das eleições. O presidente Lula deve se reunir nos próximos dias com o ex-ministro e ex-prefeito de Belo Horizonte, Patrus Ananias, para definir a candidatura petista ao governo de Minas Gerais. Acompanhe com o Rodrigo Costa.
4: O presidente Luiz Inácio Lula da Silva deve se reunir nos próximos dias com o ex-ministro e ex-prefeito de Belo Horizonte, Patrus Ananias, do PT, para definir oficialmente a candidatura do partido ao governo de Minas Gerais. O PT corre contra o tempo para definir o nome que disputará o Palácio Tiradentes. As convenções partidárias começam no próximo dia 20 de julho, prazo legal para a oficialização das chapas. Patrus Ananias, que comandou o Ministério do Desenvolvimento Social durante os 2 primeiros mandatos de Lula, desponta como o favorito absoluto da sigla no Estado e aguarda apenas o aval do mandatário para consolidar o projeto. A engenharia política para lançar o ex-prefeito ganhou força na última semana. O presidente nacional do PT, Edinho Silva, e o ex-ministro da Secretaria-Geral da Presidência, Gilberto Carvalho, ambos coordenadores da campanha de reeleição de Lula em 2026, procuraram Patrus pessoalmente para selar o convite. Interlocutores próximos a Patrus afirmam que ele está inclinado a aceitar o desafio. Inicialmente, o plano do ex-ministro era disputar uma vaga na Câmara dos Deputados. No entanto, ele teria aceitado mudar de ideia e de rota para garantir um palanque forte e competitivo para Lula no segundo maior colégio eleitoral do país. A definição da data do encontro esbarra na intensa agenda de viagens do presidente da República. Lula retornou a Brasília nesta segunda-feira após compromissos em São Paulo e deve deixar a capital novamente na quinta-feira. Diante disso, dirigentes petistas indicam que a reunião crucial deve ocorrer nesta quarta-feira. Paralelamente às negociações de topo, a legenda já estuda a composição da chapa majoritária. A expectativa interna é de que a vaga de vice-governador seja oferecida ao PSB. O nome de Jarbas Soares surge como um dos mais cotados nos bastidores para compor o posto, compor a chapa e atrair setores mais amplos do eleitorado mineiro. De Minas Gerais, Rodrigo Costa.
5: Aliás, o presidente Lula definiu Cid Gomes como candidato ao Senado no Ceará. Lula trabalha pela reeleição do governador Eumano de Freitas, que terá como adversário o ex-ministro Ciro Gomes, exatamente o irmão de Cid. Acompanhe os detalhes na reportagem do Misael Mainetti.
6: O senador Cid Gomes, do PSB do Ceará, decidiu disputar a reeleição ao Senado após um apelo feito pelo presidente Lula do PT. A decisão representa uma mudança de posição, já que o parlamentar vinha afirmando que não voltaria a concorrer a cargos eletivos. A definição ocorreu após uma reunião realizada nesta terça-feira no Palácio da Alvorada, com a presença de Lula, do governador do Ceará, Eumano de Freitas, do PT, do ministro das Relações Institucionais, José Guimarães, e do senador Camilo Santana, do PT do Ceará. Ao fim do encontro, Lula e Cid posaram para fotografias que deverão ser utilizadas para divulgar a aliança política. De acordo com o Cid, o presidente pediu pessoalmente que ele permanecesse na disputa. A foto foi postada pelo atual governador Eumano de Freitas, que agradeceu o presidente Lula em uma publicação nas redes sociais, afirmando que trará muitas oportunidades para todos os cearenses. Ele escreveu: "Esse é o projeto que tem feito o nosso Ceará avançar e que ainda trará muitas oportunidades. Unidos com Lula e Eumano por um Ceará e um Brasil cada vez mais fortes." Com a candidatura, Cid reforça a chapa do governador Eumano de Freitas, que buscará a reeleição em um cenário considerado competitivo. Pesquisas de intenção de voto indicam que o petista pode enfrentar dificuldades na disputa, cujo principal adversário tende a ser o ex-governador e ex-ministro Ciro Gomes, do PSDB, irmão de Cid. O PT administra o Ceará há quase 12 anos. De acordo com o Cid, Lula manifestou preocupação com a possibilidade de formar uma bancada reduzida de senadores aliados, o que poderia dificultar a governabilidade em um eventual novo mandato presidencial. A definição do segundo nome para o Senado ainda está em aberto. Atualmente, o Ceará é representado no Senado por Cid Gomes, Eduardo Girão do Novo e Camilo Santana. Girão deve disputar o governo do estado, enquanto Camilo ainda tem 4 anos de mandato e não participará da eleição. A movimentação faz parte das articulações de Lula para consolidar os palanques estaduais antes do período das convenções partidárias, marcado entre 20 de julho e 5 de agosto.
7: Os irmãos Cid Gomes e Ciro Gomes estão rompidos desde o ano de 2022. O motivo? Divergências políticas. E desde aquele ano, Ciro Gomes rompeu com o petismo, criticou o presidente Lula e se aliou ao bolsonarismo.
6: A aproximação entre Ciro Gomes e o PL no Ceará também provocou divergências dentro do campo bolsonarista. A aliança foi alvo de críticas da ex-primeira-dama Michele Bolsonaro, do PL, que rejeita o apoio ao ex-ministro em razão dos ataques feitos por ele ao ex-presidente Jair Bolsonaro em disputas presidenciais anteriores. Na última sexta-feira, o senador Flávio Bolsonaro participou em Fortaleza do lançamento da pré-candidatura ao Senado do deputado estadual Alcides Fernandes, do PL, pai do deputado federal André Fernandes, do mesmo partido, um dos principais articuladores da oposição ao governador Eumano de Freitas no Ceará.
5: E a Polícia Federal concluiu o primeiro inquérito sobre fraudes em descontos de milhões de aposentadorias e pensões do INSS. 2 ex-presidentes do órgão e outras 46 pessoas, entre elas o careca do INSS, foram indiciados nessa história.
9: Entre os nomes indiciados pela Polícia Federal estão o ex-presidente do INSS, Alessandro Stefanuto, o lobista Antônio Carlos Camilo Antunes, conhecido como Careca do INSS, e o ex-procurador-geral do órgão, Virgílio de Oliveira Filho. As investigações apuram descontos indevidos nos benefícios de milhões de segurados por meio de associações que não estavam autorizadas a fazer as operações. A PF investiga os crimes de organização criminosa, lavagem de dinheiro e corrupção passiva. No total, foram 48 indiciados. O relatório marca o fim da primeira investigação oriunda da Operação Sem Desconto da Polícia Federal. O documento de 265 páginas sobre o caso foi enviado nesta terça-feira ao Supremo Tribunal Federal e agora está no gabinete do relator, ministro André Mendonça. Caberá ao ministro repassar o caso para a avaliação da Procuradoria-Geral da República, que deverá decidir se oferece ou não denúncia contra os suspeitos. De Brasília, André Anelli.
5: Na economia, o aumento no percentual de álcool na gasolina preocupa as montadoras, que também esperam mais apoio do governo para ampliar as vendas. A reportagem é do Matheus Dias.
10: O aumento da mistura de etanol na gasolina de 30% para 32% preocupa as montadoras. A Associação Nacional dos Fabricantes de Veículos Automotores se posicionou em nota dizendo que ainda não existem estudos técnicos que comprovem a segurança veicular com a nova mistura. A Anfávia afirma que o aumento do teor de etanol pode comprometer elastômeros, mangueiras e vedações em sistemas não projetados para essa concentração, podendo então causar a degradação de materiais e corrosão. A associação ainda defende que os testes realizados até esse momento apenas comprovam a margem de tolerância antes prevista no E30, mas não comprovam a segurança veicular se a nova mistura for realmente aprovada, se tratando sobre durabilidade, emissões, autonomia e a validação do funcionamento da frota. O posicionamento já havia sido defendido em carta enviada ao Ministério de Minas e Energia em maio, e nesta terça-feira foi reforçado em reunião com o presidente Lula, o vice-presidente Geraldo Alckmin e os ministros Dário Durigan, Márcio Elias Rosa e Miriam Belchior. A questão do aumento do etanol nos combustíveis não foi tratada diretamente na parte aberta do encontro, que discutiu saídas para que o setor produtivo volte a crescer no Brasil. Na reunião, Lula defendeu uma parceria entre governo e Anfávia para que haja um aumento na produção automotiva no país.
11: Não tem sentido o continente africano que está aqui, o cara comprar um carro do Japão, se tem empresa japonesa produzindo aqui, que se exporte daqui. Mas isso só vai acontecer, Igor, se a gente quiser e trabalhar. Sabe, não é a gente ficar aqui esperando que um dia levante o empresário, sabe, de um país africano, pegue um avião e venha para o Brasil e fale, eu quero comprar carro aqui. Não, é nós que temos que ir para lá, temos que vender o nosso produto, facilidade que nós podemos dar e incentivo que a gente puder dar.
10: O presidente sugeriu medidas para serem discutidas entre poder público e privado. O objetivo é consolidar a meta de 3 milhões de emplacamentos por ano, o que não é alcançado desde 2014.
11: Vocês vieram aqui, nós sentamos com vocês, discutimos, fizemos as medidas que tinha que fazer, o Congresso Nacional aprovou o que tinha que ser aprovado e o resultado é esse. A gente vai voltar a emplacar 3 milhões de carros outra vez, porque quando nós votamos, estava emplacando apenas 1.600.000.
10: O presidente da Anfávia, Igor Calvé, entregou uma placa comemorativa a Lula, pelo número de 100 milhões de veículos produzidos no Brasil desde 1957, na comemoração de 70 anos da Associação de Veículos.
23: E unidades produzidas significa mais emprego aqui, significa mais renda para as pessoas que trabalham, significa uma cadeia forte. E é esse o intuito da gente, comemorar as 100 milhões de unidades, olhando para as próximas 100 milhões de unidades, que é o que a gente veio aqui, obviamente, comemorar.
10: O presidente Lula ainda indicou que a indústria nacional deve focar na expansão das exportações, centralizando as vendas para a América Latina e a África.
5: Agora são 5h46, está na hora da gente conferir aqui a previsão da meteorologia para o dia de hoje no país. Quem participa com a gente? Camila Yunis.
12: Oi, Nonato, muito bom dia para você e bom dia também para você que está com a gente aqui no Jornal da Manhã. Olha, essa manhã de quarta-feira está gelada ainda porque a gente tem a atuação daquela massa de ar polar na região sul e também sudeste. E por isso tem condição de geada agora pela manhã na Serra Catarinense e também na Serra da Mantiqueira entre os estados de São Paulo e Minas Gerais, porque a tendência é de temperaturas baixas. Não chove em praticamente todo o interior do país. O tempo vai ficar firme. Vamos dar uma olhadinha no nosso mapa? Tempo firme em praticamente todo o interior. Olha só, tempo firme em Goiás, Mato Grosso do Sul, São Paulo, Minas Gerais e também na região sul do país. Só que lá na região sul, o padrão atmosférico vai começar a mudar a partir de quinta-feira. E olha, continua aquele alerta de baixa umidade relativa do ar para algumas áreas do país. Olha só, Goiás, na divisa com Mato Grosso, Mato Grosso do Sul, norte de São Paulo, Triângulo Mineiro, norte de Minas Gerais e também na Bahia, essa umidade relativa do ar fica abaixo de 30%. Muita secura. Inclusive, tem alerta aqui da Defesa Civil para o norte do estado de São Paulo. Mas a gente tem condição de chuva forte que fica mais localizada no norte e no nordeste do país. Tem bastante umidade aqui na faixa leste do Nordeste e as pancadas de chuva podem ser mais intensas aqui na Bahia, não só em função dessa umidade, mas também do deslocamento daquela frente fria que vai chegando aqui em áreas do Nordeste. Atenção também para Sergipe, Alagoas, Piauí, Maranhão e aqui no Norte, para o Tocantins, onde as precipitações podem ser mais intensas. Muito calor e umidade também no Amazonas e lá no Pará. Temperaturas para o dia de hoje. Aqui em São Paulo, a máxima sobe um pouquinho do que foi nesses últimos dias. Mas olha só, ainda fica uma temperatura mais baixa. Máxima de 22 graus, sem condição de chuva. Lá em Porto Alegre, o sol vai aparecer, vai brilhar, mas as temperaturas também não sobem tanto. Máxima de 21 graus. Já em São Luís, máxima de 29 graus e tem condição de chuva passageira ao longo do dia. É, vale a gente fazer um destaque também, Nonato, sobre a chuva na região sul do país. Porque eu disse que por lá o padrão atmosférico ia ter uma mudança. E essa mudança deve acontecer a partir de quinta-feira. E olha só, o Instituto Nacional de Meteorologia emitiu alerta amarelo para o Rio Grande do Sul na quinta-feira, no dia 16. Na sexta-feira, olha só, essa mancha ela vai avançando para boa parte aqui do estado gaúcho e aí a gente tem um alerta laranja de perigo, porque a gente está falando de uma chuva muito forte. A gente vai explicar agora exatamente o que vai provocar essa chuva forte lá no Rio Grande do Sul. A gente já tem um pouquinho dos efeitos do El Niño, então esse é o primeiro evento intenso provocado pelo El Niño, mas não dá para colocar só na conta dele, porque a gente tem outros sistemas atuando. Olha só, a gente tem o jato de baixos níveis que ajuda a canalizar toda a umidade e calor que vem lá do norte do país. A gente tem um ar quente e úmido que fica aqui localizado no centro-sul do país, somado à atuação de um cavado meteorológico e o deslocamento de uma frente fria. E a gente tem também um bloqueio atmosférico. Esse bloqueio atmosférico aqui na região sudeste do país vai impedir o avanço dessa frente fria. Então a chuva não vai conseguir avançar e por isso ela vai ficar localizada lá no Rio Grande do Sul. A gente está falando de uma chuva muito forte, que pode chegar a 300 milímetros de chuva. A tendência é de que essas precipitações comecem na quinta-feira, mas elas vão ficando mais intensas a partir de quinta-feira e ao longo de toda a próxima semana. Então é uma chuva que tem potencial para muitos transtornos e que tem deixado em alerta a população do Rio Grande do Sul, inclusive com alertas da Defesa Civil. Claro que a gente vai monitorando todos esses detalhes dia após dia, porque realmente é uma situação que preocupa bastante, Nonato. Mas até lá, hoje, a condição é de tempo firme. Um bom dia para você e até amanhã.
5: Camila Yunes, trazendo para a gente essas informações a respeito da previsão do tempo. Como a Camila destacou, né, já temos aí alguns efeitos do chamado El Niño. E aí a necessidade de ficar acompanhando o tempo inteiro, né? À medida em que você tem alterações ocorrendo em relação ao tempo. A FIENG alerta que confrontos, bloqueios de navios ligados ao Irã e taxas iminentes agravam a insegurança nas cadeias de suprimentos globais. Vamos até Minas, porque o Rodrigo Costa tem as informações a respeito da federação de lá.
13: A Federação das Indústrias do Estado de Minas Gerais, a FIENG, manifestou preocupação com a retomada do confronto entre Estados Unidos e Irã. As novas declarações proferidas nesta segunda-feira pelo presidente norte-americano Donald Trump geraram inquietação no setor produtivo. Para a entidade, a escalada das tensões no Estreito de Hormuz amplia a imprevisibilidade das operações internacionais e acende um sinal de alerta para a economia brasileira e também para a economia de Minas Gerais. A nova escalada do conflito interrompe a expectativa de normalização que havia sido criada recentemente. Em 17 de junho, um entendimento firmado entre Estados Unidos e Irã previu uma trégua de 60 dias para negociações e a retomada gradual do tráfego marinho na região. O agravamento repentino das tensões tem potencial, de acordo com a FIENG, para gerar efeitos em cadeia global. Especialistas apontam riscos de pressão sobre os preços de combustíveis, energia e insumos estratégicos, além do encarecimento imediato de fretes e também de seguros marítimos. Segundo a FIENG, a ameaça de taxação sobre as cargas, somada ao bloqueio de navios ligados ao Irã e ao risco de novos confrontos, aumenta severamente a insegurança nas cadeias globais de suprimentos. Embora as medidas americanas ainda não tenham sido colocadas em prática pela Casa Branca e dependam de definições operacionais, a maior percepção de risco tende a ser rapidamente incorporada aos custos logísticos e aos novos contratos de transporte. Os efeitos das restrições logísticas na região já vêm sendo mapeados pela indústria local. Um levantamento do Centro Internacional de Negócios da FIENG, elaborado com bases em dados oficiais, apontou os primeiros sinais de retrações comerciais. Em maio de 2026, o comércio do Brasil com 8 países do Oriente Médio apresentou recuo, consolidando os temores de empresários e exportadores em relação à estabilidade do fluxo de mercadorias pela rota asiática. De Minas Gerais, Rodrigo Costa.
5: O mercado financeiro reagiu com alívio após Donald Trump desistir de impor aquela taxa de 20% para o tráfego no Estreito de Hormuz. Acompanhe aqui o comentário de Denise Campos de Toledo.
14: O mercado local segue muito focado no noticiário externo. A guerra no Oriente Médio e possíveis desdobramentos ainda preocupam diante da intensificação dos ataques, riscos relacionados à oferta e preços do petróleo, gás e outros insumos como fertilizantes. Mas saiu de cena a ameaça de Trump de um pedágio de 20%, que fez a cotação do petróleo subir quase 10% na véspera. Trump falou agora em substituir a cobrança por acordos comerciais e de investimento com vários países do Golfo Pérsico. Acordos que ainda não foram anunciados e o risco de bloqueio naval no Estreito de Hormuz fica mantido. Por isso, mesmo em desaceleração, o petróleo voltou a subir. Agora, os mercados, em geral, as bolsas tiveram uma performance melhor, principalmente pela deflação de 0,4% registrada pelo índice de preços ao consumidor nos Estados Unidos no mês de junho, após a alta de 0,5% em maio. O acumulado em 12 meses recuou de 4,2% para 3,5%. Esse indicador enfraqueceu a aposta do mercado quanto a uma elevação dos juros pelo Federal Reserve, que poderia reduzir investimentos em outros mercados, fortalecendo o dólar. Houve um certo alívio nesse sentido, ainda que o presidente do Fed, Kevin Warsh, tenha reforçado em depoimento no Congresso o total compromisso com a meta de inflação, que lá é de 2%. Para ele, os dados mais benignos de preços não representam ainda uma missão cumprida. Mas os mercados deixaram isso meio de lado, assim como o fato de o petróleo está no maior patamar em mais de um mês. Mesmo em meio às preocupações com a guerra, o dia foi positivo para o mercado brasileiro, com queda do dólar e alta da bolsa.
5: E o Banco Central divulgou um relatório atualizando que o montante de valores esquecidos em bancos caiu de 10 bilhões de reais em abril para 6 bilhões no mês de maio. É destaque aqui do repórter Matheus Dias.
15: Os dados atualizados pelo Banco Central mostram que, até maio desse ano, mais de 6 bilhões de reais esquecidos em bancos estavam disponíveis para resgate por pessoas físicas e empresas. Desse total, mais de 4 bilhões pertencem a cerca de 24 milhões de pessoas. Outros 1,8 bilhão são recursos de aproximadamente 2 milhões de empresas. Apesar do valor ainda ser alto, ele já foi bem maior. Em março desse ano, o Banco Central registrava mais de 10 bilhões de reais em recursos esquecidos. Parte desse dinheiro foi transferida para um fundo público que ajuda a garantir operações de crédito do programa Desenrola. Só que essa utilização dos recursos pelo governo é analisada pelo Tribunal de Contas da União. Técnicos do TCU apuram se a transferência deveria ou não ter passado pelo orçamento da União. Quem ainda tem valores a receber pode consultar gratuitamente se existe algum saldo disponível e solicitar a devolução. A consulta deve ser feita exclusivamente pelo site oficial do Banco Central. Se houver dinheiro disponível, o sistema solicita uma chave Pix para que a devolução seja feita diretamente ao titular. Quem não possui uma chave cadastrada precisa entrar em contato com a instituição financeira para combinar outra forma de recebimento, ou cadastrar uma chave Pix e retornar ao sistema.
5: A Ordem dos Advogados do Brasil pediu ao ministro Alexandre de Moraes do STF que reveja a decisão que impede Flávio Bolsonaro de visitar o pai. Detalhes na reportagem.

0: para finalidades estritamente profissionais. O ofício encaminhado ao STF foi assinado por Délio Lins e Silva Júnior, presidente em exercício do Conselho Federal, e por Alex Souza de Moraes Sarques, procurador nacional de defesa das prerrogativas. A OAB alega ter sido procurada por Flávio Bolsonaro, na condição de advogado constituído do pai dele, para defender o direito do livre exercício da advocacia. Todo esse posicionamento da OAB é referente à decisão tomada por Alexandre de Moraes após o senador divulgar uma carta escrita por Jair Bolsonaro no último sábado. No texto, o ex-presidente afirmava que Flávio era seu porta-voz oficial e pedia para que divergências fossem deixadas de lado em nome da candidatura, mas não houve citação direta à ex-primeira-dama Michele Bolsonaro. O ministro do STF justificou que o ex-presidente Jair Bolsonaro está proibido de utilizar redes sociais diretamente ou por intermédio de terceiros e que a conduta de Flávio Bolsonaro desrespeitou expressa vedação judicial e configurou ostensivo desvio de finalidade no exercício de seu direito de visita. Com a decisão do ministro do STF, Flávio e Bolsonaro não vão poder se ver antes da realização do primeiro turno das eleições, marcado para o dia 4 de outubro. Considerando a data da decisão, a proibição vale até 11 de outubro. Até o momento, o STF não se manifestou sobre o ofício da OAB que pede para que essa decisão seja reconsiderada. De Brasília, André Anelli.
1: Jornal da Manhã, 5 horas e 59 minutos.
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1: Jornal da Manhã, 6:02. Um ótimo dia para você que está chegando agora aqui à programação da Jovem Pan. Hoje é quarta-feira, dia 15 de julho de 2026. Seja bem-vindo, bem-vinda para acompanhar os principais destaques do noticiário. Um deles, pressionado pelos caminhoneiros, o Senado aprovou mudanças no frete rodoviário. E na mesma sessão, os senadores também definiram novas regras para a aposentadoria de agentes de saúde. A proposta tem impacto de R$ 27 bilhões em 10 anos e preocupa o governo, que já avalia recorrer ao Supremo Tribunal Federal. A reportagem é da Beatriz Souza.
2: Há 2 dias de perder a validade e sob a pressão de uma possível paralisação dos caminhoneiros, o Senado aprovou a medida provisória que atualiza as regras do transporte rodoviário de cargas. A proposta endurece as punições para empresas que descumprirem o piso mínimo do frete, calculado pela Agência Nacional de Transportes Terrestres. O texto perderia a validade no próximo dia 16, e para evitar que a medida caducasse, o governo e a oposição fecharam um acordo para que ela fosse votada sem retornar à Câmara. Um dos principais pontos de debate foi o piso salarial nacional de R$ 5.000 para caminhoneiros de longa distância, aprovado anteriormente pelos deputados. Após a negociação, o piso será mantido, mas o valor será definido por meio de negociações coletivas entre trabalhadores e empregadores. O presidente do Senado, Davi Alcolumbre, defendeu a alternativa encontrada para garantir o direito dos caminhoneiros.
3: O Senado estava novamente no alvo das acusações e das agressões daqueles que aparentemente não fizeram muita coisa pelo Brasil nesses últimos 3 anos e meio. E eu acho que nós fizemos muita coisa pelo Brasil nesses 3 últimos anos e meio. Eu acho que nós demos contribuição para o Brasil, mas é muito rápido que se esquece quando quer arrumar um culpado para um assunto. O difícil é sentar por 10 horas, governo e oposição e o relator, com a aquiescência ou com a anuência do presidente, entendendo a importância do diálogo. Era mais fácil dizer que não ia pautar. E, de novo, iam acusar o Senado de estar atrapalhando o Brasil. Eu acho ao contrário. Eu acho que esse Senado aqui, em 3 anos e meio, tem ajudado por demais o Brasil, mas muito mais os brasileiros, porque esse foi o nosso compromisso que nós assumimos, como nós tomamos posse e juramos a Constituição.
2: Outro ponto mantido foi a anistia aos motoristas multados por participação nas manifestações de 2022. Apesar de confirmada, o líder do governo no Congresso, Randolfo Rodrigues, adiantou que esse trecho será vetado pelo presidente Lula. A medida provisória reforça a política nacional de pisos mínimos do transporte rodoviário de cargas e determina que o valor do frete reflita os custos reais da operação. O piso passa a ter caráter obrigatório e o descumprimento poderá resultar em multas que chegam a R$ 1 milhão. Para o presidente da Associação Brasileira dos Condutores de Veículos Automotores, Wallace Landim, a escalada do conflito entre Estados Unidos e Irã eleva o preço dos combustíveis e impacta diretamente o custo do frete.
4: Agora é hora de desmobilizar e a gente, todo mundo unido, como a gente trabalhou na MP, trabalhar junto à NTT para trazer o mais rápido possível uma tranquilidade para a nossa categoria. Então, parabéns, caminhoneiro, parabéns pela votação da MP.
2: Na mesma sessão, os senadores aprovaram também a proposta de emenda à Constituição, que altera as regras de aposentadoria dos agentes comunitários de saúde e dos agentes de combate a endemias.
3: Parabéns pela conquista e parabéns ao Congresso Brasileiro, à Câmara dos Deputados e ao Senado Federal, que fez a sua parte.
2: Diante do impacto fiscal da medida, estimulado em R$ 27 bilhões em 10 anos, o Planalto liberou a base para votar como quisesse. A líder do governo no Senado, Tereza Leitão, preferiu se abster e classificou a discussão como um batismo de fogo em sua estreia na liderança.
5: Este é o meu batismo de fogo, porque a minha posição pessoal não pode ser a posição do governo que eu represento. Na hora que o governo liberou a bancada, eu já sondei. E se eu lhe der uma bancada que vota sim, eu não acompanhar a bancada, eu não lhe der mais essa bancada. Ao mesmo tempo, eu sei que a posição do governo é uma posição diferenciada, não porque ele é melhor, mas porque vai competir e caber a ele, após a promulgação, tudo que essa PEC enseja. Eu espero que esta seja a primeira e a última vez que eu não vou votar.
2: Pelo texto, a idade mínima para a aposentadoria da categoria aumentará gradualmente até 2041, desde que comprovados 25 anos de contribuição e de exercício na atividade profissional. No caso das mulheres, a idade mínima ao final da regra de transição será de 57 anos. Já os homens poderão se aposentar aos 60. O texto mantém a aposentadoria com integralidade e paridade, garantindo benefícios com base no salário efetivo e reajuste igual ao dos servidores ativos. Apesar da preocupação por conta dos custos, o relator, senador Irajá, chamou o resultado de vitória histórica.
0: Eu encaro essa PEC 14 não como uma agenda econômica, mas, na verdade, como uma agenda social. Nós estamos falando de um impacto de 2,5 bilhões ao ano. Se nós levarmos em conta que o SUS requer investimentos de 250 bilhões por ano, nós estamos falando de 1%. Nós estamos investindo 1% desse orçamento nesses profissionais valorosos e que fazem esse trabalho social na linha de frente do SUS. Eles são os nossos SUS de carne e osso e que estão expostos a todo tipo de risco, né, e de comorbidades, mas estão lá no dia a dia.
2: A proposta também determina que a União complemente financeiramente estados e municípios para compensar o aumento das despesas previdenciárias decorrentes da mudança. O ministro da Fazenda, Dário Durigan, disse que o governo federal pode recorrer ao Supremo Tribunal Federal para derrubar a PEC, considerada uma pauta-bomba pela equipe econômica. As duas propostas chegaram ao plenário após forte pressão para que fossem votadas antes do recesso parlamentar. Em ano eleitoral, o presidente do Senado, Davi Alcolumbre, evitou impor resistência às pautas de grande apelo de categorias organizadoras, como os caminhoneiros e agentes comunitários de saúde, que acabaram sendo aprovadas com amplo apoio dos senadores. Agora, tanto a medida provisória do frete quanto a PEC seguem para análise do presidente Luiz Inácio Lula da Silva. A MP será submetida à sanção presidencial com possibilidade de vetos, enquanto a PEC, por se tratar de uma emenda à Constituição, segue para promulgação pelo Congresso Nacional.
1: É assunto para a gente ter aqui a primeira análise do Túlio Nassa nessa manhã de quarta-feira, avaliando os principais assuntos com a gente. Túlio, a gente teve aí essa definição da MP do frete, que, como a Beatriz destacou, pode ainda conter vetos para o presidente Lula, e, por outro lado, a PEC, no que diz respeito à aposentadoria dos agentes de saúde. Para quem olha de fora, dá a impressão que vai meio na contramão daquilo que a gente tem falado de previdência e etc., que normalmente é um aperto maior para as categorias, para as futuras aposentadorias. E, por outro lado, a MP do frete sendo aprovada, mas o presidente ainda pode vetar algumas coisas. Qual é a tua avaliação em cima dessa aprovação no Congresso Nacional? É um pensamento para a sociedade ou é um pensamento apenas para o cenário político? Meu caro Túlio Nassa, bom dia e bem-vindo.
6: As duas coisas, Nonato. Bom dia, Nonato. Bom dia também para a audiência da Jovem Pan nesse dia frio, né, que estamos passando aqui em São Paulo. Olha, Nonato, nessa situação, nessas aprovações ontem no Congresso Nacional, em especial no Senado Federal, eu vou lembrar aqui de Nelson Rodrigues, já que nós estamos em ano de Copa do Mundo. O que, que dizia Nelson Rodrigues? Que no futebol, o pior cego é aquele que só vê a bola, que não enxerga a jogada por completo. Mais ou menos como o Brasil fez contra a Noruega, que olhou a bola e esqueceu que tinha um jogador na Noruega cruzando a bola e o Haaland entrando e cabeceando. Mais ou menos isso que o governo federal está fazendo em relação à jogada do Senado Federal ontem. Por quê? De um lado, a bola nessa jogada é exatamente a responsabilidade fiscal, Nonato, como você bem disse. É bem verdade que qualquer projeto de lei que acarreta despesa ao governo federal deve, por responsabilidade fiscal, estar acompanhado das fontes de receita. Ou seja, quem vai custear essa aposentadoria para os agentes comunitários de saúde? Mas, de outro lado, Nonato, a jogada inteira vai revelar ao governo federal uma hipocrisia. Por quê? Se o governo federal judicializar, for ao Supremo Tribunal Federal, ele estará indo contra o trabalhador. Veja, esses agentes comunitários de saúde são aqueles que combatem endemias, epidemias, como, por exemplo, dengue, como foi no caso da Covid. Eles estão na linha de frente. E o salário deles, muitas vezes, é complementado por uma ajuda que vem do governo federal na forma de abono. Os municípios repassam isso na forma de abono. Só que esses valores não incorporam na aposentadoria. Então é evidente que há uma injustiça em relação a esses agentes comunitários de saúde. O governo federal vai querer manter essa injustiça? Vai ao Supremo Tribunal Federal brigar contra isso? É óbvio, ululante e não ululante, que o Senado Federal está expondo a hipocrisia do governo federal. E na pauta relacionada ao frete mínimo dos caminhoneiros, que não teria nada de bomba para o governo federal, porque é um projeto do próprio governo federal e beneficiaria os caminhoneiros, foi colocada uma bomba ali, uma bomba relógio. Qual seja? A anistia para os caminhoneiros que participaram dos atos do 8 de janeiro. Isso fará, de novo, com que o governo federal se desgaste, porque, eventualmente, se vetar essa questão, será de novo rigoroso em relação àquelas pessoas que não cometeram golpe, aquelas pessoas que queriam se manifestar. Portanto, Nonato, é preciso olhar a jogada por completo e não apenas a bola do jogo.
1: O presidente do Tribunal Superior Eleitoral, ministro Cássio Nunes Marques, propôs a criação de um selo a institutos de pesquisa que mais se aproximarem dos resultados da eleição. Essa medida enfrenta a resistência, porém. Quem tem os detalhes para a gente é a repórter Thaís Sprovieri.
7: O presidente do Tribunal Superior Eleitoral, Cássio Nunes Marques, quer instituir um selo de qualidade para institutos de pesquisa que acertarem mais resultados eleitorais. A ideia do chamado selo da acurácia eleitoral é premiar os institutos que mais se aproximarem do resultado nas urnas. A medida vem na esteira do debate interno da corte, depois que o ministro determinou a suspensão da divulgação de uma pesquisa do Instituto Atlas Intel sobre as eleições 2026, que mostrava uma queda do pré-candidato Flávio Bolsonaro ao colocar para avaliação dos entrevistados os áudios em que o senador pede dinheiro ao então dono do Banco Master, Daniel Vorcaro. Nunes Marques já havia dito que pretendia ouvir as empresas para definir limites para as pesquisas.
8: Pretende-se, na realidade, o fortalecimento de um ambiente permanente de cooperação, no qual seja possível compartilhar experiências, esclarecer aspectos técnicos e identificar oportunidades de aperfeiçoamento que contribuam para a ampliação da confiança pública, assegurando, ao mesmo tempo, maior segurança jurídica às entidades e às empresas de pesquisa.
7: A proposta prevê que o selo será concedido nos anos em que houver eleições gerais. A ideia da medida é contribuir para a precisão entre os dados levantados pela pesquisa e os resultados oficiais das eleições. O selo ainda visa incentivar o aprimoramento da qualidade metodológica que é utilizado nessas pesquisas eleitorais. Após a divulgação da proposta, a Associação Brasileira de Empresas de Pesquisa emitiu uma nota criticando e dizendo que a ideia é equivocada. A nota da associação diz que exigir acerto de pesquisas é confundir ciência com bola de cristal. Por fim, o texto destaca que entre a entrevista e o dia da votação, os leitores podem mudar de opinião ou simplesmente não comparecerem ao pleito.
1: Queria te ouvir, Túlio Nassa, a respeito dessa possibilidade de se dar um selo aí para os institutos que mais se aproximarem de acertar os resultados. E aí talvez a gente possa partir para o lado da adivinhação também, não?
6: Pois é, Nonato. Lembra ontem que quiseram dar esse selo para a França também? A França já era finalista da Copa do Mundo, né? E as previsões todas erraram. Muito bem, agora indo para o campo da justiça barra política, eu tenho aqui que recordar de François Guizot, que dizia que quando a política entra no recinto dos tribunais, a justiça sai por outro lado. O que acontece nesse assunto do selo para as pesquisas eleitorais? Veja, pesquisa eleitoral é um retrato de momento, é uma metodologia que apenas e tão somente identifica uma foto, uma tendência. Ela não é uma bola de cristal. Nós temos que olhar as pesquisas com muita ressalva, com muita cautela. Portanto, a justiça deveria se ocupar apenas das questões legais, se a pesquisa foi feita de forma isonômica, se ela foi financiada com recursos corretos, se não houve nenhuma ilegalidade por trás dos panos, e não o seu mérito, o seu conteúdo, não avaliar quem acertou mais, o vencedor do bolão, o dono da bola de cristal. Isso pode provocar uma contaminação política nas eleições, de modo que alguns institutos terão esse selo e outros não, e muitas vezes essa classificação não se dará por questões objetivas, porque, como eu disse, a pesquisa não tem o condão de adivinhar quem vai ganhar as eleições. Aliás, o eleitor é que deveria olhar essas pesquisas com muita cautela e parcimônia. Portanto, Nonato, eu sou rigorosamente contra essa ideia de selo.
1: Tá certo. Túlio Nassa analisando com a gente aqui os principais assuntos desta manhã. Agora são 6h18.
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1: Jornal da Manhã, 6 horas e 21 minutos. O governo brasileiro classificou como injusta a possível tarifa adicional de 25% dos Estados Unidos sobre produtos do país por supostas práticas desleais de comércio e que podem entrar em vigor a partir desta quarta-feira. Os detalhes você tem na reportagem do André Anelli.
13: O governo federal realizou na terça-feira a quinta reunião com o representante do comércio dos Estados Unidos, Jamieson Greer. De acordo com uma nota oficial divulgada pelo Ministério do Desenvolvimento, Indústria e Comércio após o encontro, na conversa foi reiterado o caráter injusto da aplicação das tarifas de 25% e mais 12,5% aos produtos brasileiros. A manifestação foi dos Ministérios das Relações Exteriores, do Desenvolvimento da Indústria e Comércio Exterior e da Assessoria Especial da Presidência da República. Essa mobilização é uma tentativa de combater os diversos argumentos americanos usados para justificar as taxações. A suposta concorrência desleal do PIX com meios de pagamento eletrônico, a tarifa de 18% do Brasil sobre o etanol americano e questionamentos a respeito do combate ao desmatamento e à corrupção. Sobre o PIX e o etanol, o governo brasileiro tem dito que não cabe negociação por se tratar de questões ligadas à soberania nacional. Já em relação ao desmatamento e combate à corrupção, o Executivo Federal alega que tem combatido essas práticas, seguindo inclusive protocolos internacionais. Para o senador Nelsinho Tradi, presidente da Comissão de Relações Exteriores do Senado, a negociação com o governo Trump não é simples, mas é preciso insistir no diálogo.
21: Que nós temos um instrumento legal, foi concebido pelo Congresso Nacional, que é a lei da reciprocidade. Para as pessoas poderem entender, é o seguinte, qualquer situação que venha prejudicar o Brasil, promovida por qualquer país que tenha relação comercial conosco, a gente pode, de pronto, através dessa lei, revidar na mesma altura. Ocorre que, em se tratando dos Estados Unidos, não é recomendável que a gente vá partir para o ringue e chamar para briga. Não é por aí. Na minha avaliação, a gente tem que exercitar incansavelmente a questão diplomática, abertura de diálogo, novas frentes de negociações, para que a gente possa ter aí um desfecho mais razoável possível.
13: Apesar de todas essas explicações, o Palácio do Planalto já jogou a toalha internamente e espera que o tarifaço seja aplicado por questões políticas e não tomando como base as alegações oficiais. O governo brasileiro só aguarda a decisão oficial da Casa Branca, que deve sair hoje, para saber quais setores serão atingidos, para só então formular estratégias de diminuição dos impactos internos. De Brasília, André Anelli.
1: Túlio Nassa, queria te ouvir a respeito desses. Não deixa de ser irônico, né, Túlio, quando se fala na questão ambiental, à medida em que as informações são de que agências americanas foram desmontadas, aquelas que fiscalizariam as questões ambientais por lá. Agora, me parece que essa é uma política do governo Donald Trump, não é só o Brasil que é atingido, outros países também. E como disse o senador Nelsinho Tradi, não dá para a gente ir para o ringue de peito aberto bancar o herói, né, Túlio?
6: Exatamente, Nonato. Falando em ringue, essa história lembra muito o universo do boxe, exatamente. O universo do boxe tem como característica a promoção das lutas. Muitas vezes, antes dos boxeadores entrarem no ringue, a promoção é que faz com que o telespectador, no caso, que vai assistir, compre aquele pacote de televisão para assistir a luta. Quem não se recorda lá atrás do nosso querido boxeador Adilson Rodrigues Maguila? Era um boxeador que ia muito bem aqui na América do Sul, ganhava de todos os adversários, era várias vezes campeão sul-americano. Só que aí cometeram um erro, quiseram promover uma luta dele com Evander Holyfield, o número um do mundo, aquele que derrotou Mike Tyson. E a promoção foi incrível, ficou 6 meses ali promovendo a luta. Quando aconteceu a luta foi incrível, só que na hora da luta a verdade veio à tona, que Maguila não estava preparado para enfrentar
3: Evander Holyfield. Então, essa situação aqui entre o Brasil e os Estados Unidos, o problema é promover essa briga, como Lula vem fazendo em relação a Trump, mas na hora que começar a luta de verdade, vai acontecer aquilo que Mike Tyson fala, que todo mundo tem um bom plano até tomar um soco na boca do mais forte. Então, esse é o problema. O governo federal não deve ficar promovendo bravata e luta com os Estados Unidos, e sim ir para o campo do comércio exterior. E no campo do comércio exterior, a grande questão entre Brasil e Estados Unidos é o desalinhamento comercial. Em 2000, o Brasil tinha com os Estados Unidos 39 bilhões de reais de relações comerciais, enquanto que com a China tinha 2 bilhões. Em 2009, já passados os governos Lula, a China alcançou esse mesmo número de 39 bilhões. E hoje a China tem 90 bilhões, enquanto os Estados Unidos estacionaram nos 39 bilhões. Então a grande questão é voltar a comercializar mais com os Estados Unidos, ter os Estados Unidos como um grande parceiro comercial. Por exemplo, na questão dos carros, importar carros americanos com preços menores para que a gente pague menos o carro aqui. O cidadão americano paga 4 vezes menos o carro lá do que aqui. Telefone celular, quanto é que o brasileiro paga num telefone celular aqui em comparação ao que paga lá? Os produtos que vêm da Ásia têm benefícios, os carros que vêm do México têm benefício, os que vêm dos Estados Unidos não têm benefício. Então nós precisamos de mais comércio exterior e menos promoção de luta de boxe.
1: Daqui a pouco o Túlio Nassa está de volta, trazendo outros comentários para você aqui no Jornal da Manhã. E o pré-candidato ao governo de São Paulo, Fernando Haddad, participou de evento ao lado de profissionais da saúde do Estado. Acompanhe mais detalhes na reportagem do Misael Mainetti.
4: O pré-candidato ao governo de São Paulo, Fernando Haddad, do PT, se reuniu com profissionais da área da saúde estadual. O ex-ministro da Fazenda disse que assim que o presidente Lula tomou posse, uma das primeiras medidas tomadas foi restabelecer os pisos da saúde e da educação, e criticou a gestão Bolsonaro, do qual o atual governador de São Paulo, Tarcísio de Freitas, do Republicanos, fez parte como ministro.
22: Deixa eu falar uma coisa para vocês que eu acho importante sublinhar, que às vezes a gente perde a conexão do que está acontecendo no país e o que está acontecendo em São Paulo. Primeira coisa que a gente tem que lembrar é que assim que o presidente Lula tomou posse, uma das primeiras medidas que foram tomadas foi restabelecer o piso constitucional da saúde e da educação. Isso significou para quem acompanha o orçamento, uma injeção de recursos, que é do SUS, ninguém deu para o SUS a mais, restituiu-se o que era do SUS, mas nós estamos falando em 4 anos de 100 bilhões de reais a mais. Em termos reais, deve ter dado 50% acima da inflação, o que o presidente Lula recolocou na saúde pública.
4: Também falou sobre a retomada da construção de hospitais, dos institutos federais e da expansão das universidades em todo o estado. Após 3 anos e meio como ministro, Haddad disse que está espantado com o cenário em São Paulo na saúde e na educação. E disse que se não fosse o governo federal, Tarcísio de Freitas não teria fechado as contas.
22: Se o dinheiro não viesse do Ministério da Saúde, não ia ter nem mais, aqui tem uma especialista, não ia ter mais médico, não ia ter farmácia popular, não ia ter tabela SUS paulista, não ia ter nada disso. E quem cortou esse dinheiro foi o governo anterior, foi o governo Bolsonaro, do qual o Tarcísio era ministro. Hoje nós estamos retomando a construção de hospitais no país inteiro, a empresa HU Brasil é uma realidade em expansão, né? Foi criada também pelo presidente Lula e pela presidenta Dilma, e hoje é uma realidade. Quando a gente fala dos institutos federais que estão tomando o interior de São Paulo, isso é uma criação dos nossos governos. Quando a gente fala da expansão das universidades federais, com reserva de vagas, inclusive nas estaduais, são políticas que nós implementamos.
4: Haddad chamou o Sistema Único de Saúde de ousadia mundial, atribuindo a injeção de dinheiro ao presidente Lula.
22: Quem reinjetou dinheiro no SUS foi o presidente Lula. Né? Foi o presidente Lula. Eu vou dizer também que foi o ministro da Fazenda, porque eu tenho a obrigação de ganhar essa eleição, como vocês sabem.
4: Para Fernando Haddad, São Paulo está ficando para trás. Foi o que ele disse durante a palestra. Também pediu tranquilidade aos profissionais da saúde e ao público, dizendo que todos os problemas são reversíveis.
22: São Paulo está ficando para trás. Essa é a verdade. Eu... Não, mas não, tudo é reversível. Ficou, mas não vai ficar mais. Porque toda vez que a gente assume uma responsabilidade, a gente entrega. Não adianta... O nosso campo é um campo que entrega. A gente não tem coragem de pedir voto sem ter entregue, né, alguma coisa de importante para a população. Para não entregar nós, a gente fica em casa, deixa os outros fazer. É que a gente tem gana, tem raça mesmo, de buscar resultado.
4: O ex-ministro estava acompanhado da esposa e secretária de Informação e Saúde Digital do Ministério Federal, Ana Estela Haddad. Ela garantiu a expansão da saúde digital e chamou São Paulo de estado deficitário em saúde.
0: O controle social, eu só queria trazer um contraponto para você, que é muito importante. Eu acho que São Paulo é muito deficitário pela característica, ele abafa o controle social.
4: Instituições de câncer que não atendem mais pelo SUS também foram citadas e um pedido de reorganização foi feito ao pré-candidato. Além disso, representantes da pasta disseram que a Secretaria Estadual de Saúde foi destruída. Problemas nas áreas de doenças raras, falta de medicamentos, atenção primária, maternidade e saúde da mulher também entraram em pauta. Fernando Haddad não falou com a imprensa. Na segunda-feira, Fernando Haddad criticou o governador Tarcísio de Freitas, do Republicanos, por apoiar o presidente norte-americano Donald Trump e prejudicar os empresários do setor rural que vivem no interior, devido às taxações, e que, como cidadão, gostaria de ver a escala 6x1 sendo votada pelo Senado Federal.
1: Jornal da Manhã, 6h33.
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1: Jornal da Manhã, 6 horas e 36 minutos. A Receita Federal inicia nesta quarta-feira o pagamento do lote especial da restituição automática do imposto de renda, chamada de cashback. Danúbia Braga participa aqui com a gente do Jornal da Manhã e tem todos os detalhes e informações em torno desse assunto, desse pagamento importante nesta quarta-feira. Oi, Danúbia, bom dia para você, bem-vinda.
2: Oi, Nonato, bom dia para você, bom dia a todos. Sempre bom, né, acordar, entrar na conta do banco ali, ver que recebeu um dinheirinho de volta, principalmente quando você não era obrigado a declarar o imposto de renda de 2025, mas, e aí por isso não declararam, mas teve imposto retido na fonte referente ao ano de 2024. Esse é o valor a ser restituído de forma automática através do PIX, da chave PIX do CPF desses contribuintes. Então, é esse dinheiro, esse lote especial que está sendo pago nessa quarta-feira, dia 15 de julho. A gente trouxe isso semana passada, que a pessoa podia consultar se ela ia ter algum dinheiro para receber ou não. A gente reforça que o pagamento limite máximo é de R$ 1.000 desse cashback. E aí, segundo a Receita, cerca de 4 milhões de contribuintes devem ser beneficiados, então, nesta primeira etapa. Aproximadamente R$ 500 milhões em restituição devem ser pagos com valor máximo, como eu disse, de R$ 1.000. Como que funciona esse cashback? A restituição, ela é automática, um projeto piloto criado para justamente facilitar a devolução de valores pagos indevidamente ou maior a contribuintes, por contribuintes que não precisavam apresentar a declaração do imposto de renda. Então, nesse modelo, a Receita utiliza as informações quando a pessoa faz ali a sua declaração, já tem tudo registrado, mas, por exemplo, não precisou declarar no ano passado, por isso não declarou, ainda assim, com todas as informações que a Receita Federal possui daquele contribuinte, esse pagamento é feito, esse ressarcimento, vamos dizer assim, é feito de forma automática. Por isso, esse nome de cashback. Para receber a restituição, então, precisa estar enquadrado dentro do que eu disse, não precisar ter declarado no ano de 2025, mas ter tido o imposto retido na fonte, também ter direito à restituição de até R$ 1.000, possuir CPF regular com uma chave PIX cadastrada. E aí a pessoa, então, a partir de hoje consegue receber esse dinheiro de volta. O segundo lote deve ser pago até o fim do mês, previsto para acontecer no dia 30 de julho, Nonato.
1: Danúbia Braga, atualizando essas informações para a gente na capital paulista. 6 horas 39 minutos. Está na hora de mais uma edição do É da Sua Conta, nossa parceria com o PicPay, sempre falando de finanças, assuntos que importam aí para você manter uma boa vida financeira, para o seu bolso também. Renata Flores já está aqui com a gente. E a gente tem falado muito de férias, de viajar, e tem gente que viaja para o exterior, por exemplo, já pensando nas comprinhas, né? Viajar virou um sinônimo de compras. E por outro lado, tem muito influenciador, muita gente que produz conteúdo com dicas de compras voltadas para Estados Unidos, Europa e agora também, Renata Flores, até para a Ásia, né? A Ásia também com China entrando nessa rota. E esse é o assunto de hoje aqui no nosso É da Sua Conta, ou seja, vamos falar bastante de compras internacionais. Renata, bem-vinda, hein?
7: Oi, Nonato, olá para quem nos acompanha. Você sabe que tem um dado sobre isso impressionante. Segundo o Banco Central, no primeiro trimestre de agora, de 2026, os gastos dos brasileiros no exterior atingiram US$ 6,4 bilhões. Essa é uma alta de 21,9% em relação ao mesmo período de 2025. Não é pouca coisa, não, né? E o que que o brasileiro mais gosta de comprar no exterior? É telefone celular, notebook, eletrônicos em geral, cosméticos e roupas, e você tem razão. A Ásia também está liderando entre os influenciadores. Tem muito produto lá que ainda não tem aqui não, viu?
1: Ah, sem dúvida nenhuma. Geralmente sai um pouco na frente lá. 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
1: Renata Flores, obrigado. 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
1: Valeu. Agora temos 6 horas e 43 minutos. Seguimos com outras informações para você nesta manhã de quarta-feira. O Palácio do Planalto prepara uma ofensiva jurídica para barrar a PEC que cria a aposentadoria especial para agentes comunitários de saúde e de combate às endemias. Vamos até Brasília, porque o Bruno Pinheiro participa aqui com a gente, tem mais informações e detalhes a respeito desse assunto. Citamos aqui no começo do Jornal da Manhã, a primeira edição, Bruno, e até ouvimos alguns representantes do governo dizendo: pode ser que isso seja judicializado. Pelo visto, o caminho é esse. Bom dia, meu caro.
8: Ao que tudo indica, vai acontecer sim. Ótimo dia a você, a quem nos acompanha aqui na Jovem Pan. Os aliados do governo já estão dando sinais de que vão recorrer ao Supremo Tribunal Federal. O ministro da Fazenda diz que tem alertado tanto Alcolumbre quanto Hugo Mota com esse tipo de matéria que pode gerar um impacto fiscal nas contas do governo federal. Só para a gente entender, essa aposentadoria ela acaba adiantando, ou seja, ela reduz para 57 anos as mulheres e 60 anos os homens. Então, para a gente entender, ela cerca de 25 anos de contribuição, então essa aposentadoria vai aumentar o número de pessoas que serão contempladas com esse tipo de benefício. O ministro da Fazenda alega um certo impacto fiscal estimado em 27 bilhões de reais e, diante disso, diz que não tem como o governo segurar nas mãos justamente esse rombo fiscal e faz uma comparação, inclusive, sobre as contas, as dívidas dos produtores rurais, também não aceitando aquela renegociação. Então, isso certamente será levado para o Supremo Tribunal Federal para entender o que deve ser feito, se vai ser respeitado essa votação do Congresso Nacional ou será judicializado. Por qual motivo? Por não indicar uma fonte de compensação. E aí, o ministro da Fazenda alega que a Constituição exige que, quando tem esse tipo de benefício, é necessário indicar o fundo de compensação. E aí, a gente relembra que aconteceu em outros momentos, tanto sobre a fonte de compensação para a folha de pagamento de 27 setores e também o salário da enfermagem, que não tinha uma indicação naquele momento sobre uma fonte de compensação. A ver qual será a reação do Palácio do Planalto. Hoje é o dia da ressaca e, claro, muitas movimentações ainda nesta quarta-feira que só está começando, meu caro Nonato.
1: Ah, certamente. Obrigado, Bruno Pinheiro, em Brasília. E só lembrando também que hoje é dia da gente acompanhar também a possibilidade de decisão sobre o tarifaço lá do governo norte-americano. A decisão deve sair nesta quarta-feira também. São muitos assuntos para a gente acompanhar e o Bruno Pinheiro já está aqui trazendo um deles para a gente ficar de olho nesta quarta-feira. 23 pessoas foram presas no Rio de Janeiro em uma fase, aliás, mais uma, da Operação Contenção, que investiga roubo, furto e receptação de veículos no crime organizado. A polícia também apreendeu munições, 20 celulares, radiotransmissores, motos, um carro e um artefato explosivo. A ação foi focada nas comunidades da Cidade de Deus, Muzema e Vila Sapé, na zona sudoeste do Rio de Janeiro. Durante a ação, os agentes encontraram uma central de gatunete clandestina e uma loja com produtos falsificados também foi fechada. De acordo com a Polícia Civil, a ação é o resultado do trabalho de inteligência que identificou a estrutura de atuação do Comando Vermelho sobre diversos crimes. Desde o início da operação, mais de 370 suspeitos foram presos e 137 morreram em confrontos. Já foram apreendidos cerca de 480 armas, entre elas 190 fuzis, além de mais de 51 mil munições. Agora 6h47, de olho no cenário internacional, porque o presidente americano Donald Trump volta atrás e diz que não haverá mais cobrança de pedágio ao passar pelo Estreito de Hormuz. Luca Bassani participa com a gente ao vivo aqui do Jornal da Manhã, tem mais explicações e detalhes a respeito desse assunto, que infelizmente, né, Luca, vai ganhando alguns contornos mais assustadores, porque tem até uma possibilidade de ação terrestre dos Estados Unidos, ainda que a gente saiba, para quem estuda ali a região, que isso não seria uma tarefa fácil em virtude de toda a geografia e relevo iranianos. Não, Luca, bom dia para você.
9: Exatamente, Donato, bom dia a você, a todos que nos acompanham. Em relação a essa possibilidade, voltaremos na segunda edição com mais detalhes, mas uma notícia importante para a economia global. Lembrando que na última segunda-feira, o presidente Donald Trump disse que os Estados Unidos ofereceriam serviços de segurança para embarcações que quisessem atravessar o Estreito de Hormuz e funcionariam como uma espécie de guardião do estreito e, portanto, precisando ser remunerado por isso. E o presidente, então, cogitou cobrar um pedágio de 20% da carga transportada como uma forma de pagamento, de remuneração por esses serviços. Lembrando que tanto o pedágio que o Irã quer aplicar quanto esse cogitado por Donald Trump violam o direito internacional e as diversas convenções da ONU sobre o direito ao mar, sobre o direito de livre navegação por rotas internacionais, tais como o Estreito de Hormuz. Após a repercussão extremamente negativa, principalmente em relação aos seus aliados aqui na Europa e na Ásia, que dependem dessa rota livre para fazerem as suas economias girarem, Donald Trump voltou atrás, disse que não vai mais cobrar o pedágio e que essa remuneração, esse dinheiro extra que os Estados Unidos precisarão para, de certa forma, suprir tudo aquilo que está sendo gasto com segurança, virá através de investimentos e acordos comerciais com países do Golfo, como Catar, Emirados Árabes Unidos, Arábia Saudita, algo que ainda não foi explicitado em maior detalhe pelo presidente. Fato é que essa questão do Estreito de Hormuz não era um problema antes da guerra. O Estreito estava aberto, havia o trânsito de mais de 20% das commodities energéticas mundiais por essa rota, também muitos fertilizantes, mas agora, durante esses 5 meses, acabou se tornando quase que o principal problema, porque deixou a economia global de joelhos e fez o petróleo subir a níveis alarmantes. Lembrando que ontem voltou a subir novamente perto ali dos 85, 90 dólares. O temor, principalmente dos europeus e asiáticos, que são aqueles que mais dependem dessa rota, é que o petróleo volte a bater 100 dólares o barril em pleno verão no hemisfério norte, época de férias, com muitos voos, muitas pessoas usando carros e ônibus para viajar, e isso desacelere, desaqueça a economia como consequência. Óbvio que a gente vai ficar de olho, Donald Trump é uma figura muito imprevisível, pode voltar a cogitar qualquer tipo de taxação, qualquer tipo de pedágio, principalmente nesse momento em que negociações com o Irã continuam em um impasse e nenhum dos lados parece querer ceder. Ambos adotando uma estratégia que nós chamamos na ciência política de maximalista, pedindo tudo e concedendo nada, o que obviamente dificulta a alcançarem qualquer tipo de consenso, mas ficaremos na esperança acompanhando cada um desses encontros e dessas falas para atualizar a nossa audiência.
1: Luca Bassani, nosso correspondente na Europa, volta já já na segunda edição do Jornal da Manhã com outras atualizações também. A gente segue de olho no Oriente Médio, porque o que acontece lá acaba refletindo aqui também. Por aqui, o ministro Flávio Dino, do Supremo Tribunal Federal, deu um prazo de 30 dias para que o Congresso Nacional e a cúpula do Ministério da Saúde expliquem critérios das emendas parlamentares do setor. Acompanhe os detalhes com Bruno Pinheiro.
10: O ministro Flávio Dino, do Supremo Tribunal Federal, divulgou nesta terça-feira uma nova decisão dentro da ação que fiscaliza a transparência das emendas parlamentares. O relator recebeu relatórios da CGU e do Departamento Nacional de Auditoria do SUS, o DENASUS, com auditoria sobre a execução dos recursos. Um dos levantamentos analisou 15 municípios que receberam repasses das chamadas emendas PIX entre 2020 e 2024. O montante total ultrapassa 20 bilhões de reais. A auditoria encontrou irregularidades em 9 dos 15 municípios avaliados, com indícios de sobrepreço e superfaturamento em contratações. A saúde também entrou da mira. 75 municípios já foram auditados, com 53 milhões de reais em emendas. O problema se repete: falta de controle sobre o dinheiro. Na decisão, Dino determinou o envio de 2 relatórios da CGU à Polícia Federal para apuração de possíveis crimes. Ele também cobrou explicações do Ministério da Saúde, do CONASSENS e do CONAS sobre as falhas identificadas na aplicação dos recursos. O ministro reforçou ainda que a chamada terceirização de emendas, atuação de ex-parlamentares ou de terceiros que não têm mandato interferirem na destinação de recursos é ilegal. Segundo Dino, apenas deputados e senadores podem indicar o uso das emendas parlamentares.
1: Túlio Nassa comenta com a gente esse assunto. Ô, Túlio, acho que interessa a todo mundo a transparência, né? Saber como isso é utilizado, qual o critério para distribuição da emenda e por aí vai. Acho que isso vai ao encontro do que a sociedade quer e talvez de encontro ao que alguns parlamentares desejam.
3: É isso aí, Nonato. Bom português. Vai ao encontro daquilo que a sociedade deseja, ou seja, está de acordo com o que a sociedade deseja, a transparência, o uso correto republicano dessas emendas, e vai de encontro ao interesse público, choca ao interesse público o abuso nessas emendas. Qual o problema todo? Não é só aquele deputado que comete a ilegalidade, o problema é o solo. Esse solo, ele é muito fértil para germinar pragas, Nonato. Por quê? Veja, nós temos aqui no Brasil 61 bilhões de reais de emendas parlamentares. Isso representa quase um quarto de todas as despesas discricionárias do governo. O que é isso, para a nossa audiência entender? São aquelas despesas que não estão carimbadas, aquelas que o governo pode usar para implementar grandes projetos estruturais no Brasil, como, por exemplo, saneamento básico. Nós não temos 50% de saneamento básico no Brasil. Olha que absurdo. Nós não temos ferrovias para escoar a nossa produção, por isso que o custo do Brasil é caro. Esses recursos poderiam ser utilizados para essas obras de infraestrutura, mas eles são consumidos, corroídos por essas emendas parlamentares. Nos Estados Unidos, por exemplo, essas emendas, que são chamadas de emendas comunitárias, representam apenas 1%, há um limite, 1% das despesas discricionárias. Ou seja, o Brasil tem 25 vezes mais, na medida que no Brasil é 25%. Portanto, a situação é calamitosa na nossa República. O Legislativo deveria fiscalizar o Executivo e fazer leis, e não se apropriar do orçamento público. Por essas e por outras, meu caro, o Brasil é eternamente um país condenado à esperança.
1: Faltando agora 5 minutos para as 7, vamos conferir rapidamente aqui algumas manchetes dos principais jornais que já circulam nesta manhã pelo país. Começando pelo Estado de São Paulo, Senado aprova pauta-bomba de 28 bilhões de reais, governo deve ir ao STF, é aquilo que o Bruno Pinheiro trouxe agora há pouco aqui para a gente no Jornal da Manhã. A alegação é de que a despesa não se pode criar, aliás, de que não se pode criar despesa sem uma fonte de receita para pagá-la. Foto de capa: a disputa entre França e Espanha, Lamine Yamal e Mbappé. A Espanha de Yamal anula a favorita França e buscará o bi, é destaque do Estadão. Folha de São Paulo e os assuntos de destaque nesta quarta-feira. Senado aprova a PEC dos agentes de saúde com um custo de 2 bilhões e meio de reais ao ano, diz aqui a Folha de São Paulo como manchete principal. Além disso, Cássio propõe selo para pesquisas eleitorais e especialistas criticam. Trump afirma que troca pedágio no Estreito de Hormuz por negócios. E agora vamos ao jornal O Globo, editado no Rio de Janeiro, e os destaques de hoje. Manchete principal, esse impacto de 27 bilhões de reais. Congresso aprova pauta bomba de aposentadoria especial na saúde. PEC passou com folga no Senado, criando um regime previdenciário exclusivo para os agentes do setor e o governo cogitando levar isso à justiça. Foto de capa também, olé, a vitória da Espanha sobre a França ontem na Copa do Mundo. São os assuntos dos principais jornais do país e que você acompanha diariamente aqui na programação da Jovem Pan. Jornal da Manhã, 6h57.
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17: 7 em ponto, a primeira edição do Jornal da Manhã fica por aqui. A segunda já está chegando com Evandro Cine e Beatriz Frenner.
18: E aí, Noni? Um abraço para você, meu amigo.
17: Bom café. Trabalho, hein? Boa
19: Valeu, parceira. Noni.
18: Depois você me conta o que teve no cardápio, hein?
17: Valeu.
18: Um abraço.
19: Até.

0: 7:01.
1: Repita.
0: 7:01 da manhã da quarta-feira, dia 15 de julho de 2026. Meiuca da semana. Respira, que a gente está no meio do caminho. Já chega a reta final.
1: Bem-vindo. É muito bom ter você por aqui para a gente trazer informação, análise, opinião crítica, te preparar para essa quarta-feira, a meiuca da semana da nossa Bia, que está só começando.
0: Vamos em frente. O governo anuncia aumento da mistura de etanol na gasolina de 30% para 32%. A medida entra em vigor em 1º de agosto e valerá por 180 dias.
1: Espanha anula o ataque da França e se torna a primeira finalista da Copa de 2026. Hoje, Inglaterra e Argentina duelam no estádio de Atlanta pela segunda vaga.
0: O Jornal da Manhã também destaca para você, nesta quarta-feira, informação internacional com o noticiário de Luca Bassani, nosso correspondente na Europa.
2: Exatamente, Bia. Em uma entrevista concedida a uma rede norte-americana, o presidente Donald Trump cogitou uma incursão terrestre no Irã, algo que levanta muitas críticas, mas pode, de fato, mudar o curso dessa guerra.
1: A Danúbia Braga, aqui de São Paulo, vai falar sobre a situação da vacinação no país. Conta aí, Danúbia, bem-vinda.
3: Pois é, a Organização Mundial da Saúde faz um alerta a respeito da taxa de abandono do calendário vacinal, que subiu 12% entre crianças.
0: Fraude do INSS, novidades sobre esse caso de investigações da Polícia Federal com Bruno Pinheiro, de Brasília.
4: Oi, Bia, ótimo dia a você, a quem nos acompanha. A lista foi confirmada ontem à noite. O ex-presidente do INSS e mais 47 pessoas foram indiciadas pela Polícia Federal, justamente no âmbito da investigação sem desconto. Esse ponto que chama atenção, a gente acompanhou, acabou sendo alvo também de uma CPMI no INSS para investigar. O Congresso Nacional abriu essa frente para tentar entender justamente como esses descontos aconteceram. Essa lista é extensa, tem representantes das

0: associações de entidades, representantes do INSS, nomes que atuaram justamente nesse esquema criminoso e que desviou milhões de reais dos aposentados. Vários crimes, inclusive tem até agentes do Congresso Nacional, tem deputados nesta lista que a gente conta mais um pouquinho daqui a pouco dentro do Jornal da Manhã, Bia.
1: No caso envolvendo a carta de Jair Bolsonaro, a OAB se manifestou ao Supremo Tribunal Federal, Marco Viana.
2: Isso mesmo, a Ordem dos Advogados do Brasil pediu ao Supremo que garanta a comunicação pessoal e reservada entre Flávio Bolsonaro e Jair Bolsonaro, sob o argumento de que Flávio também atua como advogado do pai.
3: Tem virada no tempo. Paula Nobre, nossa especialista em meteorologia por aqui, para já trazer o destaque.
4: Isso, ar quente chegando no sul e aqui na região sudeste do Brasil, temperaturas mais altas nessas duas regiões. Hoje a temperatura sobe aqui em São Paulo, mas no sul, temperatura sobe antes da chegada da chuva.
3: Combinado.
1: E os movimentos da economia com o nosso Alan Gani. E aí, meu amigo, o que você destaca?
5: Bom dia, Evandro. Finalmente uma boa notícia, o dólar fecha 5,07, uma queda de 1,12% com a inflação dos Estados Unidos abaixo do esperado.
1: Prepara o seu primeiro cafezinho porque essa edição do Jornal da Manhã está só começando.
3: Vamos nessa. Olha, na fase inicial da operação Sem Desconto, que investiga irregularidades no Instituto Nacional de Seguro Social, a Polícia Federal indiciou 47 pessoas. A gente está aqui, olha, com o Bruno Pinheiro ao vivo de Brasília para trazer, portanto, as novidades desse caso que parecia até um pouco esquecido, sem grandes movimentações. Agora volta a repercutir. Bruno, bom dia, bem-vindo.
0: Ótimo dia também a você, ao Evandro, a quem nos acompanha. Essa lista foi confirmada após uma cobrança do ministro André Mendonça aos agentes da Polícia Federal. E aí aceleraram, então, essa fase final dessa investigação. São 48 nomes, entre eles o ex-presidente diretamente do INSS, foi alvo da investigação, foi afastado, foi exonerado, foi ouvido na CPMI do INSS. Tem parlamentares também, a Jovem Pan conseguiu apurar ainda na noite de ontem que os agentes da Polícia Federal recomendaram, inclusive, ao Supremo Tribunal Federal a abertura de um outro inquérito para investigar também um outro deputado envolvido nesse esquema. Além disso, representantes das entidades que tinham acesso diretamente ao INSS para conseguir informações desses aposentados e realizar esses descontos indevidos. Agora, isso tudo será oferecido para o Ministério Público se a denúncia for aceita de fato, que é um rito dentro do Supremo Tribunal Federal, a gente vai ver isso se estender e, claro, chegar até as eventuais condenações. Mas, nesse primeiro momento, está encerrada essa fase da investigação na Polícia Federal, com 48 indiciamentos. É uma lista que não é surpresa, porque esses nomes estavam no centro das investigações, nomes que foram levados, inclusive, à CPMI do INSS, mas a gente vê no relatório da Polícia Federal que o dinheiro dos aposentados acabou financiando até cirurgia plástica de esposas desses representantes das entidades, viu, Bia?
3: Absurdo, né, Bruno Pinheiro? Obrigada pelas informações. A gente vai trazer já análise sobre esse assunto aqui no Jornal da Manhã, porque a gente está falando de uma operação que foi desencadeada em abril do ano passado e que agora tem a conclusão desse primeiro inquérito finalizado com indiciamento de quase 50 envolvidos. Lucas Merreiro, de que forma que essa notícia cai às vésperas de processo eleitoral no país? Bom dia.
6: Bom dia, Bia, Evandro, bom dia a todos que nos acompanham nessa segunda edição do Jornal da Manhã. Cai como uma bomba e mostra a profunda crise moral que o Brasil se encontra. Esse é o grande problema que nós enfrentamos, a crise moral. O aumento exponencial nos valores de corrupção já são assombrosos, assustadores. Mais assustador ainda é um escândalo de corrupção tão gigantesco que envolve desvio de dinheiro de aposentado. Esse é o nível dos bandidos que nós temos no Brasil. Claro, não estou aqui condenando diretamente pessoas que apenas foram indiciadas. Não estou falando individualmente de nenhuma figura. Mas o fato é que o escândalo existe e é um escândalo que envolve um desvio gigantesco na aposentadoria das pessoas mais velhas, né? E vejam só, justamente nesse governo PT que disse que ia cuidar dos mais velhos, que falava tanto em etarismo, né? Essas palavras que a esquerda inventa para sempre colocar uma rixa na sociedade, né? Pois bem, disseram que iriam proteger essas pessoas e é isso, esse o tipo de tratamento que nós vemos acontecendo. Eu apenas parabenizo aqui o trabalho excelente da Polícia Federal, que está enfrentando muitos interesses de ambos os lados, né? Lembrando que eu estou falando aqui da esquerda, mas esses escândalos de corrupção, eles não têm preconceito ideológico com ninguém. Eles envolvem agentes públicos da esquerda, da direita, do centro, não tem frescura, né? Mas a Polícia Federal vem enfrentando esses interesses dessas pessoas muito grandes, muito influentes e muito poderosas e tem continuado com as investigações. É o que nós vemos no escândalo do Banco Master, por exemplo, e é o que vemos agora no escândalo do INSS. Lembrando que esses dois escândalos, muita gente esquece disso, mas eles estão muito interligados, né? Afinal de contas, o Master, ele trabalhava junto com o INSS ali, e isso não sou eu dizendo, né? Isso é a Polícia Federal dizendo, suas investigações, informações amplamente divulgadas pela imprensa aí. Então, o Banco Master trabalhava junto com o INSS para falsificar até mesmo assinatura de idosos, para fazer parecer com que eles contrataram alguns serviços ali. Enfim, o que nós vimos nos últimos meses, nos últimos anos aí, do que foi feito com os nossos aposentados, é de dar vergonha para qualquer um que se diga brasileiro, que veja esse tipo de escândalo acontecendo no seu país.
1: Ô, Dias Peixoto, e esses detalhes que são trazidos aí nesse processo, eles são pornográficos, né? Escandalosos, porque mostram o dinheiro sendo usado por gente safada que quer rejuvenescer às custas de quem só queria envelhecer com tranquilidade.
7: Perfeito, sim. Bom dia a todos. Quando a gente olha para essa situação do INSS no geral, nós vemos um total descaso e nós vemos a corrupção brasileira na sua síntese pura, que é tirar de quem menos tem via Estado e sequestrar, roubar, e muitas vezes esses escândalos eles não têm uma conclusão. Esse relatório da PF aqui, que indica, né, onde estava o dinheiro, 47 envolvidos. A própria lógica entre esses nomes de Stefanuto, que foi presidente do INSS no governo Lula, que teve um dos embates na CPMI do INSS, talvez mais claros e mais díspares em relação ao que é essa entranha da corrupção no nosso país, e que fez pouco caso, e que não entende a sua visão, né? O serviço público no Brasil não é um serviço ao público, é um servir do público para fins privados. E essas vitórias constantes da impunidade, seja nos escândalos, como aconteceu ali na Lava Jato, seja Banestado, ou tantas coisas ao longo da trajetória da nossa tão jovem democracia, mostram a esses nomes que eles podem aparecer no relatório de investigação da Polícia Federal. Mas será que eles vão ser condenados? E se condenados forem, vão passar mais de 1-2 anos presos? Porque essa não é uma realidade que nós temos vivenciado. Quando nós olhamos para grandes casos de corrupção no Brasil, vou pegar um exemplo, quando a gente olha para as condenações em relação a José Dirceu no processo do Mensalão. José Dirceu não passou mais do que 500 dias preso por conta daquela lógica, daquele processo. Então, tudo isso acaba contribuindo para esses algozes seguirem pensando que se eles fizerem, se forem pegos, e olha lá, se forem pegos, vão passar pouco tempo presos. E acaba fazendo o crime compensar muitas vezes. Nesse relatório da Polícia Federal, nós vemos nomes de peso do serviço público dentro deste governo. Stefanuto é um deles, essa figura mítica do careca do INSS. E agora resta saber, a PF entregou. O que será agora que vai ser feito com esse processo? Ele vai dar prosseguimento? Vai ser uma vitória? Finalmente veremos justiças depois de não vermos em tantos outros casos no Brasil? Resta a esperança. E, claro, a devolução desses valores aos milhares de idosos, pensionistas, pessoas que precisam muito daquele valor para sobreviver. E que não seja só o brasileiro que vai pagar a conta, que esse dinheiro seja devolvido.
1: Tem razão, Dias Peixoto. Esse é um só dos temas que a gente vai trazer ao longo dessa edição do Jornal da Manhã. E eu quero contar outro. A Ordem dos Advogados do Brasil entrou com um pedido no Supremo Tribunal Federal para que seja autorizada a comunicação entre o senador Flávio Bolsonaro e o ex-presidente Jair Bolsonaro. O que a OAB alega e como que isso foi recebido também pelo filho do ex-presidente? Conta aí, seu Marco Viana. Bem-vindo. Bom dia.
2: Olá, Cine, muito bom dia para você, Bia, a todos que nos acompanham na segunda edição do Jornal da Manhã. Pois é, a Ordem dos Advogados do Brasil protocolou esse ofício ao ministro do Supremo Tribunal Federal, Alexandre de Moraes, pedindo que seja assegurada a comunicação entre o senador Flávio Bolsonaro e o ex-presidente Jair Bolsonaro, que cumpre prisão domiciliar. O argumento da UAB é que Flávio, além de senador, filho, também atua como advogado do ex-presidente e que essa comunicação é indispensável para o exercício da defesa técnica, uma prerrogativa garantida pelo Estatuto da Advocacia. O pedido foi apresentado após uma representação encaminhada pelo advogado de Flávio Bolsonaro à Procuradoria Nacional de Defesa das Prerrogativas da OAB. A discussão surgiu depois que Alexandre de Moraes determinou a suspensão das visitas do senador ao ex-presidente após a divulgação nas redes sociais daquela carta escrita por Jair Bolsonaro divulgada nas redes sociais e para Alexandre de Moraes. Isso infringe aí uma regra que foi estabelecida, que não pode se fazer nenhuma publicação nas redes sociais, mesmo que por terceiros, né? A publicação teria desrespeitado essa determinação que impede o ex-presidente de utilizar as redes sociais, ainda que por intermédio de outras pessoas. E, além disso, representou, né, um desvio de finalidade no exercício do direito de visita como consequência disso. No ofício, a OAB afirma que a manifestação tem caráter exclusivamente técnico e institucional, sem entrar no mérito da decisão judicial. A entidade também destaca que defende as prerrogativas de todos os advogados, independentemente de quem representou, por considerar esse um direito essencial ao pleno exercício da advocacia. Bom, até o momento, Alexandre de Moraes ainda não se manifestou sobre o pedido. Na mesma decisão, o ministro também determinou o envio do caso ao Ministério Público Eleitoral, para a ciência e a adoção das medidas cabíveis em função do período eleitoral. Seguiremos acompanhando as repercussões, os desdobramentos desse caso diretamente de Brasília. Volto com vocês.
1: Muito obrigado pelas informações. Ô, Lucas Merreiro, você entende que essa manifestação da OAB faz sentido e ela pode trazer a alteração esperada por Flávio Bolsonaro, ou seja, até impedir que os advogados dele precisem tomar algum tipo de medida ou dar alguma explicação para o Supremo Tribunal Federal? E aí eu digo os advogados dele, do ex-presidente Jair Bolsonaro, para que essa composição volte a acontecer?
6: OAB finalmente se mexendo, fico muito feliz com isso, porque durante muito tempo eu reclamei da inércia da OAB frente a tantas arbitrariedades, tantas injustiças que estavam sendo cometidas. A OAB demorou demais para falar incisivamente sobre o inquérito das fake news, por exemplo, sobre todas as irregularidades nos processos envolvendo a suposta tentativa de golpe de Estado, e agora se manifesta assim que um fato acontece, né? Me referindo aqui, claro, a decisão do ministro Alexandre de Moraes que impede o Flávio Bolsonaro de visitar o Jair Bolsonaro por 90 dias, né? Evidentemente houve uma injustiça muito grande aí, e isso não é uma discussão sobre gosto ou não gosto do Jair Bolsonaro, concordo ou não concordo com a condenação dele. É uma discussão que não tem nada a ver com isso, é uma discussão apenas sobre decisões judiciais ambíguas e potencialmente autoritárias, arbitrárias. Por que eu digo isso? Porque na decisão do ministro Alexandre de Moraes, que impedia o Jair Bolsonaro de utilizar as redes sociais, não falava nada, por exemplo, sobre ele escrever uma carta. Também chama a atenção o fato desse caso ser tratado com tamanha excepcionalidade, quando nós já tivemos um outro ex-presidente preso, né? Me refiro aqui, evidentemente, ao Luiz Inácio Lula da Silva, que lá ele pôde receber todas as visitas que ele queria. O Fernando Haddad visitava o Lula constantemente, ele dava entrevistas, né? Conversava com as pessoas, tinha até gente dando bom dia na porta para ele, bom dia, presidente Lula, né? Pois bem, nesse caso do Jair Bolsonaro, tudo está sendo levado a ferro e a fogo de uma forma nunca antes vista. E não tem justificativa, porque, lembrando, não houve descumprimento da ordem judicial. Só que no caso aqui é ainda pior, porque o Flávio Bolsonaro atua como advogado, então ele tem a prerrogativa ainda de defender o seu cliente, se é que podemos colocar assim, e ele não pode ser impedido, também por essa razão, de visitar o Jair Bolsonaro. Lembrando, e repito aqui, essa discussão não é sobre quem gosta ou não gosta do Bolsonaro, sobre, o Bolsonaro tentou dar um golpe de Estado ou não. Não, essa discussão é tão somente sobre essa decisão do ministro Alexandre de Moraes, que sim, está se revelando bastante arbitrária e agora conta com o enfrentamento da OAB, que felizmente dessa vez não resolveu ficar inerte.
3: A gente tem também aqui a avaliação da Jess Peixoto para conversar com a gente sobre esse assunto. Ô, Jess, certamente tem, por conta de toda a roupa política em torno dessa notícia, gente que comemora a ação do ministro e gente que rejeita a decisão de Alexandre de Moraes. Mas a gente tem que lembrar aqui, dentro da profissão do advogado, do exercício dessa carreira, a visita ao cliente, ela é uma prerrogativa básica. Isso pode abrir precedentes. Hoje, um lado se agrada mais ou menos com essa adoção, mas futuramente também pode ser prejudicado com isso. Bom dia.
7: Bom dia, perfeito, Bia. Sempre bom lembrar que o chicote muda de mão. E quando o assunto é democracia, liberdade de expressão e cuidado com as prerrogativas básicas, seja do advogado per si, da advocacia, ou seja também daqueles que estão na condição de presos, isso também significa muito. Se eu estivesse nesse mesmo jornal em 2018, se eu estivesse aqui falando sobre a proibição de Curitiba em relação a entrevistas do presidente Lula, eu diria que ela foi errada, ela não cumpre uma lógica democrática e que essas entrevistas deveriam ser permitidas. Mas veja que mesmo os críticos do juiz Moro à época, eles não podem ignorar que sempre foi ressalva. A comunicação escrita, inclusive a decisão coloca, abre aspas, o direito do preso de contato com o mundo exterior e sua liberdade de expressão estão devidamente assegurados mediante a correspondência escrita e visitação nos termos legais. Veja que no caso de Jair Bolsonaro nem isso está sendo concedido. E eu vou além, isso para mim não é apenas sobre a advocacia. Eu achei, embora positivo o pronunciamento da OAB, a solicitação da OAB, ao mesmo tempo eles falam sobre reservadamente, comunicação, não é reservadamente. É válido que Jair Bolsonaro possa escrever cartas e dar suas visões de mundo, tal qual foi válido que em setembro de 2018, o presidente Lula, quando estava preso em Curitiba, fizesse isso em relação a várias cartas que foram publicamente lidas por diversas figuras, como o atual ministro Zanin, Gleisi Hoffmann, deputada federal, Fernando Haddad, todos esses, em dadas cartas, pedido de voto explícito no candidato que iria o representar, que foi Fernando Haddad. Isso é legítimo, isso é possível. Agora, você pode discordar de ambos, mas respeitar esta voz e que o fato de Bolsonaro estar preso não anula que ele é um ser humano, que ele tem voz e que ele tem, sim, sua importância política. O ministro Alexandre de Moraes, em muitas decisões, parece querer apagar Jair Bolsonaro enquanto um agente político. Isso não é possível, não foi com o presidente Lula e não será com Bolsonaro. Então é uma decisão que preocupa a todos, preocupou até a OAB, que em muitos momentos se manteve omissa em relação a algumas situações. E mais do que isso, Flávio também é advogado do pai. E essa comunicação encerrada, o vínculo familiar, tudo isso é, sinceramente, uma decisão que, como nós vimos ontem, baseada no especialista que esteve aqui em direito criminal, é uma decisão de excepcionalidade que causa estranheza e que preocupa os democratas, de verdade.
1: Eu quero falar um pouquinho de economia agora, porque a Bolsa Brasileira teve um dia de forte alta e o dólar, por sua vez, obviamente, caiu, né? Quando a bolsa sobe, o dólar costuma cair, né, Alangani?
5: Exatamente.
1: Agora, conte pra gente os motivos, meu amigo.
5: Olha só, o que aconteceu, Evandro? Ontem foi divulgado os dados de inflação dos Estados Unidos do mês de junho. O CPI, que é o equivalente ao nosso IPCA.
1: Tá.
5: E a inflação lá nos Estados Unidos veio abaixo do esperado, bem abaixo do esperado. Para falar a verdade, teve uma deflação, queda de preços de 0,4%. O mercado esperava uma queda de 0,1%. Bom, resultado, a leitura no mercado financeiro é de que os juros não vão subir nos Estados Unidos. Não subindo os juros nos Estados Unidos, não fica tão atrativo investir na renda fixa norte-americana, diminuiu a demanda por dólares e o dólar caiu. Um outro efeito também, o que acontece? O investidor lá fora começa a buscar mais prêmio em outras economias. Então, vem fluxo de investimentos aqui para o Brasil. Por isso que a Bolsa, o Ibovespa, fechou em alta de 0,51%, cotado a 176.641 mil pontos. E o dólar, Evandro, fechou a R$ 5,07.
1: Olha que bom.
5: Uma boa notícia, né? Com uma queda de 1,12%. No acumulado do ano, ainda tem queda, Evandro. 17,56%, mas foi o menor fechamento desde o dia 15 de junho.
1: E o petróleo, Gani, como é que fica nessa história toda?
5: Olha só, esse movimento positivo no mercado financeiro, ele ocorreu apesar do petróleo, Evandro. Vamos para a segunda arte aqui, ó, porque o petróleo, aqui, o petróleo Brent, ele continua em alta, subiu 1,72%, é claro que não subiu 10%, como foi no início da semana,
1: exato,
5: cotado a US$ 84,73. E o WTI, referência lá do Texas, nos Estados Unidos, US$ 79,34, uma alta de 1,54%. Mas o petróleo já opera em alta no dia de hoje. Então, vai ter muita volatilidade daqui para frente, ou seja, muita oscilação de preço no mercado financeiro.
1: Agora, o que a gente percebe é que o valor do petróleo, ele volta a ficar aquecido por conta da, principalmente, da imprevisibilidade que acontece hoje em relação ao Estreito de Hormuz, né, Gani?
5: Com certeza, Evandro, né? Agora o Trump voltou atrás, disse que não vai mais cobrar pedágio, mas vai fazer algum tipo de investimento, mas o ponto é que a escalada continua e a gente não vê luz no final do túnel para o fim deste conflito, resultado, petróleo em alta.
1: Valeu, Gani.
5: Até.
1: Até já, meu amigo.
3: Olha, vamos para cá, que tem notícia boa para quem está em São Paulo e gosta de verão no meio do inverno. Paula Nobre já me trouxe aqui um spoiler do que vai acontecer hoje.
4: Já aí, tava, a gente já estava na fofoca do tempo aqui. Será que vai fazer sol? E a Bia estava assim, que horas vai fazer sol? Aí essa pergunta complica para a apresentadora do tempo. Mas vai fazer sol, Bia? Tem sol hoje em São Paulo. Bom dia para você, bom dia para o Cine, bom dia à nossa audiência. A temperatura sobe em São Paulo por causa de um bloqueio atmosférico que impede a formação de nuvens de chuva. Vai manter o tempo firme hoje aqui em São Paulo. Sem chuva e a temperatura vai subir. Máxima hoje vai passar dos 20 graus aqui em São Paulo. Lembrando que nos últimos dias essa máxima chegou aos 17, 18, com muito frio nas primeiras horas do dia. Batemos aí 8, 9 graus em alguns pontos aqui de São Paulo. E agora a gente tem esse sol bem bonito hoje aqui em São Paulo. Mas a gente tem que falar de chuva. O nosso grande destaque está sendo essa possibilidade de vários fenômenos, vários sistemas meteorológicos, tá, que devem provocar chuva forte na região sul do Brasil, especialmente no território gaúcho. Desde Bagé, Uruguaiana, Passo Fundo, você que está na Grande Porto Alegre, sul, áreas dos pontos altos da Serra Gaúcha também, litoral do Rio Grande do Sul, todo estado em atenção. E por que todo estado em atenção? É uma chuva que vai cair num dia só? Não, ela começa no dia 16, vai até o dia 25, com uma sequência de sistemas meteorológicos. Então, o acumulado no geral de todos esses dias até a próxima semana pode chegar aos 300 milímetros. É muita água que deve cair na região sul do Brasil e a gente, de fato, está de olho nessa situação. Os meteorologistas estão projetando essa possibilidade de chuva muito forte. Mas antes da chuva, tem um certo calor na região sul do Brasil. Nosso próximo mapa mostra exatamente isso. A chance de geada hoje diminui consideravelmente no sul do Brasil. A temperatura sobe no Rio Grande do Sul como um todo, diferente dos últimos dias. Sobe também em Santa Catarina e também no Paraná. Temperaturas em elevação e não chove nos três estados do sul. Somente alguns pontos do leste de Santa Catarina, litoral, Vale do Itajaí, pode ter chuva hoje. No sudeste, sem previsão de chuva, somente você que está em Vitória, alguma chuva, mas sem grandes volumes. Rio de Janeiro, temperatura sobe e não chove hoje também. Centro-oeste do Brasil, norte de Mato Grosso recebe chuva. E olha quem tem chuva hoje, Bia.
8: Finalmente.
4: Finalmente a gente
8: depois
4: fala.
8: De 2 meses de mesversário de seca.
4: A gente falou tanto sobre isso. Volta a chover no Tocantins, vai aliviar muita coisa. Umidade relativa, umidade do solo, bom para agricultura, bom para vários fatores ali na região norte do Brasil. Chuva bem-vinda também em alguns pontos de Roraima hoje, norte de Mato Grosso, e vai chover também mais uma vez na faixa leste do Nordeste. Temos as nossas temperaturas para hoje, elas ficam elevadas, tá? Para você que estava reclamando do frio, tem 21 graus hoje aqui em São Paulo, 22 graus em BH, 31 em Palmas, 33 em Cuiabá, e aí você que está em Porto Alegre, a temperatura sobe bem, mais que aqui em São Paulo, 22 graus de máxima.
8: Hoje aquece no sul do país e é amanhã que tem o risco alto de chuva que você está de olho, né, Paulo?
4: E a gente vai falar muito ainda sobre isso.
8: Combinado então, até daqui a pouco, minha amiga.
4: Tchau para vocês dois.
8: Tchau, tchau.
1: E o presidente dos Estados Unidos, Donald Trump, voltou a falar sobre a guerra contra o Irã em entrevista a uma emissora norte-americana. Vamos conversar com o Luca Bassani para entender se há novas estratégias que podem ser adotadas pelos Estados Unidos diante da intensificação desse conflito. Conta aí, meu amigo, bem-vindo.
9: Bom dia a você, Evandro, a Bia, a todos que nos acompanham. Pois é, o presidente Donald Trump concedeu uma entrevista à rede norte-americana Fox News e admitiu a possibilidade de uma operação, de uma incursão terrestre no Irã para resolver o conflito. Ele admitiu que, de fato, não é algo fácil, que envolve uma logística mais complexa de abastecimento, envolve mais riscos, principalmente para os soldados norte-americanos, que ficam vulneráveis também ao relevo iraniano e ao desconhecimento daquele terreno, mas disse que talvez essa seja uma das possibilidades, além de mencionar que talvez essas incursões terrestres não sejam conduzidas unicamente pelos Estados Unidos, que parceiros locais poderiam fazer isso pelos Estados Unidos. Lembrando que quando a guerra começou, alguns analistas militares cogitavam a possibilidade dos curdos, que são uma minoria étnica no Irã, de realizarem essas operações representando os Estados Unidos, já que também tem as suas desavenças com o regime da República Islâmica, outros mercenários. Fato é que a guerra passa por um momento de impasse e problemas que não existiam antes da guerra começar agora se tornam os problemas principais para o presidente Donald Trump, mais especificamente o caso do Estreito de Hormuz, que estava aberto até a guerra ter o seu início e agora, dia sim, dia também, tem um novo bloqueio, o que acaba afetando diretamente o preço do petróleo, dos fertilizantes e de mais commodities energéticas. Outros analistas também avaliam o custo político que isso poderia ter apenas alguns meses antes das eleições de meio de mandato, já que o presidente Donald Trump, em 2024, quando foi eleito, prometeu não envolver os Estados Unidos em guerras longe do seu território e não sacrificar os norte-americanos, a vida dos soldados norte-americanos, para guerras longe, principalmente no Oriente Médio. Isso seria um descumprimento claro e poderia ser utilizado como uma ferramenta da oposição para a sua campanha, buscando o controle seja do Congresso, seja do Senado. O presidente Donald Trump, sabemos, é uma figura imprevisível, muitas vezes ele passa informações antagônicas, dicotômicas, para tentar, até de forma estratégica, fazer com que o inimigo não saiba aquilo que os Estados Unidos de fato vão realizar. Aquilo que temos por hora como factual para trazer para a nossa audiência é que muitos alvos militares foram atingidos no Irã através de bombardeios com caças e também com mísseis durante as últimas 24 horas, sobretudo aeroportos militares, outras bases militares da Guarda Revolucionária Islâmica, principalmente na região costeira, locais que geralmente utilizam essas posições para alvejar as embarcações comerciais que queiram passar por Hormuz e também localidades ligadas ao programa nuclear iraniano. Por hora, não temos nenhuma divulgação dos iranianos em relação ao número de baixas, os pontos atingidos, mas fato é que essa guerra volta à sua força total, inclusive com ações retaliatórias do Irã nos países do Golfo, Catar, Bahrein, a própria Jordânia, né, por mais que não esteja no Golfo, também aliado dos Estados Unidos, o que traz um prognóstico muito negativo em relação a isso. A gente vai acompanhar todas essas declarações e como também politicamente o público vai reagir a essa possibilidade. Afinal, os norte-americanos que escolheram Donald Trump de forma massiva durante a última eleição não querem, na sua maioria, que os seus soldados sejam enviados para o Irã, um terreno muito complexo, muito montanhoso e difícil de se combater, ainda mais nessas condições onde há táticas de guerrilha e muita imprevisibilidade do terreno.
1: Vamos conversar aqui com os nossos comentaristas para a gente dar uma olhada também nessa situação. Ô, Jess Peixoto, Qual é o grau do problema que uma operação terrestre poderia provocar nesse caso?
7: Não, piora bastante, Cine, piora muito. Uma operação terrestre, ela é um passo sem volta. E eu vou até além, para esse passo sem volta, de fato, Donald Trump precisaria, nesse caso indiscutível, da aprovação do Congresso. Então, acho que existe aqui uma discussão até anterior, que por mais que ele fale, ele pode colocar isso na pauta, mas para uma guerra terrestre ele precisaria, tal qual George W. Bush precisou ali na invasão do Iraque. E aquele passo custou 9 anos de incursão direta e dura dos Estados Unidos ali dentro. E, assim, nós sabemos que as consequências em relação a isso para os Estados Unidos foram até foi um desgaste muito grande para o Partido Republicano, tanto que uma das promessas ali de Barack Obama, lá atrás, na primeira eleição dele, era acabar com isso, acabar com essa guerra. Então, essa possibilidade, ela assusta e ela é contraditória com bandeiras de Donald Trump ao longo de toda a sua trajetória política. O América em primeiro lugar, a lógica de olhar para os Estados Unidos, de não ter esses gastos, que não são gastos só financeiros. Quando eu estou indo para uma guerra terrestre, eu preciso necessariamente levar meus soldados que estão dispostos e que podem ter as suas vidas ceifadas na guerra de uma maneira muito trágica. Isso aconteceu bastante, várias famílias desoladas e muito abaladas pós-guerra do Iraque. Então, acaba que Trump foi um crítico disso, e de repente ele iria numa incursão com um país militarmente muito mais preparado, numa guerra muito mais difícil, que seria uma guerra terrestre com o Irã. Isso é caótico, e com certeza também uma estratégia dele para mobilizar possibilidades não só de acordo, mas até para que os demais atores ali, diplomáticos, Oman, Doha, que eles se mobilizem para tentar dar uma solução que não leve a este cenário, porque é um agravamento bastante considerável disso tudo. E, na minha visão, isso prejudicaria bastante Donald Trump numa midterms, que são essas eleições de meio de mandato. Ao mesmo tempo, se ele precisa de aprovação do Congresso, com certeza ele precisaria fazer antes dessas eleições, porque é bem provável, segundo analistas, que ele perca a maioria dele dentro do Congresso hoje.
8: Lucas Merreiro, chega a ser exaustivo a gente observar as narrativas, porque nunca dá para ter certeza se elas vão se confirmar ou não diante da imprevisibilidade imposta por Donald Trump. E tem um trecho da fala aqui: vamos destruir todas as suas usinas de energia, vamos destruir todas as suas pontes, a menos que eles se sentem à mesa de negociações. E chama atenção justamente essa última parte aqui das aspas: a menos que se sentem à mesa de negociações. Pode, de novo, então, se tratar de uma ameaça que configura uma pressão para chegar a um acordo, como a Jess também colocou aqui?
6: Claro, com certeza. O Trump quer encerrar essa guerra o mais rápido possível. Ele sabe que ele cometeu um erro gigantesco de entrar nessa guerra. Ele sabe que ele provavelmente foi enganado, né, que ele teve expectativas alimentadas, sobretudo pelo Benjamin Netanyahu, né, do Estado de Israel, dizendo que aquele regime dos ayatolás poderia ser facilmente derrubado em apenas 5 semanas. Não sei se eu coloco enganado, porque talvez o próprio Netanyahu acreditava que isso seria possível, mas jamais foi possível. E essa guerra vem se alastrando, né, ela continua, ela vai ficando cada vez mais destruída, destrutiva, cada vez mais prejudicial para os próprios americanos também, não apenas para os iranianos, mas os Estados Unidos estão sofrendo com isso, porque são gastos muito grandes, é um desgaste político internacional e interno gigantesco, né? E o grande problema é o seguinte: os Estados Unidos não conseguiram, até hoje, trazer nenhuma justificativa para o cidadão deles do porquê eles entraram nessa guerra. Eles não conseguiram explicar para o cidadão: olha, nós entramos nessa guerra, o Trump prometeu aí que não ia entrar em guerra nenhuma, ele falou isso durante a campanha, mas veja só que bom, nós conseguimos A, B, C, D. Não conseguiram nada. O programa nuclear do Irã, ok, ele pode ter sido adiado, mas ele não foi totalmente destruído. O regime dos ayatolás continua de pé. O Estreito de Hormuz continua sendo controlado pelo Irã. Então, qual foi a grande vitória dos Estados Unidos que justificasse essa quebra de promessa do Donald Trump com o próprio eleitorado dele? Ele está sendo mais criticado não pelos democratas, mas pelos próprios republicanos, que estão profundamente decepcionados com isso. Vamos lembrar de uma coisa: durante a campanha do Trump, tanto a primeira como a segunda, ele trazia muito à memória dos governos democratas, sobretudo do Obama, por exemplo, que cometeram erros terríveis interferindo na política internacional, como por exemplo em 2011, quando o Obama liderou uma campanha para derrubar o Gaddafi e deixou na Líbia, né, e deixou aquela região numa situação de caos civil, né, de instabilidade política, social, econômica profunda, gerou um problema inteiro para aquela região, não apenas para a Líbia, mas para todos os países próximos, porque resolveu intervir. Ele criticava muito também, o Trump, né, o aumento de ataques de drones no Paquistão, no Iêmen, na Somália, e dizendo que ele jamais faria isso, foi lá e fez. E pior, não consegue trazer nenhuma justificativa do porquê quebrou sua promessa.
8: Nós trazemos agora um alerta importante da Organização Mundial da Saúde sobre a queda da vacinação infantil. É um relatório que foi publicado nesta quarta-feira, em que a entidade aponta que a cobertura vacinal entre crianças está sendo aí o maior desafio enfrentado por vários países. Danúbia Braga, não é um problema exclusivo do Brasil, então. Bom dia.
10: Exatamente, esse relatório da Organização Mundial da Saúde mostrando que, de forma global, ainda esse desafio a ser enfrentado em relação à questão de completar o esquema vacinal das crianças, porque muitas até tomam a primeira dose, mas não completam o calendário vacinal, que é tão importante para garantir a imunização. Esse relatório, então, da OMS mostrando, fazendo um raio-x do mundo como um todo, e não somente do nosso país. A chamada taxa de abandono, então, entre a primeira dose da vacina contra, por exemplo, difteria, tétano e coqueluche, e a terceira dose da vacina. Isto é, as crianças até iniciam o esquema vacinal, mas não completam. Isso subiu de 4% que a gente tinha lá em 2024 para 12% em 2025. De forma geral, a cobertura vacinal, então, para a terceira dose desse imunizante caiu de 90% para 86% também. O mesmo aconteceu com a cobertura vacinal da primeira dose contra o sarampo, que é outra doença que vem preocupando muitos especialistas a área de saúde, uma vez em que subiu consideravelmente o número de pessoas ali contraindo sarampo. Apesar disso, o levantamento mostra uma outra ponta, né? Uma melhoria no acesso à vacina tríplice bacteriana. Para a gente ter uma noção desses avanços registrados, o número de crianças com dose zero, ou seja, aqueles que não receberam nenhuma dose da vacina, caiu cerca de 14,2 milhões em 2024 para 13,5 milhões em 2025. O relatório mostra algo positivo em relação ao nosso país, ao Brasil, como um destaque positivo na cobertura vacinal. O país teve o segundo maior aumento mundial na cobertura vacinal da primeira dose contra difteria, tétano e coqueluche, nesse período de 24 para 25, atingindo 19 pontos percentuais, atrás apenas da Líbia, que registrou um aumento de 23 pontos. Além disso, de 24 para 25, o Brasil também registrou a maior redução absoluta no número de crianças classificadas como dose zero. Para a gente ter uma noção, em 2024, a gente tinha 204 mil crianças com dose zero, apenas menor do que Sudão e Índia. Então a gente conseguiu um resultado positivo, uma vez em que aqui no nosso país as crianças estão recebendo a primeira dose. Mas fica o alerta para os pais e para os responsáveis sobre a importância de se completar o calendário vacinal. perdão, de se completar o calendário vacinal. Volto com vocês.
1: Muito obrigado, Danúbia. Olha, o presidente do Tribunal Superior Eleitoral, ministro Cássio Nunes Marques, propôs a criação de um selo a institutos de pesquisa que mais se aproximarem dos resultados da eleição. Essa medida enfrenta resistência. A Thaís Sprovieri traz as informações.
11: O presidente do Tribunal Superior Eleitoral, Cássio Nunes Marques, quer instituir um selo de qualidade para institutos de pesquisa que acertarem mais resultados eleitorais. A ideia do chamado selo da acurácia eleitoral é premiar os institutos que mais se aproximarem do resultado nas urnas. A medida vem na esteira do debate interno da corte, depois que o ministro determinou a suspensão da divulgação de uma pesquisa do Instituto Atlas Intel sobre as eleições 2026, que mostrava uma queda do pré-candidato Flávio Bolsonaro ao colocar para avaliação dos entrevistados os áudios em que o senador pede dinheiro ao então dono do Banco Master, Daniel Vorcaro. Nunes Marques já havia dito que pretendia ouvir as empresas para definir limites para as pesquisas.
12: Pretende-se, na realidade, o fortalecimento de um ambiente permanente de cooperação, no qual seja possível compartilhar experiências, esclarecer aspectos técnicos e identificar oportunidades de aperfeiçoamento que contribuam para a ampliação da confiança pública, assegurando, ao mesmo tempo, maior segurança jurídica às entidades e às empresas de pesquisa.
11: A proposta prevê que o selo será concedido nos anos em que houver eleições gerais. A ideia da medida é contribuir para a precisão entre os dados levantados pela pesquisa e os resultados oficiais das eleições. O selo ainda visa incentivar o aprimoramento da qualidade metodológica que é utilizado nessas pesquisas eleitorais. Após a divulgação da proposta, a Associação Brasileira de Empresas de Pesquisa emitiu uma nota criticando e dizendo que a ideia é equivocada. A nota da associação diz que exigir acerto de pesquisas é confundir ciência com bola de cristal. Por fim, o texto destaca que entre a entrevista e o dia da votação, os eleitores podem mudar de opinião ou simplesmente não comparecerem ao pleito.
8: A gente continua falando sobre esse assunto. Para entender melhor, a gente recebe aqui ao vivo no Jornal da Manhã o diretor-presidente da Paraná Pesquisas, Murilo Hidalgo. Bom dia, seja muito bem-vindo, diretor. E já começamos pedindo aqui, por gentileza, sua avaliação sobre essa medida que pode ser adotada pelo Tribunal Superior Eleitoral. O selo serviria, de fato, como um prêmio para quem tem uma metodologia mais assertiva ou uma exigência de que previsões passassem a funcionar como precisões?
13: Bom dia, é uma satisfação estar com os amigos da Jovem Pan. Eu vejo de uma forma diferente. Eu vejo que o ministro Cássio, eu participei da reunião ontem, certo? Eu vejo muito mais o intuito de premiar quem chegar próximo dos resultados do que propriamente punir ou ter algum demérito para quem não acertar, certo? Porque os institutos de pesquisa, eles captam a fotografia de um momento, mas muito de nós, como o próprio ministro falou, seria um comparativo com as pesquisas da última semana, não seria comparativo com pesquisas muito anteriores, o qual eu concordo, você pegar pesquisas estão sendo publicadas agora e comparar com o pleito, aí estaria errado. Eu vejo uma atitude como incentivar as empresas de pesquisa e, principalmente, essa medida, caso ela tenha validade, ela vai premiar demais as pequenas empresas. Vocês podem ter certeza que as pequenas empresas, através dessa medida, o presidente Cássio, certo, serão as grandes beneficiárias. Por quê? Nós tomaremos ciência nos estados do Brasil, quais são os institutos que mais acertam, chegam mais próximos do resultado Essas empresas tomarão uma projeção maior para as próximas eleições. Eu acho que isso é um fim no monopólio. Nós, para na pesquisa, nós começamos muito pequenos, hoje nós somos uma empresa mediana. Se nós não tivéssemos autocontratado nossas pesquisas, provavelmente eu não estaria aqui hoje conversando com vocês, porque a gente acreditou no nosso trabalho, a gente divulgou pesquisas na véspera e tivemos excelentes resultados. Hoje, o que o ministro Cássio está propondo, muitos sites de notícias, muitas emissoras já fazem. Quais são os institutos? A própria Jovem Pan faz essas matérias. Quem são os institutos? Quais foram os institutos de pesquisa que mais acertaram, que chegaram mais próximo do resultado? E, ao mesmo tempo, se não vale para premiar positivamente, então, todo final de eleição, a Câmara e o Senado propõem CPIs contra o Instituto de Pesquisa para avaliar os erros. Então, se não vale para premiar os acertos, também não pode valer para punir erros, né? Então, nós da Paraná Pesquisa somos extremamente a favor dessa medida do presidente Cássio e esperamos que ela entre e que ela seja aprovada.
1: Murilo, você entende que essa nova medida, ela pode também fazer com que haja uma diminuição no número de pesquisas hoje aqui no país, que essas pesquisas se concentrem mais em poucos institutos?
13: Exato. Ao meu ver, essa medida do presidente Cássio vai fazer aumentar, porque as pequenas empresas, eu já fui muito pequeno, certo? Vai ser a chance de ouro dessas pequenas empresas. Que todas, a maioria vai querer, com quem a gente está conversando, a maioria vai querer fazer, porque a maioria confia no seu trabalho. E essas pequenas empresas, nos seus estados, o TRE também darão esse selo, pelo que o ministro falou ontem, certo? Então eles vão tentar o quê? O dia de glória deles, todo mundo vai tentar acertar, todo mundo vai caprichar mais, por quê? Sabe que com esse selo, com certeza nas eleições municipais, serão mais demandados. E principalmente, o que eu vejo? As grandes empresas de pesquisas do Brasil, aquelas que publicam mais, certo, em grande quantidade, estarão mais sujeitas a erro e não terão selo. Aí é que eu vejo a grande preocupação.
8: Tá certo, Murilo. A respeito também da metodologia, né? A gente sempre vê próximo de período eleitoral muitos questionamentos em torno de resultados, principalmente porque tem a situação de que um instituto traz uma avaliação, o outro um resultado muito distante, gera aquela confusão na cabeça do eleitor. O que é preciso fazer para que se encontre uma metodologia mais afinada, na sua percepção?
13: Hoje, existem várias formas de pesquisa. Existem várias formas. Você pode coletar ela face-a-face, né? Residenciais, em pontos de fluxo, por telefone e online. Hoje, existem várias e várias formas de pesquisar, certo? Todos tentamos acertar. O que o eleitor, e quem nos assiste, ele tem que procurar ver o histórico das pesquisas, os históricos dos institutos. Isso que o ministro Cássio, ao meu ver, está tentando colocar. Porque nas próximas eleições, quem tiver o selo, com certeza vai ter uma credibilidade e um espaço maior nas mídias do que os demais. Nas eleições passadas, presidenciais, nós fomos muito bem. A Paraná Pesquisa foi muito bem, tanto no primeiro quanto no segundo turno. Se tivesse o selo, eu estaria sendo beneficiado, certo? Agora, ao mesmo tempo, se eu não acertar, eu não estaria sendo punido, eu não teria o selo, simplesmente isso. Então, ao meu ver, esse selo que o ministro está propondo vai melhorar muito o mercado e, principalmente, vai deixar claro para o eleitor quais foram as empresas que acertaram ou erraram as eleições passadas. Hoje, a gente vê institutos de pesquisas que não foram bem nas eleições passadas, divulgando como se nada tivesse acontecido. Institutos acertam e erram, certo? Mas eu acho que essa questão do selo vai ser muito bom para o mercado de pesquisas, ao nosso ver.
1: Murilo, eu agradeço muito a tua participação aqui conosco, eu tenho certeza que você vai voltar muitas vezes aqui. Só quero te fazer uma última pergunta, meu amigo. As eleições mal começaram, as campanhas mal começaram e os cabelos brancos já estão aumentando aí, é?
13: Exatamente, cabelos brancos e a idade vem chegando também, né?
1: Tá bonito, meu amigo, obrigado, viu? Um grande abraço para você.
8: Até.
13: Um abraço e um bom dia a todos.
1: Até mais. Olha, agora 7 horas e 49 minutos.
8: Repita.
1: 7h50 da manhã, o relógio virou.
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3: Uma explosão de alegria e ansiedade tomou conta da Espanha. A fúria está de volta à final da Copa do Mundo e vai em busca do segundo título no domingo. Reportagem de Guilherme Silva.
23: A Espanha desbancou o favoritismo da França e avançou à grande final da Copa do Mundo. Logo aos 19 minutos de jogo, Lamine Yamal invadiu a área e foi derrubado por Lucas Digne. Pênalti claro. Oyarzabal bateu e converteu. Espanha 1 a 0. Foi o quinto gol do atacante espanhol neste Mundial. A França sofreu muito e terminou a primeira etapa sem nenhum chute no gol. No segundo tempo, a Espanha ampliou aos 12 minutos. Após tabela com Dani Olmo, Pedro Porro recebeu livre na área e tocou na saída do goleiro Manhã.

0: 2-0 Espanha e classificação garantida para a decisão. A seleção espanhola não perde há 37 jogos e volta a disputar uma final de Copa depois de 16 anos, quando foi campeã em 2010. A comemoração foi enorme pelas ruas de Madrid, é claro. E o técnico Luis de la Fuente falou do jogo e da expectativa para a final.
1: A mensagem era que enfrentávamos uma das melhores seleções do mundo, mas do outro lado estava a melhor equipe do mundo. Isso é fundamental. Trata-se de um time, e um time assim é imparável. Essa é a sensação que temos agora.
2: E esse é o sentimento que temos agora mesmo.
1: Estou muito ansioso para enfrentar a Argentina devido à minha amizade com o Lionel Scaloni, mas tenho um respeito imenso pelo potencial da Inglaterra. Mesmo antes de vir para a Copa do Mundo, apontei a Inglaterra como uma das reais candidatas ao título. Será uma partida muito disputada entre duas grandes seleções, mas estamos prontos para receber de braços abertos qualquer uma delas que possamos enfrentar.
3: Podia ser a gente, né? Vamos falar um pouquinho agora desse clássico que vai além dos gramados e que deve definir o adversário da Espanha. A Argentina e Inglaterra se enfrentam na semifinal da Copa do Mundo, como mostra o Pedro Marques.
4: A Espanha aguarda o adversário da final de domingo e o finalista vai sair de um clássico que atravessa gerações. Duas equipes que chegam embaladas depois de mostrar poder de reação ao longo do mata-mata. De um lado, a Inglaterra busca voltar a disputar uma final de Copa do Mundo depois de 60 anos. Segundo o técnico Thomas Tuchel, os ingleses estão famintos pelo título. Mas o treinador garante que a rivalidade com a Argentina não é o principal combustível. A chance de disputar a taça já é motivação suficiente.
5: Não, nós não usamos isso como combustível. Nós sabemos por que estamos aqui. Nós sabemos o que queremos. Nunca escondemos nossa ambição.

0: futebol, todo mundo que acompanha a Copa do Mundo sabe dessa constelação e sabe o que ela significa. São dois grandes países no futebol. A gente espera uma partida intensa, uma partida emocional. Eu espero um jogo com muita alternância de controle e tudo que pode me surpreender.
1: Do outro lado, a Argentina confia no protagonismo de Lionel Messi, artilheiro da Copa com 8 gols aos 39 anos. Mesmo na semifinal, a seleção argentina ainda convive com críticas por apresentar um futebol mais eficiente do que brilhante. Para tentar conter Harry Kane e Jude Bellingham, Lionel Scaloni pode promover mudanças na equipe. O treinador disse que já tem o time na cabeça e pediu para o torcedor argentino aproveitar o momento.
2: Acredito que jogar uma semifinal de Copa do Mundo é uma experiência única. É verdade que jogamos uma vez, mas até parece que não. Os sentimentos são os mesmos, a felicidade, a expectativa, a emoção. E a chance de dar aos nossos torcedores a alegria de ver sua seleção nacional dar tudo de si. Naturalmente, chegar a uma semifinal de Copa do Mundo significa que o cansaço fica em segundo plano. De qualquer forma, se algum jogador não estiver bem, não jogará. Quem estiver bem, vai jogar. No momento, todos estão à disposição.
3: Futbolista que no está en condiciones, mañana no va a jugar, jugará el que está bien. En principio están todos bien.
1: A bola rola às 4 da tarde para Inglaterra e Argentina, com a transmissão da Jovem Pan.
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0: Bom dia, amanheceu em quarta-feira, meio de semana, hoje, 15 de julho de 2026, bora lá, uma hora inteira, cheia, com muito rock and pop aqui na Pan. Nesta edição vai ter Oasis, The Police, também The Killers, vai ter muito mais.
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0: A gente começa assim, lá pra cima, hein? Simple Minds.

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1: Shut up, Black Eyed Peas, aqui na Pan, no Rock and Pop. Teve o Barão Vermelho, Puro Êxtase, Jamiroquai. E já já a gente volta trazendo mais Rock and Pop. Continue por aqui.
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0: 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Olha só, na sua opinião, qual é o álbum que considera mais perfeito? Na visão de Dave Grohl, um deles é Surfer Rosa, dos Pixies, lançado em 1988. A declaração do ex-batera do Nirvana não passou despercebida da banda comandada por Black Francis, que apontou The Color and the Shape como o melhor disco já gravado pelo Foo Fighters. E agora uma novidade que vai agradar muito você, porque eu sei que você é fã do Nickelback. Depois de 4 anos, o grupo promete lançar Everything Under the Sun, agendado para 30 de outubro. Enquanto o 11º álbum não chega, já dá para curtir o novo single da banda, que chama Herald the Cage. 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

Esse som é da Legião Urbana, Tempo Perdido, pra fechar esta edição, uma atrás da outra, só música aqui na Pan. Teve Lady Gaga com Bruno Mars, Coldplay, Beyoncé, Ed Sheeran, Shivers, Post Malone, também Dua Lipa, Terry Swift.

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2: Olá, seja bem-vinda, seja bem-vindo. Eu sou o Fernando Rocha. Esse aqui, você sabe, é o nosso Morning Show. Quarta-feira, meio da semana. Vamos lá, coragem. Já dá pra ver o fim de semana. Já tá tudo agitado por aqui. Muitas coisas importantes pra você ter opinião formada. Escândalo do INSS. Será que finalmente a gente vai ter um desfecho nessa roubalheira toda? E Copa do Mundo a gente não tá, mas tem torcida nossa. É pra Argentina ou não é? Ou é pra Inglaterra? É, não, vamos ver. Será que os nossos irmãos merecem a nossa torcida ou são os ingleses? Você que tá em casa, no carro, no trabalho, essa é a pergunta de hoje. Você vai torcer pra Argentina? Sim, por que não? Ou vai torcer pra Inglaterra? Claro, porque pra Argentina nunca. Essa é uma questão que está dividindo muito as opiniões. Vamos falar muito desse jogo hoje aqui, porque é um jogo que realmente vai mexer com toda a nossa emoção. E muitas outras informações. Por exemplo, a Polícia Federal indiciou 48 pessoas nessa primeira etapa da operação sem desconto. É isso aí, Glauco Show Sirene. Polícia para eles. Entre os investigados e os indiciados, aliás, estão também o ex-presidente do INSS, o Alessandro Stefanuto, e o lobista Antônio Carlos Camilo, o famoso careca do INSS, que aliás já estão presos preventivamente desde o ano passado. Mas falta um nome aí que eu vou dizer para vocês aqui, meus amigos do sofá. É o Carlos Roberto Ferreira Lopes, presidente da Confederação Nacional de Agricultores Familiares. Ele teria sido o idealizador de todo esse esquema e está foragido, Matheus.
3: Que bonito, né?
2: Bonito.
3: Você preside uma associação que representa a agricultura familiar no Brasil e, de repente, você tá aí, ó, totalmente envolvido. Fernando, por um total de zero surpresas, né? Porque o nome dele já tinha sido falado lá atrás e que bom que a Polícia Federal tá seguindo, mas reza a lenda aí que tem mais nome para sair, viu?
2: Mas tem muito nome? Só agora foram 48 pessoas indiciadas. Tem muito mais pra gente descobrir, Let's Perfect. É um dinheirinho que vai saindo ali, ó, igual cupim vai roendo. Diz que cupim rói até concreto. Cupim não dá só em madeira, não, dá em concreto também. É a nossa corrupção.
4: Pois é, a gente vai ver muita coisa ainda em relação a esse escândalo. Inclusive, é o filho do Lula, né? O Lulinha, a gente sabe muito bem que tem uma conexão com o careca do INSS. Então vai ser interessante descobrir tudo o que tá acontecendo por aí.
2: Canito!
5: É, gente, roubar velhinho é realmente o fim da carreira, como você fala. É realmente um absurdo daqueles absurdos que você fala assim, gente, ninguém mais vai falar sobre isso. E parou essa pauta. Voltou, graças a Deus.
2: Muito
5: bom. Tem gente dizendo que não vai... Vai ser só depois da eleição, ou seja, querem poupar o Lula, poupar o filhinho do Lula, para ver se o Lula ganha. Gente, se for isso, é roubo eleitoral.
2: Ontem a gente
5: descobriu que o filho do Lula...
2: Ontem a gente mostrou uma imagem que foi uma imagem de indignação mesmo. Um fiel, entre aspas, roubando as esmolas, as doações na igreja.
3: Na igreja.
2: Na igreja, debaixo do santo, do pé do santo ali. O Canito tá dizendo, roubar velhinho é pior que
5: pior,
2: isso, gente.
5: É pior.
3: É muito pior.
2: Roubar velhinho aposentado é pior do que isso.
3: E detalhe, né? O governo fala, reembolsamos 3 bi. Reembolsou o nariz de vocês. Sabe por quê? Porque esses 3 bi também era do povo. Ou seja, o rombo de mais de 6 bi agora tá chegando a quase 10. Porque essa história de reembolsou tirou de onde? Tirou da gente.
2: E esse Alessandro Stefanuto, ele recebeu uma mesada? Você recebe mesada? Você que tá vendo a gente aí? Alguém te paga uma mesada? Pois esse Alessandro...

0: Recebia 250 mil por mês para agilizar o esquema.
1: Gente, a gente não vai tornar esse negócio crime hediondo. Corrupção é crime hediondo, é cadeia eterna. Esse papo que o Volcaro vai sair da cadeia, que sair da cadeia, não tem que sair da cadeia nunca mais.
2: O Lula gosta da China, vamos trazer para cá pena de morte para corrupção.
1: Pena de morte, sou a favor. Para corrupção, sou a favor.
0: É cada vez que a gente vai falando, né? Sua mãe foi vítima, né?
2: Minha mãe foi vítima, inclusive já começou, foi reembolsada recentemente. Reembolsada por quem? Por ela mesma, que paga imposto e taxa no Brasil. Então isso que é o mais curioso. Você paga o que você
0: e
2: foi roubado.
0: E ela tinha um desconto e ela não percebeu.
2: Não percebeu, eram descontos muito pequenos. Até um tio que também foi. Uhum. Tudo isso, desconto muito pequeno. Ela achou que fosse mais algum imposto, alguma taxa que o governo estava cobrando. Então ela nunca foi questionar o que,
0: de
2: que era aquilo.
0: E era.
1: Só você que tem algum...
0: Era uma
1: carta. Você tem algum amigo que foi corrupto?
0: Cobrada.
1: Eu tenho amigos que foram corruptos e se deram muito bem. É? Verdade é essa. Teve um que foi preso...
0: Converteram?
1: Não sei, né? Não acompanho mais, que deixei de ser amigo. Mas eu trabalhava no governo Lula, cheguei a trabalhar no governo Lula, e eram corruptos. Teve cara que foi preso, saiu em 6 meses, tá ótimo, milionário.
3: É o próprio exemplo do Lula. É. Foi preso, saiu e virou presidente de novo.
0: Ô, gente, eu vou colocar aqui Bruno Pinheiro, que tá sempre conosco. Ô, menino que trabalha, gente. Esse moço trabalha demais, tá desde cedo aí. Bruno, conta pra gente. Então temos, né, 48 pessoas indiciadas. Essa operação, ela volta com tudo, mas a expectativa é que a gente tenha conclusões, né, que prenda pelo menos esse cara, né, que eu falei o nome, Carlos Roberto Ferreira Lopes, presidente da Confederação Nacional dos Agricultores Familiares. Conta tudo pra gente. Bem-vindo ao nosso Morning Show.
4: Oi, Fernando, que bom falar com você, com quem nos acompanha. São diversos nomes, né? São 48, alguns que não foram localizados, mas que foram indiciados, e agora o que vão esperar é oferecer essa denúncia. Agora, o importante é que essa lista nos revela que o Congresso Nacional é um grande balcão de negócios, porque tem nome de deputado também nessa lista. E além disso, nesse mesmo indiciamento, a Jovem Pan teve acesso ontem, ainda com exclusividade, divulgamos essa informação, que o deputado o Fausto Pinato, do União, aí de São Paulo, também a Polícia Federal está solicitando a abertura de um inquérito para investigar somente ele, sobre uma espécie de uma ajuda que estava facilitando dentro da advocacia para ajudar algumas entidades na liberação de recursos, ou seja, agentes do Congresso Nacional sendo indiciados, outros sendo investigados em inquéritos lá por parte da Polícia Federal, porque estavam agindo contra os aposentados nesse esquema na Operação Sem Desconto. E o restante são nomes que foram levados à CPMI do INSS. Aí revela como é importante ter uma investigação no Congresso Nacional. Agora, se essa lista de 48 é resultado de uma CPMI do INSS, quantos nomes nós não veríamos se instalasse a CPMI do Banco Master?
0: Pois então, CPMI que ficou aí, né, engavetada, que ficou aí sendo protelada. Chata a gente ficar falando de quem não está aqui, mas o Henrique, ele era totalmente contra, ele é totalmente contra a CPMI, não, seja ela qual for.
2: E
0: né?
2: Quando ele voltar, certamente ele estará chateado porque indiciaram 48 pessoas, porque a impunidade
0: mas
2: é a marca
0: diria,
2: da esquerda.
0: Justiça.
4: Se o número não aumentar até lá, né, Matheus?
0: O Bruno, se o Henrique estivesse aqui, ele ia falar assim: de que partido é esse deputado aí? De que partido é? Fala.
4: Que partido União ele é? Brasil. União Brasil.
0: Aí, União Brasil é do maior partido brasileiro. É o Centrão. Qual é o lado que tem um Centrão? Centro tem que lado?
2: Atualmente, não tem lado. Quem não é?
1: Eu sou centro bipolar, então eu posso dizer isso. Que eu vou alterar.
2: Quem não é de forma definida direita ou esquerda no Brasil não tem partido, né? Tem um partido para onde o vento soprar e me favorecer, porque o Centrão é uma marca. É difícil identificar se é da União, se é republicano.
0: Igual o Anjo. Anjo é o quê?
2: Anjo não tem sexo,
0: então,
2: né?
0: Então, o Centrão é o quê?
1: União. Não, e União é engraçado que é o partido mais desunido que existe, né? Eles brigam o tempo todo. Chama União Brasil e brigam muito.
0: Atrás de quê? Atrás brigam de por quê? Por causa de dinheiro, né, Brunão?
4: Eu não ouvi, Fernando, desculpa.
0: Eu tô perguntando, eu tô comentando com você. A briga é sempre por mais dinheiro. Se tem
4: claro,
0: um negócio que o Centrão
4: um
0: gosta, é dinheiro,
4: fundo,
0: né?
4: O Congresso Nacional. É um buraco sem fundo, né? Ou seja, somente as emendas milionárias dentro do Congresso não é suficiente. Os parlamentares ainda conseguiam fazer esquema para afetar os aposentados. E aí eu me torno repetitivo, porque Alcolumbre é responsável por aplicar o sigilo de 100 anos nas imagens do Congresso Nacional. A minha, a sua, a nossa geração não vai saber nunca quem esteve dentro do Congresso para negociar um desconto indevido ou as emendas para facilitar o esquema contra os aposentados. Por qual motivo? A quem interessa Alcolumbre aplicar o sigilo de 100 anos? Eu acho que deveria, inclusive, um inquérito para investigar o real motivo de um presidente do Congresso Nacional colocar sigilo numa imagem de quem visita a casa do povo. Aparentemente, assim, não é tanto a casa do povo, né, Fernando?
2: Ô, Bruno, mas esse sigilo, como tudo no Brasil, direito adquirido, ele é relativo, né? Porque depende de quem vai governar o país no próximo mandato. Então, por isso que é tão importante a gente, né, escolher bem tanto o Congresso quanto o próximo presidente, porque a gente viu várias coisas que tinham sido definidas antes, muda presidente, muda o STF, o jogo muda. Então o Brasil, quem dera se a gente tivesse uma lei, que a gente tivesse certeza que ela ia ser respeitada por 100 anos. Agora, até para a nossa audiência, vale perguntar quem está acompanhando, mandar lá no chat, qual que é o nome mais importante atualmente no Brasil e que tem um bom tempo que não se fala mais dele? Aquele dono do Banco Master. Se você lembra o nome, escreve aí pra gente. Sabe por quê? Porque se o escândalo do INSS aí, que nós estamos falando de 6 bi, é grande, imagine o do Banco Master, que tranquilamente está passando ali uns 200, 300 bilhões e deve ser muito mais do que isso, porque por enquanto é só a ponta do iceberg. Deve ter passado 1 trilhão. E por que que não existe CPMI? Porque o bendito do Davi Alcolumbre não abre a gaveta. Então se você lembra o nome do CEO, do dono do Banco Master, comenta aí e vai cobrar o seu deputado e o seu senador. Não,
3: e falando,
2: que ninguém está fazendo
3: sobre
2: nada.
3: E falando também sobre deputados, levo também uma pergunta ao público. Vocês lembram em quem é que vocês votaram para deputado estadual e federal em 2022?
2: Pergunta difícil, né? Porque a turma aí...
0: A gente já viu o seguinte, não é nem de quem votou, não. A gente mostrou aqui uma pesquisa que o público não conhece o nome de um deputado, qualquer um. Fala o nome, um deputado federal, não sei. Um deputado estadual, não sei. Um senador, não sei.
1: Ô, gente, agora, essa desmobilização que está acontecendo, é claro que tem a ver com uma desilusão da população com a política. Que ninguém acredita mais que realmente vai acontecer alguma coisa no Congresso. Eu sei que está errado, a gente deveria acreditar e cobrar, mas dá para entender. Né, gente? Não acontece nada, é só teatro faz tempo. Então,
3: mas, o pessoal isso está muito claro, né? Isso está muito claro para a população. Eu li na semana passada o Risco Brasil da Arco Advice e falou, inclusive, sobre a questão do risco político institucional do Brasil. As pessoas entendem que é um risco muito grande, mas ninguém tem mais aquela esperança mesmo de que as coisas de fato vão mudar, né?
1: Igual a seleção brasileira, a gente vai desistindo de torcer.
0: E a cada 4 anos a gente renova a esperança. Talvez igual a eleição, né? Vamos lá, então, para mais um assunto. Ô, Bruno, continua conosco aí que eu quero colocar mais gente. Aí de onde você está também, Brasília, porque tem uma informação nova da Ordem dos Advogados do Brasil que entrou com um pedido no Supremo Tribunal Federal para que seja autorizada a comunicação entre o senador Flávio Bolsonaro e o ex-presidente Jair Bolsonaro, mas não como pai e filho, como advogado e cliente. Aí muda tudo, será? Marco Viana em Brasília também com as informações. Bom dia, Marco. Conta pra gente. Então agora não vai ser mais entre pai e filho, vai ser só com cliente e cliente e paciente, não. Cliente e
2: doutor. Cliente e advogado, né?
0: Cliente e advogado. Conta pra gente, Marco.
4: É isso mesmo, Fernando. Esse é exatamente esse o argumento. Ótimo dia para você, todos do sofá e, é claro, a grande audiência que acompanha todos os dias o Morning Show. A Ordem dos Advogados do Brasil decidiu, então, entrar nesse caso, protocolou um ofício no Supremo Tribunal Federal, pedindo ao ministro Alexandre de Moraes que garanta a comunicação entre Flávio Bolsonaro e Jair Bolsonaro, que cumpre a prisão domiciliar. Então, o argumento é justamente esse da OAB. O argumento é que Flávio não é apenas filho do ex-presidente, mas também atua como advogado de Jair Bolsonaro. E por isso precisa ter acesso livre para exercer a defesa técnica, o que é uma prerrogativa prevista no Estatuto da Advocacia. O pedido foi apresentado depois que o próprio Flávio, na posição de advogado, né, fez esse pedido, protocolou um pedido para que essa medida fosse tomada, para que ele pudesse ter esse espaço livre para
5: tratar Jair Bolsonaro não somente como pai, mas como cliente. Então, esse pedido foi apresentado, levou o caso à Procuradoria. Flávio Bolsonaro, na posição de advogado, levou o caso à Procuradoria Nacional de Defesa das Prerrogativas da OAB, e a discussão começou, como vale sempre ressaltar, começou após a decisão de Alexandre de Moraes de suspender as visitas do senador ao ex-presidente. Essa determinação veio depois que Flávio publicou nas redes sociais aquela carta escrita por Jair Bolsonaro. Para o ministro, a divulgação desrespeitou a proibição imposta ao ex-presidente de utilizar as redes sociais, ainda que por intermédio de terceiros, e representou um desvio da finalidade do direito de visita. No documento enviado ao STF, a OAB faz questão também de ressaltar que não está questionando a decisão de Moraes, nem entrando ali no mérito do processo. A entidade, a OAB, diz que a sua manifestação é exclusivamente técnica e institucional e que defende as prerrogativas de todos os advogados do país, independentemente de quem eles representem, por entender que esse é, de fato, um direito essencial para garantir o pleno exercício da defesa. Bom, até o momento, Alexandre de Moraes não se manifestou sobre o pedido. Vale ressaltar também que nessa mesma decisão que suspendeu as visitas, ele também determinou o envio do caso ao Ministério Público Eleitoral para a ciência, para que tenham ciência, e também para adoção das medidas cabíveis em função do período eleitoral. A gente segue acompanhando ao longo da programação da Jovem Pan as repercussões, as tratativas e, claro, aguardando uma resposta do ministro Alexandre de Moraes depois desse pedido da OAB. Seguiremos acompanhando diretamente de Brasília. Volto com você.
0: Obrigado, Marco. Vamos repercutir essa questão aqui, porque advogado o Alexandre de Moraes também é.
2: Sim, de carreira.
0: Mas de carreira?
2: Não juiz.
0: Mas é o seguinte, mas a OAB estaria abaixo do STF?
2: Mas o STF está abaixo da Constituição Federal, que primeiro no artigo 5º ela assegura a ampla defesa e o contraditório, e no artigo 133 ela coloca a advocacia como instrumento essencial à justiça. E aí, complementando com o Estatuto da Advocacia no artigo 7º, ela assegura esse contato entre cliente e advogado, não importando se exista uma relação parental, se existe uma relação familiar entre eles. E, além disso, também é assegurado a qualquer pessoa investigada, condenada, escolher livremente o seu advogado. Então, esse conjunto de proteções legais, isso sim é que fundamenta a alegação da Ordem dos Advogados do Brasil em garantir o acesso de Flávio ao Jair e não a relação familiar. Agora, o que não pode ser feito é o ministro, primeiro, obstruir esse acesso, senão ele estaria obstruindo todo e qualquer acesso de um advogado ao seu cliente. E ainda adiciono, ele também não poderia forçar em nenhum momento Jair Bolsonaro a ir contra Flávio, dizendo o seguinte: Jair vai ter que mudar de advogado, a não ser que, por qualquer fatalidade, o Flávio perdesse a sua licença de advogado, o que não aconteceu. Então, eu não sei qual vai ser o julgamento de Alexandre de Moraes, mas, constitucionalmente, o STF está abaixo da Constituição e é o seu guardião.
0: Vamos ouvir o Bruno, porque tem ali nas recomendações das restrições que o ex-presidente Jair Bolsonaro teria, existem recomendações muito claras com relação ao uso de redes sociais, a propagação de ideias, tem ali questões que esbarram em campanha política. Como é que você está vendo isso aí em Brasília, Bruno?
4: Um ponto com informação. Eu cheguei a ouvir de alguns nomes mais ligados à ala governista, ainda ontem à noite, um certo incômodo com essa decisão do ministro Alexandre de Moraes, porque eles não querem, já falei isso aqui ontem, que o ex-presidente fique na condição de vítima. Há um receio de que isso possa ajudar a campanha de Flávio. Então, há um entendimento de que a justificativa do ministro Alexandre de Moraes para restringir, então, as visitas de Flávio somente por essa carta, acha que não foi muito bem fundamentada. Então, eles acham que vai ter uma revisão nessa decisão do ministro Alexandre de Moraes, que, inclusive, encerra hoje às 48 horas para os advogados enviarem uma resposta ao Supremo. A resposta que o ministro quer é a seguinte: Jair Bolsonaro tinha conhecimento, ele ordenou que essa carta fosse lida ao vivo nas redes sociais, é isso que os advogados vão responder. Agora, se isso vai convencer ou não os ministros, ou melhor, o ministro Alexandre de Moraes, a gente vai conferir. Agora, só para fechar, na sexta-feira vai completar um ano que o ex-presidente está sem usar as redes sociais. No dia 17 de julho de 2025, foi o último vídeo que ele fez, um agradecimento à carta enviada pelo governo americano. Fernando?
0: Agora a carta é direcionada aos brasileiros, né? Então, ele escreveu lá, a letra é dele, aos brasileiros. Então, é uma carta destinada a 210 milhões de pessoas, né? Aos que gostam e aos que não gostam dele.
3: Olha, a proibição era dele usar diretamente as redes sociais em nenhum momento.
2: Não, e de forma indireta também.
3: O ponto é o seguinte...
2: De forma indireta também.
3: Então, mas esse é o ponto. A gente, de fato, vai... Se a gente for analisar... O Bolsonaro é um dos maiores líderes políticos da atualidade. Você tá tendo uma... A gente tem uma decisão do Supremo que impede a manifestação pública dele... para o mundo exterior. E isso, inclusive, a lei de execução penal fala sobre isso, tanto de manter, de não proibir o preso de se comunicar com a família, mas também de da incomunicabilidade.
2: Sim, sim. Tem cabeça do narcotráfico que pode se comunicar.
3: E exato, gente.
2: Inclusive, eu vi ontem um vídeo vazado de uma grande penitenciária no Brasil, depois eu pego aqui porque eu não me lembro de cabeça qual é, com o vídeo flagra vários presidiários utilizando celular nas suas celas. Então é muito curioso que a gente fala do pau que bate em Chico no Brasil, não bate em Francisco. Não existe a preocupação de restringir o acesso ao telefone celular, inclusive do Marcola, que nesse envolvimento com Deolane, lá mostra as trocas de mensagens entre Marcola e seu irmão e seu sobrinho por WhatsApp. Então vejam que curioso. E a gente não vê nenhum estardalhaço. Oh, que absurdo, ele usou o WhatsApp. Agora, um ex-presidente da República, líder de uma boa parcela da direita, ele não pode se comunicar com o cidadão brasileiro. Então é uma loucura isso mesmo, loucura. Insanidade.
0: Gente, eu só vou fazer um break rápido na rede de rádios.
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8: A presença do ex-presidente não pode ter nenhum tipo de manifestação e nem mesmo acampamento. Diferente, né?
9: Bruno, estamos voltando para a rede de rádios. O Bruno está de Brasília falando das restrições que são impostas ao ex-presidente Jair Bolsonaro e o pedido da OAB para retomada de visitas de Flávio ao pai como advogado e cliente. O Bruno tem também informação sobre a Comissão de Relações Exteriores da Câmara dos Deputados, que faria uma audiência com o ministro das Relações Exteriores, o embaixador, o diplomata Mauro Vieira, depois daquela fala dele, falando sobre o risco de uma interferência americana mais contundente a partir da definição de PCC e Comando Vermelho como organizações terroristas. O que aconteceu, Bruno?
8: Rapidinho, informação em tempo real aqui na Jovem Pan. Vou responder a informação sobre o ministro que não foi à comissão. E agora há pouco, o ministro Flávio Dino deu uma nova decisão sobre emendas. A gente fala já sobre essa. Mas vamos voltar pela história da comissão. O ministro não compareceu na audiência de hoje. Iria iniciar às 10 horas da manhã e sugeriu à comissão ir entre os dias 11 e 14 de agosto, ou seja, só após o recesso que ele sugeriu comparecer. É uma audiência que ele iria explicar, inclusive, sobre o relatório que foi enviado ao Congresso Nacional, alegando, e aí no entendimento da oposição, numa espécie de achismo, o risco de uma intervenção militar do governo americano em território nacional. Isso gerou incômodo, inclusive, no Itamaraty e no Palácio do Planalto sobre esse relatório que não tem uma confirmação do governo americano e nem explica o que levou ele a esse entendimento. Então, a audiência de hoje está cancelada na Câmara dos Deputados.
9: Estava marcada para que horas? Para as 10?
8: Ia começar às 10 horas.
9: Às 10, mas peraí, são 10h28, é o trânsito de Brasília. Está atrasado, pode ser, não chegou ainda.
8: Não, mas está cancelado agora. Cancelou, se ele for, não vai ter mais também, né? Ficou para agosto.
9: Ele teria sido até repreendido pelo próprio presidente Lula. Tem essa história também, né? Exato. O próprio presidente Lula disse que não seria bem assim. E o próprio governo americano também disse, né? Não é bem assim.
10: Por fim, o Mauro entendeu que no Brasil é só você ficar em silêncio, quietinho, que daqui a pouco não vai dar nada. Então é isso que vai acontecer. Em agosto não vai ter audiência, vocês podem anotar aí.
9: Mas ficar em silêncio era o que ele deveria ter também.
8: É importante lembrar que é uma convocação, não é convite, né?
10: Eu sei.
8: Se ele não for, ele vai responder por isso.
11: Mas a gente,
10: Bruno,
11: sabe como as coisas funcionam,
10: Bruno,
11: no Brasil.
10: Cai entre nós, vai. Em uma palavra, vai dar alguma coisa ele não ir?
12: Gente, eu já trabalhei no governo Lula.
8: As reações, na verdade, nunca deu, né? Tem consequência, um desgaste interno que pode levar, talvez, num afastamento, uma exoneração, mas já é final de governo. Se ele for exonerado, é para atuar diretamente na campanha do presidente.
11: Não vai acontecer nada.
12: Não, existe uma possibilidade real de ser um teatro, o Lula ter mandado o Mauro Vieira fazer isso e depois discordar.
10: Cortininha de fumaça.
12: É super comum.
9: Então fala, o que você ia falar, seu depoimento?
12: Não, eu já fui do governo Lula, é super comum isso, gente. Isso não é qualquer governo em política. Eles fazem isso. Então ele pode ter mandado errado. Mauro, fala isso. Depois eu discordo.
9: Aí você se converteu.
12: O Lula é um gênio nisso.
9: Aí você se converteu.
12: Claro, lógico, não. Eu fui no governo Lula 2, gente, faz 20 anos.
11: Ele começou a estudar depois, né? E agora exatamente. Ele chegou aqui.
9: Não... Gente, sem o Henrique, aí é maldade falar tudo isso sem o Henrique aqui. Mas quero ver você repetir. E você também, Leti, corajosinha, sem o Henrique aí no sofá.
11: Tô sentindo falta de um esquerdista.
10: Nada, Letícia, é corajosa com você,
9: gente,
10: viu?
9: Essa é brava mesmo. E falar em braveza, termina hoje. Ô, Bruno, continua conosco aqui, porque queria a sua opinião também. Hoje é dia 15. Hoje termina o prazo do Escritório do Representante de Comércio dos Estados Unidos para divulgar a decisão final da investigação comercial sobre os produtos brasileiros. É, aquela taxa, né? Aquele tarifaço. E vamos para lá, então? Cadê o cartão de embarque, Glauco? Show! Vamos para os Estados Unidos. Hoje ele tem um dia atarefado, porque ele está cobrindo o jogo. Ele vai para o boteco do Manolo. Ele vai torcer para a Argentina e para a Inglaterra ao mesmo tempo.
10: É, vai comer um chouriço.
9: Mas também está de olho nas tarifas. Conta para a gente, Eliseu Caetano. Bom dia!
13: Salve, salve, Fernando Rocha! Muito bom dia para você, para os nossos companheiros aí no estúdio geladinho da Jovem Pan e, claro, para todo mundo que acompanha o show da manhã aqui na programação. Estamos hoje num cenário diferente, viu? Na quente, na calorosa Orlando, na região central do estado da Flórida. Aqui, nesse momento, ó, 9 horas da manhã, com 31 minutos, o previsão do tempo dando 31 graus Celsius, Fernando, é um sol para cada um, mas já eu vou estar no ar-condicionado da Casa Jovem Pan na Copa, no Boteco do Manolo de Windermere, é onde eu e toda a comunidade brasileira vai se reunir para assistir a esse jogaço. Aliás, tô na dúvida para quem torcer, hein, Fernando? Não sei. De qualquer forma, a gente vai, mesmo lá, durante o jogo, seguir acompanhando, atentos aí, porque como você disse, hoje é o deadline final, hoje é o dia D para aplicação ou não do tarifaço contra o Brasil. O escritório do representante comercial dos Estados Unidos tem até hoje para finalizar a minuta do documento e entregar a Casa Branca para o presidente Donald Trump decidir se vai ou não vai aplicar as tarifas extras sobre diversos produtos para diversos países do mundo. Não é só para o nosso Brasil não, viu, Fernando? Então, estamos nós brasileiros, mas outros países também ali muito interessados em saber, seremos ou não seremos impactados? As nossas economias vão ou não vão ser atingidas em diferentes produtos por conta dessa investigação que foi iniciada lá atrás, em 15 de julho do ano passado, por determinação do próprio Trump, sob a seção 301 da Lei de Comércio de 1974. Ele diz que esses países não estão sendo justos no tratamento comercial junto aos Estados Unidos. Mas é claro, a gente também sabe, porque Trump já também falou a respeito, de que há uma motivação política para isso. Então são dois ingredientes. Há um ingrediente político e há um ingrediente comercial. Politicamente falando, ele não pode atingir esses países com o tarifaço. Assim decidiu o Congresso, assim decidiu a Suprema Corte. Mas comercialmente falando, está debaixo da alçada dele. Ele pode, e ao que tudo indica, deve fazer isso. E claro que nós do jornalismo da Jovem Pan vamos acompanhar se Donald Trump vai ou não vai decidir por isso, porque tem aí nesse bololô, nesses ingredientes, o Pix, por exemplo, que é um serviço de pagamento do nosso Brasil que os Estados Unidos não querem, regulação de plataformas digitais, porque um juiz do Supremo Tribunal Federal teria tentado legislar sobre empresas digitais aqui dos Estados Unidos. E aí, pode ou não pode? Tarifas preferenciais com México, Índia, sobretudo China, desmatamento ilegal, falhas na fiscalização, mercado de etanol, propriedade intelectual e até combate à corrupção, citando a Lava Jato. São os ingredientes dessa receita que os Estados Unidos usam nesse momento para tarifar o nosso Brasil. O que pode acontecer hoje é Trump receber a minuta e não decidir hoje. Ele pode fazer como o Bruno disse, sextar, como uma autoridade brasileira daí já fez. Por que não sextar um pouco antecipado para ir ver o jogo? Não sabemos, mas ele pode ver o documento, analisar o documento e assinar ainda hoje. Nos bastidores do poder na Casa Branca, Fernando, o que se diz é o seguinte: Donald Trump quer decidir isso ainda hoje. É desejo do presidente abrir um espaço na agenda dele para fazer essa análise. Eu dei uma olhada na agenda dele, não há nada previsto desse tipo, mas pode acontecer. O Brasil, inclusive, já mapeou apoio aí de empresas americanas que são contrárias a essa tarifa, a essas tarifas, e juntos vão tentar ali conversar com Donald Trump para dizer, olha, nem as empresas americanas querem. Então, também temos essa situação acontecendo por aqui. E as audiências públicas também que aconteceram, mas que até agora não sabemos o resultado. Vamos saber já já, Fernando. Olha, eu vou ficando por aqui, mas estou indo lá para casa Jovem Pan na Copa. Agora, o Glauco arrebentou, hein? Colocou o barulhinho, coloca aí, Mr. Glauco! Colocou o barulhinho do avião, é hora de rumar para os Estados Unidos e a gente ficar juntos, bem informados sobre tudo que acontece, não apenas aí no Brasil ou no trânsito de Brasília, como diria Bruno Pinheiro, mas também com tudo aquilo que acontece no mundo. Ó, suando pra caramba, suando bicas, como diz lá em Minas Gerais. Volto com você no estúdio.
9: Valeu, Eliseu. Bom trabalho para você. O cara que tem acesso à agenda do Donald Trump não é qualquer pessoa. É Eliseu Caetano. E quando ele falou da agenda vazia hoje, né, do Trump, eu lembrei que uma coisa que minha avó Lota sempre dizia, cabeça desocupada e oficina do diabo. Uma agenda do Trump vazia é um temor, gente. Mas não tem nada para fazer, não?
10: Acho que tá vazia, porque os Estados Unidos aumentou a onda de ataques no Irã. Então, a gente. E é por isso que eu acho que existe uma chance, porque. Vamos lá, gente. Ninguém consegue prever Donald Trump. Mas existe uma chance dele postergar, porque eu acho que o foco agora é o Irã.
9: Toma uma água, faz o gol, Henrique.
10: Vou tomar. Ele tá me silenciando.
9: Toma uma água. Ô, gente, a agenda vai. O Bruno Pinheiro tá aí também. São 4 mil produtos, 15 bilhões de dólares em exportações. Algumas associações de produtores estão com muito medo. A gente já falou indústria moveleira.
10: Café.
9: Moveleira, lá do sul. A indústria de sapatos lá de Franca, por exemplo. Let's Perfect tá com a bota que poderia muito bem ter sido comprada no Texas.
11: Né? Essa não é do Texas, essa é de Franca.
9: Mas poderia ser da Taylor Swift, mas foi feita em Franca.
10: Cidade do
9: calçado. Um dos maiores polos calçadistas do mundo. Tá super ameaçado esse
10: e tipo o café, de... né, Fernando?
9: O café também, as laranjas, enfim, Bruno Pinheiro.
8: E a gente vê o seguinte, né, fica essa expectativa de como será a reação do governo quando vier essa resposta do governo americano, seja retirando, seja adiando, como o Flávio chegou a sugerir, foi muito criticado, né, que o certo seria que nunca tivesse uma taxação e não adiar uma taxação, porque as últimas notas que nós vimos do governo brasileiro, ele acaba citando diretamente a família Bolsonaro em uma nota que seria institucional, uma nota de governo. Então, vamos ver qual será a reação do Palácio do Planalto, do Itamaraty, se será uma reação de governo, de chefe de Estado, ou se será uma reação eleitoreira, dizendo que isso está errado, que isso pode acarretar alguns problemas numa campanha eleitoral, enfim, porque a gente viu que já foi convocado o ministro por dar uma explicação com base no achismo. Então, é importante ver qual será a reação do governo Lula, que na maioria das vezes, acha muito melhor atacar direto a imagem do governo americano do que sentar à mesa para discutir, olhar com olhar de lupa os impactos na economia do nosso mercado. Então, vale a pena observar qual será a reação, porque até aqui a reação foi zero, justamente para tentar se criar o pior cenário. Agora, ver como o governo vai reagir.
9: Então, essa sessão 301 faz parte de um estudo muito grande, tem mais de 10 meses de estudo. Passa longe de interferências bolsonaristas, lulistas. Não. É algo muito mais técnico.
11: É uma decisão econômica. O Trump é extremamente nacionalista, ele já deixou isso muito claro. Ele quer proteger a indústria nacional. Exato. Envolve vários outros países. E o ponto é o seguinte... As pessoas estão querendo criar uma narrativa como se fosse político, e não é. Agora, o governo Lula não fez absolutamente nada. Ele sequer enviaram um representante para defender na audiência. Diversos representantes de setores aqui do Brasil foram até os Estados Unidos para defender os seus setores, e a gente também viu algumas empresas...
9: O Henrique iria. Gente, o Henrique estava aqui, ele iria com
10: eu
9: gosto.
10: Eu acho que ele foi, talvez ele esteja lá.
9: Com gosto. Ajudando. Bruno, você tem apurações também com relação... Você disse que tinha uma notícia...
10: Flávio Dino,
9: com relação às emendas... Conta pra gente o que você tem apurado aí.
8: Uma informação de agora, uma nova decisão do ministro Flávio Dino. resultado das declarações de Valdemar Costa Neto. Uma entrevista aqui na Jovem Pan, em outros canais, que ele replicou a mesma informação, quase ele confirmando que ele, de fato, estava atuando nessa articulação dessas emendas. Diante dessa informação revelada diretamente pelo Valdemar, o ministro Flávio Dino estabeleceu agora há pouco que os representantes das legendas em 10 dias possam dar explicações se eles também atuam na articulação dessas emendas, se eles fazem justamente essas articulações. Então o Dino está ampliando essa investigação sobre emendas parlamentares, está mirando a atuação dos representantes das diversas legendas que estão no Congresso Nacional para todos os presidentes, em 10 dias úteis possam responder o Supremo Tribunal Federal como é feito o envio dessas emendas. E aí, repetindo, ele cita inclusive essa entrevista de Valdemar Costa Neto, e Dino afirma que os esclarecimentos são necessários para fortalecer a rastreabilidade dessas emendas. Então, em 10 dias, todas as legendas vão ter que responder. Resultado de uma confissão, na verdade, de Valdemar Costa Neto, que disse que tinha inclusive autonomia sobre o orçamento, as emendas do deputado Tiririca, aí de São Paulo. Então, agora, o Supremo Tribunal Federal acendeu um alerta. Se Valdemar faz, quantos Valdemar também existem no Congresso Nacional? Então, aguardar essa resposta que será enviada para o Supremo. O Tiririca disse, Fernando, que pior que estava não fica. Aparentemente, tá ficando.
10: Né? Parece que mudou, né?
9: E o Valdemar, com essa, entra na categoria calado, é um poeta, né?
10: Não, e é interessante que na decisão, o Dino, ele se dirige diretamente aos presidentes de todos os partidos políticos com representação no Congresso Nacional e cita partido por partido. Então,
8: até o Kim Kataguiri, né, do Missão, só tem ele no, Câmara. Vai ter que responder.
10: Até o Kim. Isso é o mais interessante, que é o que eu acho que no fundo a gente busca do judiciário brasileiro. É a isonomia no tratamento. É de fato, olha, eu tô cobrando de um, mas eu cobro de todo mundo. Então, nesse ponto aqui, os meus cumprimentos ao ministro Flávio Dino pela postura de cobrar todos. O que a gente espera é que a investigação seja real, né, e que o julgamento também, que não fique só nessa parte aí para dar uma enganadinha na gente.
12: Mas sem dúvida, foi uma boa iniciativa do Dino, e a partir de um caso do PL, ele não investigou apenas o PL, está investigando todos.
10: Exato.
12: Agora, isso tudo, gente, é resultado de outro absurdo, que é as emendas secretas, e o Congresso está com mais orçamento que o Executivo. Isso não existe em nenhum lugar do mundo.
10: Absurdo.
12: O Congresso, ao invés de fazer lei, topou virar Executivo e ganhar emenda. O Congresso deixou de fazer lei, passou para o STF e preferiu fazer emenda.
9: Agora, essa questão fica pior bomba. Ainda quando a gente faz as contas de pautas bombas que vão estourar. É uma bomba de efeito retardado, né? Mas com efeito político imediato. Pauta bomba do Senado que cria uma aposentadoria especial para agentes comunitários de saúde. A questão aí é o seguinte, que além de ser eleitoreira, ela é uma...
10: Retardada, né?
9: Ela é também uma retaliação ao governo, porque joga uma conta muito cara para os cofres do governo, que nem é o próprio governo que vai pagar.
10: Né? E quem que encabeçou isso tudo? O grande Davi Alcolumbre.
9: Davi Alcolumbre, né? De vingança.
10: Exato.
9: Malvado esse, hein,
10: o Alcolumbre,
9: gente?
10: Esse acho
9: é vingativo.
10: Eu acho que ele não senta na mesma mesa do Lula, pelo menos por uns bons dias, até que eles refaçam as pazes.
9: Se diz lá em Minas, eles não estão amarrando a égua no mesmo poste.
10: Não estão, e se amarrar, as égua briga.
9: Briga?
10: Então,
9: isso.
10: O que a gente vê é...
8: Essa amizade antiga, do tempo que amarrava o cachorro com linguiça e ele não comia achando que era corda, né, Fernando?
9: Mas na época... Confiança, confiança.
10: Ô, Bruno, é perigoso amarrar com a linguiça e daqui a pouco saírem os dois com um pedaço.
12: Gente, mas
10: no Brasil tudo é possível.
9: O impacto é de 27 bilhões de reais nas contas públicas.
10: E é importante falar para o pessoal a relevância disso na eleição. A gente estava pesquisando aqui, são mais de 400 mil agentes de saúde no Brasil.
9: Vamos deixar claro,
10: merecem
9: reconhecimento, merecem também o aumento.
10: Uma aposentadoria devida.
9: Uma aposentadoria adequada, está tudo certo.
12: É um trabalho de risco, é um trabalho que eles estão
9: Mas o problema é que outros também merecem. Isso cria uma disparidade muito muito grande.
10: E o problema é a falta de caixa, né, Fernando? O nosso governo não, ele não
11: fica
10: tem
11: tranquilo,
10: esse...
11: não vai faltar caixa, eles só vão aumentar mais imposto.
10: É, já que a gente citou o Henrique diria que é só imprimir dinheiro, mas não é. Isso economicamente...
9: Coitado, o Henrique tá anotando tudo, hein? Tá anotando tudo.
10: Vai anotando, Henrique, pra você se vingar semana que vem, igual o Alcolumbre se vingou do Lula. Sabe por quê? Porque não existe dinheiro que não tenha finitude, ou seja, que não acabe. E o que faz, nesse momento, o Congresso Nacional, e encabeçado pelo Alcolumbre, é colocar uma conta de quase 30 bilhões nas nossas costas, só que não vai pagar agora. Não. Ou seja, dá voto, mas depois o próximo governo vai ter que arcar. E é por isso que o governo está tão pé da vida.
11: É o que eles têm feito nos últimos 4 anos, aumentar, sem nenhuma previsão de onde é que esse dinheiro vai sair.
12: Não,
11: na verdade,
12: caos.
11: Eles sabem exatamente de onde vai sair, porque daqui a pouco aumenta mais imposto, taxa mais uma coisinha ali, e vai funcionando
12: gente,
11: desse
12: jeito. O assustador é o caos institucional. É cada um tentando roubar não é a palavra, ganhar vantagens a partir do nosso dinheiro. Não tem um planejamento, não sou contra, sou a favor da gente comunitário ganhar.
10: Perfeito.
12: Mas tem que ter um planejamento geral, que geralmente era o executivo que fazia. Como não tem mais, ficou quem for mais esperto pega mais e ganha mais voto, dá mais benesse, virou
11: assim,
12: uma correria.
11: A gente vai afundando o Brasil.
8: Agora, Fernando.
12: Uma correria de emenda para dar benesse.
8: É. O governo Lula, já no final de mandato, só está governando com a ajuda da judicialização. Porque tudo que o governo acaba sendo derrotado no Congresso, seja no Senado, na Câmara, o governo recorre ao Supremo Tribunal Federal para dar uma garantia e, da mesma forma, não respeita as decisões do Congresso Nacional. Recentemente, foi o assunto do IOF. O governo queria rever o IOF, o Senado, a Câmara, conseguiu derrubando este decreto. O governo recorreu ao Supremo, o procurador entendeu que é necessário se manter, então, o entendimento do governo federal e não respeitar o que havia sido feito no Congresso. Agora, o Senado coloca em votação, é aprovado pela maioria esse benefício para essa categoria e aí recorrem de novo ao Supremo Tribunal Federal. Na última semana foi sobre as dívidas rurais. Ora, se o governo não tem voto, reconheça ou amplie a sua articulação para ter uma condição de voto
9: e não
8: recorre ao Supremo como um puxadinho do Palácio do Planalto.
9: O Bruno, agora a gente teve aqui uma unanimidade recente aqui no sofá com relação ao ministro Flávio Dino,
10: perfeito,
9: né? Porque existe uma indignação com relação a essas emendas e essa decisão do ministro Flávio Dino, ela vai reverberar aí ao longo dos dias, né? Porque a gente vai ver mais coisa, né?
8: Exato, sem dúvida alguma, não tenha dúvida que em relação a essas emendas, o próprio Valdemar confirmando que ele tinha em mãos essa autonomia para fazer algumas indicações. Agora tem outras legendas, né? É esquema, como a gente viu, algumas declarações aqui do cantor, do próprio Oruan, no Rio de Janeiro, reclamando da investigação da polícia, chegaram os outros criminosos e falaram, ó, não ficam falando não, porque senão os policiais vão começar a subir no morro, né? Então foi justamente isso, o Valdemar fez uma confissão e agora o ministro Flávio Dino disse, precisamos rever ambos, todos os lados, o que está acontecendo. Diga, Matheus.
10: E o Dino, nessa, o Valdemar, ele foi responsável por trazer um tanto de gente pro bonde, né? Porque eu acho
8: ajudou
10: que
8: a investigação, né?
10: É, vale a pena citar aqui, ó, de forma clara e explícita, o ministro cita MDB, Cidadania, Avante, Missão, Novo, PCdoB, PDT, PL, Podemos, PP, PT e todos os outros. Então, o que ele fez foi, deixa eu trazer o ministro Flávio Dino, acho que ele percebeu, deixa eu trazer todo mundo que eventualmente pode estar fazendo isso, porque eu não vou investigar um por um, não. Eu vou investigar tudo de uma vez. E aí, sim, eu acho que é isso que o brasileiro espera, sabe? Que é uma investigação imparcial, que pegue todo mundo, que se tiver que bater, bata em todo mundo de uma vez.
11: Olha, se tiver indício, eles de fato têm que investigar. Mas imaginar que o presidente de um partido, como o PL, não tem nenhuma interferência, e eu não estou falando uma interferência negativa, mas uma interferência nos outros, nos mandatos dos seus próprios deputados,
9: é o maior partido do Brasil hoje.
11: Você,
9: né?
11: Como presidente de um partido, você obviamente conversa com seus parlamentares,
10: mas,
11: você
10: Letícia,
11: indica coisa.
10: Uma coisa.
8: Não, mas aí eu discordo,
10: pode falar, Bruno.
8: Porque o ponto, Valdemar, as conversas revelam que ele indicava as emendas. Se Valdemar quer indicar, então concorra uma eleição, seja um deputado.
9: Mas olha só, só pontuar aqui para vocês, gente. É tão importante isso, é tanto dinheiro, que os partidos hoje se preocupam até muito mais com um Congresso forte do que com a própria presidência. Pra que não precisa ter o presidente? Se tiver o Congresso, o dinheiro tá ali.
12: Não, é o que eu falei ontem. E pro Centrão, o presidente fraco é bom. Quando começou isso? Começou quando conseguiram, queriam fazer um golpe no Bolsonaro, dar um impeachment no Bolsonaro, ele acabou entregando orçamento secreto para o Congresso, ou seja, perdeu o poder do presidente. E está cada vez pior. O presidente tem menos poder. E isso o Congresso, interessa ao Congresso presidentes fracos.
10: Não, e essa questão da emenda, eu também vou discordar da Letícia, o parlamentar ele tem que ter uma autonomia na destinação. Essa é a premissa da emenda parlamentar.
11: Ele pode ter autonomia, mas ele também conhece... pode falar com o presidente.
10: Não, mas peraí. Ele conhece a realidade da região que ele foi eleito. Vamos colocar Minas Gerais, 853 municípios. Você tem um deputado que foi eleito por Minas Gerais. Você foi eleito lá pela minha região de Cássia. Cada um tem uma particularidade.
14: Tem que tomar benção, Matheus. Tem que tomar benção para o presidente do partido.
10: Uma coisa é tomar benção, outra coisa é entregar o balde inteiro.
11: Não, mas vocês estão falando...
10: O que estava acontecendo aqui,
11: falando...
10: eles estão entregando o balde inteiro para o presidente do partido.
14: Será que
10: tá falando...
14: inteiro?
10: Não,
14: tem um restinho aí. O balde não tá inteiro, não.
8: Conversa com a Tuca, quem? Ela fala as emendas do Valdemar, né? As emendas do Valdemar.
10: Sim.
8: É muito forte isso.
10: É muito forte, porque tirou a autonomia do parlamentar.
11: Mas esse é o ponto. Será mesmo que tirou a autonomia ou os parlamentares estavam buscando uma referência do seu presidente do partido? Aliás, porque a gente também tem que falar sobre a composição partidária no interior dos seus estados também. Quando um pré-candidato a deputado ele concorre, ele também tá procurando o respaldo, por exemplo, dos partidos das suas municipais, das estaduais, das regionais. Você tem uma estrutura partidária que faz sentido você voltar para isso quando você está eleito, você precisa formular projeto de lei, você precisa fazer emenda.
10: Você está uma excelente advogada de defesa, advogada de defesa para a turma que já está envolvida nisso aí. Agora, você está tentando justificar o injustificável. Olha só, quem elege o Matheus. Ah, está num partido, tem um espectro? Tem. Agora, a pessoa espera que o Matheus vá lá no posto de saúde e vê que o posto de saúde está caindo e busque uma emenda parlamentar para reformar
11: ótimo,
10: o posto dali.
11: Ótimo.
10: E não que o Matheus, aquele dinheiro que podia ir para o posto de saúde lá, para dona Zefa, a Tiana, todo mundo que vai lá, aquela pessoa chega e ele continue precário. Por quê? Ah, porque o dinheiro foi pego por outra pessoa e destinado para outro lugar, Letícia.
12: Gente, quem então, manda assim, no Brasil hoje são presidentes de partido, que a gente chama de... É tipo os cartola do partido. Eles mandam mais do que deputado e mais do que presidente e não são eleitos e têm cargo vitalício. Porque os partidos são deles.
10: Eu devia ser assim.
12: E você não consegue, exatamente. Você não tem nem prévia. Nos outros países, pegam os Estados Unidos, tem prévia dentro do partido. Aqui não tem. Então, quem manda é gente não eleita.
11: A estrutura partidária hoje no Brasil é muito ruim, né? A gente precisa pensar... Quando a gente fala sobre isso, a gente tem que pensar sobre todo o sistema político-partidário do país e também como as pessoas são eleitas e como funciona lá em Brasília. Então, hoje a gente tem um presencialismo, mas que não faz muito sentido, porque o presidente depende completamente do Congresso. Então, é uma reforma muito mais profunda do que simplesmente falar, por exemplo, dessas investigações de agora.
14: Então, o Kassab teve aqui também no nosso programa e ele falou sobre isso, né? Que é realmente, o ideal seria que as composições partidárias fossem mais organizadas, tipo... O mesmo partido tem um candidato a governador, a deputado, a senadora, a presidente, mas hoje não é assim, é tudo misturado, os palanques são verdadeiros quebra-cabeças, né? E o eleitor nem percebe isso. A gente não sabe nem o nome dos deputados, senadores, quanto mais dos partidos.
11: A gente tem mais de 30 partidos no país, não existem mais de 30 espectros políticos ideológicos. Como é que a gente funciona com 30 partidos diferentes, são 30, é muita coisa.
12: Não, 30 e os nomes são todos errados. Tipo, o Partido Progressista, na verdade, é um partido conservador. É engraçado pensar. Não é engraçado? O PT fala que é dos trabalhadores, mas na verdade é dos banqueiros. Então, os nomes são todos mentirosos. Pode reparar. Faça a lista. Os nomes não dizem o que são a ideologia dos partidos.
10: Esse que é o grande desafio, porque vai surgir no partido, a pessoa muda de partido, tudo por conta do quociente eleitoral. Ele está buscando uma cadeira, aí ele calcula ali. Isso, esse coeficiente, né, na hora da eleição, ele deveria ser alterado no Brasil, porque virou um grande jogo, né? Existe uma grande estratégia por trás, e aí depois também a pessoa muda de partido a hora que quer. Então,
8: e não é por ideologia, né, Matheus? É por conta do fundo mesmo também.
10: Perfeito, é por conta do fundo. Gente, tem partido que só existe por causa do fundo, tá? Ele lança candidato só para ter o fundo, chega no segundo turno, sabe o que ele faz? Ele negocia cadeira. Que cadeira? De ministério, de secretaria de Estado, de secretaria municipal. E aí ele fica ali, ó, garantindo a boquinha dele.
14: Pois é. Se o Henrique tivesse aqui, o que ele diria?
10: O
14: único partido brasileiro, na coerência que a gente está cobrando aqui, é o PT.
15: Isso
10: Que coerência? Coerência?
12: O PT finge que é PT.
14: Mas, gente, eu só tô falando o que o Henrique ia dizer, hein?
10: Um partido,
14: eu só tô dizendo.
10: Um partido que se posiciona como de esquerda, e como muito bem dito pelo Canito, é o partido que mais dá lucro pros branqueiros no Brasil. Tudo que ele é, aliás, tudo que ele não é esquerda, tudo que ele não faz...
8: Com a palavra Jacques Wagner.
11: O Lula já disse que ele não era de esquerda.
8: Jacques Wagner.
10: Com a palavra Jacques Wagner, foi inaugurar uma promessa de ponte que é promessa há mais de 20 anos na Bahia. Saiu na imprensa internacional, meu povo. Não é só a gente que está repercutindo isso, não. É uma vergonha. O negócio não vai sair. Por quê? Porque é isso que eles fazem. Desde 2002, quando o presidente Lula entrou, o que ele faz é governar para quem paga as contas lá da turma. Sabe, esse, todo esse esquema.
8: E o crédito cesta?
10: Crédito cesta, Petrolão, Rio Previdência, Amapá, Mensalão. Meu amigo, não falta nome de crise na gestão do PT. E o que é que eles estão falando agora? A partir de agora, nós vamos mudar o Brasil. Poxa, eles têm 24 anos que eles estão podendo fazer isso e não fizeram nada até hoje.
11: É aquela promessa futura de um Brasil melhor, de um país melhor, que não Brasil. Chega
14: olha,
11: desde
14: gente,
11: 2002.
14: E quanto mais a gente olha isso, mais a gente vê o quê? O crime organizado ali. Eu usei muito a expressão, né, a figura de linguagem daquela picanha marmorizada, né? O crime organizado ali. Olha o boi, olha o boi. Não tem como tirar. Tem uma gordurinha que você tira, mas tem uma picanha marmorizada que você não tira. Isso aí é corrupção, isso aí é crime organizado e cada vez com surpresas maiores. Por exemplo, uma operação lá no Rio de Janeiro, junto com o Ministério Público, uma operação, vejam vocês, está investigando a ligação possível entre PCC, Comando Vermelho, com Al-Qaeda. Gente, Al-Qaeda... E já temos o Marcelo Matos conosco, Helena Manager. Matos, conta pra gente, é isso mesmo? Então, assim, é organização terrorista mesmo, né? Conta aí, bem-vindo, bom dia, meu querido Marcelo Matos.
15: Bom dia, Fernando, a todos que nos acompanham. Falamos aqui do centro de São Paulo, Ministério Público. Hoje nós temos duas operações na rua, a gente torce, né? Para que esse momento, toda semana tem operação, praticamente todo dia, que isso seja perene, para que possa haver maior segurança. As pessoas hoje têm medo de sair de casa, tem gente que precisa acordar 3h30, 4 horas, fica no escuro, está circulando aqui no trânsito, é abordado por um motociclista com revólver, o celular que é levado, enfim, ninguém aguenta mais. É o tema aí principal das eleições e por isso agora a gente observa, talvez seja coincidência, mas todo dia tem uma operação. Que bom que seja assim, que seja perene e que... Porque a gente, você falava, né? O Comando Vermelho, ele retrocedeu ou avançou nesses últimos 20 anos? O Salve Geral que a gente trouxe aí, portanto, no Morning Show, não faz tanto tempo assim, 20 anos do Salve Geral do PCC. Eles aumentaram suas ramificações, suas ações criminosas ou recuaram? Então a gente sabe que evidentemente não. Então que essas operações não sejam apenas em períodos eleitorais aí, para que todo mundo querer mostrar que está fazendo alguma coisa em relação à segurança pública e seja uma política de verdade. Mas hoje, então, você falava... Inclusive, nós acompanhamos a chegada da polícia do Rio de Janeiro, a polícia aqui de São Paulo, e acompanhamos ao vivo ainda no Jornal da Manhã. Então, a Polícia Civil do Rio, o MP do Rio, né, Ministério Público aqui de São Paulo e também da polícia, 100 milhões em facções, de reais, facções criminosas. Essa operação Awala, que é uma lavagem de dinheiro, portanto, do tráfico de drogas, terceiro comando puro lá no Rio de Janeiro, comando vermelho também lá no Rio de Janeiro, o CV, e o PCC aqui de São Paulo, uma conexão financeira internacional, segundo a polícia está apurando, inclusive com ramificações com a Al-Qaeda. Então, mandados de prisão e busca e apreensão, bloqueio de ativos, de bens, Rio de Janeiro, São Paulo, Minas, Foz do Iguaçu, 8 presos já foram, portanto, levados. Os agentes, então, aí, de 2021 a 2024, 100 milhões de reais, empresas de fachada, então, portanto, que lavavam dinheiro. E nós, inclusive, há uma ramificação lá que envolve a tríplice fronteira, Brasil, Paraguai, Argentina, libaneses. Então, segundo a polícia coloca, ramificações... com a Al-Qaeda. A gente sabe que recentemente os Estados Unidos estão falando em organizações criminosas aqui, em ações, internacionais, e mais então esse episódio agora coloca mais um ingrediente nessa questão, dizendo que a polícia do Rio, de São Paulo, organizações criminosas com ramificações com a Al-Qaeda, portanto, então, que é uma organização terrorista, isso ninguém duvida, né? Outra operação que nós estamos acompanhando também muito grande aqui em São Paulo, o governo de São Paulo, uma operação de venda fraudulenta de créditos ICMS. Envolve aí a investigação em 750 empresas, olha quanta gente, 3,8 bilhões de reais. É aquela história de oferecer um planejamento tributário, só que são créditos falsos de ICMS. Essa é a investigação e, portanto, na casa de 3,8 bilhões. Um comitê aqui de recuperação de ativo de São Paulo, juntamente com o MP, com a Procuradoria da República, a Polícia Civil, Militar, essa operação de extrato. Então, são créditos do ICMS falsos para reduzir o imposto devido. 38 mandados de busca e apreensão, 6 cidades aqui de São Paulo e também 2 do Paraná. Alvos, escritórios de advocacia que ofereciam então esses créditos tributários, esse planejamento tributário, mas era nada mais nada menos, era para burlar o fisco. Havia um acordo, portanto, e não se pagava o valor necessário, portanto, desses créditos, evidentemente. Então agora nós estamos aí acompanhando. Vai haver uma entrevista coletiva aqui no Ministério Público, portanto, hoje aqui do Estado de São Paulo, com todos os detalhes dessas operações aí que estão acontecendo aqui, uma com a participação lá do Rio de Janeiro e essa aqui especificamente em relação a São Paulo. Estamos aqui na sede do Ministério Público, aguardando, portanto, o início da coletiva e daqui a pouco voltaremos com mais informações e retorno agora com vocês.
14: Valeu, Matos. Muito obrigado, tá? Obrigado pelas informações. Bom trabalho. Então, acho que toda aquele lero-lero, se é organização terrorista ou não, agora não tem dúvida, né?
10: Perfeito. Eu acho que essa questão, ela silencia qualquer argumento contrário de que o PCC e o Comando Vermelho não são organizações terroristas. A partir do momento que até então sempre tinha assim, a Al-Qaeda não tem exatamente uma operação consolidada no Brasil. Agora está se provando que ela tem.

0: Ministério, a também gente reconhecer erro é sempre bom, né?
1: A gente fala da Polícia Federal aqui com relação a essa independência toda, né? E também a esse trabalho que ultrapassa as fronteiras da esquerda e direita. É Polícia Federal, gente, é nossa, é Polícia Brasileira.
2: Que é, né? O nosso sonho de Brasil, né? É que toda instituição pública fosse, como hoje a Polícia Federal é, o Ministério Público também é, que é isento, que é imparcial, que procura defender o direito do povo, que tenta trazer segurança, que infelizmente, como o Fernando bem trouxe, a picanha marmorizada, né? Tá entranhado
1: ali,
2: no sistema.
1: Ali, vai tirar a gordura da picanha marmorizada.
2: A sujeira, não a corrupção, acha, não. Tá é uma loucura.
1: Onde, imagina, crédito de ICMS, uma coisa que é feita ali para ajudar, né? E aí a maldade criminosa vai entremeando também nas
2: E parte
1: nas
2: da
1: brechas.
2: Denúncia diz, sabe o quê? Que agentes públicos também estão envolvidos, favorecendo essas decisões para gerar esse crédito, aí, levando uma vantagem então, indevida.
1: Isso tira o sono de qualquer um, né? E eu quero dizer para você que já acorda parecendo que não dormiu nada. Não só por tudo isso, né? Nossa. De corrupção, de violência, mas uma noite mal dormida te deixa muito cansada, cansado, com dores pelo corpo todo, acaba com o humor, acaba com sua saúde mental, acaba com sua qualidade de vida o dia todo. E é uma roda que não para de girar pelo lado contrário, Daniel.
3: Ah, meu amigo, aí é complicado.
1: É muito ruim, porque você dorme mal, vai ter um dia ruim. Ter um dia ruim, vai dormir mal. Na verdade, tudo isso é um grande sinal de falta de magnésio.
3: Exatamente.
1: No organismo.
3: É o corpo dando sinais.
1: Exato, o corpo dá vários
3: pedindo
1: sinais.
3: 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Sabe o que acontece? Quando você não tá dormindo bem, e às vezes você tá cansado, cansada, trabalhou o dia inteiro, aí chega a noite e não dorme, por quê? 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Mas o que não pode é a ansiedade descontrolada. Porque aí chega um ponto que não é você que controla a ansiedade. É a ansiedade que te controla, né? Não deixa você dormir, não deixa você ter foco, não consegue ler um livro. Tem gente que tá nesse nível, Fernando. Vai ler um livro, aí ele vai ler, até ler. A hora que vai virar a página, já não sabe o que leu. 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
1: perigoso. 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
1: Isso aí. E a gente segue por aqui falando sobre violência, né? Segundo uma pesquisa divulgada nessa manhã, a violência é apontada por 31% dos entrevistados como a maior preocupação para o Brasil. E é uma coisa que atinge a nossa vida de todo dia. Eu quero contar para vocês nessa manhã, pouco antes das 8 da manhã, nossa querida Danúbia
2: Crianças
1: Braga
2: estava
1: ali fazendo uma reportagem. E ela foi vítima de uma tentativa de assalto. A gente está vendo as imagens. Nossa solidariedade aí à Danúbia. E é algo que nós estamos sujeitos a todo momento. Nossa, gente, é de indignar mesmo. Era uma participação ao vivo no Jornal da Manhã, quando o homem de bicicleta passa rapidamente e tenta retirar o celular das mãos dela. Talvez vocês já tenham lembrado que quando ela entra aqui na nossa redação, eu falo, ela tá com o celular, ela tem uma cordinha.
3: Que brinca, né? Cuidado com o celular.
1: Olha o celular aí. Gente, mas eu fico muito...
3: Não, e ela, na hora você vê o susto, né? Eu encontrei com a Danúbia aqui hoje mais cedo, antes do programa, e ela tava assim, muito abalada ainda, assustada com o que aconteceu. E primeiro, como você disse, né, a nossa solidariedade a ela.
1: Que não levou, viu, gente? Não levou o celular dela, não.
3: A cordinha realmente atendeu ali o serviço. Mas a gente poderia tentar, inclusive, a imagem, né, desse meliante aí, desse bandido, que não vai ser punido. Né? No Brasil, é mais fácil a gente ter a punição para qualquer outra coisa boba do que realmente pro bandido que tá andando na rua e vê que ele tá bem vestido, né, Fernando?
1: O Bruno, é lógico, olha lá.
2: Afinal, uma bicicleta eles são os nossos bandidos.
1: O Bruno tá na ponta da linha, tá em Brasília também. Ô, Bruno, é de indignar, né? Você também vive aqui em São Paulo, né? Embora também em Brasília. Isso foi aqui na região da
4: eu ando em São Paulo, Fernando. Eu ando em São Paulo, eu tiro o celular para olhar a hora ou para olhar uma mensagem quando eu entro numa farmácia, numa ótica, num shopping, porque eu me sinto seguro para realmente usar o celular. Agora, olha só, uma mulher na frente de uma câmera, com o microfone de uma emissora nas mãos, com um homem filmando ela, nem isso faz esse criminoso ficar intimidado. Agora imagina só quantas outras mulheres que pegam o fluxo de veículos, ônibus, no metrô, estação em São Paulo, no Brasil inteiro, que são roubadas, são sequestradas, são violentadas dia e noite, e essa insegurança nas ruas. Mas ontem, no Congresso Nacional, estavam discutindo a misoginia. Exato. Que não sabe.
3: Exato. E segurança que pública é nada, né, Bruno?
1: Eu só quero lembrar.
4: Olha a situação nas ruas aí, sofrendo em São Paulo. Será que é mais importante o que falam nas redes sociais ou essa violência aí? Coloca a imagem de novo.
1: Olha
4: a violência.
1: Será que as
4: mulheres estão vendo isso aí no Congresso?
1: Eu queria convidar você que está no rádio, que assim que possível veja essa imagem pelo YouTube, veja também nas nossas redes sociais. A violência é tanta que esse meliante, ele puxa o celular e ela até gira o braço, porque o celular está preso na mão dela.
3: E como o Bruno diz,
1: preso,
3: né?
1: Na mão dela.
3: Com o microfone na mão, com uma câmera ligada, não intimidou esse vagabundo.
5: Cara de pau, eles perderam completamente.
1: Só em 2025, no ano passado, foram 50.700 celulares roubados.
5: Perderam completamente.
1: 156 por dia. Gente, é um absurdo. Eu vou fazer um rápido break na rede de rádios e também na TV, porque daqui a pouco a gente vai continuar falando disso. E com uma convidada muito especial, Julie Milk. Fantástica, Julie Milk, vai falar muito sobre Banco Master, vai falar sobre violência urbana, vai estar conosco aqui no sofá. O lugar dela está esperando por ela. E eu estou te esperando também. É um rápido intervalo. É no rádio, é na TV, é é na internet e a gente volta logo. 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
2: Na nossa rede de rádios, a gente está com Julie Milk aqui conosco, nossa convidada do programa, para falar sobre questões que nos incomodam. E ela estava agora falando de Pinheiros, um dos bairros mais legais de São Paulo. Você é carioca, eu sou mineiro, a gente tem São Paulo no coração. Pinheiros é muito bacana, mas é proibitivo. Aposto que o IPTU que você paga é um absurdo e ele não é condizente com a violência que virou esse bairro, né?
3: Não é nada, né? Eu sou paulista de coração, já casei com dois paulistas, o terceiro vai dar certo. E
4: aí... Provando que gosta mesmo de São Paulo.
3: Você vê, né?
5: Experimentando a culinária.
3: Eu cismo, né? Você vê, gosto muito.
5: Cisto.
3: Aí, outro dia, tão bonitinha, minha mãe me escreveu, desde pequena, ela só quer saber de São Paulo. Mas quando eu casei, eu queria, porque queria morar ali em Pinheiros, né? Embaixo, porque eu gosto de baixo Pinheiros, a gente faz tudo andando. Aí ele queria morar lá no alto. Só que agora que eu tô solteira, eu fui lá pra baixo. E é um problema, porque eu tenho medo de andar por ali.
2: Por falar em casamento, eu queria comentar com você. Hoje é dia do homem.
3: Viva homem, é dia do homem.
4: É dia do homem. Do Roberto Carlos, né, Fernando? Existe um dia do homem no ano, os outros 364 são das mulheres.
2: Hoje é um dia do homem, mas é um dia meio difícil de comemorar, porque é difícil saber o que comemorar no dia do homem.
6: Agora não dá mais nem pra saber o que é homem, o que é mulher, então a gente fica meio na dúvida mesmo.
2: Peraí, não é assim também, né?
5: Só homem, te garanto.
6: Então, mas o que é o homem?
4: Mas até o comemorar hoje, ele exige muita cautela. Queria até te perguntar, né, Júlio, que a gente estava falando há pouco da potencial lei da misoginia ali, que tem esse debate todo. No teu entendimento hoje, no que você está vivenciando aí, inclusive toda essa sua experiência de se colocar em prol da sociedade, como é que a gente vai ficar se essa lei passar como está hoje?
3: Então, olha só... Eu acho que essa lei é mais uma maneira que o governo inventou para, literalmente, controlar o que a gente fala, né? Eu sou uma pessoa que super luto pelos direitos das mulheres. Eu já tive duas amigas brutalmente assassinadas. E o que mais me revoltou, e revoltou a família das duas, é que assim, o cara... mata alguém e logo depois é solto, entende?
4: Impunidade, né?
3: Um casou duas vezes depois, porque tem mulher que não tem vergonha na cara, que casa com assassino de mulher, e o outro é dono de uma academia na orla de Copacabana. Aí vem essa turma daí, né, encabeçada pela Tabata Amaral, inventa esse PL da misoginia, que na verdade vai criminalizar a crítica, entendeu?
2: Julie, mas você me ajude a entender também a nossa audiência, porque realmente é uma dúvida que eu tenho. Hoje cedo conversava com a nossa Ellen Manager sobre isso. Você citou duas amigas que você perdeu por causa da violência. É um fato, a mulher ela é vítima de uma violência cada vez mais desmedida, de números que não param de subir. Essa lei, ela não serviria para proteger exatamente a mulher? Em que medida ela desprotege a mulher protege os homens? É só mesmo uma questão contundente para a gente entender o grande fla-flu que virou a questão da lei da misoginia.
3: Vamos lá. A lei da misoginia ela é muito subjetiva. Ela basicamente está sendo criada para... criminalizar a opinião, a crítica. Você vê, então, por exemplo, eu critico que a Janja gasta muito dinheiro. Ela ontem disse que criticar isso é misoginia. Isso é um absurdo. A gente está criticando com fundamento. Agora, na hora de votar...
4: E dinheiro público, né?
3: Dinheiro público e ela não foi eleita nada. Na hora de votar para aumentar as penas, para criar um dado, né, de para onde esteja lá os estupradores, tudo, essa galera que está brigando por essa lei simplesmente é contra. Então, assim, palavras, gente, elas ofendem? Elas ofendem, mas já tem lei para isso. Que o Brasil é um país misógino? É. Eu sou mulher, eu falo muito, eu estou nas redes, as coisas que eu ouço é o tempo inteiro. É sobre a minha idade, sobre o meu físico. É verdade, faz parte, entendeu? A mim não quer dizer nada, não me ofende. Mas...
4: não deixa de estar errado, né?
3: Sim. Não, é super errado, porque eu acho até engraçado, né? Alguém já perguntou assim pra mim, você se incomoda com haters? Não, porque eu nunca tive um hater que falou algo... que fizesse eu pensar, entendeu? Os meus haters, a qualidade deles são muito baixa. No dia que eu tiver, entende? Mas lógico que está errado, mas já tem lei para isso. Essa lei
2: então,
3: não vai
2: ajudar.
3: Mas então,
2: porque olha, a gente está vendo aí, né? As entidades estão fazendo ofensivas para cobrar o projeto de lei da misoginia. Mais de 100 ofícios foram protocolados em um só dia. É uma corrida contra o tempo, porque no dia 18, que, aliás, é sábado, né?
4: Tá chegando, sabadão.
2: Então, sábado já não tem
4: sessão. Pré-final da Copa do Mundo.
2: Aí vem o recesso. O que eu acho é que está faltando um esclarecimento de entendimento por que que isso pode desproteger as mulheres. Se você está dizendo que tem hater, se você está dizendo que tantas pessoas te atacam, por que que essas pessoas que fazem isso não podem ser punidas a partir de um projeto de lei?
3: Mas já tem lei para isso. Já tem, você vai, já tem lei para isso. É qualquer pessoa que te difama, né, na internet, já existe lei para isso.
4: Não, exato, o marco da internet.
3: Marco de é que eu não perco isso. Tempo. Eu só num nível muito alto. Eu tenho que escolher minhas brigas. Se eu ficar dando moral para essa gentalha da internet, eu não vou viver.
6: O que me impressiona, na verdade, são mais de 100 entidades que estão se preocupando com isso. Se essas entidades se preocupassem tanto mesmo com a proteção da mulher, eles estariam falando sobre segurança pública, sobre a redução da maioridade penal, sobre esse tipo de coisa. A gente sabe muito bem que o que empodera uma mulher não é criar uma lei falando sobre misoginia e que as mulheres agora vão estar protegidas. Elas não vão estar, isso não faz nenhuma diferença.
4: Quem que vai proteger a Danúbia na calçada de ter o celular arrancado como esteve? Isso eu não vejo ninguém debatendo. Agora, a gente realmente vê, como muito bem trazido pela Julie, uma preocupação excessiva com, na verdade, muito mais senso censurar o que é dito.
3: Exatamente.
4: Ou comentar.
6: Mas é justamente nessa linha.
4: Realmente punir aqueles crimes que nos incomodam no dia a dia.
2: Esse lusco-fusco da lei pode atrapalhar as mulheres até na questão de contratação.
6: Pode muito, pode muito.
2: Porque pode existir um receio muito grande de entender o que é ou não é uma ofensa,
3: claro.
2: O que é ou não
3: chefe,
2: é.
3: Chefe, vai, eu tô trabalhando pra você. Aí você vai me dar um toque de alguma coisa. Eu vou virar e falar, ele tá sendo misógino.
6: A Julie trouxe agora pra gente justamente essa questão. A lei é extremamente subjetiva. Se você se sentir ofendida, então é misoginia. Até aí eu já me senti ofendida várias vezes.
2: Vamos
6: aqui pelo Henrique e pelo Jimmy.
2: Então... Vamos ouvir? Ellen Manager, tá no ponto a Tabata? Vamos ouvir, então, para a gente continuar a discussão. Depois vou ouvir Nicolas também. Nicolas Ferreira também falou. E aí, a gente... Vamos lá, Tabata Amaral.
1: Foi feito um compromisso, não só com a nossa bancada feminina, mas com as mulheres do nosso Brasil, de que a gente votaria essa matéria antes do recesso. E é por isso que nós estamos aqui há tantas semanas, há tantos meses, construindo esse consenso possível. O texto que eu já apresentei, o texto que a gente está elaborando, não é o texto dos meus sonhos. E acho que não é o texto do sonho de nenhuma dessas mulheres que está aqui. Mas é o texto que é possível para que a gente possa deixar diferenças pequenas nesse momento de lado, deixar a eleição de lado, porque é disso que se trata, e pautar esse projeto. E o que eu estou ouvindo hoje, em conversas fechadas, é que as pessoas concordam que o texto avançou, que a gente está caminhando para o consenso, mas tem a narrativa, mas tem a eleição, mas tem a fake news na internet. E desculpa, gente, não tem narrativa, não tem eleição, não tem fake news que tem um peso maior do que a vida de uma mulher.
2: Vamos fazer um rápido break na rede de rádios.
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7: Nesse momento, a gente está de volta na nossa rede de rádio. Estamos com o Julie Milk falando e falando e falando mesmo.
6: E fala mais.
7: E ela nem começou a falar ainda do não chegamos nem no filé mignon, que é o Banco Master.
6: Filé mignon e dos mais caros, né?
7: Ela tem uma posição, essa história é muito boa, né? Qual a sua relação com o Banco Master? Com todo cuidado e todo respeito, hein? Não vai me achar que eu tô
6: insinuando,
7: né? Qualquer coisa, por favor.
8: É, eu sou uma peleleca. Não, eu era uma das astronautas. Não, esse é um caso que me revolta muito, né? Essa história, porque esse é um escândalo ecumênico. Nós temos escândalo como o Mensalão, o Petrolão, o próprio INSS, que a gente consegue ver que ele é mais para a esquerda, né? São escândalos da turma lá do Zé Dirceu, do Lula. Aí vem Daniel Vorcaro e basicamente ele comprou o Brasil inteiro. Quem estava disponível,
7: tem uma frase ótima. Ele comprou quem estava à venda.
8: É isso. É um escândalo ecumênico,
7: Todo mundo que estava à venda, ele comprou. Ele quis te comprar também.
8: Não, ele quis me comprar.
7: Ele quis te comprar. Você não estava à venda.
6: Muita gente estava à venda e pelo Brasil também, né?
8: Não, pelo Brasil também. Aí, o que aconteceu? Dezembro do ano passado, vieram me procurar e com papo. Esse menino aí, né, da turma, dizendo que tinha um empresário.
7: Esse publicitário? Esse...
8: É, que estava atrás de mim, que queria falar comigo e tal. E aí eu falei, tô tudo bem. Eu falei, que empresário? Ah, não, a partir de agora a gente vai te dizer quem é, mas você tem que assinar um termo. Eu falei, mas como assim? Eu falei, mas falar sobre o quê? Ele falou, então, é sobre economia. A gente vai te dar as pautas, é 3 meses. Para mim, ele falou, você cobra quanto você quiser. É porque é o seguinte, eu sou uma das pessoas que mais cubra essa história, né? E mais bato nessa história, eu, junto com a maravilhosa da Malu Gaspar. Então, eu acho que o Daniel deve ter pensado, deixa eu botar 1 milhão na cabeça dessa daí, ela já vai calar a boca, né? E aí, na hora eu virei e falei, mas economia o quê? Aí ele me manda, né, um recorte que era para eu atacar o Banco Central a favor do Banco Master. E na hora eu entendi que era o Daniel Vorcaro e eu fui a única que nem assinou o contrato. Porque teve outro rapaz que negou, o lado Erechim, mas ele chegou a assinar, chegou, porque ele desistiu depois, eu não sei. Eu, na hora, falei, não estou disponível para fazer nada a favor do Banco Master.
7: Já tinha sido liquidado nesse momento?
8: Já tinha sido liquidado, ele já tinha sido preso e saiu.
6: Foi aquela
8: primeira vez.
7: Estava com tornozeleira.
8: Estava com tornozeleira. Aí foi ele.
6: Foi aquela disparada de e-mails para vários influenciadores.
8: Foi. E aí, o que aconteceu? Eu recebi aquilo... E a única pessoa que eu conhecia que tinha negado o dinheiro do Daniel Vorcaro foi o meu amigo Pavinato. Liguei pro Pavivi e falei, meu Deus do céu, olha o que aconteceu. E naquele mesmo dia eu comecei a ver um bando de gente que eu seguia, que é um bando de influenciador da direita, fazendo o que eu me neguei. Eu lembro que eu fiquei super deprimida. Eu falei, cara, olha só,
6: né? A gente vê que a cultura da política brasileira, né, Júlia? Ela não existe à toa, né?
8: Esses mesmos influenciadores que hoje continuam atacando o PT. Mas é muito engraçado. engraçado você atacar alguém de corrupção quando você Exatamente. Aceitou dinheiro do Daniel Vorcaro, né?
9: Você foi corrupta, na verdade. Você vendeu opinião.
8: Eu fui a única que negou. De primeiro.
6: Você acha então que eles são corruptos? Olha só, isso até
8: para destacar. Lógico que são corruptos. O Daniel já tinha sido preso e a gente já sabia que ele era o maior cambela cheiro. E assim, e o contrato era Projeto DV, Daniel Vorcaro, você sabia que era ele.
6: E vale destacar, porque olha só, você falou cifras milionárias. Então quem nos ouve, veja só, nós estamos falando de uma campanha pontual para influenciadores que estava distribuindo por influenciador 1-2 milhões de reais para fazer...
10: Imagina o todo.
6: Exato. Imagina o tamanho desse bolo, porque isso aí não é nenhuma fatia. Isso aí é só um chantilizinho, assim, é um detalhe pequeno na história do Banco Master. E por falar em Banco Master, Júlio, deixa eu perguntar um pouquinho mais, né? A tua opinião de ter visto essa galera que recebeu o dinheiro e que por enquanto não deu nada para eles também, seja o influenciador que for, tá? Eu espero que a justiça chegue até você. Mas como ainda não chegou...
8: Já deve ter. Eu fui à Polícia Federal, eles foram também. Você
6: foi depor?
8: Agora, se ele, eu,
6: como é que foi
8: eu
6: isso?
8: Fui como testemunha, eles foram como investigados, né? Diferente.
6: Então quer dizer que a gente pode ficar sabendo de alguma coisa daqui a pouco?
8: Pode, os nomes já estão aí. E foi a coisa, todos eles negaram, todos eles me atacaram, porque eu acabei com o rock and roll deles, né?
7: Explicar porque quem trabalha nas redes sociais, né, essa profissão de influenciador, ela tem algumas questões que ficam claras quando existe a publi. Ela está definida como publi, ela precisa ter uma hashtag específica, mas o que está em jogo aqui é a compra da opinião. Não era publi exatamente assim, né, Júlio?
6: Tu tá vendendo um creme, né?
7: É opinião, eu quero a sua opinião. É mais ou menos como vender a alma.
10: A ideia era emprestar a credibilidade desses influenciadores pra conseguir fazer com que aquilo ali não fosse um... Exato. Não viesse a ser um escândalo.
8: Você imagina se eu começo assim... Porque já teve várias vezes que eu vi que estava errada e vinha público e falei, gente, eu estava errada, porque, obviamente, mas porque eu cheguei a essa conclusão sozinha, né?
10: Sem receber Pix.
8: Não, nunca recebi. Aí imagina se eu começo assim, ih, gente, porque o negócio era assim, ih, tem peixe grande, ih, o Daniel é uma vítima, ih, Brasília. Eu ia mudar a opinião de muita gente,
6: com
8: entendeu?
6: Certeza,
7: E só pra gente ter ideia de valores, assim, você disse, né, que o intermediário falou, pode pedir o que quiser. Você tem 1.700.000 seguidores.
8: Eu ia ganhar 2 milhões.
7: 2 milhões por um post?
8: Não, seria 2 milhões por 3 meses.
6: É por uma defesa por 3 meses, né?
8: É 2 milhões por... Gente, mas um post por semana. Eu faço post o tempo inteiro de graça, né? Imagina
6: 2 milhões durante 3 meses, você fazer um post, uma publicação por semana.
7: É muito dinheiro pra comprar opinião, né?
6: Mas muito dinheiro pra quem, né? Pro Daniel Vorcaro, 2 milhões era dinheiro de troco de padaria,
8: até
6: minha
8: porque
6: gente.
8: Porque não é dele, porque, né?
6: Exato.
7: Você acha, Júlio?
10: É nosso.
7: Que vem mais coisa por aí antes da eleição?
8: Vem.
7: A gente já disse aqui no sofá que Daniel Vorcaro tem hoje a prerrogativa de escolher o próximo presidente do Brasil.
8: Ele tem total.
7: Você acha que isso continua?
10: Escolher ou comprar?
7: Não, escolher não, indicar, dependendo do que ele falar ou não, né?
8: Olha, eu acho que Brasília já avisou para ele calar a boca que vão salvar ele, porque vocês têm que entender, isso é um escândalo ecumênico. Quando é um escândalo ecumênico, todos se dão a mão. Essa história só não foi totalmente parada debaixo do tapete por causa do bom jornalismo, né, que vocês fazem aqui, que eu faço, que a própria Malu faz, por nós jornalistas que não deixamos isso morrer. Porque se dependesse Brasília, aí eu falo todos, porque é um escândalo ecumênico. Eles já tinham... Assim, é uma coisa ridícula. Eles fizeram... Todo mundo sabe que eles fizeram um trato com a Alcolumbre para não ter lá a CPI, a CPMI, que não vai ter. Tá? Aí a galera vai para a internet. Ai, assinei a CPI. Ai, assinei para ter a CPMI. Eles sabem muito bem que não vai ter. Então, eles falam para a plateia.
7: E você acha que tem um acordo tipo... não fala nada...
8: Tem.
7: Que não falando nada, você tem chance de sair. Porque ele já tentou 3 delações.
8: Não falou nada. Ele simplesmente, o que foi vazado, ele bota ali.
7: E ninguém...
8: E diz que não tem problema nenhum.
7: Sabe quem teve a delação recusada também? O ex-presidente do Banco de Brasília.
8: Isso me surpreendeu.
7: Não quiseram o que ele tinha para falar.
8: Eu achei que ele ia falar.
6: Eu acho que não surpreende... porque o esquema, o negócio falou, é tão ecumênico que pega todo mundo. E aí até te faço uma pergunta em relação à tentativa atual de descredibilizar o ministro André Mendonça, que vem acontecendo, e que, né, pode ser que ela esteja repercutindo não só dentro do STF, como em outras camadas, inclusive com influenciadores que questionam a postura dele. O que, que você opina sobre isso?
8: É, Gilmar já vem tentando, né? Eu acho que o Gilmar já avisou que eles vão achar um pelo em ovo, vão anular tudo e vão soltar Daniel Vorcaro. É isso que vai acontecer, gente. Vocês não... Infelizmente, eu não tenho, não levo fé. Eu acho que eles
7: vão
8: esperar...
7: Eu acho que vai ser mesmo. Sabe o que, que vai ser uma indignação? Quando a gente tiver a notícia, Vorcaro está solto.
6: Patrocinando camarote na Sapucaí.
7: Porque passou tão perto, ele quase bateu na trave, ele quase fugiu. A gente não ia ver nunca mais sombra desse DV, Daniel Vorcaro. E agora ali, o que a Julie falou é algo que tem muito ponto de contato com a nossa realidade. Não fala nada, porque de alguma forma você vai sair dessa.
8: Eu acredito nisso.
9: É, fala que você não sai. Né? Você acha que estão criando nulidades no processo?
8: É, o Gilmar já avisou mil vezes.
7: E me fale mais sobre o que você sabe dessas festas. É isso tudo... Ou é um pouco exagerado, o Cine Trancoso, a festa das astronautas?
8: Não, é isso sim. Ele contratava garotas de programa internacionais e elas não estavam lá servindo cafezinho, né? As do astronautas tinham até alucinógenos. Você vê que o pessoal...
7: Mas astronauta só toma café diferente, né? O café de astronauta Cápsula. É turbinado, né?
6: É um vinho Macallan, né?
8: Não,
6: um jantarzinho de 50
8: sabe.
6: Milhões.
8: Pô, gente, você vai lá em Brasília, né? Você vê várias astronautas andando pelos corredores. É uma coisa que, infelizmente...
7: Mas é astronauta paisana, né? Porque elas não estão com a roupa de astronauta.
8: Mas aí era em Nova York, né?
6: De dia paisana, né, Júlia?
8: De noite. Mas é, infelizmente, a política e a turma das astronautas andam juntas. O que me surpreendeu eram os alucinógenos servidos. Eu falei, olha, safadinhos. É isso.
6: É pra imaginar que tava na Lua mesmo, né?
8: mas não é verdade. Tem, obviamente, que era baixaria.
7: E casa de Trancoso também, as degustações de uísque em Nova York. É algo assim, né? Que assim, a gente normalizou isso, né?
8: É isso que é. A gente estava lá com o, né, diretor da Polícia Federal. A gente estava lá com o Gonê. São peças importantíssimas da justiça brasileira que jamais poderiam estar nessa. Porque todo mundo aqui da Faria Lima... Todo mundo de Brasília sabia que esse Daniel Vorcaro era um crook, ou seja, que ele era um cambalacheiro. Como que essas pessoas estão lá? Gente, isso é um escárnio com o brasileiro, é um escárnio.
7: Pois então, mas a gente, né, eu, Matheus, somos mineiros. Eu de BH, Matheus morou lá também.
8: Ih, amigo!
7: Tem uma figura do Daniel Vorcaro em BH, anterior a esse escândalo todo, que era uma figura que muita gente queria estar perto. Era o cara, o dono de tudo ali, o da altíssima sociedade. Eu acho que em Brasília também teve esse momento, né? Do cara
8: não.
7: Que tinha muita grana, não?
6: Teve, Júlia. Não teve aquele encanto.
8: BH pode ser as pessoas que não sabem, né? Porque, eu tenho muitos amigos de Belo Horizonte, tô sempre lá. Muitos amigos lá da
7: Era um dono de banco ali.
8: Não, todos falam que o pai do Daniel Vorcaro é o maior bandido de Belo Horizonte, que deve dinheiro para todo mundo, que sempre foi cambalacheiro. Agora, o Daniel, o que eu fiquei sabendo, isso é todo mundo, que ele é uma pessoa muito gentil, agradabilíssimo, as pessoas gostavam dele, entendeu? E teve gente que falava assim, eu até pensei, não vou dizer quem, uma pessoa da família dele que me procurou, falei, até pensei que ele estava... indo por outro caminho, não do pai. A sociedade lá de BH toda conhece os Vorcaro e não é coisa boa, não.
7: Agora, outra dúvida também, Julie, é com relação à exposição dele, que era muito grande. Como é que algo que mexia com tanto interesse, né, da política brasileira, como é que ele se expôs tanto, com tanta ostentação? Fica a dúvida se realmente ele era o capo ou se ele era um testa de ferro.
6: Se era pau-mandado também de alguém e tem gente mais poderosa por trás ali, Júlia.
8: Essa aí eu não sei. Agora, sobre a superexposição, Freud explica, né? O Daniel é um cara complexado, né? Então, ele tinha essa mania de grandeza, tinha... Assim, justiça seja feita. Ele era extremamente generoso. Aí você fala, o dinheiro não é dele. Mas em Brasília, a galera que fica
6: rica... Quem decidia pra onde ia era ele, né?
8: Ele era muito. Ele dava apartamento de 30 milhões pra todo mundo. Eu nunca vi disso.
9: Entre os corruptos, ele é o mais generoso.
8: Não, o mais generoso de todos. Eu nunca vi.
6: Bonzinho. Seria ele, então, um bom exemplo pra Brasília, já que a corrupção é como a picanha marmorizada que já está entranhada no sistema, Daniel estaria inaugurando uma nova cultura de vamos roubar, mas vamos dividir?
8: Isso é verdade, porque eles não fazem isso, né? Não. Eu acho que o Daniel veio para mostrar que corrupção não tem partido.
7: E a frequência dele aqui na Faria Lima, né? Os apartamentos, né?
6: As festas, os jantares.
7: Os eventos,
6: ele,
7: né?
6: Ele tem eventos super bem, entre aspas, né? Entendam bem frequentados quando eu falo de poder, com ex-ministros do Supremo Tribunal, com outros, então, aqui em São Paulo e pelo Brasil. E pelo mundo, né, Fernando?
7: Julie, eu quero que você continue conosco aqui. Daqui a pouco a gente vai falar sobre Copa do Mundo. Você vai torcendo Brasil ou Brasil? Argentina ou Inglaterra?
8: Ai, Argentina.
7: Argentina, eu também tô. 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
7: Muito bem. Então eu vou fazer um rápido break na rede de rádio e na TV também. E a gente volta com Julie Milk e também outra Julia. Julia Ballarini aqui conosco. Vem aí, Argentina e Inglaterra. Ou Inglaterra e Argentina. Daqui a pouco a gente fala mais sobre isso. Rapidinho a gente volta.

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5: Jogo. Ele falou, e a gente volta agora do break de rádios, e eu sigo falando da seleção francesa, o jogo entre a França e a Espanha ontem, a gente está debatendo
6: a gente tá
5: aqui.
6: A seleção espanhola, relembrando.
7: Sim. Julie Milk, você com esse Milk é inglês? O Milk é inglês?
8: Não, eu sou, na verdade, descendência portuguesa, mas eu fiz, eu nem sei como fala hoje em dia, o segundo grau lá em Nova York, e como eles descobriram que a high school, como o meu sobrenome é Moreira Leite, eles me chamavam de Julie Milk.
7: Julie Milk.
5: Chique, né?
7: Não, se fosse inglesa, né?
6: E não vai torcer pra Inglaterra, olha.
8: Pois adoro, né? Deveria. Não, é que eu gosto muito da Argentina, adoro.
7: Eu também.
8: Amo tá esse querendo, país.
7: Ficou meio... reclamar, a gente tá perguntando,
8: gosto,
7: né?
8: Do Messi.
7: Você torce pra quem? Pra Inglaterra ou pra Argentina?
6: Não, mas
7: não é,
6: olha,
7: pecado torcer pra Argentina, não,
6: eu descobri,
7: não,
6: que virou, que existe uma rivalidade latina também com a Argentina.
7: Ah, mas para, Caneta.
9: Eu não tenho nenhum preconceito com o argentino, eu tenho um pós-conceito. Eu realmente, depois de conhecer argentinos, eu concluí que eles são arrogantes. Em geral, claro que não tem exceções.
7: E carioca, não, você conhece torcer. Carioca, né? Arrogante.
9: Também tenho pós-conceito.
5: Não, eu sou fluminense, na verdade.
6: Carioca,
8: gente fina pra caramba.
5: Também acho, concordo com
8: você.
5: Pelo
7: amor de Deus. Gente, tem um vídeo também no carro, um carro dos eliminados, vocês viram?
8: Não.
7: Vamos chamar esse vídeo aí, olha lá quem que tá.
5: Que maldade.
7: Dirigindo, Neymar, chateado. O Haaland está lá, né? Já, né? Tinha um antes que não tava o Haaland. Agora ele entrou. E quem vai entrar no carro?
6: O ditador Mbappé.
7: Ditador Mbappé. Tá entrando, pegando a carona com os eliminados.
8: Eu tava torcendo pro Haaland.
7: É. E ele manda, né? O Haaland obedece ele.
6: Eu acho que ele tinha que ter voltado a pé. Foram muito bonzinhos com o Mbappé nesse vídeo aí, ó.
7: É.
6: Não, mas ficou ótimo.
7: Tem
6: esse
7: um
6: vídeo.
7: Espacinho.
8: Muito legal.
7: Tem mais gente ali, né? Cabe.
5: Tem
7: hoje
5: gente entra
7: mais
5: até
7: um
5: domingo,
7: entra.
5: Exatamente, hoje, gente.
6: Vou ter que trocar por uma Kombi agora.
5: Pois é, que jogaço pela frente. A gente fala muito dessa rivalidade entre Brasil e Argentina, mas os ingleses são muito mais rivais da seleção argentina. Como eu falei, tem a questão geopolítica, tem a questão, né, de 82, das Malvinas, 86. A mão de Deus, né? O jogo que, enfim, o Maradona fez aquele gol de mão. Enfim, o jogo também do seu gol do século, que tanto você falou.
7: Um jogo de risco, inclusive, com um confronto entre as torcidas.
5: Exatamente. Então, por toda essa rivalidade, pela primeira vez, uma partida nessa Copa do Mundo foi considerada de alto risco. Então, a FIFA está muito preocupada. Tem a questão dos Barras Bravas, né? Da questão sul-americana. Do outro lado, hooligans.
6: A Copa do Mundo é conhecida justamente pela União.
8: Os hooligans são violentos, né? E os argentinos são brigantes. Também. São baixinhos,
6: muito,
8: mas são briguentos.
5: São muito passionais também. Então, tem esse alerta. As torcidas vão entrar separadas. Não vai poder entrar de jeito nenhum, nenhum cartaz, nenhuma mensagem que possa fazer alusão da Guerra das Malvinas. Até mesmo o técnico, o Scaloni, o Lionel Scaloni, falou, gente, vamos deixar ali só futebol. É só futebol, não levar a questão histórica.
6: O Fernando lembrou bem, né, que normalmente a Copa do Mundo é uma das poucas competições onde as torcidas se misturam com muita tranquilidade. Então, você vê lá no Esquenta, o próprio Brasil e Noruega, o pessoal tava tomando cerveja junto, né?
7: A gente perguntou, né, se você vai torcer para a Argentina ou para a Inglaterra, e temos 71% de pessoas torcendo para a Inglaterra.
6: Ah, tamo junto.
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0: Muita saudade de vocês. Era a mesma saudade que sinto do óleo de fígado de bacalhau. Bom, mas vamos, sem mais delongas, à reflexão do dia.
1: Amigo.
0: Existem duas coisas que você precisa avisar antes de fazer. Primeiro, dar uma dedada. E a segunda é avisar a esposa quando vai chegar mais cedo em casa. Fique com Darwin e lubrifique a sua região rugosa. E agora vai para ele, o professor do Quinto dos Infernos.
2: Alô, pessoal.
3: Alô, pessoal.
2: Depois o professor...
4: A mentira vai perder, porra.
2: Depois do professor mentiroso, vem o professor de verdade. O negócio é o seguinte, seus peidatalco. Eu avisei, desde 1724, que o Trump ia enfiar uma soroba no rabo do mundo, tá certo? Agora vocês têm que tomar na tarraqueta, seus badenis de mafiga. Vamos agora para essa porcaria do pensamento do dia, meu filho. Vamos lá. Brasileiro que torce para a Argentina é igual canhoteiro endividado para comprar iPhone, meu filho. Agora me deixa aqui quietinho que eu vou ali jogar um basquetinho com o Monsanto. É contigo, Emílio.
5: Muito bem, muito bem. Vamos à agenda? Bom, melhor stand-up comedy do Brasil agora. No meio ele é conhecido como Papa Rosca Doce. É o nosso Morgadinho. Fica lá, Rogério Morgado.
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7: 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Obrigado, Emílio, que alegria, viu?
5: É isso aí. E você, Guerezito, você vai se apresentar onde, meu querido?
8: 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Valeu, Emílio.
5: É isso aí, Bichovski. Olha quanta gente bacana.
8: Opa.
5: Gilmar Krauser tá aqui com a gente.
8: Opa.
5: O Chico, ele manda... O Krauser,
8: certo.
5: Ele tá pedindo pra mandar um abraço pro Chico Lanches.
8: Chico Lanches,
5: exatamente.
8: Grande Chico Lanches, um abraço.
7: Meu Deus, grande Chico Lanches.
5: Você sabe onde
7: era, era meu parceiro, meu Deus.
5: Cruz Alta, Rio Grande do Sul. Bom, temos aqui Chico também Lanches. O Pulqueiro de Cuiabá.
8: Pulqueiro.
5: Eliana Gonçalves de Canoas, Rio Grande do Sul. E tem também o Cliquet de Canela.

0: Canela.
1: Clique. Canela é bom.
0: Canela, Rio Grande do Sul também. Você veja, Rio Grande do Sul nos acompanhando.
1: Aquele café colonial maravilhoso lá em Canela. Nossa, né? Café colonial.
0: Aquelas mandaram um abraço.
1: Um abraço.
0: O Rio Grande do Sul tem um programa muito bom nesse horário também. Que é o Pretinho Básico.
1: Isso é maravilhoso.
0: Clássico nesse horário também.
1: Bons, é bom.
0: Tá vendo? Mas nós temos uma audiência bacana lá também no Sul. Muito obrigado pela sua audiência, porque agora chegou a hora de homenagear quem bancaria nossos luxos e as nossas excentricidades. Quem daria um belo banho de VAP no Morgadão? É hora de nossa audiência, a Majestade.
2: A Majestade de hoje vem de Pirituba City, em Sampa. Casadão, comportado e pau mandado. Coleciona miniaturas e ainda curte nossa patifaria. Palmas para Márcio Henrique de Oliveira.
1: Márcio!
0: Ô, Márcio! Fala, Marcião. O que você manda?
3: Pirituba é assim. Galera, é um prazer estar aqui, viu?
4: Salve.
3: É um pouco tremendo, mas é muito
0: emocionante. Tá nervoso? A gente sempre fica nervoso assim, mas daqui a pouco passa. Certo?
3: É uma massa. Eu tô vendo que já tá valendo o pix que eu fiz pro Delário pra estar aqui já.
0: Boa! Você fez um pix? Olha lá, o Delário.
3: Ele até deu desconto. Ele falou, ah, vou dar um desconto. Se é de Pirituba, vou dar um desconto aí.
0: Boa. Tá vendo, Dedé?
1: É caro ou não?
3: Pode falar o valor agora?
1: Pode.
3: Não, do Itaquiano, né? Como é que o Delário vai querer
1: pra
3: comprar
1: mais? Pra Pirituba é mais barato. Né? Pirituba é assim que é.
0: É isso aí, Pirituba. E você faz o que da vida?
3: Sou gestor de tráfego pago.
1: Ó,
3: que legal. É.
0: Gestor de tráfego pago.
3: Aqueles anúncios que fica perseguindo quando você está procurando uma geladeira. Ficam 10, 15 dias te perseguindo, eu sou o responsável.
4: Show do Morgado.
0: Você sabe que...
3: Posso fazer esse anúncio para você, a gente pode conversar isso daí.
0: Boa. O gestor é o cara que fica organizando lá onde está.
3: Criando a campanha no Google, nas redes sociais, em tudo isso daí.
1: É o vendedor do futuro.
3: Exatamente.
0: Entendi.
3: Com o IA também.
0: Entendi. A IA também está nessa.
3: Tá. Há 18 meses não existia essa profissão. Hoje é a profissão que mais paga no mercado.
0: Exatamente. E tem muito trouxa que cai, né?
1: Ei.
0: O mais importante...
3: Exatamente.
0: O mais importante em qualquer coisa que você faça é ter um monte de trouxa para cair.
3: Sempre muito... sai um esperto e um trouxa na rua. Quando os dois se encontram na Avenida Paulista...
0: Dá business.
5: Dá uma reportagem.
3: Opa. Dá reportagem, exatamente.
0: É isso aí. Você quer mandar um alô para alguém?
3: Quero mandar um beijão pra minha filha, que ela falou que era muito cedo pra vir aqui comigo.
0: Boa.
3: Mandar um beijão pra minha esposa, que ela avaliou bem o meu alvará pra estar vindo aqui. Agradecer ela que ela deixou eu vir aqui. Mandar também um abraço aí pro Ale da Livre Aparelhos Auditivos, do Bruno da Murashima. E também da galera da Visão Total também.
1: Ó, meteu um Maguila, meu.
0: Ó que gente bacana, ó. Ó a nossa audiência, o Naipe. Esse é o Márcio Henrique. Nas redes sociais é marcio.mho, se você quiser seguir o Marcião aí, ó. Todo bonitão na foto. E você, obrigado, Marcião. Boa sorte pra você.
3: Eu que agradeço.
0: Obrigado por você ter vindo aí. É um prazer receber a nossa audiência aqui. Você quer participar desse quadro? É, muito fácil. Fácil, fácil não é, porque, pô...
1: Você viu, Marcião?
0: Muita gente quer participar, mas é só um...
5: É só um por dia.
0: Por dia. A gente tinha uma plateia aqui. Não vou ser honesto. Vou ser honesto com vocês.
1: Poupa
0: Só
1: tempo.
0: Que era horrível.
1: Sim. Era o poupa-tempo.
0: Poupa-tempo. Horrível, porque ficava feio.
1: Sim.
0: Parecia o poupa-tempo.
1: Sim.
0: Umas cadeiras.
1: Espera também. De dentista, espera do SUS.
0: E aí era muita gente. Então a gente.
5: Dani saía por trás.
0: O Dani saía escondido.
1: Nossa, era correndo. O Emílio tirava foto com todo mundo.
0: Eu tirava.
1: E reclamava no elevador.
0: Não, mas eu não fujo.
1: Mas reclamava.
4: Reclamava, mas tirava.
1: Não fujo da raia.
0: O Emílio tirava. Eu nunca fugi igual você.
1: Tá.
0: Esse aí ele se faz de amigão.
1: Então hoje, Nadir, você vai ter um encontro com o Zuzu.
4: Todo dia ele tinha dentista.
1: Zuzu e Zuzu.
0: Não. Eu...
1: Venha com o pau de selfie.
0: Eu acho muito chato, porque é muito... Você sente o Mickey Mouse.
1: Sim.
0: Não é agradável.
1: Falando
0: não.
1: A real...
0: É porque você fica lá...
1: E depois você tá comendo um bife, pessoal, com um baita cheiro de Neutrox.
0: Você tá meio de saco cheio.
1: Sim.
0: E aí...
1: O cara
0: mas eu
1: pimenta
0: tiro.
1: Na comida.
0: Eu tiro, não tem problema. Eu tiro.
1: Eu também sou.
0: Eu tiro. Agora, tem uns que fogem.
1: Tem uns que fogem. Tem uns que pegam o táxi e nem conversam com o taxista.
4: O cara todo dia tinha dentista. Meu, tem dentista. Tô dentista.
1: Tem uns que fogem e outros que encoxam, mas não vou falar disso.
0: Quer participar? Audiência majestade@jovempan.com.br. Agora, falando sério, A nossa audiência é muito legal.
4: Exatamente.
0: É muito legal o público que nos acompanha, que faz essa comunidade.
4: Show, bacana.
0: Muito obrigado a você pela audiência.
4: Obrigado.
0: Dito isso, vamos falar de filmes?
4: Oba. Opa!
0: Vamos falar de séries?
4: Yeah.
0: Porém, agora, a migração da audiência do Ibope é de homens que dormem de conchinha com os coleguinhas para espantar este frio horrível.
6: Ai, gostei.
0: Linhagem que com Homem-Aranha, com a mobilidade de um botijão, André Alba.
7: Ele gosta.
8: Linhagem geek, linhagem geek, linhagem geek, José da Manga. Ai, ai,
9: Zé da Manga.
4: Zé da França.
1: Boa tarde, não deu pra França, boa tarde. Vai
4: grande
1: entrar,
4: momento.
1: Vai entrar no hall ali das grandes seleções que não foram campeãs, né? E ninguém jogou nada. Mas se inscreva lá no canal da Linhagem Geek no YouTube. Lá tem muitas informações. E hoje eu trouxe um material especial, Emílio.
4: Ó.
1: Porque, eu, como todo mundo sabe, eu torço pro Santos, obviamente. Santos Futebol Clube. E existe algo que acontece da mídia, da grande mídia, para com o menino Ney, ok? Bom, já é sabido de todos. Eu sei que eu não tô pulando tanto a pauta cultural, porque é a mesmíssima coisa quando você fala... É o discurso dominante.
4: Neymar é cultura.
1: Como a gente está falando do PL da misoginia, o que, que é isso? É para você ter o controle, você ter o controle da narrativa. Quem é contra, quem não concorda com você, você estuda um jeito de tirar do jogo. É a mesma coisa que acontece com o Neymar. E tem um jornalista, obviamente, né? Tivemos o jornalista, o Trajano, o clássico.
0: José Trajano.
1: José Trajano, Nacional, o programa que ele tem lá, que só falta tocar o hino da Nacional. Mas ele deu uma declaração muito importante, Emílio, gostaria que vocês ouvissem. Por que que o Neymar não é um ídolo? Na visão de José Trajano.
0: Como o Neymar não é ídolo?
1: Não, na visão dele não
0: na
1: é.
0: Na visão dele.
1: Por quê? E o porquê? Vamos lá.
0: Sim.
1: Vamos lá, Bernardinho.
10: E Trajano, o que dizer do Neymar?
1: Ixi, Maria.
11: Era crônica de uma morte anunciada, né? Já sabia. Quando a gente falava para não levar o Neymar...
0: Ele gosta.
11: Aí o nosso míster cedeu.
1: É Neymarzete.
11: Porque disso só levaria jogador em condições físicas perfeitas. E ele levou o sujeito sem menor condição. Já sabia que isso ia acontecer. E a entrada dele do jogo final foi uma tragédia.
4: Tá.
11: Também
4: bom.
11: Não dá para botar nos ombros dele toda a responsabilidade.
4: Sim.
11: Mas em vez de levar o Neymar, podia ter levado o João Pedro, podia ter levado o Pedro do Flamengo, jogador jovem, que podia ser usado de outra maneira.
4: Ia ser campeão, assim.
11: Isso. O Neymar, pior que o Neymar, o pai dele agora fez uma carta dizendo não abandone o futebol. O pai dele se esqueceu, dizendo que ele já abandonou o futebol há muito tempo.
10: Te decepciona ver ele como um ídolo aqui no Brasil? Algumas pessoas, né? Tem uma geração mais jovem que idolatra ele.
11: Não, garotada,
0: é o programa inteiro que vai passar, pô.
4: O que é a entrevista? Podcast com o Trajano?
1: Não, é só uma pergunta. É só essa pergunta. Que ele fala que o Neymar não é um ídolo.
4: 12 minutos.
0: Então põe lá.
11: Ainda tem o Neymar como um grande ídolo. Mas nós que viemos de longe, sabemos muito bem que o Neymar acabou faz muito tempo. O Neymar, existe uma Neymar mania, né? Às vezes os parças, uma parte da imprensa, muitos torcedores que acham o Neymar uma figura
0: péssimo
11: ídolo. Dá um exemplo de como ele é um péssimo ídolo.
4: Olha lá.
11: Que ele foi para os Estados Unidos em péssimas condições físicas, não tinha condição de jogar. E quando teve uma folga, ele comprou um relógio de 5 milhões de reais.
4: Ah, por isso? Tem a dó.
11: 5 milhões de reais. Eu não tenho nada ele comprar, 200 relógios. Tu tem quanto ostentação. Fica quieto, não.
5: Ele não pode usar.
11: Questão de exibir o relógio para
4: um não, não.
5: Agora, se
4: ele não viu o barco.
5: Agora,
4: ele não viu o barco do
5: agora, se ele fosse o presidente da República.
4: Tudo bem.
5: Aí podia.
4: Aí ele podia
5: problema.
4: Ostentar, isso. Exato.
5: Que aí.
1: Isso aí foi antes de ter comprado o iate. Então acho que ainda vai ter mais.
4: Vai ter mais.
1: Só que aí eu separei, Emílio. Eu tive um trabalho de fazer o seguinte.
0: Mas tá mais curto, né?
1: Não, sim. Eu sabia que isso ia acabar acontecendo. Sabia que isso ia acabar acontecendo?
7: Tá compilado agora.
0: É o programa do Trajano aqui agora.
7: Trajano Show, pô.
1: O programa do Trajano tem 10 minutos. Aqui a gente passou 12.
7: Vocês podem cortar aí. Também pode mandar material à vontade, filho. Fica à vontade também, filho. O quadrinho eu faço meia-noite ali sozinho, tá, filho?
1: Isso aí,
7: aí ninguém acorda pra dar uma ligada também pra conferir.
1: Mas o negócio é o seguinte. Eu sabia que isso ia acontecer, Emílio.
0: É.
1: Eu tô desde o começo da Copa do Mundo colecionando as maiores e as diversas manchetes envolvendo o Neymar. Desde o começo da Copa do Mundo. Mas vai ser... Eu vou numa tomada breve aqui. Eu tô contigo, Bernardinho. Só pra gente entender como é que é coisa da nossa cabeça. Vamos lá. Jornal O Globo. Neymar é um peso extra na bagagem. Pode seguindo, ó. Folha de São Paulo. Tarólogo tira cartas para Neymar na Copa e previsão não é favorável. E eu quero que vocês prestem atenção, às vezes, na imagem que eles usam na notícia. Olha lá.
7: Sim.
1: Neymar ironiza pergunta sobre lesão na panturrilha e pergunta de quê? Exame. Neymar fica de fora do... Olha a foto. Neymar fica de fora do primeiro treino do Brasil na granja e passa por exames. Agora tem umas incríveis, olha lá. Ainda dependem das bets, porque clubes da Série A dependem... Quem que tá na capa? É lógico que é o Neymar.
7: Lógico.
1: Aí a gente vê pra outro portal.
5: Ele é a cara da bet.
1: O João Pedro segue sonhando, porque existia a possibilidade do Neymar voltar e ser cortado. Folha de São Paulo. Ancelotti trata Neymar como se ele estivesse no esplendor técnico e físico. O Ancelotti nunca disse isso. Condenado. Santos perde recurso e pode sofrer transfer ban. É o Neymar na capa. Léo Dias, ex-médico da CBF, vê chance de Neymar ser cortado. E isso acabou não acontecendo. Chupa. Metrópolis, Ancelotti aguarda exame para definir o futuro do Neymar. Olha a fotinha. O All Sport, fora da estreia, o Neymar chorando. E você tem uma infinidade, olha lá. Neymar vira piada nas vésperas de Copa do Mundo. E aí você tem, Neymar é jogador com maior rejeição do mundo... Nas redes sociais, aponta pesquisa.
4: É, o cara seguir. Nossa,
0: é o cara mais odiado do mundo.
4: Do mundo.
1: Em recuperação, Neymar aproveita a folga com comelança em Nova York, Emílio.
7: Boa.
1: Olha a revista Veja ali, ó. Neymar, 4 filhas e 4 jogos em 4 anos.
7: Boa.
1: Sport Center. Sport Center e ESPN Brasil. Quando o craque do rival é real e o seu é ficção. Fazendo uma comparação com o Messi. Metrópolis, ele não vai mais. Neymar não viaja para a Filadélfia. E a foto dele chorando ainda conquistando o ouro olímpico até. Veja, Neymar provoca briga entre direita e esquerda. É o Neymar que começa tudo isso.
0: É, mas isso aí o Neymar tem que saber.
1: Sim.
0: Aquela velha história. Quanto mais alto a montanha, mais forte é o vento. Boa. Tem que aguentar.
1: Tranco, bonitão.
0: Claro, tem que aguentar.
1: É isso.
0: Mas eu sugiro a gente parar de falar de Neymar.
1: É verdade.
0: Isso é uma página virada.
5: Só daqui 4 anos.
0: O Neymar, daqui 4 anos a gente
1: volta
0: vê.
1: A chorar.
0: Não é?
4: Não, calma que tem o Santos ainda.
1: Mas ó, só pra fazer uma colocação, Betão. Pro jornalista, o cara sabe que rende também a matéria.
7: Sim, eu sei disso.
1: É o sucesso também, né?
7: Eu
1: falar
7: sei.
1: Bem ou mal é o que vai gerar clique.
4: E você acha que ele tá ligando? O cara comprou um navio, velho.
1: Não,
4: você acha que ele tá ligando pra isso aí? Ele é que nem o Emílio fala. Ele senta... Abre a mala com os francos suíços, começa a contar pra...
1: Vê o saldo.
4: Ai, Trajano.
1: Eu só vou finalizar com a mais nova, com a última, Bernardinho, que essa realmente chama muita atenção, que é o que tá acontecendo ali com o Cartoloco, né, que acabou sendo matéria do Fantástico, de agressão. Olha lá, fã de Neymar.
7: Nossa.
1: E futebol. Cartoloco, o influenciador acusado de agredir.
5: De onde essa reportagem?
1: Da Veja. É da Veja. Fã de Neymar e de futebol.
4: Isso.
1: Então, pra vocês verem aí que às vezes, né, a perseguição do Neymar não é...
5: Quem será que ele
1: votou? Se eu não me engano, o Cartoloco também é muito fã do nosso presidente.
7: Exato.
1: Por que não colocaram fã do Neymar e do Lula?
4: Agora, ele é o novo Bolsonaro, né? Qualquer coisa que acontecia, jogaram uma bomba em Israel.
1: Então, só pra gente...
4: Terrorista bolsonarista joga bomba, né?
1: É. Exatamente. Então, só pra gente deixar claro aí que às vezes existe uma perseguição, pra eu deixar claro, da mídia para com o Neymar. E vai continuar, o Neymar volta pro Santos, vai se apresentar...
0: Mas não adianta você falar nesse mundo que a gente vive, Albeta. Você tem que entender o seguinte. Para uma parcela da população, vai dizer que o Neymar é perseguido. Para outra, se você defende o Neymar, vão falar que você passa pano pro Neymar.
1: Isso aí.
0: É o momento que a gente vive.
1: É isso mesmo.
0: É o momento que nós estamos vivendo, que é esse Esse é o mundo, hoje em dia, que é o mundo das bolhas.
1: Sim.
0: Você está muito na bolha. Você precisa sair mais.
1: Isso.
0: Você precisa...
1: Tomar uma breja com os brothers.
0: Você
1: precisa... Gauguin.
4: Sexta-feira nós vamos
0: tomar conhecer as meninas da Gauguin.
1: Suíte 32.
0: Toda quinta-feira. Toda
1: trocar quinta-feira.
0: Tem lá o cachorro.
4: Tem, comeu um amendoim com fuzil, meu.
1: Tá, mas já arrepiou até a nuca.
0: E é uma sugestão que eu faço. E é uma sugestão que eu dou.
1: De brother, pô.
0: Não, eu vou dar uma sugestão agora para as pessoas também que ficam nas redes sociais.
1: Sim.
0: Porque você fica na rede social o dia inteiro, você começa a ficar louco com isso aí. Entendeu? Por quê? Porque a vida não é isso.
1: Exato.
0: A vida tem muita coisa legal. Perfeito. Nós vamos quinta-feira na Gauguin.
1: Boa, aí sim.
4: Tá todo mundo
1: open bar. Inclusive.
5: Camarote do Pânico.
0: Boa. Open bar na Gauguin.
1: Aí vai ser lindo. Camarote
0: do Sami. Vamos levar o Sami.
1: O Sami vai com o tênis chinês.
4: Levar o animal.
1: Ele só vai de tênis.
5: Eu só vou de tênis.
1: Vai de short e
4: de ele vai pelado com tênis de tênis.
1: Vai de tênis e raquete. Tênis e raquete.
4: Uma raquete de picobol.
0: Ele gosta.
5: Sona.
4: Pelado de tênis, velho.
1: Bom, é isso. Eu só queria deixar meu desabafo.
4: E a Geise Arruda.
1: É, tem a Geise Arruda também. Só que
4: falou
1: aí...
4: mal do Neymar também.
1: Falou,
4: exato. Mandou ele parar de jogar.
1: Isso. Aí tem uma manchete pra ela.
4: Geise Parruda.
1: Se eu fosse o Neymar, o primeiro jogo do Santos, eu jogava de vestido rosa agora.
4: Aí, ó. Tá aí também. Tava num dos compilados aí. Muito Jesus. Bom.
1: Por que que isso vira fuzil. Manchete? Mas enfim, é só pra...
5: Ela que é uma grande entendedora de futebol.
1: Exato, sim. Estudiosa. Então, é isso aí. Pra vocês entenderem que, às vezes... A mídia tem.
0: Vamos ver como é que o nosso peixe vai se.
1: Se não vai ser rebaixado, né, lindão?
4: Porque senão você sabe pra quem vai ser a culpa, né? Opa, também.
5: Eu tô achando que ele vai pra Miami.
1: Não, ele fica até dezembro no Santos, pelo menos é o contrato. E ele volta, vai se apresentar no Santos sexta-feira. É
4: tipo Jesus voltando.
1: É isso mesmo. Bom, agora a gente vai.
4: Filme do Neymar.
1: Eu seria incrível, né? A IA do Neymar ainda tá rodando, né? E ainda tem um negocinho legal que eu deixei pro final do quadro, que a IA do Neymar gerou inúmeras viralizações e do mesmo estilo, né? O mesmo estilo.
4: Vou fazer o meu.
1: Se tornou viral. Mas vamos falar da Netflix, agora, já que você tá falando dos filmes, Zuzu. Acontecendo uma reunião, ô Sami, com os investidores, que é o seguinte. Segundo uma reportagem do Wall Street Journal, os executivos da empresa Netflix passaram a discutir com mais frequência alternativa para pro assinante ficar cada vez mais tempo dentro da plataforma. É aquela mesma discussão ali que acontece com as redes sociais. Eles querem que o usuário da Netflix fique mais tempo no aplicativo. E o que eles estão pensando? Em conteúdo 24 horas ao vivo. Ou seja, a Netflix está começando a pensar numa grade de programação para as pessoas ficarem lá na Netflix, você adquirir mais possibilidades de planos e pacotes e até produtos, né? Aqueles produtos que você compra diretamente nas plataformas, na Amazon tem isso. Então a Netflix, Zuzu, tá pensando em ter uma grade de programação ao vivo, muito também por conta do sucesso da Copa do Mundo, né? Porque a Copa do Mundo você tava no YouTube e as pessoas ficam já no YouTube. Então a Netflix está pensando em fazer uma grade de programação, porque teve uma queda das ações de 40% em abril desse ano. Então a Netflix está começando a pensar em outras possibilidades. E
4: uma mas tá delas... ruim a Netflix, hein? Com todo respeito a Netflix.
5: É, tá precisando de lançamento bom, né? Porque muita gente também, Alba, pega quando tem um lançamento e assina.
1: Exato.
5: E aí depois fala, não tô vendo nada, cancela. Então...
0: Assina e desassina.
1: É isso aí. Mas você aperta o botão e fala tchau.
0: Ah, o que é difícil desassinar é Vivo. Essas
1: é isso aí.
0: Coisas.
1: Putz.
0: Puta, essas aí é difícil desassinar, né?
1: Não, até claro, hoje. Né?
0: Puta,
5: e
0: Viva.
5: Os caras te perseguem se
0: claro.
5: Desassinar.
1: Até hoje eu tô tentando tirar a DirecTV.
0: Yeah.
1: E o telefone que você não usa, você tem que pagar o combo,
5: tem que explicar,
1: é um inferno.
5: E a fidelização.
1: Quem usa telefone fixo?
0: Agora, essas gringas aí é só dar um clique lá, isso é legal.
1: Já
0: né?
1: era.
0: É, isso é legal deles.
1: M-Class é facinho.
0: Só que é ruim o... Sei lá, é que é muita...
1: Muita coisa,
4: plataforma, né, meu?
0: Muita coisa turca.
5: Muita ruim.
0: Muita coisa turca. Coreano.
5: Indiano muito.
1: Coreano.
0: Muito ruim.
1: Melhor.
0: É. Vai fazer o quê?
1: Então a Netflix já está começando a pensar em outros tipos de formatos. O que o Sammy falou é verdade. Você tem um espaçamento de temporadas quando uma série é sucesso. Você tem um espaço muito grande para quando vai vir uma segunda ou terceira temporada. Então eles querem deixar mais curto esse período de transição de temporadas de série, mas quer manter ali o assinante dentro do aplicativo como se fosse mesmo uma rede social. Deixa ele lá e aí ele vai consumindo cada vez mais. Então...
12: Você não acha que nesses 2 meses, praticamente, por causa da Copa, eles estão segurando algumas coisas?
1: Pode ser, é uma boa, porque alguns títulos no cinema durante a Copa fracassaram.
12: Sim.
1: É lógico que alguns estúdios vão culpar a Copa por causa disso.
12: Exato.
1: Mas isso aí é estratégia de lançamento.
5: Não, mas o principal mercado, que é o americano, não vive tanto.
12: Falando de Brasil.
5: Agora, essa época do ano, como é a época de férias escolares, sempre tem muito filme infantil.
1: Sim.
5: Né? E até tá tendo. Agora, a Netflix tá tendo muito coreano ruim, né? Tem os coreanos bons, mas tá tendo muita série coreana ruim.
0: É difícil. Bom, coreano bom. Norte.
12: Mas toda não, a plataforma.
5: Aquele que ganhou o Oscar.
12: O Kim Jong-un.
1: Parasita, pô.
5: Parasita.
0: Pô, Parasita é um.
12: Faz 12 anos.
1: Já morreu todo mundo.
12: Até as crianças do
5: mas já morreram. Tem séries coreanas.
0: É igual no Brasil. Fala um filme bom, cara. Fala lá do aquele que... Do comandante lá.
12: Capitão Nascimento.
0: Capitão Nascimento. Ah,
12: é de novela.
0: Fala um filme bom.
12: Ah, sim, sim. Pô,
0: Capitão Nascimento.
12: Cidade de Deus.
0: Filme bom. É um filme.
12: Central do Brasil.
5: É, não dá pra ter bom todo dia, difícil.
12: Central do Fuzil.
0: Que mais?
1: Bom, saiu o filme, o trailer novo.
0: Paramount.
12: Paramount. Não, vai comprar ou vai vender?
1: Não tem nada da Paramount.
12: O Neymar vai fazer a série da Paramount. Eu trouxe
1: uma da Paramount.
12: Seria incrível.
5: Então, compra ou não compra?
1: É, saiu um trailer novo do filme do Tom Cruise, Zuzu. E o Tom Cruise...
12: Opa, que ele tá velho.
5: Que ele é velho, né?
1: É dirigido pelo Alejandro Iñárritu.
0: Opa, isso fez... Perros.
1: É isso aí.
0: É, esse cara é bom diretor.
1: Ele é bom diretor.
0: Bom diretor.
1: É uma comédia.
0: Mexicano, né?
1: É mexicano. É uma comédia.
0: Amores Perros.
1: Isso aí. É uma comédia, o Digger. É uma comédia de humor ácido que acompanha o Tom Cruise. Ele tá todo mexido, né? O Tom Cruise fez ali uma...
0: É novo? Já tá no ar?
1: É,
5: tá vai no entrar no cinema, né?
1: É, cinema. Vai estrear no cinema esse ano ainda.
0: O cinema é duro, né?
5: É setembro, se eu não me engano.
0: Não é Netflix?
1: Ainda não. Não é Netflix. Esse aí provavelmente vai pro cinema, que o Tom Cruise, ele é o homem mais poderoso do mundo e é, obviamente, uma comédia, né? E uma tentativa desesperada de provar que ele é o salvador da humanidade antes de uma catástrofe... Oh. É mundial, que vai destruir o planeta. Então, o Tom Cruise aí vai fazer essa comédia, fugindo, né, dos papéis que ele costuma fazer, mas é o Digger. O Digger está previsto para 1º de outubro aí nos cinemas. É o filme aí do Tom Cruise, que é um cara que leva bastante gente pro cinema, agora arriscando numa comédia. Comédia... É difícil no cinema. Sim. Tivemos o Todo Mundo em Pânico, mas é um filme nos últimos 5 anos no cinema. Então, o Tom Cruise volta aí.
5: E o Tom Cruise também não tem um histórico de comédia, né?
1: Não
12: mas
1: tem.
12: É bom ator.
1: É, ele é bom ator.
12: É bom ator.
1: Mas ele não tem realmente, sabe? Ele tá indo pra um novo... Mas eu acho que essa comédia vai muito no que o Emílio fala.
12: Tem 60 anos que é ator. Você acha que ele não sabe fazer comédia, cara?
1: Eu acho que vai muito no que o Emílio fala de tirar sarro desse momento, né? Que é o cara mais poderoso do mundo. Então vai ter... Ou vai ter uma paródia ali do Elon Musk, dos donos de rede social. Vai ter a influência, a teoria da conspiração. Então acho que vai nessa linha de tudo que nós temos na discussão atual do Brasil e do mundo. Nós tivemos aquela inteligência...
12: Digger.
1: Digger.
12: É escavador, né? Isso. O cara de mineração.
1: Oh. O cara vai ter que cavar.
12: Digger Money, tem uma expressão que você deve conhecer.
1: É isso.
12: Não é?
1: Não, mas Digger Money é o cara que... Gold Digger.
12: É.
1: Gold Digger também é outra pronúncia que é da mulher interesseira.
12: Isso.
1: Boa. Que caça o ouro.
12: Oh. É isso aí.
1: Cava o ouro.
12: Fisk tá bombando.
1: Tá vendo? E tivemos aí aquela IA do Ney, né? Do Neymar, que fez muito barulho. E aí, Emílio, como a inteligência artificial hoje tá muito mais rápida também, eles fizeram de outros também. Fizeram do Cristiano Ronaldo, né? Muito legal do Cristiano Ronaldo.
0: Não, mas não vão passar.
1: Não precisa passar.
5: Você vê na internet.
1: Não, você precisa passar.
0: Não,
1: fazer igual. Fizeram o do Cristiano Ronaldo ali com 100 gols e fizeram com o Messi também. Só que com o Messi, aí, Bernardinho, você pode colocar no final, com o Messi é interessante, porque o do Cristiano Ronaldo é o menino perguntando e o Cristiano Ronaldo vem com a marca de 1000 gols, né? E a do Messi é muito interessante porque o menino pergunta, né? É o Messi pequeno, pergunta se eles conseguiram uma Copa do Mundo e o Messi diz que sim. Só que o do Messi, obviamente, né? Deve ter sido algum brasileiro que fez, que tem uma piadinha no final,
7: Porque muitas pessoas, Zuzu, estão achando que a Argentina está sendo favorecida.
1: Tem muita polêmica.
7: Ah, você acha?
5: Achando que ela... achando, eu tenho certeza.
7: Estão achando que a Argentina... Ah,
0: favorecida por quem?
5: Porque pô, era teve um jogo, não, um jogo contra o Egito.
0: Lógico que não.
7: Não, não, tem muito lance. O jogo Argentina e Suíça, pelo amor de Deus.
4: E eu posso falar, não é só aqui não, que tem meme no mundo inteiro, verdade, todo mundo fazendo meme e piada.
0: Mas por que que vai...
7: Eu pra também
0: quê?
7: Acho que não.
0: Pra quê?
5: Porque é interessante pra...
0: Não é interessante.
7: Pra Emílio, FIFA, a piada, olha lá, vem o Infantino ali, ó, pra salvar.
1: É careca.
7: O Infantino ajuda o Messi na segunda Copa, essa é a piada.
1: Ele é fã do Messi.
7: Vem o Infantino.
1: Maravilhoso. Infantino.
4: Maravilhoso. Não, tem um que um cara entra no Messi e o Infantino pula no campo e começa a socar o jogador, cara.
7: Por quê?
4: É maravilhoso.
5: Tem o Messi bom em todos os esportes, que o Infantino segura o boxeador pra ele bater. Amarros em Bolt pra ele ganhar.
7: Então, essa é a piada aí do Infantino e da inteligência artificial, Emílio.
1: Boa.
0: Não, mas momento. Isso aí sempre tem um erro, né? O erro da arbitragem.
7: Sim, sim, sempre
0: não
7: tem.
0: É?
7: Sempre tem.
1: Ah, mas não em é todos que... os jogos tá difícil.
7: Em 2002. Ah,
0: mas o que foi tão errado?
1: Primeiro jogo ele tinha que ser expulso.
7: O primeiro
1: pra caramba começar. Que ele dava pra um lado não dava pro outro. Expulsou o cara que tinha só cartão amarelo. O jogador da Argentina foi comemorar fora do campo, já tinha amarelo, ele não deu. Ixi.
5: O Messi fez uma falta violentíssima, não aconteceu nada. Mas isso
1: aí o primeiro jogo. Jogo da Copa.
0: Mas é melhor ter o Messi do que a Suíça, pô.
5: Mas é isso.
1: Quem é o jogador
0: que é Suíça? Que fala um não, jogador
5: e fora
0: da
5: que o
7: eu
5: sorteio...
7: sou mais comer chocolate suíço do que o Messi.
0: Tá certo, sim. Tá certo. Se o juiz roubou, tá certo de roubar, porra. É muito melhor o Messi.
5: Tá
0: do
5: louco.
0: Que... Fala um da Suíça, porra.
7: Os caras não chamam a gente de macaco. Pra mim isso já é tal.
4: Exatamente.
0: O que mais?
7: É isso, Emilhão. É isso. E você falou do erro, né? Do erro de arbitragem. Em 2002, o Marrocos, se eu não me engano, teve um gol que foi marcado impedimento contra o Brasil. E era legal hoje. E o Brasil virou penta. É assim que funciona, ok? Agora, se você quiser, eu tenho mais uma aqui.
1: Mais uma?
7: Breaking News.
1: Só tem mais uma, Breaking News?
0: Você tá o quê? Você virou tá um programa do Abai Eterno.
5: É, Trajano Geek.
0: 13 horas, até Trajano e...
1: Ele tem um documentário agora. É o Trajano Geek agora.
5: Mas opa!
4: Não é do Abai Eterno, do Alba Eterno.
0: Trajano e Alba. Olá, tudo bem, Trajano?
4: Nossa, programa do Abai Eterno.
1: Trajando Geek.
4: Qual que é a Breaking News?
0: Qual é? Qual é?
7: Breaking News.
0: Manda,
7: fiquei curioso.
0: Manda.
7: Vou mandar pro Bernardo. News. Bernardo, porque saiu o trailer que tá viralizando. Saiu agorinha mesmo.
5: Agorinha
7: de manhã. Mandei pra você, Bernardo, que é o trailer do I Play Rocky, que é o filme
1: Ixi.
7: Que vai mostrar ali a história de como foi feito, né? O filme do Rocky. É um trailer, trailer incrível. Rocky a voz Bambu. Tá incrível. A voz do que o Hipólito faz do Stallone, tá caramba. Incrível.
1: O moleque tem mais peito do que a Sydney Sweeney.
7: Então, assim, esse trailer tá viralizando. É a história do filme, de como foi feito, né?
4: O ele vendeu o cachorro, né?
7: Isso.
0: Não, ele vendeu tudo, né?
7: Sim.
4: Não, mas vendeu o cachorro. Ninguém, isso que é a parte
0: ninguém,
4: mais engraçada.
0: Ninguém apostou nele. É aí. Ele vendeu tudo, aí fez esse...
4: Ele vendeu o cachorro, depois ele comprou de volta.
1: Fez pornô.
7: Tem o doc dele. E o trailer é exatamente isso, Emílio. Ele escrevendo o roteiro e tentando vender para o estúdio. Ele escreveu o roteiro em 3 dias e meio. E aí caramba. Ele vende para o estúdio. E o estúdio começa a fazer ofertas para o Stallone desistir do papel. Porque eles queriam outros atores. E o Stallone
0: ele bancou o filme.
7: Ele bancou o filme. Ele bancou o filme e falou assim, não, tem que ser eu. E acabou. E aí tem um trailer aí muito bonito aí, se você gosta da história do Rock.
1: Eu gosto.
7: O filme é em novembro e tá muito bem feito. A voz do Hipólito tá muito boa. Não sei se eles usaram inteligência artificial que nem o Michael Jackson, mas tá incrível, Emílio.
1: O ator
7: tá
1: é igual, velho.
7: Tá
1: é igual
7: muito,
1: Capela.
7: Tá muito legal.
0: E pra quem detesta o...
7: Pra quem detesta, não assiste. Pra quem detesta, não assiste. Procura outra coisa, porque Rock é a história do cinema.
4: Que o Rock votou?
7: Então, agora... então, tem isso. Agora você lembrou. Mas assim, tá bem bonito, Emílio, o trailer aí. Tá bem, bem fiel. Tem até uma homenagem ali no final do trailer, que embarca com a trilha sonora clássica aí.
0: O trailer é bem feito.
7: É muito bem feito, quer ver? Acho que agora começa a trilha.
1: É um filme.
0: Eu não sinto nada.
1: Como não?
0: Nada. Deixa eu só falar o seguinte pra vocês. Isso aqui que é importante. Aqui, ó.
7: Opa.
0: Ó. Você tá ouvindo Rock, Neymar. O que mais nós temos? Copa do Mundo.
1: Opa, Trajano.
0: Trajano. 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
0: Opa, agora
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0: Uma hora é frio, uma hora é calor. Muito bem, vamos para onde?
1: Tem
0: vamos fazer um break?
1: Você eu vou pode
0: fazer
1: me um dar break? Um Multimix?
0: Eu dou
1: um Multimix,
5: por gentileza.
0: É, que tem aqui a abertura, é aquela, aquele zipzinho.
1: É boa, boa, muito obrigado.
0: Um Multimix para o professor.
1: Limão
0: e um Multimix para o Alba.
1: Oh, muito obrigado.
0: E esse vamos mandar para o Trajano.
1: Para a garganta dele ficar lubrificada.
0: Eu vou fazer um break agora, um break para a nossa rede de rádio. Manda pau.
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2: Estamos de volta na programação da Jovem Pan para todo o Brasil. Agora nós voltamos na rede de rádio. O assunto mais comentado,
3: exato,
2: que está quebrando a internet, uhum, é raspar a cabeça do fuzil.
3: Não, todo mundo comenta, viu?
2: Todo mundo comentando.
4: E me xingando.
2: Todo mundo. O que você acha, meu querido?
4: Você quer de Pirituba,
5: nosso estágio. Pirituba, Taipa, tá Cantagalo ali.
2: Aquela região, Cantagalo.
5: Lá é. Bora raspar agora.
4: Você quer, agora? Você quer do tráfico pago lá de Pirituba, lá, mano?
2: Não tem moleza.
5: O tráfico pago? Pirituba deu a palavra, irmão, né? O que é
6: quase o martelo, Bartolomeu?
5: Não quer que é de Naldinho.
6: Você vai ganhar até um patrocínio de ilustrar careca aí, ó.
5: Aí, ó, pronto. Aí, ó.
6: Vou mostrar. Vai ganhar mais dinheiro ainda.
4: Vou mostrar o. Mas aí é o seguinte, ó. Aqui tem 1, 2, 3, 4, 5, 6 audiências, The Live 7. E o animal 8. Aí vocês decidem, irmão. Entendeu?
5: Eu acho que tem que cortar.
4: Eu acho que ninguém rasga dinheiro, rapa. Mas se vocês acham, eu tô. A minha vida tá na mão de vocês. Aí não, vocês vão é pro coração.
5: Você tá fazendo chantagem emocional.
4: Vocês
5: vão. Tá fazendo.
4: O que eu tenho que fazer tá na mão de vocês.
5: Tá fazendo
4: vocês
5: decidem. Tipinho.
3: Então pronto, eu acho que
4: o que
3: tem
4: que eu vou perder, eu vou perder.
5: O que você acha, Alba?
7: Eu acho que tem que. Acho que o Zuzu tem que pagar pelo negócio que ele atrapalhou.
5: Meu Deus, por quê?
7: O Zuzu atrapalhou e o Zuzu de sobrancelha seria mais impactante.
5: Eu acho legal.
7: Mas uma coisa não.
8: Você devia cuidar melhor do seu filho. Só falo
5: coitado
8: isso, você vai muito no cinema.
7: Mas eu acho que
5: é verdade.
7: Seria legal o Zuzu de sobrancelha isso e ele é atrapalhou o fuzil também.
8: Isso é uma outra promessa.
7: É, uma
8: se eu falasse, ó, se o Brasil sair ou não, eu raspo minha sobrancelha, seria uma promessa. Eu nunca fiz essa promessa.
5: Não, raspa não.
8: Então o Sammy fica loiro. Se o Sammy fica loiro...
7: Se o Sammy fica platinado, eu também
9: o que eu tenho a ver com isso?
2: É, não, agora um fica jogando pro outro. Não,
5: eu acho que tem que cortar porque foi ele que puxou o assunto.
7: Foi ele que...
5: Ninguém falou, o fuzil. Se o Brasil perder, você vai raspar.
9: Mas vocês não viram o negócio dos boletos que ele tem e a quantia para receber.
4: Vai
9: então, mudar a vida dele isso daí.
2: Ele não prometeu. Ele me disse que ele fatura de publi R$100 mil.
5: Porra. Aí, ó.
2: E ele vai perder o faturamento.
5: E aí?
2: Eu. Que foi?
10: Não, depois que tem, vai falar que obrigaram ele.
9: Vai mandar um processo aí.
2: Ah, vai processar.
5: É bem da carinha dele.
7: Vai no podcast e fala mal depois.
2: Isso. Vai processar.
5: Eles me humilharam.
7: Então vai processar.
4: Depende, se o processo for mais de 100 mil... Se o processo for mais de 100 mil...
2: Entendi. Ah,
9: já tem histórico.
4: Falar que é homem, rapaz.
2: É, agora tem essa, né? Vai falar que é... Como é que chama
9: lá? Misoginia.
2: Misoginia. Foram misóginos.
4: É de taipa. Ele sabe, aqui é de taipa. Nós tem lealdade, não é?
7: É feiogenia.
5: Lealdade.
4: Isso é louco,
5: então,
4: mano.
5: Então tem que cortar.
6: Com certeza.
4: Não, mas agora que eu tô bonito, Emílio.
5: E o Botox tá também não
9: demorou
5: vai poder.
9: Demorou tantos anos.
4: Não, mas peraí também.
2: Botox também não.
4: Peraí, não tem isso aí, não tem na bosta não.
5: Não tem, eu não falei nada. Agora eu vou puxar pro fuzil. Porque a única coisa que ele apostou, ele
4: cabelo.
5: Falou, eu corto o meu cabelo.
2: Não,
5: mas
2: não,
5: é o kit.
2: Não,
5: não. E o dente.
2: Se é pra fazer, já meteu. O dente vai voltar.
5: O dente antigo.
2: O
5: dente vai quebrar seu dente.
7: Vai devolver a dentadura.
4: Não, eu já tive a
5: palavra. Jesus!
2: É esse.
5: É de volta para a minha terra.
2: É. De volta
5: para a minha cara.
7: Tem que fazer a IA do fuzil de hoje encontrando esse
8: fuzil
7: aí.
8: Vai voltar com a Cracolândia.
5: É todo o kit que você pede.
4: Pra ser justo. Com o dinheiro.
2: Não, eu preciso seguir o problema. Não, eu acho que vocês têm que se decidir.
5: Eu acho que pra ser justo é o seguinte: rapa o cabelo e deixa o Botox.
2: Não,
5: pra ele pagar. Não, ué. Pra ele pagar o que ele prometeu.
2: Peraí, calma, gordão.
5: Eu tô calmo? Não é meu cabelo que vão rapar?
7: O colesterol, pô.
2: Se é pra fazer, vamos fazer com
5: É o justo, né, meu?
9: Se é pra ficar
2: bem. É dente.
5: Dente.
8: Não, dente é importante.
2: Dente, botox.
9: Pra devolver a...
8: Tirar a placa.
2: E vai perder uns 100 pau.
1: Clareamento anal.
2: E vai perder uns 100 pau.
1: Ela vai perder tudo.
2: É, não, não é aposta.
8: Que isso. Vamos quebrar tua casa inteira. Bom, deixa com nós. É
9: os... O teto da...
8: Devolve o tijolo. Nós
2: vamos quebrar a casa.
1: Volta a casa.
2: Nós vamos quebrar a casa.
1: Começa. Devolve a churrasqueira torta.
5: E vamos tirar seu visto também.
9: Churrasco só queima de um lado lá.
2: Muito
1: e
2: bem.
1: Vai voltar a trabalhar lá na outra rádio.
8: Aquela fumaça.
2: É o seguinte, é o seguinte. Bom, e agora? Bom, a gente decide isso aí. É. Valeu, Fufu.
4: Valeu.
2: Tamo de volta. Vamos lá.
8: Vamos na programação da Jovem Pan. Hoje a gente tem aqui um grande cara do pânico, humorista que todo mundo, né, tem saudades. Que é o grande Vini Vieira.
5: Vini Vieira!
8: Vini Vieira! Ai,
5: gente!
2: Ó,
5: ele é lindo!
2: Guaxinim.
8: Soltaram o Guaxinim. Nosso mano quietinho.
9: Ele pegou o emprego do Zucca no
8: A dupla. Pegou meu emprego no Fight Music Show. Mas verdade seja dita, um dos maiores imitadores do Brasil. Sim. Inclusive, pra quem gosta do João Dória, o Impertente.
1: Muito bom.
8: Ele que começou essa imitação.
5: Foi ele que bolou, é.
8: E o primeiro bordão que pegou do Pânico, o Olá! É ele, do Glu, é Vini Vieira.
2: Mas daqui a pouco foi embora, hein? Fuzil sumiu.
5: Olha, saiu fora
9: tá do medo, estúdio. É.
1: Saiu pisando duro.
5: Nossa, achei que ele tava no cantinho.
2: É,
5: cara.
2: Tô falando, pô. É.
9: Ele tá nervoso.
2: É, vocês gostam de
9: ficar brincando, sem
2: brincar
9: pau por mês.
2: Com os sentimentos dos outros e com o dinheiro dos outros, do bolso dos outros.
1: Cavacalhando.
8: Ele foi embora porque ele trabalhou 4 minutos.
2: Que mais?
8: Bom, daqui a pouco o Vini.
2: Então o Vini hoje aqui hoje.
8: Legal. Vini matar saudade.
9: Vamos pedir pra ele fazer mais upa!
2: É.
8: O Glu-Glu, eterno Glu-Glu.
2: Ele fazia o Glu-Glu, pô.
5: E o Zé Fofinho!
8: Participou da Praça é Nossa. Ele estava com um programa, se não me engano, na Rede TV. Então, assim, um cara aí que está na comunicação há muito tempo. Radialista, né, Milhão?
5: Vira cantor.
8: Um... Cultura, né? Cantor, banho de champanhe.
2: Foi, sim, não, mas foi o nosso DJ aqui da Jovem Pan. DJ. Fazia o Paulo Jalasca.
8: Paulo Jalasca com Wellington Muniz.
1: Até
8: e
1: o
8: era locutor também, tinha o horário do Vini Vieira.
2: Exatamente.
1: Muito melhores. Bom.
2: Vocês não eram nem nascidos.
8: Ele tinha...
2: Era a época que éramos felizes.
8: Opa! Tinha também o Zé Fofinho ligando na Copa do Mundo.
2: Fofinho. Zé Fofinho.
8: Lembra? Lindo.
2: José Fofinho.
8: José Fofinho. É. Tudo. Então daqui a pouco o Vini pra vocês pra matar a saudade. Na hora da morte.
5: A morte.
2: É isso aí.
8: Tá bom?
2: Vamos.
8: Vamos nessa.
1: Vamos. Vinheta? Resenha?
2: Cadê a vinheta?
8: Que foi?
2: Ah, esse
1: que susto.
8: Resenha do Zuzu. Olha, só mandar um abraço para nossa...
2: Mas eu vou deixar bem claro uma coisa aqui para vocês.
8: Pois não, pois não.
2: Diga. Agora que ele saiu, sim. Podemos falar as verdades.
8: Sim. Falando nas costas.
2: Verdade, porque vocês sabem que televisão é, é uma falsidade imensa. Mas, se você pensar bem, e você também, público em geral, Fuzil é o rei de quebrar as promessas.
5: Exato.
1: Então. Exato, foi o que eu falei.
9: Eu fui nós ter acreditado
5: exato,
9: nele.
5: Eu falei ontem.
2: É.
9: A primeira nós... vez é culpa da pessoa. Na segunda é culpa de quem acreditou.
2: Porque falou que parou de fumar. Quantas vezes
1: deu, foi pra Aparecida, sei lá, né?
2: Nossa foi Aparecida.
5: Nossa Senhora Aparecida, ele prometeu pra filha.
1: É. Pra filha.
8: É. Prometeu então, pra mulher então, que ia chegar
2: então,
8: cedo da
2: então
8: em casa.
2: Que isso fique muito claro. Para que não sejamos julgados pelo povo.
8: Não,
2: você também sabe que o povo fez com Cristo.
8: Eu sei isso.
2: Não é?
8: Sei.
2: Vocês sabem.
9: O povo quer sangue.
2: Que o povo que está nos acompanhando quer ver o circo pegar fogo.
5: Mas o Sammy tem um ponto, viu?
2: Hã?
5: A culpa, quando o cara quebra a promessa uma vez, a culpa é dele. Quando ele quebra a segunda, é de quem acreditou.
8: É.
5: Então, assim, tem o nosso lado aqui também que falou, ah, beleza, vai tocar isso aí? Agora tem que segurar o rojão, meu irmão.
2: Bom,
1: se vai
2: mas criar vamos,
1: constrangimento, também precisa raspar.
2: Vamos com o nosso jornal aqui.
8: Vamos nessa, vamos seguir. Aliás, falando em Jovem Pan, da equipe, né, Fuzil, que é um repórter de rua, quero mandar um abraço forte para a queridíssima Danúbia Braga, que é uma repórter da Jovem Pan, e a gente fala da situação de segurança pública. Vede bem o que aconteceu nesta manhã. Pode colocar na tela, por
11: crianças
8: gentileza.
11: Crianças com dose zero, ou seja, aquelas que nunca tomaram nenhuma vacina, essa caiu cerca de...
2: No
8: meio da reportagem.
2: Olá, é assim,
8: Que toma
2: o malandro...
8: Você viu?
11: Crianças com dose zero.
9: Sobrevive.
2: É assim que o malandro sobrevive. E vocês sabem que outro dia... Olha lá.
12: Graças a Deus ela conseguiu segurar
2: ele,
12: vai,
2: ele vem com o capuzinho, com a bicicleta, com aquela mochilinha.
12: É. Tentativa de assalto no meio da reportagem aqui na Jovem Pan.
2: E você sabe que outro dia... Isso é todo dia aqui, viu, gente? Isso é todo dia. É
9: normal. Dezenas, talvez centenas por dia.
2: Só que aí, o que, que acontece? As pessoas estão ficando indignadas com essa... posição. Aí elas saem correndo atrás do meliante.
12: Sim. Certo.
2: Sai gritando, pega, pega, pega. Às vezes você pega o ladrão. Outro dia pegaram o ladrão.
12: Sim. Certo.
2: Aqui embaixo, aqui na Dirce. Eu tava perto. Aí o ladrão falou o seguinte, pegaram o celular, o cara pegou o celular dele. Aí o cara falou, não sei o que, não sei o que. Começaram a discutir. Eu falei, não vou parar isso não, isso é minha profissão. Isso aí é, eu vivo disso.
12: Ah, é?
2: O cara... O ladrão falou, eu vivo disso e não vou parar de fazê-lo.
9: É.
2: Olha a situação.
9: É todo esquema. Agora, se fosse multa de trânsito...
2: Aí tem aí o radar. Tem,
9: aí, aí é o mais moderno do mundo.
2: Eles fizeram um radar com inteligência artificial que pega qualquer coisa dentro do seu carro. Então,
9: com o celular abaixado...
2: Só que esse vagabundo aí... Não tem um cara para pegar.
12: É,
2: olha lá.
12: É uma cervejinha só.
2: E a vida continua. Olha lá. E a vida continua. Não, e agora...
9: E se pegar, ainda solta. É,
2: agora o Lula falou que você vai ligar para o número.
12: Isso.
2: E o cara vai ligar para o número e falou, ah, eu peguei o celular, vou devolver o celular. É.
12: O cara que rouba, ele devolve. Tá bom, fica aguardando aí.
2: É uma barbaridade.
12: É sacanagem, cara. É o que você falou, né? Aqui a polícia prende e realmente com a lei tão frouxa, o cara é solto e várias vezes comete o mesmo crime.
2: É.
12: Putz, quantas vezes a gente pegou o Delari e já acompanhou, como você falou aqui, a gente fica triste aí.
5: E graças a Deus, multa,
12: ela segurou o celular.
5: Né? E multa não tem audiência de custódia. Não tem como ser liberado disso aí, né? As multas de trânsito.
12: Exatamente.
5: Tem que criar também pra nós isso aí.
12: Bom, mas é a segurança pública, aquele discurso lá que defende bandido, que prende mal, da cervejinha, que a gente já conhece. Vamos só falar uma coisa interessante, Emilhão.
2: Só notícia ruim, hein?
12: Não, notícias verdadeiras e a gente... Eu recebo...
2: Jornal só tem notícia
5: Jornal triste. Verdade.
2: No... É.
12: Boa. Se eu não mostrar aqui dos meus companheiros da Jovem Pan que quase foram assaltados, aí é uma irresponsabilidade minha. Um abraço pra Danúzia. Danúzia?
5: Então,
2: Danúzio.
12: Danúbia.
2: Danúbia. Danúbia é repórter.
12: A Danúbia. Isso. Danúbia, um abraço pra você e parabéns e força. E
13: Danúzio é o que faz a resenha com você.
12: É, o Danúzio é o que manda as notícias. Você sabe que estavam falando muito de Copa do Mundo, que não te empolga muito, mas a verdade seja dita aqui. Nós temos agora a semifinal e tem mais uma polêmica relacionada, obviamente, à Argentina. Você está sendo
2: de
12: favor.
2: Novo, vamos falar da Copa.
12: Mas é o que mais dá audiência aqui. Eu tô pegando os números e eu fiz
9: na
12: um
9: rua,
12: estudo.
9: Né? Na rua
12: daqui a pouco aparece o Boni aqui, você vai ver. Quando eu falo sobre esse assunto, o que acontece é...
2: O Boni tá dormindo
12: não,
2: agora.
12: Você vai ao Boni. Você que você não viu, ele apareceu, só que ele não colocou o Plim Plim. Tamo em primeira aí. Obrigado, Boni. Vou inventar agora. Eu combinei com o Alba que o Boni aparece.
2: Vai, segue.
12: Vai ter agora, obviamente, o jogo da Argentina. A Argentina primeiro pediu pra usar a camiseta, aquela camiseta azul em 86.
2: Sim, sim,
12: a FIFA considerou.
9: Que é o da mãozinha.
12: O árbitro da partida, que vai apitar... para a Argentina agora, em Inglaterra, é um árbitro que a Argentina nunca perdeu o Messi jogando. Então aí começam as teorias conspiratórias. O jogo acontece também agora, que nós temos a Inglaterra contra a Argentina. E eu te faço uma pergunta, Samidana. Ninguém acreditou que a França poderia ser eliminada. Você
2: eu falei,
12: o mercado
2: falei.
12: Ninguém,
2: eu
12: absolutamente
2: falei.
12: Ninguém não, acreditou. Toca. Ninguém
2: Vampeta,
12: falou.
2: O Vampeta.
12: O Vampeta acertou.
2: Não, ninguém
12: Vampeta
2: falou. O Vampeta acertou.
12: Cravou. Tudo.
2: Não, ninguém falou. Falou,
12: ninguém falou.
2: Ah, pode
5: o
2: ser.
5: Vampeta acertou tudo.
2: Não, ele acertou, o Vampeta acertou.
12: A Argentina, passa ou não na Inglaterra? Quero saber do Samidana.
9: Olha,
5: acho que sim.
9: Casa de aposta, tá dando Inglaterra, eu vou de 2-1 Inglaterra.
5: Eu
9: e
5: acho
9: ontem,
5: que a Argentina passa.
9: Eu, a minha IA tinha dado.
2: Não te deu nada.
12: Você erra muito.
2: Ontem
9: Espanha
2: não,
9: campeão.
13: Falar pra quem sua IA deu.
2: É, agora é todo mundo. Agora não tem mais França.
12: Não tem.
2: Era a França,
12: não
2: é um
12: era
2: time
12: França,
2: do outro mundo.
12: O Mbappé.
2: Ah, é Mbappé, agora não é.
9: Falei Espanha e França nesta ordem.
12: É?
2: O que mais?
12: Bom, vamos agora pro assunto que realmente eu acho que a gente deve debater, que é a história do INSS.
2: Porra, ah, você viu?
12: Eu vi.
2: Espero que dê certo agora.
12: Tomara a Deus que dê certo, porque a gente tem uma operação agora da Polícia Federal, indicou 48 pessoas, incluindo o ex-presidente do INSS, que você conhece muito bem, o Alessandro, que é o lobista, e o Antônio Carlos Camilo.
2: O Careca.
12: Esse é o Careca.
2: É, o Antônio Carlos Camilo Antunes.
12: O Antunes é o
2: Careca do
12: INSS. Esquema de desconto, a gente já sabe, mas...
2: 6 bi.
12: Emílio,
2: 6 bilhões.
12: 6 bi. milhões de reais nessa investigação. E agora também...
2: Está na mão do Mendonça.
12: Então, o André Mendonça, a gente sabe que é o mais combativo lá no STF. Ele estava lá com o Banco Master e também com o INSS. Muita gente quis arquivar porque a gente sabe que eles são muito poderosos nessa história. Quem aparece também nessa operação do INSS, que precisa falar agora e saiu nesse momento, aponta também por 3,8 bilhões... que é também o Nelson Williams.
2: O advogado.
12: O alvo Nelson Williams, que também é a esposa dele, Anne Williams, advogada também, e Maíra Paula, de Londrina, apontada pela investigação como participar do esquema. O Nelson Williams, vale lembrar aqui, que ele ficou muito famoso por a ostentação na rede social. Mostrou a adega, os carros, aquela vida na babesca, maravilhosa. E agora ele também está na investigação e é alvo. E no Lulinha? Caso dele, que é 3,8 bilhões. O Lulinha, bela colocação aqui.
5: Só para lembrar.
12: Para lembrar também que não faz parte desse caso, dessa negociação, mas ele também, se você tem ramificações, que é com a dona Roberta Lucinger, que fez toda aquela... Uma lobista, eu diria, né? Viajou lá para Portugal e ele tem relação com o Careca. Com o Careca agora que está mais enfraquecido, a pergunta é se Lulinha também entra na investigação. No passado, ele foi blindado pelo
2: Por
12: ministro.
2: Por enquanto, não.
12: Por enquanto,
2: São
12: não.
2: São 48 pessoas.
12: Exato, 48 pessoas. O Lulinha não está. Quem blindou ele foi o ministro Flávio Dino. Vamos aguardar para agora se André Mendonça coloca o Lulinha também na história. Gostaríamos muito também que devolvessem, pelo amor de Deus, o dinheiro dos velhinhos do INSS.
5: É devolver.
12: Certo?
5: Certo.
12: Agora vamos resolver coisas de ontem. Que estão na notícia de hoje.
2: Puta, lá vem ele.
12: Notícia de ontem que a gente resolve hoje. Sabe a carta do Bolsonaro?
5: Certo,
2: a claro. A carta do Bolsonaro.
12: Nós sabemos que o Flávio Bolsonaro, além de concorrer à presidência, ele é advogado.
2: Certo.
12: A OAB pediu para o ministro Alexandre de Moraes que o quê? O que, que ela pediu?
13: O quê?
12: Que reconsidere a proibição das visitas do Flávio Bolsonaro ao ex-presidente Jair Bolsonaro. Destacando também que o Flávio atua como advogado do pai. Então é o seguinte, se ele é advogado, ele pode visitar o papai?
13: Claro. Sim,
12: sim. E a ordem dos advogados está falando diretamente com o ministro Alexandre para liberar a relação entre Flávio e o pai. Agora vamos ver se passa ou não passa, sabendo que a gente tem um grande do embate agora, que é ano eleitoral, e a gente sabe que fica mais afunilado para os nomes grandes que você conhece, Emilhão. Agora tem que passar, né? Porque o difícil é passar.
2: Tem,
12: né?
2: Tem.
12: É,
2: porque...
12: Tem.
13: Se vai. É, esse tem no Brasil é diferente.
2: Você sabe que tem e tem o Tetinha.
13: Tetinha, acabou.
12: É o Tetinha do Morgado.
9: É o filho.
2: É, o Tetinha é o menorzinho.
12: Tetinha não.
2: Tem o Tetinha.
12: Não sei se vai.
2: Eu vou fazer um break agora para a nossa rede de rádio em todo o Brasil, acompanhando o programa Pânico. Muito obrigado pela sua audiência. Para você que está no rádio na Pan em todo o Brasil.
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7: É, conta lá da Colômbia. Mas esse é um discurso onde mexe muito também com o senhor Marco Rubio e os Estados Unidos, que fez aquela cúpula para combater os países com narcotráfico. México, que a gente sabe muito bem, a Colômbia nem se fala, a Venezuela, que também foi, de certa forma, né, uma coisa política e também que vale dinheiro, mas também foram atrás, né, do narcotráfico. Lembra que eles atacavam lá? Estamos de volta na programação da Jovem Pan. Hoje, Vini Vieira, e aqui a gente está discutindo se o Brasil vai classificar as facções como terroristas, porque na Colômbia o presidente de lá está fazendo dessa forma, Emiliano. Tá bom?
8: Tá.
7: Tá bom, então é isso.
9: Então tá certo.
7: Tá certo?
10: Tá certo, porque tem que dar.
8: Mais ou menos.
7: Vamos falar sobre os caminhoneiros? Você pediu ontem.
8: Os caminhoneiros conseguiram.
7: Passou. Graças a Deus.
8: Passou.
11: Não, graças a Deus, nada.
7: Calma.
11: A gente vai pagar por isso.
8: É lógico que vai pagar.
7: Mas pelo menos.
8: Tem a pauta bomba, hein?
11: A pauta bomba da saúde.
7: É. Então a pauta bomba ao Columbre.
8: É tudo na nossa tarraqueta.
7: Você
8: acha que passou porque. Você acha que é alegria?
11: Passou com dinheiro nosso.
8: É isso aí.
7: O Senado aprovou. Evitando uma possível greve.
8: A pessoa tem que entender em casa. A pessoa tem que entender que dinheiro não é capim
11: não
8: que
11: dá
8: nasce.
11: Em árvore.
8: Não dá em árvore, assim, não é capim. A pessoa acha que dinheiro público nasce.
7: Sim.
8: O dinheiro que vai pro caminhoneiro
7: certo.
8: Vai sair do nosso bolso.
7: Ah, sempre, do contribuinte.
8: Você entendeu? É isso aí. É isso aí.
7: Mas qual que era o nosso receio? Era aquela greve geral que para. A gente sabe, os caminhoneiros, lá no passado, poderiam paralisar o país.
8: O nosso receio é que fizeram um monte de cagada e deu nisso. Por quê? Porque deu caminhão para todo mundo, aquela história lá. Começou lá com o Dilma. Acho que era a Dilma, né?
11: Sim.
7: Exato.
8: A Dilma, que vendeu o caminhão, fez uma coisa
11: acho,
8: aí.
11: Não, acho que o Lula chegou
8: foi,
11: a fazer.
8: Sei lá quem foi. Faz tempo. Sabe?
11: Encheu aí, o país de caminhão.
8: Encheu, isso. Aí o frete caiu assustadamente. O cara pegava o caminhão, custava mais caro para ele fazer o frete.
7: Perfeito.
8: Do que ele não colocava nada no bolso. Ele pagava para fazer o frete.
7: Para trabalhar.
8: Mas isso é o quê? Isso é gestão, meu. Isso
7: perfeito.
8: Isso é gestão. Isso é governo.
7: E no final vai na nossa tarraqueta. Agora, bom, pelo menos a greve não vai acontecer, mas como vocês falaram aqui brilhantemente, quem paga no final é a turma. E vai lembrar também que lá, né, o governo ele gosta muito de negociar não só isso, as emendas e quando a gente pega a pauta bomba. Não sei se você vai falar de pauta bomba, Sami.
11: A pauta bomba não, tá? Não, eu tô pensando. Não, a pauta a gente pode falar, não estava previsto no foco, mas a gente pode falar. Eles fizeram um benefício, né, para funcionários

0: da saúde, e isso vai custar um caminhão de dinheiro. Por que, que é uma pauta bomba? Porque o governo
1: vai jogar para frente.
0: Joga para frente, é isso.
2: É, tudo o governo gosta de jogar para frente para resolver. Agora, ano eleitoral, eles resolvem o que é para frente, o que é de interesse deles. Mas pauta bomba, a verdade seja dita, quando vem um benefício,
1: A única coisa que vai te pegar.
0: Garante a paridade na aposentadoria para agentes comunitários de saúde e agentes de combate às endemias.
1: É isso aí.
0: E passou praticamente por unanimidade no Senado. É uma pauta bomba, porque o governo não vai conseguir por conta do orçamento, então tem chance do Lula vetar por falta de fonte financeira. E aí tira o populismo do Lula, pelo menos nessa parte.
1: O único que votou contra foi o Mourão.
3: Bom dia.
1: O que mais?
2: Ó,
1: o jornal hoje tá ruim, hein?
2: Hoje, nossa, o jornal senhora. Tá horroroso. Ó, ele tem 27 bi.
0: 27 bi em 10 horas.
1: Já me deu um sono.
2: Tá arrastado.
0: Você não viu a economia.
1: A economia tá triste.
0: Não, dormir, tem uma boa e depois aquele.
2: Mas tá, hoje tá ruim e amanhã pode ser muito pior. É, então só
0: então
2: uma...
0: fica feliz.
2: Não prometo melhorar.
1: É, amanhã pode ser pior.
2: Pode ser pior que isso. Sabe o que é pior do que o jornal? É uma pauta pro fuzil quando ele voltar careca aqui. O preço
1: fuzil
2: do...
1: tá bravo, sumiu aqui.
2: O preço do prato feito no Brasil subiu. O PF, a gente não ia comer picanha?
3: Isso.
2: Não era esta a promessa deste governo?
1: Subiu o quilo.
2: Subiu com... sempre tem uma desculpa, eles falam o seguinte, né? Teve a deflação dos alimentos e, segundo a FAC SP, o valor médio nacional do PF, inclui arroz, feijão, carne, agora de R$31,90, um aumento de 5,4% desde março. Um economista que fez estudo, que o nome dele é Rodrigo Simões, Samidana, ele falou, sabe por que aumentou?
3: Por quê?
2: Os custos.
0: Ah,
2: quais? Quais custos? Aluguel tá mais caro, a turma que tem aluguel sabe o que eu tô falando, sim, que aumentou pra cacete, né, Guarezão?
3: Porra.
2: A energia, e aí isso também reflete nos alimentos. Ou seja, o cara que tem lá um supermercado, né, um armazém, ele paga mais caro e ele repassa para você na hora da compra. Essa é a chamada inflação. Sim, que acontece.
0: É, mas eu não sabia que ia ter inflação. Então não promete, pô.
2: Não promete a picanha, né? Não tem como prometer a picanha. No final, é um governo assim desastroso o que está acontecendo na economia e a gente sabe que pauta bomba, o que você quiser de pauta, no final, você que está escutando e vendo a gente vai pagar e aí você decide se você vai votar melhor ou não no país. Talvez a economia salve a gente e um pouco de humor, que hoje tem Vini Vieira para vocês, para se deliciar nessa tarde maravilhosa aqui do programa Pânico.
3: Tudo!
2: Partiu?
1: Quer desligar já?
2: Ou... Ah, não é, que é uma ideia.
1: Cansou?
2: Não, não, deixa eu falar, esse jornal,
4: o
2: ele
4: cara
2: desgasta.
4: Desliga os próprios aparelhos.
2: Ninguém aguenta.
1: Ele acaba.
4: Ele tá no hospital, não. Ele chama o médico e fala...
2: Não, eu não quero inventar notícias. Eu prometi para mim mesmo que eu não quero mais fazer isso, inventar as notícias nesse programa. Mesmo que me mandam várias aqui...
4: Oh, mas posso falar?
2: Você viu o lance da Michelle?
4: O seu quadro está sendo copiado no Fantástico.
2: É mesmo?
4: Está de parabéns.
1: O Zui Zuzu?
2: É mesmo?
4: Exatamente. Está sendo copiado com a mesma maestria, inclusive.
2: Sério?
3: Você viu o da Michelle, não?
2: Da Michelle... Opa, Rocambole News. Falei que ele viu.
1: Rocambole News. Rocambole News.
5: Quem é esse Rocambole?
1: Vem que cano. Rocambole News.
3: Veio rápido.
0: Rocambole News.
3: Rocambole News aqui. Para anunciar o seguinte, Michelle Bolsonaro sinaliza a aliados que vai ser candidata ao Senado. Ela indicou a pessoas próximas aí que vai seguir em frente com esse projeto que a gente já vinha falando aqui que poderia acontecer.
0: É um projeto.
3: E aí, só que tem também o seguinte.
4: O quê?
3: Tem pesquisas dizendo que ela seria uma ótima vice de Flávio.
0: Aí, é bom que já se dão bem, né?
3: A boca pequena. Não, mas, pois é, mas o que rola a boca pequena é que talvez todo esse burburinho seja colocar o nome dos dois pra cima, pra em breve juntar os dois aí numa chapa.
4: Marketing?
3: Pode ser um marketing. Há pessoas que estão falando sobre isso. Mas o que o Metrópolis lançou foi essa, que... Ela está informando aí para a turma próxima que vai ao Senado.
4: Aí e a pergunta doida.
3: A pergunta, meu Deus, no pique.
4: PL ou Republicanos?
3: Pois é, porque ela se afastou lá do PL Mulher.
0: Pediu para sair.
3: E a gente não sabe o que
1: mas não pode mudar de partido agora.
3: É, então agora já não pode mais. Não, mas ela saiu do PL Mulher, ela não está mais à frente ali. Agora vamos ver o que vai acontecer.
1: Mas ela é PL, né?
0: Ela é PL.
2: O Morgado,
3: se ela quiser se candidatar, vai ser pelo PL.
2: Tava na carta do Jair, que ele pedia para Michelle ir para o Senado. A gente sabe que o Senado é muito importante. Sim. Então foi um apontamento do próprio Jair.
3: Pois é.
2: Vai para lá, vai para lá.
0: Vai achar e para lá.
4: O galego.
1: É. Tá certo, e agora tem a misoginia. Não passou, né? Não passou.
2: Por enquanto
1: acho
2: não.
1: Que jogar para.
0: Até agora.
3: Depois, opa. Tapetão.
0: É, mas depois da eleição muda.
1: Muito bem.
3: Amém.
0: A opinião também dos políticos muda depois da eleição.
1: Muito bem. Dito isso, professor, vamos esperar. Esperamos que esteja muito melhor
2: nesse momento. É impossível não estar.
1: O jornal estava hoje.
0: A gente
1: jornal
0: altera.
1: Fraquíssimo.
2: Jornal fraco.
1: Na programação da Jovem Pan, porém. Sempre a esperança é a última que morre. Vai começar agora ele, professor Samidana.
6: Foca! Foca na economia! Foca na economia!
3: Samuel Dana!
7: Samidana!
0: Ah, muito obrigado! Ó, oh, tava com saudades. O governo dos Estados Unidos anuncia hoje, até o final do dia, se vai aplicar, Emílio, aquela tarifa de 25% sobre produtos brasileiros. Tem três cenários. O mais provável é a confirmação da tarifa de 25%, com exceções seletivas. Vale lembrar que tivemos audiências públicas na semana passada, onde petróleo, café e carne bovina já foram excluídas e estão protegidas. E setores como rochas naturais e compressores industriais fizeram defesas técnicas convincentes que taxá-los prejudicaria a própria indústria americana. Então esse é o caminho mais provável. O segundo caminho é um adiamento ou a flexibilização da medida, o que seria bom para o Brasil, um alívio, mas não é o que deve acontecer. E o terceiro, que é o mais negativo e também pouco provável, seria a aplicação integral, sem exceções relevantes. Os setores com maior exposição são siderurgia, papel e celulose, açúcar e etanol, além de manufaturados de média e alta tecnologia. Os setores representam 54% dos produtos sujeitos à nova tarifa. Empresas com operações físicas nos Estados Unidos, como JBS e Gerdau, têm proteção natural. As mais vulneráveis são as que exportam produtos acabados sem produção local no mercado americano. Então, é o seguinte, Emílio, a JBS, a Gerdau, eles têm filial lá, então está tudo garantido. Os pequenos é que se lascam. Obviamente, isso entra pela diplomacia também, e um erro que eu sempre tenho medo é o Brasil retalhar com medidas simétricas, ou seja...
3: E a reciprocidade.
0: É, porque aí vai impor e aumentar os custos. É uma pauta importante, até o final do dia de hoje sai o resultado, e o cenário mais provável é ter uma lista de exceções. Então é isso. E o Trump não ficou convencido que o Brasil merece um tratamento melhor.
1: É que o Brasil também tem muita proteção, né? O Brasil é bem protegido, né?
0: País zoado.
1: País protegido.
0: A gente é meio zoado, tem algumas proteções. É que o imposto
1: aqui. Teve um acordo lá com o Mercosul também, né? Teve aquele acordo lá com a União Europeia, né?
0: Do Mercosul com a União Europeia.
1: Com a União Europeia. Também
0: que também irritou o Trump.
1: É, também tem essa treta aí, né?
0: É, mas vale lembrar que, por exemplo, o Brasil está sendo atingido, a Argentina não. Então o Trump tem alguma particularidade com o Brasil.
1: Tem a política, né?
0: É, tem a política, vamos ver o desenrolar. Segundo, olha o que aconteceu, Alba. A Meta anunciou um corte de 10% na sua força de trabalho, 8 mil funcionários. O argumento é aumentar a eficiência usando inteligência artificial.
2: É,
0: no entanto, 26 ex-funcionários foram à justiça acusar justamente a IA de ter feito as escolhas de quem seria mandado embora. A ação foi protocolada em Oakland, na Califórnia. Segundo os autores, a Meta utilizou uma combinação de três sistemas internos para ranquear quem deveria ser demitido. O primeiro é o MetaMate, que é um assistente de linguagem. O segundo é um cérebro treinado para rastrear comunicações e documentos de cada funcionário. E o terceiro é um score de produtividade construído a partir do monitoramento das teclas, ou seja, o que você fica teclando, além de conteúdo de tela, e-mails e histórico de navegação. O resultado, segundo a denúncia, foi que pessoas com deficiências e funcionários que haviam tirado licença médica foram atingidos de forma desproporcional. O grupo pede uma liminar para barrar as demissões, que vão ser efetivadas a partir do dia 22 desse mês. A Meta respondeu que as decisões de gestão de pessoas foram tomadas por pessoas por IA e classificou as alegações como sem mérito. O caso pode ficar emblemático. Então, olha o que fizeram, Emílio. Você põe no computador das pessoas um software que vê o que elas digitam, a velocidade, que elas respondem tudo. E aí o software falou, fulano de tal
1: É ruim.
2: É lerdo.
1: É
2: ruim.
1: É lerdinho.
0: Só que você tem pessoas com deficiência.
1: Tem sempre um lerdo, né?
0: Mas imagina...
1: Na família também.
0: Não, na família tem.
1: Tem um
0: família...
1: lerdinho. Fala, isso é lerdo.
0: Às vezes mas mais eu... do que um.
1: Mas eu tenho um filho médico, muito bom.
0: E outro engenheiro.
1: Compensa.
0: E
1: outro engenheiro. Mas esse aí é lerdinho.
0: Mas isso é uma coisa boa. Antigamente tinha muito filho, então alguns vingavam, alguns não. Agora você aposta em um ou dois.
1: Por isso que hoje em dia a juventude sofre muito. Você tem que ser muito bom. Porque sim, é
0: você não tem um irmão.
1: Não, pai. Tem um irmão lerdo, mais lerdo que você. É, mas é.
2: Pouco.
1: A vida não é fácil, viu, gente? E não é justa também. Veja o caso da França.
2: Oh. É, a França decepcionou. O
1: que mais, professor?
0: Não, o Alba acabou de me mandar que foi confirmado o tarifaço e tem uma lista de exceções. Deixa eu ver se eu consigo achar a lista. A lista.
2: Tarifaço.
0: Tem a lista do tarifaço, não sei o que lá. Não, estou vendo a notícia que acabou de chegar. Vão manter aquelas que eu falei. A lista ainda não foi divulgada. Mas voltando.
2: Conferiu, notícia, ele conferiu.
0: É uma notícia ao vivo, vou inventar.
1: Lista. Foi bom. O que ele tirou é suco de laranja, café. Sim,
0: que já estava
1: fora.
0: Já estava decidido isso daí.
1: Já estava decidido e já estava fora do esquema. Bom, não é isso?
3: E o governo Lula está avaliando que a taxação só vai ser negociada depois das eleições. É. O que que isso implica, Samidana? Interrogação no pique, vai lá.
0: É, o Lula usa, e às vezes ele tem tido sucesso, como se ele fosse o grande herói da economia brasileira. Ele fala, olha, a gente tá ruim porque o Trump tá prejudicando a gente. E eu sou o defensor. Ele tem essa narrativa, não é verdade, mas muita gente...
3: Mas a questão é, como o governo tá avaliando negociar depois das eleições, o que que implica se ele não negociar agora? Esse período total...
1: Implica que ele pode falar o que ele quiser.
3: Então, mas eu digo para a economia. Ele não negociar isso agora, esses meses até outubro, o que que isso gera de negativo para a economia? Porque ele vai usar a narrativa, obviamente.
0: Os setores que não estão na lista de exclusões, na lista de exclusão, vão pagar mais.
3: Sim.
0: E, obviamente, vão exportar menos. Então é ruim para a economia brasileira, principalmente esse setor. Mas não é algo que afeta todo mundo da mesma forma. É algo que uns pagam muito e outros não pagam
3: nada.
0: Então... É muito ruim essa postura do Lula, porque isso é um assunto que a diplomacia devia encarar como prioridade zero.
1: Exatamente. Mas politicamente zero. Ele vai usar.
3: Lógico, ele quer criar narrativa para falar que o malvadão é o cara.
1: Sim, mas ele está no papel dele.
3: Não, o papel dele é de fazer coisa boa para o Brasil.
1: Mas
3: isso tem que ser mostrado. Para contra-argumentar o que ele vai usar de narrativa.
1: Mas para a eleição, ele vai usar isso em benefício próprio.
3: Pois é, por isso que o Sami está aqui para falar que isso
2: e tá vai
3: errado.
2: Colocar na do Flávio.
3: Exatamente.
1: Claro, porque o Flávio foi lá.
2: Exato.
1: O Flávio também foi usar politicamente.
0: Sim, isso aí.
1: É lógico.
0: Político
1: claro.
0: Usa igual as coisas COVID. Politicamente.
1: É lógico.
0: Faz parte da vida do político. E faz parte da mídia criticar o que tiver que criticar.
3: Só que ele tá no cargo e ele tem que ver o interesse.
0: E das pessoas também avaliarem se o cara tá sendo um bom ou não presidente, um bom ou não político nos outros casos. Teve outra coisa. Olha essa história. O BNDES anunciou que o Move Motoristas... que é o crédito para motorista de aplicativo e táxi, atingiu 1 bilhão em financiamentos aprovados para renovação de frota de taxistas e motoristas de aplicativo. Foram apoiados 10.179 motoristas em 1.015 municípios de todos os estados, com ticket médio de 102 mil. É um crédito que é reembolsável dentro da MP 1.362, com potencial de alcançar 30 bilhões de reais. Um já foi. Os veículos financiados podem custar até 150 mil e precisam ser de montadoras participantes do programa Mover. As taxas são de 0,99% ao mês para homens e 0,91% ao mês para as mulheres e são financiadas em 72 meses e a carência de até 6 meses. O BNDES não empresta direto, ele faz via bancos credenciados e usa a garantia do FGI, que é o Fundo Garantidor para Investimentos do próprio BNDES. A conta não fecha e fica abaixo até da Selic, que está hoje em 14,25% ao ano. 0,99, para vocês terem uma ideia, equivale a 12,5% ao ano. Ou seja, é o governo criando um benefício que todos pagam para aumentar o populismo. É complicado isso, porque para que a Selic é alta? Para conter a inflação. Se o governo fica dando dinheiro por fora, acaba sendo ineficiente. Corre o risco também, Emílio, de o maior beneficiado ser a montadora ou as montadoras, porque elas cobram quanto quiser. Então, na prática, às vezes nem chega para o motorista. Então, precisa ver quem ele está fazendo isso. Outra coisa é que o governo, ao fazer isso, ele socializa o risco e privatiza o ganho. Ou seja, se eles não pagarem, quem paga é o BNDES. É a
3: carta.
0: Se no fundo, que é feito com o nosso dinheiro. E o benefício é para um setor específico. Além disso, esse dinheiro está aumentando o endividamento das pessoas. Você está dando 102 mil em média de endividamento, em que já bate recorde. Então, parece, para mim, eu chamaria de paternalismo distorcido. Então, a gente presume que trocar de carro é melhor que o uso do balanço, é o melhor uso no balanço dessas famílias. Então, se você quer ajudar, dá dinheiro direto para as pessoas. Não fica pondo formas que muitas vezes beneficiam as montadoras. Para mim, é mais um populismo nesse pacote eleitoral.
1: É isso aí, Bichovski. Vamos fazer aqui o nosso querido... Ó, quem chegou aqui, ó.
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1: 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Solte a vinheta que o nosso convidado chegou.
2: Bora matar a saudade de um ícone do pânico de papai.
1: Olá!
2: Um dos maiores humoristas e imitadores dessa nação. O cara é hilário e já destilou sua comédia em todos os grandes canais e na internet.
8: A avó dele que pintou, viu, menina?
1: Olá!
8: Vou puxar esse quadro, volto pra cá.
1: Olá!
9: Eu queria você daqui. Gugu quebra tudo, é assim que funciona?
8: Não, não quebra nada, Kleber, que isso? Não, vazio,
1: olá! Olá! Animal de todo mundo fica! Palavra fica!
2: Vamos rir e curtir com
1: Vini Vieira!
2: Vieira! Vini Vieira!
1: Olha o Vini aí, ó! Olha o Vini aí, ó! Todo bonitão! E aí, Vini? Caraca, beleza?
10: Tudo bem, Emílio?
1: Pô, fazia tempo. A última vez no encontro dos radialistas. Sim.
10: Radialistas. Oh. Pô, que honra estar aqui de volta ao Pânico, revendo os amigos.
2: De volta.
10: Como é que eu começo aqui? Bate super!
1: Clássico.
2: Sandro ficou molhado agora.
1: E aí, suba. Vini? Tudo tranquilo? Tudo certo?
10: Tudo certo, Emílio. Graças a Deus, tudo ótimo. É, muito feliz com o convite. Agradecer a você, a produção, todos os amigos aqui do Pânico. Muita gente já na rede social mandando. Vai imitar o Gugu, vai imitar o Mano Quietinho.
1: É, uma coisa
2: clássico.
1: Que é um clássico, né?
10: Não tem jeito, cara. É impressionante.
1: É um clássico.
10: O poder, a força do Pânico na TV, né? Até hoje as pessoas falam, me param na rua, falam do Pânico. É impossível ser esquecido qualquer quadro, personagem que passaram pelo Pânico, né? É bem difícil isso, as pessoas não conseguem esquecer.
2: Mas isso te incomoda, não? Porque às vezes a gente vê que as pessoas, tem algumas pessoas que incomodam um pouco o passado. Isso te incomoda ou você fala com orgulho quando as pessoas te abordam dessa forma?
10: Não, com grande orgulho, Morgado. Pô, ter pessoas que admiram o seu trabalho é muito gratificante, né? Claro que no começo, né, o Emílio foi o nosso mestre aqui, o condutor de tudo. A gente fazia rádio. Quando você chegava no mercado, tava lá 2 da manhã fazendo compra, colocando papel higiênico no carrinho.
1: Redalmada!
10: Pode supor! Você se assustava no começo, né? Dava um medo, assim.
2: Sim,
10: né? Mas
2: sim.
10: Depois você vai acostumando, né?
2: Mas sabe que eu tava falando mais uma do Glu-Glu? Eu tava conversando com o Emílio. Que, cara, foi acho que o primeiro bordão do Pânico que pegou. Porque eu lembro numa viagem que, cara, você tava na praia, todo mundo... Como é que foi pra você quando você sentiu que, cara, pegou essa parada, velho?
10: Cara, foi uma maneira assim de analisar. Quando a gente vai imitar, no meu caso, eu gosto de fazer primeira voz do personagem. Porque a gente é do rádio, né?
1: Então, sim,
2: exato.
10: Aquela coisa, poxa, o cara parece a imitação, lembra, sim. Não lembra. Aliás, esses dias eu ouvindo a imitação do Morgado, é muito arrisado. Porque eu gosto de imitação que ninguém faz. Por exemplo, o meu parente lá, ele fazendo o Paulo Vieira, eu dei muita risada.
11: Nossa, gente, nossa. Eu fiquei tão feliz de saber, Vini, que você gosta de
10: eu
11: mim.
10: Eu nunca tinha visto ninguém fazer o Paulo Vieira. Eu falei, cara, que demais, é muito bom isso.
2: É legal, né?
10: Então você, por exemplo, o bordão do Gugu. Eu ficava analisando o Gugu, assistindo o Gugu, aquela coisa animado,
1: sim,
10: depois outro triste.
2: Outro triste.
10: E aí, de repente vem aquela atração, né, no programa do Gugu. É o Tchan, vai subir, olha!
2: Já sobe, né?
10: E ia subindo, aí ele tinha que se moldar ali durante o programa. Então a gente vai analisando. E vai moldando ali os personagens.
1: Eu tenho a história desse Glu-Glu.
10: Aí você vai falar da ligação ou não, né?
11: É maravilhoso.
1: Você lembra?
10: Você vai contar essa?
1: Você
10: ok,
1: lembra?
10: Ok. Veja. Eu aumento e viro um jumento. Olha aí, olha aí. Não,
1: mas foi uma negociação. Foi uma negociação.
10: Essa foi forte, né?
1: Por quê? É, porque eles fizeram um... Foi na casa do Magrão. Foi um...
10: O Magrão, na verdade, assim, o Magrão foi demitido. Vou te ajudar a lembrar da história. O Magrão foi demitido do SBT.
1: Isso, sim. Isso.
10: Aí ele fica meio com ódio, ele queria se vingar. E falou, pô, Glu-Glu, Emílio, pô, vocês não querem vir aqui em casa?
1: Aí, pô, vamos na casa do Magrão. Aí certo. Foi o Glu-Glu, foi os cantores, fizeram o diabo.
11: Celular toca.
1: Mas aí e tal, e não sei o quê. Aí eu tô na minha casa. Certo. Aí ligou Homero Salles.
11: Pô!
10: Grande Homero.
1: Aí falou, ó. Homero. Tal de Homero não para de ligar pra você.
10: Sem parar.
1: Aí eu falei, tudo bem. E aí, alô Homero, tudo bem? Ele falou assim, o Gugu quer falar com você. Nossa. Eu falei, puta, o Gugu.
11: Meu Deus.
1: Porra, vocês foram na casa do Magrão e não sei o quê, e não sei o quê. Eu falei, puta, Gugu, desculpa, eu tiro da reprise. Você usava isso? Eu tiro da reprise. Ele falou, não, mas e vocês? É aquela... E a Prisilha? Aquela Prisilha que esse Gugu. A Prisilha. Aí eu falei, então vamos negociar. Se eu tirar a Prisilha, continua fazendo Gugu, aí pode continuar.
11: Oh, era a Prisilha, era a Prisilha.
1: O Gugu tem Gugu com Prisilha.
11: Com Prisilha e sem Prisilha.
2: Isso o público não sabe.
10: É. E depois a gente se encontrou na Record. O Mero,
1: sim, sim.
10: E o Gugu foi pra Record.
1: Sim.
10: E ele falou,
1: sim.
10: No corredor, o Mero falou: eu queria te matar. Tá, quando você usava
1: a Prisilha.
10: E aí ele contou a história, que o Gugu ligou. Oi, Bilo. Me assuda. Ligou na casa de dormir pra falar isso agora da Prisilha, cara.
1: Mas por que você botou? Por que botaram a Prisilha?
10: Eu não sei se foi alguém da maquiagem, zoando, se foi o Eberlê, eu não lembro quem. É. Eu coloquei lá e ficou aqui.
11: Ficou, né? Ficou bonitinho.
10: Não era pra tirar do armário.
11: Às vezes era pra segurar a franja, exato. Porque as perucas que... Eu lembro que era uma peruca pra 20
1: personagens. É peruca barata.
11: E usava a mesma pra fazer 20 personagens.
2: Era peruca do He-Man.
11: Exato.
1: Era a peruca do Eberlê, né?
10: Peruca do Eberlê. E aí foi isso. Acho que o improviso acabou, aquela Prisilha ficando ali. Aí deu toda essa confusão aí.
2: É que a imitação vicia, né?
11: Tipo, exato.
2: Ô, menino! Se você ficar, fica na cabeça, né, meu?
10: Tem cara que fala, pô, se eu fosse você, eu ia ficar passando trote o dia inteiro, né? Esses dias um amigo pediu, pô, faz o trote aqui, fala que é o Bolsonaro que tá ligando pra minha avó. Aí ele falou, olha só. Minha avó tá pra morrer. Ô, dona Maria, obrigado aí por ter votado em mim, tá ok? Olha só, não posso escrever carta mais, tô proibido, nem chamada de telefone aqui, tá complicado isso daqui, não dá pra fazer. Então fica essa coisa. Ah, vou fazer trote.
1: Esse,
10: faço a trote.
1: É, o mais difícil é o primeiro cara que faz a imitação.
11: Decodificar a imitação.
1: É isso aí. É difícil. A do Dória
2: é absurdo.
10: O Dória, na verdade, eu queria imitar um político. Eu nunca tinha feito um político. Eu falei, poxa, preciso fazer um político. Comecei a assistir o Dória nos debates, que era aquela briga do Dória. Olha, você está completamente enganado.
11: Muito bom, velho.
10: E aí ele vinha com aquela coisa, né? Olha, em primeiro lugar, quero dizer que eu não sou político, eu sou um gestor, sou um administrador. E aí teve aquela treta do quarto. Aí quando teve aquela treta.
1: A treta.
10: Isso, a treta do quarto. Que eu, inclusive, fiz lá na praça, que o pessoal chega, governador Dória, que história é essa? Você no quarto com 5 mulheres? Eu falo, olha, em primeiro lugar, quero dizer que eu não sou político, eu sou um gestor, eu sou um administrador. Olha, não é nada disso que você está pensando. Aquelas 5 mulheres era geração de emprego. 5 mulheres trabalhando, acelerando. Acelera a sua pequena empresa para o meu grande negócio. Acelera.
1: Muito bom.
2: Acelera, meu.
10: Acelera, São Paulo.
1: O Dória é bom, esse Dória.
11: É bom pra caramba.
10: Aliás, quero convidar você, Emílio, você e Tutinha, para esquiarmos em Campos do Jordão, Suíça brasileira. Estou montando uma pista de esqui imensa. Isso é muito bom. Vou acelerar.
11: Ô, Vini, como que você pega essa questão? Você falou assim, eu queria fazer um político. Você vai ouvindo vários e vendo o que... Porque, assim, a gente sabe que... A gente tem limitações nas nossas vozes.
10: Mas você é um gênio da imitação, pô. Você sabe como é que faz.
11: Não, então, mas é...
10: Eu vou pela voz. Eu gosto de ir pela voz primeiro.
11: Mas você vê o que se adequa ao seu registro vocal, porque às vezes você tem mais agudo,
10: chega
11: menos
10: próximo,
11: grave.
10: Chega próximo. Eu me lembro quando o Emílio, a gente começou o Pânico, tinha essa história de imitação. Eu lembro que tinha o Ceará que fazia o Silvio. E eu falei, pensei com a minha cabeça maluca, falei, o que, que eu vou fazer? Porque o Ceará, vou chegar lá e fazer o Silvio, também não dá. É. Olha só, o Ceará já faz, todo mundo faz. Bom,
11: todo mundo.
10: É, todo, todo mundo faz o Silvio. Silvio Patrícia,
1: todo mundo, né?
10: Patrícia, qual é a música? Sim. Todo mundo faz. Eu falei, vou fazer o Silvio, não tem graça. Aí eu fui procurar o quê? O Gugu, o Faustão.
1: É, mas o Gugu ninguém fazia.
11: Não fazia, não, ninguém não. fazia.
4: Não é. Fazia.
10: E eu acho que o Barato é isso, apareceu. Da mesma forma que o Morgado achou e o Paulo Vieira, que eu Sim. nunca vi. Agora vai aparecer alguém aí fazendo o Paulo então, Vieira.
4: Mas depois então, que você fez o Gugu, as pessoas faziam o seu Gugu.
1: Exato. Não, que é o olha.
4: É, entendeu?
10: Por exemplo, o Tadeu Schmidt é um cara que eu comecei a pegar Pô, e fiz.
4: Isso é incrível. Tempo.
10: Eu nunca tinha visto alguém fazer. Aí eu peguei aquela coisa ali. Vamos fazer aqui, Morgado, só um improviso aqui. O que é isso, rapaz? Central da Copa. E o cavalinho, rapaz? O cavalinho do Mbappé foi pra casa. O que é isso? Caiu, rapaz, com 19 pontos. Fábio Porchat. Quem vai passar hoje, Fábio Porchat?
12: Vai passar a Itália. A Itália, eu acho que é a grande favorita pra passar dessa vez.
10: Fábio Porchat no orelhão. É Inglaterra ou Argentina?
12: A gente adora a Argentina. Dá uma chuletinha argentina. Aquela delícia, aquela coisa de chimichurrinho. Eu acho que é a Argentina porque eu gosto da Argentina.
10: Ele gosta da Argentina, rapaz. Ele é igual o presidente da FIFA. Que é isso, rapaz?
11: Muito bom. Muito
1: boa, incrível. Muito bom.
11: É igual. E eu acho que essa questão da voz, eu acho que é o mais importante da imitação é isso. Como você falou, a questão do rádio, as pessoas estarem ouvindo e falam assim, pô, será que é o cara? Será que não é?
10: Qual imitação que você falou assim, nossa, eu tô perto, mas ainda não consegui chegar do jeito que eu queria? Cara, o Galvão, eu gostava muito de assistir o Galvão, né?
11: Sim.
10: E tentava fazer aqueles trejeitos dele. Amigos! É, amigos da Rede Globo!
11: É bom!
10: Vamos lá, Emílio! Acabou! Amigos! Bobo é você? Eu? Nada a ver, bobo, a gente só vê por aí, amigo. Só faltam três e levou fumo, amigo. Olha aí. Aquela coisa dele ficar Sim. gesticulando. É. E a voz dele é muito rouca, né? Sim. Grave. Então tem caras que é o que você falou. Você encontra no times registro, que são próximos aos seus, né? Senão você não consegue chegar também, né? O Mano Quietinho, por exemplo, todo mundo fala da época do Pânico. Era um cara muito agudo a imitação. Então na praia o dia inteiro gravando aquele... Você ia perdendo, ia ficar... E aí, gente? Mano Quietinho na área, mano. Olha só. Chiquinho Scarpa, mano. Aí ela pegava o Chiquinho Scarpa.
4: Exato. É o dia de tristeza.
10: Dia de tristeza, mano. Então você força muito a voz. Você faz Chiquinho Scarpa manter. Chiquinho Scarpa
11: é quase Dora.
10: Eu lembro que a gente gravou uma matéria e falou assim, Chiquinho, você já andou de ônibus? Ele falou assim, já andei de ônibus, nas empresas do meu pai, nos ônibus que levavam os funcionários na usina.
1: Ô, Vini, aí que só é fake.
10: E a gente colocou ele no ônibus, ele, não, é fake. Ele queria descer do ônibus.
1: Ele não queria.
10: Ele falou, não, fake nada, você vai andar de ônibus.
11: Vai andar de busão real.
1: Ele não queria participar, ele não queria entrar no ônibus.
10: É verdade, isso é fake. Não,
1: vai. A gente começou a usar. É fake. Foi aí.
11: Mentira.
10: Ele queria dar um migué.
4: Ô, Vini, você imita uma cacetada de gente. Tirando esse lance do Gugu, da Presília aí, teve alguém que já pegou mal, que te encheu o saco, falou, porra, para de me imitar, pô, não é assim. Alguém já pegou pilha, não?
10: Cara, o artista não, mas eu já tive processo por uma paródia que eu fiz uma época, que era do... Posso falar? Fala ou não fala?
4: Fala.
10: Foi do Luan, tá tudo certo, Luan Santana. Na época eu fiz uma paródia, mas não foi ele.
11: Sim.
10: Foi os compositores da música que acharam que tava muito fora ali do que era a música real.
1: Tá.
10: Foi só.
1: Coisa chata.
10: Não, é humor, é o mundo de hoje, né? O mundo de hoje você não pode fazer muita coisa.
4: Então,
10: né?
4: Vini, justamente nisso eu ia te perguntar, porque como a gente falou, muitas pessoas te abordam na rua, lembrando do Pânico. E o humor de hoje, Vini? Como é que é a tua visão do humor de hoje? Você que pegou aí, que o Pânico criou aí hoje? O humor de hoje, qual que é a tua visão, esse negócio de pode ou não pode fazer, o que que serve?
10: Vou responder na imitação, então. Senhoras e senhores, humor do velho, senhoras e senhores, tio plin no high to fly, meu velho. É Panderola, churrascola do Mionzola, meu velho, aqui na Globola. É isso aí, é tio plin no gratino, meu velho. Então, tipo, hoje você não pode, tem que inventar coisa que você vai colocar ali, né, e que não vai ofender ninguém ou a comunidade, com isso você ofende a comunidade também, né, então... Não é só uma pessoa que se incomoda. Antes você tinha
11: Sem dúvida.
10: Uma pessoa que se incomodava. Qual o trote lá que você fez do Supla aí, que eu sei que você
11: sim,
10: era
11: sim.
10: direto fazendo trote.
4: Puta, a gente gravava demais. O Vini é locutor da Jovem Pan.
1: Sim. O Vini é radialista.
4: Raiz.
1: Aqui é tudo radialista.
4: O Vini, e muito personagem, além de ser famoso, são caras que você criou do convívio. Por exemplo, é verdade que Zé Fofinho era um personagem amigo do Vesgo lá de Itaiandu?
10: Zé Fofinho foi umas gravações.
1: As gravações que o Vesgo trazia.
10: O Vesgo trazia de uma rádio pirata e mostrava pro Emílio pra gente ali. E aí eu comecei a analisar aquilo, aí um dia o Emílio falou, pô, por que você não faz esse cara aí? E ele que batizou. O Emílio é muito bom. Pra nome já falou. Zé Fofinho. Zé Fofinho, Emílio? Ele falou, Zé Fofinho, pode por mim, vai. E pegou o nome. Tudo!
11: É maravilhoso. A minha namorada, Virgínia! Ela tá no colo do Vini Júnior. Ele é gostoso. Ele é lindo. O Vini Júnior, sorriso.
1: O Zé Fofinho.
11: É um puta lelé.
10: É maravilhoso.
1: É o Cena. O Zé Fofinho existe.
11: Ele é um cara da praça.
10: Olha lá, mano.
1: É a dupla. O Zé Fofinho, ele existe.
11: Era Sandy.
1: Ele vive. Ele existe na vida real. Tá aqui dupla, hein?
10: Olha aí.
1: Ó, japonês, ó.
11: Esse é bom também.
10: Ninguém é obrigado a crer, filho.
1: Ó, japonesa na flor da idade.
10: Auge, hein?
1: Pô, no auge. Oh.
11: A Japa agora tinha... tá parecendo aí.
10: Padrão FIFA, hein?
1: Tinha 20 aninhos, né?
10: Padrão FIFA, amigo. FIFA.
1: Isso aí, cara, faz o quê? 25 anos?
11: Cara,
1: 25 anos. É, muito tempo.
10: Padrão FIFA.
11: Eu gosto.
0: O que não envelheceu foi o Henrique. É.
11: Já tava velho. Já.
1: O Henrique.
11: É o lógico, ele é filho do pai.
10: Ele já morreu
1: e manteve.
10: Ele já morreu e renasceu no terceiro, entendeu? É, é o Henrique, pai.
1: Muito bem. Eterno. Mas você sabe que as pessoas elas estão muito nostálgicas hoje em dia. Porque eu acho que ninguém está criando nada, justamente porque tem medo. Né? Então todo mundo fica com medo de fazer alguma coisa. Então,
10: Mas eu acho que o pânico não perdeu a sua essência. Até porque você é a essência do pânico.
1: Ah, mas exato. Não é mais aquilo lá. Aquilo lá não tinha limite.
10: Você é a referência para muita gente.
1: Não, mas o legal...
10: Não estou fazendo baby, né? Para puxar saco, não.
1: Eu sei.
10: Mas se você pegar apresentador de TV, o Luciano Huck. Quando o Luciano Huck começou... Ele ouvia o pânico na rádio. Tanto é que ele falava...
11: Garbo elegante.
10: É, o que você falava no rádio.
11: Exato.
10: Esse é o caldeirão com o garbo elegante. Os caras copiavam o que o Emílio falava.
1: Não, mas não é isso.
10: Agora ele já tem a referência.
1: Não é isso, Vini.
10: Um nome.
1: Porque é o seguinte, quando a gente fazia esse programa, que as pessoas gostam e cultuam e falam, não tinha limite. Não tinha viés, não tinha limite, era se divertir.
11: A graça pela graça.
1: Não, era se divertir. Tanto é que a pessoa assiste aquilo e fala, porra, você se divertiu fazendo aquilo? Era isso mesmo, era um programa que todo mundo se divertia.
11: Mas
1: é que durou muito tempo e vai enchendo o saco. Então tudo que dura muito tempo, enche. Mas enche de uma forma que vocês não fazem ideia.
10: Enche o saco. Eu não acho que enche o saco se vocês não tinham audiência que vocês têm aqui hoje no Pânico.
1: Não, mas aqui é diferente. Aqui é diferente.
10: Quando eu falei que eu vim aqui...
1: Aqui é vovó. Olá, vovózinho. Olá, vovózinho.
10: Mas tem audiência.
1: Olha, estou de
11: taíro. Turma do Corega.
1: Turma do Corega.
11: Turma do Corega. Quando a gente fala... Baile do Corega.
1: Baile do Corega. Novinho, ó.
11: Olha, bonitinho demais.
10: Porque a gente fica velho, olha.
1: Deixa eu fazer um break rapidinho. Eu vou fazer um break para a nossa rede rádio. O Vini está aqui hoje. Vini Vieira 1. Para você seguir nas redes.
10: Segue lá.
1: Aqui, ó. Vini com Y Vieira 1. Esse é o Vini nas redes sociais para você seguir. Vai lá, Reginaldinho.
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18: Curso, botava a ligação, botava o Paulinho Gogó na linha. Oi, meu fechamento, Paulinho Tchutchu. Você não tinha, você vai fazendo coisas.
19: Improvisa.
18: É improvisa, é o desespero de querer fazer dar certo, né?
19: É isso aí.
18: É sempre entregar alguma coisa.
3: O Vini é correria também. Pô, já cantor, eu produzi um show do Vini.
18: Nereu no pandeiro.
3: Nereu no pandeiro.
18: Daniel é fechamento. Parceiro, Zuckerman me ajudou uma vez, porra, que tava fazendo um show.
3: Na Mata Café e canta pra cacete.
18: Vários convidados, Cláudio Zólio, o cara levou uma turma. Me salvou.
6: Você lembra disso? Ele fazia as paródias. Ele foi tentar um emprego na Record.
18: Musicou, Volta Clube, verdade.
3: Ele escrevia. Volta Clube. Jota Quest.
18: Não é? Não,
6: sim.
18: Não dá mais, volte, por favor. Seu lugar é aqui, volte logo, Clube. Olha lá. A imitação, os cantores.
13: Hoje, só tua presença.
6: E você sabe que na época que a gente fazia, as gravadoras cagavam pra gente. Porque era só. Era o programa do Faustão e do Gugu e o nosso. E não ia ninguém. Os caras que eu falava, com vocês, Rogério Valzino.
3: Vinha, eu lembro do Jordão. É.
6: E o Jota Quest. Eu... Todo o programa entrava com ele.
18: O Jota trouxa. Cantando. O Emílio falou: não, põe o Jota Quest, só pra subir o crédito. É. Porque os caras furavam, né?
6: Furavam.
18: Eu lembro que a gente criava o programa inteiro pautado no convidado. Ah, vai o Skank, vai o Jota Quest.
6: E os caras não
3: iam. O cara furava.
18: Né? Então chegava lá o Emílio, fala, faz o Vini aí de Jota Quest, de Capital Inicial. E aí, moçada? E aí, cara? Tudo que vai, deixa o dedo, deixa agora. Eu nem me lembro mais. Kiko Zambianchi!
3: Então tinha assim, tudo
18: que tinha que fazer.
3: Maravilhoso. Eu esqueci do Dio.
18: Isso aí que é.
3: De ovo preso.
18: De ovo preso.
13: Minha teia. 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
18: Isso era um show que eu fazia de imitação com a banda, chamava Imita Show. Eu me travestia de vários personagens.
6: Ah, que legal.
18: Isso aí, voltava e cantava ao vivo, tudo com a banda.
6: Olha lá, Renato Russo. Olha lá.
18: Sério pra caramba.
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6: Putz, eu odeio essa música. Se soubesse o ódio que eu tenho.
3: Nossa, eu sou o Bolas também.
6: Eu odeio. Mas eu odeio.
3: Obrigado, Emílio.
6: Você não sabe
3: mas o que eu odeio.
6: Eu sei muito.
3: Vontade Legião Urbana.
6: Vocês não têm ideia.
3: Obrigado.
6: Você não tem ideia. Você não tem ideia. Legião Urbana. Legião Urbana é muito chato.
3: É chato, meu, Pablo Neto.
14: Esse show do Vini era sensacional, porque, meu, o cara ia, ensaiava, fazia uma playlist bacana e não sei o quê. Ele entrava com um, cara, a galera já começava a gritar pra ele cantar outro. Ele, não, calma, isso aí dá mais pra frente. Não sei, então ele tinha que ficar controlando a minha plateia.
18: Nesse show foi o Cabrini lá me entrevistar. Você dá meio medo do Cabrini, né?
6: Sim.
18: E eu fazendo as imitações dos cantores. Ele fazia a pergunta e outra pergunta em cima da pergunta. Ele faz isso, né? Tipo, você já foi processado por uma imitação que você faz? Esse é o Conexão Repórter. Estou aqui com o Vini Vieira, que vai contar a sua história. Você já foi processado por... Então, Cabrinha, foi processado. Você tem medo de perder algum dinheiro?
3: O senhor é corrupto.
18: Te deixa nervoso. Você
6: fez alguma coisa errada?
18: O Gugu tem ódio de você. Tipo, é tipo aquela da MC Rihanna que chora.
3: Eu gosto do Balança lá.
18: O Geraldo Luiz. O seu contador de histórias. Balança, Zuckerman. Histórias. Hoje você vai ver a história da mulher do sapato branco, cara. História inédita. Chacrete. Por onde anda aquela chacrete que você gostava? Será que ela morreu? Será que ela tá viva? Hoje você vai ver. Balança que eu balanço pra você também.
3: É muito bom.
14: Ô, Vini, e você
6: tem... clássico.
14: Quarta parte. E, Vini, você tem... Pô, você falou aqui, você fez rádio, você fez programa de TV, tudo. Você tem alguma coisa que você ainda não fez, você tem vontade de fazer?
18: Cara, eu já fiz realmente muita coisa. Até o Fala que eu te escuto, quando eu tava na Record, eu participava às vezes.
3: Putz!
18: Os caras pediam, Vini.
6: Você fez Fazenda? Você fez?
18: Fazenda.
14: Fez reality também.
18: A Fazenda, ainda tinha aquela coisa do cancelado, não tava tão forte, mas teve. A Xuxa fez um tweet na época, pediu pra eu ser expulso. Porque eu joguei água no galo, uma coisa bizarra.
6: Eu lembro disso.
3: Nossa,
6: aí, eu lembro, é
18: aí
6: verdade.
18: Aí veio a Sônia Abrão, ficou 3 dias fazendo programa falando de mim. Olha, gente, tem que ser expulso, gente. Tá, gente, maus tratos aos animais, gente. Eu peguei uma água, fiz assim, ó, juro, fiz assim, não pegou no galo.
3: Nem pegou.
18: Eu falei, será que ninguém come frango nesse país?
3: É.
18: E a Xuxa pedindo expulsão, Luiz Amel chorando. Sônia Abrão, 3 dias sem pauta falando de mim lá.
3: Meu Deus.
18: Eu quase fui expulso, ainda bem que a Record...
6: Sério?
18: Ainda bem que a Record segurou ali, eu fiquei... 30 e sei lá, foi 81 dias eu fiquei.
6: Chato. É, por isso que não dá mais pra fazer.
14: Uma coisa muito louca que aconteceu nessa fase.
18: Mas não ganhei, também, né? Ninguém do Pânico ganha quando vai pra fazenda.
6: É verdade.
18: É uma maldição.
15: O Dani vai
18: ganhar. Toda paniquete vai,
6: perde. O Daniel Zucker vai.
14: Vai no próximo ano, brother.
6: Você vai.
14: Vai levar as babás e o caramba. Na
18: fazenda, meu. Pegou a Jojo todinho.
6: Pegou.
18: A Jojo foi depois da minha.
15: Debaixo da lona do Ciro.
14: Sabe uma coisa legal da fazenda? O Vini imitando o
6: Vini é pegador.
14: Opa.
6: Vini é pegador.
14: Saiu do virolê.
6: É,
14: o Vini tá dando o glu-glu na fazenda e o glu-glu tinha morrido.
18: Puta, isso é verdade, mano. Cara. Isso aí foi bem sério, isso aí, porque não, quando o Gugu morreu, quando ele faleceu, eu tava dentro do confinamento, tava no reality. E eu não sabia, né? Lá dentro você não tem informação de nada. E o Mion que apresentava. E aí o Mion vinha, já tinha ido no velório do Gugu, aquela tristeza nacional, e eu. Sem saber de...
6: Imitando o Gugu. Gugu. Olha! Ai, o cara morto. Exato. O Gugu. O Brasil, Jornilho. Olha!
18: Vini, agora você vai dizer por que você tem que ficar no reality. Mais uma semana aqui na Fazendola. O Mion pra mim. Pede aí, pessoal, pra votar em você, pra você ficar na Fazendola. Aí eu, olha, Mion! Vini Vieira, o Gluglu, vote-se em mim. Eu quero continuar aqui na Fazenda, por favor. Vote-se lá no R7!
6: E o Brasil chorando a morte
14: do coisa
18: Mion.
14: Triste.
18: E o Mion com a cara de merda.
14: Eu via isso, eu ria. Mano, tem que avisar, velho.
18: E ninguém avisava o Mion com a cara de merda, não ali, sabe? Sem graça, porque ele não podia falar nada. É. Obrigado, Vini, e tal, e voltava pro confinamento. E quando eu saí de lá, que ele veio me dar a notícia do Gluglu.
15: Ah, você falou, valeu.
18: E aí vai eliminando, ó, você vai eliminando, ó. Ah, faleceu uma pessoa que você gosta muito, que trabalhar com você. Aí você vai instintivamente pela idade.
6: O gato subiu no telhado.
18: Aí você... Ah! Fiquei pensando, né? Não sei... Ah! Aí você era... Eu falei, não é. Aí eu falei, esse? Ela, não, não é. Eu falei, esse? Ela também não.
15: É o jogo de quem morreu.
18: Quando a psicóloga falou Gugu, eu fiquei em choque. Eu falei, Gugu? É. Mas ele já estava doente? Ela falou, não, foi um acidente doméstico. Entendeu? É. Aí eu fiquei chocado.
14: Não foi o gato que subiu no telhado.
6: É isso aí. Muito bem. Bom, que vocês querem mais alguma pergunta?
18: Mais uma!
6: Mais uma!
18: Mais uma!
6: Você vai para a fazenda?
19: Vai esse ano.
18: Eu tô. Você vai? Tá falando com o Carelli?
19: Não, eu não vou na fazenda.
18: Eu queria fazer um pedido aqui.
6: Opa.
18: Ao pessoal do Fight Music Show. Eu fui apresentador do Fight Music
19: muito
18: Show.
19: Muito melhor.
18: Depois do Daniel. Depois do Daniel.
15: Muito fez melhor. Mal te chamar.
19: Mas muito melhor.
18: Não, eles me convidaram.
6: Muito melhor.
19: Mil vezes
18: eu
19: melhor.
18: Eu falei, por que o Zuckerman não vai esse ano? Não, porque a gente tá mudando algumas coisas. Aí eu participei lá, fiz junto com o Tirulipa. E eu acho que agora é uma nova era. Eu fiz, acho que 4 eventos. E eu queria dizer, Mamá Brito, convide Rogério Morgado para apresentar o Fight Music
15: de
18: Show.
15: De sunga.
18: É, digamos. Oh,
14: de sunga.
18: De Buda.
14: É boxe, não é sumô. É boxe. Não é sumô.
18: Peso pesado, peso
14: que
18: pesado.
14: É isso, gente.
15: Ele vai de sumô.
14: Ele vai lutar, pra lutar.
18: Não é pra lutar, seu
14: não,
18: sumô.
14: Não,
18: apresentar.
14: Oh, mas é legal, eu
15: acho
14: concordo.
15: Que
14: é legal.
15: Eu acho que ia ser demais.
14: Aí, mamá.
18: Já passei por lá, o Daniel também. Agora acho que é legal, o Morgado.
14: Obrigado.
18: Mais um representante
14: de mamãe. Acho que nós vai lá.
6: Você não sabe o que esse Samidano é canário.
14: Isso é muito.
6: Ah, a gente foi assistir o jogo.
18: Vai ser perigoso, hein?
14: Não conta isso.
18: Perigoso.
6: Olha que o cara é psicopata. Olha que o cara é psicopata.
18: Mas a mente...
6: Vocês acham que é tudo é. O cara faz isso na vida real. Fomos na casa do Zucca, mas tinha o jogo do Brasil, tal, convidou todo mundo.
18: Churrascão.
6: A esposa dele preparou um churrasco maravilhoso. Tal, e tá todo mundo. A filha dele. Ele tem uma filhinha lindinha, filhinha Sério? Dele. Pequenininha e tal, não sei o quê. E tava morgado.
14: Pois é.
6: As mulheres me escutam essa.
14: Que canalha.
6: Aí ele chega, aí a menina chega, a filhinha dele.
14: Observando.
6: E ela acredita em duende.
14: Sim.
18: E eu não sabia disso.
6: E ele do lado. Aí ela falou assim, você acredita em duende? Eu falei, acredito. Ele falou, ele comeu três. Ela ficava olhando.
14: Até agora, meu.
18: Não, tá e sabe o que é pior?
14: Morgado até não agora. Ela ficou olhando pra barriga do morgado.
18: Ele tava procurando.
14: Ficou triste, meu.
6: Ele come, mano. Ele come.
14: Eu não sabia. Comeu
18: e ela chegou da assim, puta.
14: Você é o doente? Eu falei, como? Tá traumatizado até
18: agora.
14: Até
18: o final do churrasco, ela não chegou perto de mim.
14: Tem medo de encostar.
18: Ele é um canalha. Samidana está casado hoje, um cara sério. Ó, mente, um dos caras mais inteligentes que a gente conhece.
14: Meu pedido aí, ó.
18: Mas eu encontrei num evento há muitos anos atrás.
14: Ajuda aí. Isso é minha pegadinha.
18: Que isso, rapaz? Tinha Big Brother do lado dele, rapaz. Que isso?
14: É!
18: Eu falei, Samidana, vai eliminar, não, Sammy.
15: Tá me confundindo.
18: Sammy, não... você leva e por quê?
14: Não dá pra, confundir, Sammy.
6: Boa, Vini. Obrigado por você ter vindo.
14: Boa, Vini.
18: Acabou? Que acabou. Rápido.
6: Vou passar muito o bom, Instagram. Cara. Eu vou passar o Instagram pra você seguir o Vini. Show de bola. Vini com Y. Vini com Y. Vieira 1. Vini Vieira 1 pra você seguir no Instagram. Deu um show aqui no Pânico. Obrigado, Vini.
14: Sensacional.
6: Valeu, meu velho. Valeu, cara. E um beijo pro Charles também.
14: Charles.
6: Nosso querido Carlinhos. Opa,
20: deixa
6: vai lá.
20: Ele.

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Bem-vindo ao Planeta DJ. Planet DJ starts now. Seja bem-vindo de volta a mais uma edição do Planeta DJ aqui na Pan, número 1 do Brasil. Hoje, quarta, dia 15 de julho. E aí, tudo bem? Tudo na paz? A galera já tá bombando aqui o nosso Whats. Olha só quem tá por aqui: o Adenir de Maceió. O Armando de Belém já tá na área, Júlio César de Porto Feliz, Marcos Salviano de Goiânia, o José Oliveira da cidade de Jaú. A galera já bombando aqui, o 11994118221. Fala pra mim o seguinte: o seu nome, sua cidade, pode mandar um salve aí pra sua galera, pede sua música, de repente ela rola no programa de hoje. E outra coisa, né? Hoje tem Argentina e Inglaterra. E aí, você vai torcer para a Argentina ganhar ou perder? Se quiser dar o seu palpite aí durante a sua mensagem, fica à vontade, tá bom? 11994118221. Bom, vamos começar com Whitney Houston. Original de 1998 do álbum My Love Is Your Love. 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

0: Planeta DJ aqui na Pan, a número 1 do Brasil. Bob Sinclair e Kais, I Can Wait. Mixei com Enotra, Talk To You, teve Milk and Sugar, I Like It. Vintage Departamento Toxic, original da Britney Spears. Teve DJ Tamisha, Move Your Feet, Sean Finn, Give It To Me, Fisher Stay. E a primeira Whitney Houston, It's Not Right, But It's Okay. 11-994-11-8221. Você segue participando aqui pelo nosso WhatsApp.
1: Fala, Alex. Boa tarde. Como é que tá? Tudo bem? Aqui é o Pablo de Itajaí.
0: E aí, Pablo?
1: Cara, faz horas que eu não peço música aí na...
0: Faz horas?
1: Né? Então, queria pedir uma aí do David Guetta aí, se possível, toca pra nós aí. É, pode ser World Is Mine ou qualquer uma dessas aí, outra clássica boa aí, tu pode mandar também, beleza? Um abraço aí pra ti e pra todos os ouvintes do Planeta DJ.
0: Aê!

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2: E Alex, boa tarde. Aqui é Rafael do Brasília, Taguatinga Sul. Toca esse sonho pra nós, mano. Sou fã do Planeta DJ, mano. Escuto todo dia. Tchau, obrigado.
3: Fala, Alex, meu consagrado. Quem fala é o Gabriel, motorista de aplicativo de Brasília, Distrito Federal. Placar de hoje, Inglaterra 3, Argentina 1. Bora, bora.

0: Versão entre a Loki e J-Lo, Everything's Fine. Olha só, 11994118221. A galera segue mandando pra gente aqui a sua mensagem de voz ou de texto. E eu falei, né, se quiser mandar aí o placar do jogo de logo mais entre Inglaterra e Argentina, fica à vontade aí. A galera já participando aqui, todo mundo colocando Inglaterra. Ninguém tá torcendo aqui pra Argentina, hein? E você? Vai torcer para a Argentina ganhar ou perder? Boa tarde, Alex. Gostaria de ouvir, se possível, a música Let the Music Prospa. Essa música é muito show, gosto muito. Valeu pela sua participação. Não tem aqui o nome do ouvinte, aí não dá, hein? Tales de Patinga tá aqui pedindo Anima. Muito boa tarde. Rodrigo de Santa Maria tá pedindo aqui também o som do David Guetta. Valeu, meu querido Rodrigo. Éder de Campo Grande. Hoje será 3-1 para a Inglaterra. Valeu, Éder, pela sua participação. Meu brother Alex, tudo jóia, tudo. Ótima quarta, abençoada para todos nós. Argentina campeã. Aí apareceu um ouvinte aqui que vai torcer para a Argentina, Marcos Salviano de Goiânia. Tem até a bandeirinha da Argentina aqui na mensagem dele. Aí, Alex, boa tarde. Aqui é o Marco Luca de São Luís. Toca aí qualquer uma do Armand Van Buuren. Hoje será 2-1 para a Inglaterra na prorrogação. Olha só, com requintes de crueldade. Mais uma participação aqui, Romário Silva de Riachão do Poço, Paraíba. Tá pedindo aqui Calvin Harris. Tá bom, daqui a pouquinho eu vou tocar Calvin Harris para você. Mais uma participação aqui, Miqueias. Tá pedindo aqui Miami Beach. Um abraço para a família, só amigos. Rômulo de Taubaté também tá na área. Valeu, Rômulo. 2-1 Inglaterra. É o placar do Leandro. Gabriel de Campo Verde, Mato Grosso. Pode cravar esse placar, tá bom. Vou até destacar aqui, ó, para eu não esquecer depois. Mais uma mensagem aqui. Olá, boa tarde. Tudo bom, meu brother Alex? Aqui toca pra gente Calvin Harris. Se possível, manda um salve aí. Antônio Silvestre de BH. Argentina 1, Inglaterra 3. Mais uma mensagem aqui. Boa tarde, Alex. Ótima e abençoada quarta pra todos nós ligados no Planeta DJ. Danizo de Oliveira, de Itapeva. Valeu, município de Itapemirim. Litoral Sul do Espírito Santo. E por aqui também o Mirão, da cidade de Maringá, Paraná. Gente, obrigado aí pela participação. Infelizmente não dá para ler todas as mensagens. Eu vou me virando aqui. 11994118221. Já voltamos.
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1: Muito bem, de volta com o Planeta DJ.
2: E aí, Alex?
1: E aí?
2: Boa tarde, galera do Planeta DJ. Aqui é o Fabiano Cantão, novamente aqui, diretamente de Maringá, curtindo a 101,3 Jovem Pan. Alex, hoje eu não vou pedir nada, não. Você é o cara. Você só toca as melhores do
1: Graças
2: Brasil
1: a Deus.
2: Grande abraço, Jovem Pan, a número 1 do Brasil.
1: Assim que eu gosto. Pede música, não.
3: Boa tarde, meu jovem Alex. Tudo bem? Aqui é Josemar mais uma vez.
1: Oh, tava sumido, hein, Josemar?
3: Diretamente de Recife. Alex, eu queria ouvir, se for possível aí.
1: O quê?
3: Vamos marcar esse clássico das antigas com Patrick Hernandez. Born to Be Alive.
1: Nossa.
3: Toca aí. Que ofereço pra todos que estiver na escuta.
1: Jura? Born to Be Alive?
4: Fala, Alex. Você aqui é Celão de Montes Claros, Minas Gerais.
1: Fala, Celão.
4: Estamos na escuta do Planeta DJ pela Jovem Pan Montes Claros, 93,5 FM. Top das galáxias, Alex. Alex, manda um alô pra nós aqui do norte de Minas. Nosso amado Nortão de Minas, valeu. Jovem Pan, a número 1 do Brasil.
1: Alô, norte de Minas, beijo no coração.
5: Fala, Alex, do Planeta DJ. Aqui é o Antônio Nildo Mato Gertrudes. Tenho 10 anos e, se possível, toca pra gente.
6: Nadir Love.
5: Manda um beijão pra minha mãe, Márcia Almeida dos Santos.
1: Beijão pra vocês.
7: Fala, Alex. Aqui é o Caveira. É o Porciano, BH, Minas Gerais. Tô aqui no aplicativo, hein?
1: Boa!
7: Microfone colado no capacete. Manda um abraço pra todo mundo, uma boa quarta pra nós. Ô, Alex, é um desse music bem antigo. Só que eu não sei o nome dele, não. Eu sei que é um gordinho sentado no sofá, puxando as cordinhas de controle remoto. É muito legal esse vídeo. Manda pra nós aí e abraço pra toda a Guarda Municipal de Belo Horizonte aí. Eu sei que mais ou menos a música é...

0: com Joe Corey, Whisper. Muito bem, a Jussara participou aqui pelo nosso WhatsApp, falou que hoje Argentina 2-0 em cima da Inglaterra. Marcondes Bernardo de Guaramiranga tá pedindo aqui Calvin Harris. Já tocamos duas do Calvin Harris nessa última sequência, meu querido Marcondes Bernardo. Jairo Ramos tá pedindo Vintage, tocamos hoje também. Fazendo uma análise dos jogos, eu sinto que a Argentina passa em um jogo difícil. 3-2, talvez na prorrogação. É o placar aí do Pércio de Ponte Nova. 2-1 para a Argentina. Agora começou a aparecer torcedores da Argentina aqui. Feliz Dia do Homem, Alex. Todos nós temos o nosso valor. É o André Luiz. Hoje é Dia do Homem. Você está brincando? Pera aí. Deixa eu dar um Google aqui. É, Dia Nacional do Homem, 15 de julho, criado em 1992. Aí sim, hein, hoje é nosso dia. Boa lembrança aqui, meu querido André Luiz. Argentina campeã, o Walter Namarinho, do Ceará. Boa tarde, Alex, como vai, meu bom? Armandinho de Chavantes, toca Blue Monday. Olha só essa mensagem aqui do Jean de Tubarão. Se não tiver Vargentina, hoje vamos ganhar de 2-0. Argentina 2, Alemanha 4. KKKKK, vem comigo, manda um Swedish House Mafia Lioness. Mensagem do Felipe de BH. Vamos fechar aqui com uma clássica dos anos 90, hein? Bora!
1: Fala, grande Alex, aqui é Carlos Silva de Sazedo, Minas Gerais. Aqui rola uma ultra mate aí pra nós com a música Free. Acho que encaixa aí nesse Planeta DJ aí. Programa maravilhoso. Um abraço. Até mais.

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0: I'm yours, Jason Mraz. Teve Inimigos do Rei, Medo. Também BTS, Swim. Já voltamos.
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0: Google Dolls, Iris Napa, antes teve a Loki Ziba, Hear Me Now, também The Weeknd e Ariana Grande, Save Your Tears.
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0: Bruno Mars, I Just Might, fechando aqui as 7 melhores da Pan. Teve Tame Impala, Sabrina, Olivia Jean, Taylor Swift, Hendrix e Grace Abrams. Bom, pela Copa do Mundo estão jogando Inglaterra e Argentina, por enquanto 0-0. Estamos aí com 27 minutos do primeiro tempo. Break rapidinho na Pan, a gente já volta.
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1: Alex Warren, Fever Dream.

0: Quase Sem Querer. Esse é lá de 1986. Antes teve Miley Cyrus, Kelly Clarkson, Tyler, Kid. E a melhor da semana, música nova do Alex Warren, Fever Dream. Bom, pela Copa do Mundo, intervalo de jogo. Um jogo extremamente pegado, a porrada rolou solta aí nesse primeiro tempo. Empurra, empurra, provocações. E o juiz muito fraco deixou o pau comer. Por enquanto, 0-0. Quem vencer vai encarar no domingo, na grande final da Copa do Mundo, a seleção da Espanha. A disputa para o terceiro lugar vai acontecer no próximo sábado. Intervalo rápido aqui na Pan, número 1 do Brasil. E a gente já volta com muito mais pra você. Fica aí!
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17: É quarta-feira e tem missão pra você saborear a tarde inteira. Deguste-nos, nos taste. Você vai ficar calado assim mesmo?
18: Não, é que eu tava tentando lembrar uma música aqui pra começar, porque hoje é dia do pecuarista e tem aquela música As mina da pecuária é top.
17: Ninguém
18: é
17: conhece
18: top.
17: Isso.
18: Xiii.
17: Dia do pecuarista, o rei do gado. Ô, vida de gado. Sabe a continuação dessa? Você sabe. Povo marcado, hein? Ah, não. Povo feliz, é clássico.
18: Eu não sei cantar, mas já sei qual música é. Sim, e inclusive hoje...
17: É o dia
18: hoje,
17: dos Reis do Gado.
18: Hoje dia, não só dia do pecuarista, né? Quarta-feira, 15 de julho. Mas também eu queria dar os parabéns aí ao nosso Rogerinho. E ao nosso Jorge também, porque hoje é o dia do homem.

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1: Será?
0: Menino, eu sou é homem. Menino, eu sou é homem.
2: Como sou?
0: Nunca vi rastro de...
1: Não, gente, mas tirando o Rogerinho, não põe a mão no fogo por ninguém aqui. É o Jorge e o Otávio junto dá um casal.
3: Você acha?
1: A Jorge é a passiva, mas tudo bem. E o... Mas a mão no fogo aqui é só pelo Rogerinho.
3: Que isso, Jorge, aí, ó.
1: Não, aí os dois nossa. Sempre a pessoa vem com aquela desculpa. Mas ele tem até filho. Eu falei, ah, tá bom, isso aí, pra cima de mim. Mas tudo bem. Enfim, brincadeiras à parte. Tem idiota esse treino dia do homem, né?
3: Ah,
1: o homem já é folgado todo dia.
3: Nada.
1: É, então, é, dia do homem, bata no seu. Com brincadeira, contém ironia.
3: Uhum.
1: É, 11-2870-9750. Não deixe seu homem, não perca a oportunidade de mostrar pra ele quem manda.
3: Vamos ver se a mulher vai lembrar do dia do homem, né?
1: Só o que faltava, sabia?
3: Ah, você podia levar um presente pro Dado, né?
1: É mais dia fácil a gente olhar ali pra janela e tá passando um boi rosa choque voando do que eu gastar aí pra pink. Levar um presente. A não ser que eu queira pedir uma coisa amanhã. Aí é tudo articulado. Mas caso contrário, não. Só dele ter mulher já tá no lucro.
3: Olha lá, ó.
1: É assim, gente. Para de puxar o saco deles. Tchau.

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2: Tem mais casos?
3: Tem mais casos.
2: Adoro os casos. Quer mandar seu caso?
3: É.
2: 11-2870-9750. A gente quer ouvir sua história. E te ajudar? Óbvio.
3: É, porque às vezes a pessoa ela tá num relacionamento frio, sabe? Quando ela tá num relacionamento frio, ela não sabe o que fazer. Aí às vezes não consegue se abrir com amiga, com amigo, com familiar, aí fica meio assim. Compartilha com a gente, vai que a gente pode ajudar e te dar um brilho aí, né? A Lígia é especialista, como ela sempre fala, que é a sua terapia no 0800.
2: Terapia de graça, baitutinha. Ô, gente, tá vivo é uma oportunidade. Se a gente tá sentindo alguma outra coisa, a gente encaixa, a gente dá um jeito. Mas vamos pra ser feliz, vamos pra brilhar. A gente nasceu pra ser feliz.
3: É isso aí. E não deixa a chama se apagar também, porque a história que vem agora, Lígia...
2: Não deixa a chama morrer.
3: Não deixa a chama apagar.
2: Amor é feito de chama. A chama também pode queimar.
3: A chama se apagou na história de agora. Oi, Lígia. Quem disse um dia que seria fácil, né? Eu nunca imaginei que a parte mais difícil de um relacionamento fosse perceber o momento exato em que o amor continua vivo, mas já não consegue sustentar duas pessoas.
2: Mas eu acho que isso não deve ter prazo de... Não dá pra saber assim, não, gente.
3: Não dá, né?
2: Isso aí é vivendo e aprendendo.
3: É.
2: Não se cobra nesse ponto, não. Ninguém vem com o dia. Ó, dia 18 de março, de abril, entendeu? Seu amor, seu sentimento vai mudar, vai ficar assim.
3: Não tem como. O pior não era sentir que estava perdendo quem eu amava. O pior era perceber que eu também estava me perdendo. Parei de fazer as coisas que eu gostava, deixei amizades de lado e comecei a viver em função da expectativa de que no dia seguinte tudo voltaria a ser como antes. Naquela noite, entendi que algumas histórias não acabam quando o amor termina. Elas acabam justamente quando o amor permanece, mas deixa de ser suficiente. Segui em frente, porque não havia outro caminho. Aprendi a conviver com a ausência, reorganizei minha rotina e voltei a sorrir de vez em quando. A vida continuou, como sempre continua, né, Lígia?
2: Sim, sem dúvida.
3: Mas admitir o fracasso é mais difícil. Lígia, você tem alguma dica de como manter acesa a chama do amor e que ela sustente um relacionamento?
2: Não.
3: Que não dá pra saber, né?
2: Não, porque tem uma parte que é muito legal. Tô falando porque não, porque tem que não é falar a verdade. Se tem a dica, tem várias que quando a gente tá amando, mas que não deve ser nada que você já não saiba ou não ouviu.
3: Uhum.
2: De ser educado, ser amoroso, ser carinhoso, ser prestativo, voltar. Eu acho que, na minha concepção, enquanto tem amor ainda, tem solução. Mas eu acho que existe um componente também invisível, que é esse que ele deve estar sentindo falta e que eu falei que não tem jeito.
3: É meio individual,
2: que é uma
3: né?
2: magia que acontece que não dá para entender entre duas pessoas. Você já imaginou? Você tem um relacionamento, igual eu tenho um, muitas das pessoas que estão nos ouvindo têm. Entre todas as pessoas que a gente cruza 24 horas por dia, na padaria, comprando um pão que você vê na televisão, que pega o elevador com você, bateu alguma coisa diferente com aquela pessoa, na hora que você olhou. Foi diferente de olhar pra todas as horas. Eu trabalho com três homens que olham pra cara deles o dia inteiro. Na hora que eu olhei pro meu cara, que é o meu marido, na hora que eu olhei, foi um tempo estranho. Às vezes, mesmo que você fale, ah, o meu não foi de cara, mesmo assim, você podia ser amigo de alguém, teve um dia que você olhou e foi diferente. Então eu acho que tem um componente que é igual da vida, de onde que a gente veio, quem nasceu primeiro, ovo ou a galinha, que é da magia da vida.

0: que nenhum de nós sabe. Por isso que é muito jeca. Todo mundo ficar dando atestado, laudo sobre as coisas, fórmulas. Olha, é assim, assim, assado. Não, tem uma parte da vida que é magia. Por isso que eu acho que a gente tem que respeitar. Por isso que muito, respeitar o outro, respeitar o nosso silêncio, respeitar de não falar nada na hora da raiva, que mistura essa magia ao que você falou. O que, que eu acho que pode fazer pro relacionamento não deixar a chama se apagar? Que é gentileza, respeito, cordialidade, amor e carinho. Mas essas coisas vêm junto com a tal da magia. Uhum. Quando você gosta de alguém, preserva. Porque se quebra esse cristal, essa magia, meu amor, não há bom tratamento que faça o negócio voltar, que faça a coisa melhorar. O que eu acho neste caso é que você falou que já acabou mesmo. Vai ser feliz. É que a magia pode acontecer novamente. Você não precisa Sim. se privar de amar e nem privar o outro de amar, não. Vocês podem virar amigos, conhecidos ou pessoas que já compartilharam uma história e viver um grande amor. Acho que o seu compromisso maior tem que ser com você. Não queria nem falar que era amor próprio, não. É o amor real, entender. Tipo, ai, gosto. Aqui, essa relação acabou, não é por falta de amor. É porque eu já não quero mais mesmo. Uhum. Não quero fazer isso, não quero fazer aquilo. Tem coisas que acabam.
1: E dos dois lados, né? Por exemplo, se você tá dentro de um relacionamento, você vai ser gentil, você vai ser educado, porque você quer estar com a pessoa. Você vai passar por um problema, você vai querer passar da melhor forma possível, você não vai ser grosso, você não vai ser estúpido. Normal, né? Pra tentar manter um relacionamento.
0: Exato.
1: Se das duas partes isso começa a ter muito atrito, começa um xingar o outro, vira aquela baderna, aquela bagunça, isso automaticamente vai fazendo a pessoa perder a vontade de fazer as coisas que eram normais fazer. Um passeio, um cinema, um parque. Aí a chama do amor vai se apagando. Então eu acho que a gente deve preservar mesmo o relacionamento. E não tá fácil pra ninguém, né? Pelo que a gente recebe de histórias aqui, pelo índice de pessoas solteiras. Então assim, gente...
0: O Missão eu acho que cumpre o seu papel no que ele se propõe a fazer. Em todas as histórias que a gente recebe, em falar a melhor coisa, eu pelo menos falo tudo que eu gostaria de ouvir ou como eu faria na minha própria vida. Agora, do mundo, de tudo, eu acho que a internet virou um negócio de doido. Que o povo acha que namorar é ficar fazendo jantar especial com flor e presentinho, que a vida é só viagem, sabe? Uhum. E o negócio não é, é o pau torando. A sua alegria vai ser na hora que você... Em ver que alguém te ama, descabelado de manhã. Em ver que tem um pão só duro, velho, de ontem, que os dois vão rachar esse pão que às vezes tá mara. Que não é isso. Amor não é mentira, não é fantasia, não é ficar iludindo o outro. Ele acontece nesse cotidiano, onde o cuidado com o amor é não gritar. É no simples. E acho que as pessoas têm fantasiado, ninguém quer olhar a própria vida ou curtir a própria vida. Fica passando só, eu acho que ele não fez isso, acho que ela não fez aquilo. Mas é fulano que não fez, às vezes não faz, gente. É a personalidade do outro, ninguém é bom em tudo, não. Não é bom nisso, mas é bom naquilo, e aí? E daí, você também é perfeito? Ninguém é. A gente também é chato numa porrada de coisa, é incompetente numa porrada de coisa. A gente deveria se unir nos relacionamentos mais parecido com o que a gente faz com as amizades. Você não fica enchendo o saco do seu amigo.
1: É.
0: Se ele faz esporte, se ele não faz, sabe assim, só se fosse porque o cara tá doente, entendeu? Mas você não fica pegando no pé, não fica julgando e avaliando cada frasezinha que a pessoa faz, cada comportamento que ela tem. Vamos ser mais amigos dos nossos parceiros. A gente virou umas malas sem alça, como se a pessoa quisesse juntar, ter um relacionamento só pra julgar o tanto que o outro faz ou não faz, ou não, se o outro estivesse atendendo a gente pra fotinho de Instagram. E não é, é uma doideira, eu acho que o digital também criou uma ilusão falsa. Queria. Vamos ser felizes de verdade nas coisas que são as importantes.
1: Ele cria ilusão falsa porque, por exemplo, você pega um relacionamento de famoso, a própria Virgínia e o...
0: Aquele não é o relacionamento deles, é uma besteirinha que ela escolheu mostrar no Instagram.
1: Não digo nem ela e o Vini Júnior, eu digo ela e o ex dela, o filho do Leonardo.
0: O que também não era o relacionamento, então, o relacionamento deles não é o que eles mostraram.
1: Uau.
0: O relacionamento é o que eles não mostravam.
1: É...
0: Tanto que um dia que falou lá, tava normal, dando um beijo, vendo um show do cara, falando acabou.
1: No outro dia acabou, entendeu, gente? Então para com esse negócio de que tudo é um mar de rosas, de que...
0: Não
1: uau,
0: é.
1: Não é.
0: Eu não gosto nem de postar, sabia? Pra mim posta já dá coisa.
1: Eu
0: sempre
1: também,
0: tem um
1: não sou muito fã de postar, não.
0: Agora virou essa máquina aí, dessa bobajada, enfim, ame mais no real, menos no digital.
1: Isso aí. E não deixa a chama se apagar.
0: Vou apagar na sua testa.

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1: Segunda chance. Eu acho que todo mundo merece uma segunda chance, né? Dependendo do que acontece.
2: Ah, Otávio, você que suja a sua barra, pode ter que mais pôr essa palavra em voga mesmo. Eu, que ando na linha, posso até reclamar.
1: Ai, ai.
2: Mas com certeza todo mundo merece. Dependendo do quê e de quem, até décima. É. Dependendo do quê, de quem, nem meia. É bem isso mesmo. Chance é pra quem merece, né? Pra quem tá pedindo.
1: É, a pessoa tem que mostrar que merece uma segunda chance, né? Sou o Lucas de BH, casado há 12 anos. E durante muito tempo eu tive certeza de que o nosso casamento duraria para sempre. Construímos uma família, enfrentamos dificuldades e acreditávamos que nada seria capaz de nos separar. Mas, de uns anos para cá, tudo começou a mudar, Lígia. A rotina ela tomou conta da nossa vida. Normal. O carinho foi diminuindo e o silêncio passou a ocupar o lugar das conversas. Hoje eu sinto que dividimos a mesma casa, mas vivemos como dois estranhos. Eu ainda amo minha esposa, mas já não sei se ela sente o mesmo por mim. Todos os dias me pergunto se ainda existe uma chance de salvar o nosso casamento ou se estamos apenas adiando um fim que já começou. Tenho medo de insistir, Lígia, e acabar piorando tudo. Também tenho medo de desistir e me arrepender pro resto da vida. Por isso resolvi contar minha história pra vocês. Talvez alguém que já tenha passado por uma situação parecida possa me dar um conselho. O que vocês fariam no meu lugar? Ainda vale a pena lutar por um casamento quando o amor parece estar se apagando? Ou chega um momento em que você acha melhor aceitar o fim? Eu realmente preciso da ajuda de vocês. Lucas de BH.
2: Lucas, primeiro quero te mandar um beijo. Isso aí me parece um problema de quem ainda não tem problema. Eu marcaria um endócrino e ver se eu preciso tomar uma injeção de testosterona. Tem dó, Lucas? Mas que falta de paciência. Vai comer um grão de bico? Alguma coisa aí? Um amendoim com codorna? Gente, como assim? Será que eu tento ou eu deixo terminar sem testar? Sem insistir? Um casamento de anos?
1: Tá doido.
2: Ai, não sei se eu faço isso ou se eu vou. Não, vamos ficar parado no banheiro então, uai. Olhando pro espelho.
1: Anos.
2: Claro que você vai fazer alguma coisa. Claro que vai tentar. E eu não entendo esse trem. Tá com a fita amarrada na boca? Enrolada? Porque falando assim, ah, eu tô parado vendo, ela chega e fala um negócio, aí eu penso, será que... Gente, é só mulher!
1: Você
2: não queria que o negócio fosse pra sempre?
1: É.
2: Acabou de falar que ele fosse pra sempre, primeira coisa, chama sua mulher e senta na sua casa, em cima da cama, no sofá, numa mesa de jantar, leva ela pra um restaurante, para na frente dela e conversa, fala, amor, tô me sentindo assim, você tá também? O que você acha que a gente pode fazer? Vamos inventar um hobby junto, vamos fazer uma viagem, vamos fazer um curso, massagem tântrica, deixa eu fazer uma massagem, não sei, com óleo, traz o casal pra si. Esse trem de ficar aí no digital e ficar um silêncio, por que você não falou pra ela, fica pelada aí que eu vou fazer uma massagem, não sei, agora?
1: É! Acaba o silêncio na hora.
2: E massagem, entendeu? Que depois
1: falta
2: vira
1: atitude.
2: Outra coisa. Mas falta querer, gente. Fica sentado só reclamando, julgando. Pra mim isso volta num negócio que eu falei em vários dias aqui no programa. Esse trem de internet demais tá deixando as pessoas meio louca. Louca, passiva, meio bobo. Ah, será? Vai lá e fala. Se não fizer, alguém vai fazer. Tá? E é na sua falha que o outro se fortalece. Alguém vai fazer por ela ou ela mesmo vai fazer por ela. Porque ninguém aguenta também ficar parado enquanto o outro fica julgando. E esse negócio parece do jeito que você escreveu, que você tá uma poça d'água dissolvendo, uma manteiga derretida. Ai, será que eu faço isso? Será que eu faço aquilo? Faz! Alguma coisa, mas faz, entendeu? Sem plasta. A gente não pode ter pavor de gente plasta. E você também tem que ter. Como assim? Você tá vendo o casamento acabar e vai falar... Ai, gente, olha aqui, ele tá escorrendo, tá acabando. E você não fechou a mão? Não segurou a mulher? Não chamou ela pra sair? Não fez nada? Como assim? Às vezes o problema pode ser você, tá? E aí, o que eu falei aqui do meu jeito, como você ouve o programa, tem 20 anos, eu falo, é assim mesmo, porque isso aqui é pra dar um incentivo, mas pode ser que a resposta esteja na primeira pergunta mesmo, já que tá com um casamento há 11 anos, na falta de uma testosterona, porque na idade pede, vai lá, ó, o cara, tu dá uma injeção, não sei, testosterona, meu amor, que você resolve a sua vida aí, você vai resolver o seu casamento, vai entender que tava faltando, era pegada, era vontade, pessoas têm que ter vontade, a gente sem vontade é início da depressão, falta pulsão de vida. A vontade que te faz almoçar, falar na rádio, sabe? Tomar banho, escovar dente, pentear seu cabelo. Vamos pras cabeças, amado.
1: Tem que levar.
2: Troca seu guarda-roupa, vai cortar seu cabelo, vai cortar sua barba, passar um desodorante, tomar um banho, passa um perfume, chama a mulher pra jantar, faz uma massagem, acelera, bicho. Para dessa passividade, a vida tá aí acontecendo. Pega sua fatia. Porrada. 11-2870-9750.
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1: Coisa da minha cabeça. Dentro Chifre? Do relacionamento, é, coisa da minha cabeça.
2: Ah, para, isso aí é coisa que colocaram na sua cabeça.
1: Às vezes você fica imaginando umas coisas assim, desconfiando de algumas coisas, assim, criando algumas coisas.
2: Eu? Isso é uma pergunta?
1: Não. Tô falando ser humano em si, né? E aí tem gente que entra numas paranoia, né? Com esse tipo de coisa. Esse título me...
2: Eu diria pra ir no meu Instagram, porque eu parei de publicar, né? Porque eu perdi a babá, perdi o Judão. Então eu tô me refazendo pra voltar a publicar os vídeos sobre as emoções.
1: Sim.
2: Mas no Lígia Mendes tem lá, falando sobre ciúme, o que que eu acho. Ó, nem que seja por vaidade, pelo amor de Deus, vão gastar esse tempo com a gente. Stalkeando macho, nem que for meu marido, mas nem... Assim, minha vaidade não permite. Uhum. Eu vou gastar esse tempo comigo. Vou pra academia, vou fazer uma hidratação, arruma um outro emprego. A melhor vingança é ser feliz, é ser fera. Você acha que se um cara pinta e borda comigo, eu vou querer ser a que tô rastejando, procurando saber o que ele tá fazendo? Ai, será que ele tá fazendo? Não. Eu quero ser a mulher que o cara vai chorar de ter perdido.
1: Tá certo.
2: Sabe, se o cara quer a dor de cotovelo dele, é quem eu vou namorar.
1: É isso aí.
2: É, gente, pega pela unha.
1: Vamos ver essa história aqui, como que é. Coisas da cabeça, né?
2: O Otávio já me deixou com raiva aqui, já tô com todo estômago. Esse é o cachorro. Como que ele chama?
1: Qual cachorro?
2: Você.
1: É o Dom. Oi, Lígia. Sou o Carlinhos e quero contar a minha história.
2: Adoro o Carlinhos Maia, um beijo pra ele.
1: Estou namorando há quase 3 anos um homem que sempre foi o meu maior companheiro. No começo, tudo parecia leve. Nós fazíamos planos, aproveitávamos cada momento juntos e eu tinha a sensação de que finalmente havia encontrado alguém com quem eu poderia construir uma vida. Nos últimos meses, porém, comecei a sentir que alguma coisa mudou. Não aconteceu nenhuma grande briga, apenas percebi que estamos cada vez mais distantes. Estou desconfiado do jeito dele, das atitudes, dos horários estranhos e tudo me deixa meio preocupado. O pior é que não sei se o problema está no nosso relacionamento ou se está em mim. Eu tenho medo de estar criando inseguranças onde elas não existem, mas também tenho medo de ignorar os sinais e perder a pessoa que eu mais amo. Ainda quero lutar pelo nosso namoro, porque acredito no que construímos. Só não sei qual é o próximo passo e tenho receio de tomar a decisão errada. Por isso, resolvi escrever este desabafo. Ainda existe uma forma de recuperar a conexão que tínhamos ou eu estou exagerando ou mesmo enxergando um problema maior do que realmente existe? Gostaria muito de ouvir a opinião de vocês, Lígia e Tatá.
2: Que falso, hein? Tá dando em cima de você. Carlinhos, primeiro quero te mandar um beijo. E sim, eu tenho uma opinião sobre o seu assunto. Até porque eu acredito, sim, em intuição. Até porque eu acredito, sim, no nosso feeling. Naquele... Sim, numa coisinha... Sim, uma coisa estranha. Ah, sabe? Mas eu acho que quando a gente tem uma relação... Às vezes você não precisa dar o braço a torcer, tipo assim, olha, eu olhei pra aquela pessoa e senti um negócio, sabe assim? Você não tem que entregar todas as suas cartas, não.
1: Dá uma ameaçadinha, sabe? Né?
2: Não sei, ó. Porque cada um é de um jeito. Tem gente que funciona, se você der um assim, dando um truque, sabe? Truco.
1: Sim.
2: Tem gente que é conversando. Eu, se alguém viesse na ameaçadinha, pra mim não funciona.
1: Uhum.
2: Sabe? Se vier... Ó, vamos pensar o jeito. Eu chamaria o cara falando, escuta, eu tô meio... Falaria mesmo com essas palavras, assim. Tô meio inseguro. Tô achando esquisito isso... Sabe, você tá com os horários diferentes agora, tá conversando menos comigo, me dando um pouco menos atenção. Tá acontecendo alguma coisa? Olhando bem dentro do olho, tá? Você tá deixando de gostar, gente? Tá gostando de alguém?
1: Uhum.
2: Sabe, tipo, soltou.
1: É.
2: E aí a gente vê a reação da pessoa, falou. E aí vai ter o seu feeling próprio, né? Porque tem gente que mente bem demais, tem gente que não mente, pode ter acontecido, pode não ter acontecido. Mas a gente entende quando o outro fica feliz até e tá se alimentando disso no ego, quando o outro fica com medo, quando o outro quer mostrar pra gente que não tem nada a ver. Você vai ver a reação do cara, se ele se importa com o que você sente ou se ele não se importa com o que você sente. Aí você já vai ter lá anotado no seu caderninho como que você acha que você deve agir. E a outra metade, o que que eu faria? Investiria em mim.
1: Uhum.
2: Porque a essa hora que você vê que o tanto que você pode ficar sem rumo se você perde o seu parceiro, é que a gente tem que levar bem a sério. Sabe quando fala que na vida é um eterno equilibrar pratinhos?
1: Uhum.
2: Eu sempre acho que o amor é o que pode ocupar mais espaço mesmo. Mas são vários pratinhos. Porque se algum deles cai... Você tem outra maneira de sustentar. Então,
1: sim,
2: se deu um negócio ruim aqui na sua relação, mas você tem amigos de verdade, você tem a sua vida estruturada, não pode vir, ó, um jeito até mais fácil. Todas as suas fontes de alegria, companhia, conversa, diversão,
1: calmaria,
2: viagem, vir de uma pessoa só.
1: Sim.
2: Então você tem que ter alegria nos seus amigos, você tem que ter um prazer no seu trabalho, você tem que ter independência financeira pra poder sair de uma situação que estiver desagradável, às vezes até de repente. Isso te dá uma segurança, que te tira do lugar de vítima do stalkerzinho que fica só perseguindo, ai, mas será, nananã, pra uma pessoa que, ó, tô recebendo menos do que eu mereço. Tá rolando alguma coisa?
1: É.
2: Entendeu? Porque se não tiver, eu tenho que pensar aonde eu quero estar, se isso aqui tá bom pra mim. Então, eu acho que você tem que sentar e conversar com o cara, porque senão que relação é essa, gente, que a gente não tem coragem de sentar e conversar? É, não daria nomes de pessoas se você tivesse ciúme de alguém específico. Não, isso aí ia dar muita moral pra outro. E investiria em mim. Eu colocaria um curso a mais, ou daria um jeito de ganhar uma grana a mais. Encontraria com meus amigos, tipo assim, ah, vou escolher um dia na semana pra ver só meus amigos, pra perceber. Se que não... o tempo inteiro, gente, a vida pode pegar a gente surpresa. Não é só, sim, de alguém trair, pode até falecer.
1: Se não, você entra numa paranoia, né? Você fica com essa.
2: A vida tem que ter repertório.
1: É,
2: se tudo vem de uma fonte só, não dá.
1: Não dá.
2: Tem que estar equilibrado.
1: Aí quando dá uma mudadinha, porque às vezes, beleza, mudou o horário dele mesmo. É. Ele tá fazendo um horário de outra pessoa no trabalho, isso, aquilo, mudou.
2: Até mesmo se ele tiver com outra pessoa e quiser sair. Vai ser muito mais fácil a gente se virar nos 30 e sofre muito menos se você tá com a sua vida arribada.
1: Sim.
2: Se você tem amor próprio, tipo, você toma banho, você dorme bem, você se alimenta, você faz um exercício,
1: amigo,
2: você tem amigos.
1: Suas rotinas
2: lê...
1: próprias.
2: Exatamente. Entendeu? É isso que eu acho. É, senta e conversa. E a outra metade investe em você. E aí o que tiver de ser, será. Tem coisa que é tipo isso também. Não é tem coisa. E é tipo isso.
1: Uhum.
2: O que tiver de ser, vai ser. Esteja preparado. Se for bom, você vai estar preparado. Se for ruim, você vai sair disso mais rápido. Beijo.
1: É isso aí.
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0: Tem caso?
1: É, tem caso, muito caso.
0: Quero ver
1: caso.
0: Se é sério.
1: E esse caso é do Olha a Cobra!
0: É mentira! Essa cobra é boa, não?
1: Não.
0: Ou é cobrinha?
1: Não sei. Sou casado há 5 anos e sempre achei que meu relacionamento era forte o suficiente pra enfrentar qualquer desafio.
0: Desilusão, desilusão.
1: Aí eu vi uma cobra.
0: Danço eu, dança você, a dança
1: Mas...
0: da solidão.
1: Tudo começou a mudar quando minha sogra veio morar comigo.
0: Ai, é isso, gente. Não, mas quem que vai morar com a sogra? Ah, nem. Só se for pra herdar alguma coisa. Mentira.
1: A princípio seria algo temporário. Apenas até ela organizar a própria vida. Eu aceitei sem pensar duas vezes, porque eu queria ajudar, né? Só que os dias foram passando.
0: Não tem que ajudar todo mundo.
1: As semanas viraram meses e a convivência começou a pesar.
0: Jura?
1: Aos poucos, senti que perdi meu espaço dentro da minha própria casa.
0: Mas você mora onde, no Butantã?
1: Minha esposa passou a dar mais atenção às opiniões da mãe do que às decisões que tomávamos como casal. Pequenas situações do dia a dia acabavam se transformando em discussões. E qualquer tentativa minha de conversar parecia criar ainda mais tensão. Hoje eu sinto que o nosso casamento está sendo colocado à prova.
0: Por um fio.
1: Não quero desrespeitar minha sogra, mas também não acho justo viver constantemente desconfortável dentro da minha própria
0: claro,
1: casa.
0: Claro, a mulher é o capeta, com certeza. Chata demais, sem noção, mandona. A filha é uma sonsa e você é um trouxa.
1: O que mais me preocupa é perceber que nós dois estamos nos afastando por causa de uma situação que, no começo, parecia passageira. Eu ainda amo minha esposa e quero encontrar uma solução antes que seja tarde demais.
0: Ah, eu sei, um kitnet, gente. Desova a mulher em outro lugar. Olha aí, um quarto sala.
1: Bota ela no hostel,
0: é
1: com um monte
0: isso,
1: de gente
0: hostel,
1: junto.
0: Bota ela no... bota a sogra no hostel, é o máximo, já tá pegando boi.
1: Por isso, resolvi pedir a opinião de vocês. Como que eu faço pra botar a velha pra correr de casa?
0: Põe ela fazer trilha com um amigo. Não tem aquela lista? O que não fazer em 2026? Trilha com um amigo,
1: balão,
0: pular de corda. Não.
1: Pular de balão, é subir de balão.
0: Vamos pôr ela pra fazer um esporte radical? Ah, gente, vocês vão ter que desovar a velha, ué. Falando de um jeito pra gente rir mesmo com esse, porque o negócio é esse. Vamos fazer essa sogra mudar de lugar? Porque ela é uma sem noção. A filha ficou dominada. Você gosta dela ainda? Pra trazer a sua solução, né? Ou é pra virar, fazer a menina virar gente, eu tudo, não é? Você gosta dela desse jeito. Vamos alugar um kitnet pra essa sogra, não vai ter. O jeito certo é esse aí, ó, onde vocês vão escapar. Acha um lugar no mesmo bairro pra não fingir, sabe? 5 ruas depois, assim, subida. Bem na subida, último andar, prédio sem elevador. E paga pra sogra. Eu acho. O que eu faria era isso, meu amor. Nem que eu arrumasse mais um emprego, vendesse peça minha, eu ia pôr banca a sogra em outro lugar. Falar, ai, que gracinha, arrumar apartamento de sua mãe. Acho que ela vai ficar melhor, mais privacidade. Sai pelado do quarto, banho um dia sem querer. É, gente, tem que começar a mostrar que a mulher tá ocupando um espaço que não é o dela.
1: Bem
0: e você
1: isso
0: vai
1: mesmo.
0: Dar um susto. Eu acabei de pensar nisso, ia ser bom. Saiu do banho assim, sai peladão. Opa, esqueci que a senhora tava aí.
1: Uhum.
0: É, ué, você tá na sua casa.
1: Ai. Ela vai reclamar, ela vai falar, nossa, menino, claro que não, é tua casa.
0: Depende, ela apaixona, imagina. Mas enfim, causar, entendeu? Causa, jogo de futebol. Faz essas coisas. Que hora que a sua mulher sai? Não tem uma hora que fica só a sogra sozinha? Vamos
1: pirraçar. Leva os amigos em casa, leva um monte de amigo em casa.
0: Isso. Eu acho que a gente deve pirraçar essa sogra até. Ou aluga kitnet, ou nós vamos fazer aquele vai pedir pra sair. E vamos enlouquecer a sogra.
1: Não bota teu relacionamento à prova disso, não.
0: Como é que chama aquele negócio que fede, que o povo soltava na escola?
1: Qual?
0: Peido de velha. Peido alemão. Não era um trem desse?
1: É o sprayzinho?
0: Não sei, mas tinha um troço desse que diz que fede. Solta um trem desse no quarto da mulher, entendeu? Eu ia pra essas coisas. Como é que chama aquele outro pó que coça?
1: Pó de mico?
0: Isso, roupa de cama, roupão, toalha de banho.
1: O pó de mico é sério mesmo, pô, não é brincadeira. Não?
0: Não?
1: É só não parar de se coçar.
0: Então não põe o pó de mico, gente. Põe só um pouquinho.
1: Um travesseiro.
0: Enfim, maneiras não faltam. Mas faz disso uma coisa prazerosa. Você pode se divertir.
1: Não leva isso pro seu relacionamento,
0: senhora.
1: Não.
0: Isso, e pega a mulher e namora. Fala, ai, hoje eu tô tão chateado com sua mãe que ela vem cá.
1: Namora fazendo barulho.
0: No! Lógico! Ai, ai! E aí, mulher?
1: Finge,
0: vai.
1: Finge, fica batendo
0: beleza,
1: na parede.
0: Tá aqui, ó, sentada. Já veio na revista. Eu acho. Olha como ficou mais legal, olha o tanto que a gente riu.
1: Arruma,
0: ou seja,
1: arruma,
0: dá pra você tirar
1: um quadro
0: essa sogra.
1: Pra furar de manhã cedo.
0: Furadeira, vem consertar coisa, aspirador, tudo. Vamos fazer da vida dela um inferno. Tipo, esqueceram de mim misturado com minha sogra, minha mãe é uma sogra, sei lá. É isso. Eu acho, a gente já riu aqui, acho que a gente tem que ir pra essa pegada. Em vez de você ficar com raiva, você vai se divertir fazendo ela ficar com raiva.
1: Uhum.
0: Uai, ela procurou, agora o pó de mico, ela não procurou, vai coçar.
1: Pediu nosso conselho, tá aí, ó.
0: Tá dado. Sempre cordial. Aqui, querido, eu nasci nos anos 80, tem esse papinho, não. Escreveu, não leu, pó de mico, eu. 11-28-70-9750.

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1: Partiu, Otávio?
2: Vamos nessa. Sabe quando é aqueles picos de energia?
1: É isso.
2: Você tem? Ó, às vezes dá uns picos de energia na hora errada, gente. Vamos lá. Vamos acabar essa, ó, pra dar uma acalmada.
1: Ah, isso aí é o Rogerinho, já empolgou com as músicas, ouvido de gado.
2: Ele já sentiu.
1: Pecuarista tem uma semana aí, nós estamos hoje chegando.
2: Ele já sentiu que a gente tá... né, naquele ritmo, encerrando o programa nesse pique.
1: Mas eu amo o Zé Ramalho, que é, poderia ser filho da Nair Belo. Todo mundo tem aquele meio timbre gasto, de quem ainda parece que mastigava um besouro de manhã.
2: Demais.
1: Vocês que fazem parte.
2: Já aproveita aí, ó, que tá acabando e segue a gente. Arroba Missão Impossível Jovem Pan, arroba Lígia Mendes e arroba andrade.otavio.s.
1: Eu amo o Zé Ramalho.
3: Que passa nos projetos do futuro.
2: E nossa, assim,
1: isso é bom demais.
2: Muito bom.
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1: Todo mundo!
3: E dar muito mais do que receber.
1: Eu tenho muita amiga que tá sofrendo por isso. É. Ela tá dando muito mais do que recebe. Você conhece alguém assim? Conta também a história pra gente. 11-28-70-9750. Um beijo!
2: Valeu.
1: Você que tá vivendo a vida de gado, né? Até amanhã.
2: E não esquece de levar presente pro seu homem, hein?
1: Vida de gado, vida de galho. Povo marcado, mas povo feliz. Até amanhã.
3: E comer.
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1: Na última reunião entre Brasil e Estados Unidos, realizada nesta terça-feira última, o escritório do representante comercial da Casa Branca deu as negociações por encerradas e afirmou já ter levado para Trump a recomendação de que seja aplicado o tarifaço. Portanto, a qualquer momento, meus amigos, os Estados Unidos devem formalizar a imposição de tarifas de 25% sobre produtos brasileiros exportados. O governo Lula, enquanto isso, afia o discurso para jogar a culpa no Flávio. Mas a responsabilidade não é do Flávio, é do governo. O tarifaço é o desfecho de uma investigação comercial que se arrastou por meses e de uma negociação conduzida pelo governo brasileiro a passos de formiga e sem vontade. Houve 5 reuniões com os americanos e em nenhuma delas o Brasil se dispôs a ceder nos principais pontos de atrito. E pior que isso, o Lula tem cutucado o Trump em público, dizendo, por exemplo, que ele tinha inveja da China por causa das terras raras e que praticava pirataria em relação ao Irã. As tarifas parecem ter se tornado a boia de salvação da campanha de Lula. Trump foi transformado em um conveniente inimigo externo para ressuscitar o velho e modorrento discurso da soberania nacional. Direita e esquerda, meus caros, não podem permitir que as tarifas se transformem em uma espécie de peteca eleitoral. A imprensa também tem um papel importante, o de colocar a bola no chão e mostrar que o tarifaço vai ser um desastre para a economia, independentemente de quem vença as eleições. Lula precisa esquecer, por enquanto, a sua candidatura à reeleição, vestir a faixa de presidente e usar o restante de seu mandato para negociar seriamente com os Estados Unidos. O jeitão do Trump é conhecido de todos nós. Ele bate primeiro para depois sentar na mesa para conversar. Portanto, mesmo que as tarifas venham, ainda haverá tempo. O Pingos nos Is está no ar. Muito, muito, muito boa noite a todos que nos ouvem. Boa noite, Musa. Boa noite, Mota. Bruno Musa, Roberta Mota estão aqui comigo no estúdio. E aí, Musa, diante desse cenário, estamos num beco sem saída?
2: Boa noite, Marcília. Boa noite, Mota e toda a nossa audiência pelo Brasil. Veja, isso para mim é o resultado de uma sequência de fatos que a gente não pode deixar de citar. Normalmente aqui no Brasil, o que nós falamos é sempre o sintoma de uma sequência de fatos. Lula optou por ser truculento com Trump, sem ter o poderio militar, o poderio econômico e o poderio político para bater de frente com os Estados Unidos. Muitos talvez aqui estejam dizendo, mas temos que fazer, enaltecer aqui Brasil e etc. Eu tento trazer o máximo possível para a compreensão da forma como eu penso. Se você tem 10 anos de idade na escola e vai brigar com alguém de 17 do último ano, as chances de você ganhar são baixas. Nesse caso, elas são nulas do Brasil ganhar com o poderio econômico, o poderio militar dos Estados Unidos. Mas mesmo assim, o presidente Lula resolveu bater de frente com Donald Trump em absolutamente tudo. Ou seja, isso começou lá atrás com o bloqueio do Rumble em fevereiro de 2025, que se transformou num processo. As sanções americanas, depois a Moraes, que acabaram caindo. As tarifas impostas ao longo do processo. Lula respondendo a uma escalada verbal contra o dólar, se aliando no Sul-Sul muito mais à China. Veja a diferença entre Lula e o primeiro-ministro da Índia, o Narendra Modi, em que ele simplesmente ficou quieto, assistindo o Lula batendo contra o dólar, e agora a gente vê um fluxo mais importante indo para a Índia de dólar. Então tudo isso significa que Lula resolveu acelerar o processo contra Donald Trump, e a sequência é justamente essa. E para finalizar, a gente não pode esquecer da doutrina Amorim, aquela doutrina trágica que a gente assumiu na nossa relação externa.
1: Você está se referindo ao Celso Amorim.
2: Exatamente.
1: E, aliás, o Celso Amorim tem uma história que eu acho fantástica. Sempre eu gosto de contá-la, que é uma vez ele estava diante de um funcionário da Embaixada dos Estados Unidos, num debate, e ele comparou a violência.

0: como a política externa do petismo há muito tempo vem sendo traçada. Esse ponto, né, Mota, que o Musa traz é relevante. Essa história do nós contra eles, Estados Unidos contra Brasil, isso não começou agora. Tem esse caso Rumble lembrado aqui pelo Musa, tem outros episódios mais. A gente está diante de, como eu falei na abertura, um desfecho, né, até mesmo de uma política ideológica de muito tempo. Boa noite.
1: E que é de mentirinha. A gente sabe que isso é um teatrinho. Boa noite a vocês, boa noite à nossa audiência. Vocês lembram como era o relacionamento da turma da esquerda brasileira com o governo de Joe Biden? Vocês lembram do entusiasmo da esquerda brasileira pela candidatura de Kamala Harris? Essa indisposição contra os Estados Unidos, na verdade, é contra os republicanos, porque quando os Estados Unidos são controlados, né, por algum tempo pelo partido de esquerda, os democratas, está tudo ótimo para a esquerda brasileira. Inclusive, boa parte dos movimentos da esquerda brasileira são financiados em dólar por grandes fundações americanas. Isso não é segredo nenhum. Pegue a sua ONG de esquerda favorita, entre lá no site de prestação de contas, vá lá no item de doações, veja de onde vem o dinheiro deles. É tudo teatrinho, Marciglia.
0: E Mota, você, eu acho que todos nós aqui estamos tocando esse ponto, eu também na abertura falei disso, tem duas dimensões, né? Tem a dimensão econômica, que a gente inclusive vai tratar daqui a pouco. Inclusive, temos aqui uma fala até do ministro da Fazenda sobre os setores que vão ser prejudicados, etc. A gente vai trazer esse assunto, mas eu queria falar da dimensão política, que eu também trouxe na abertura, e que é inevitável. A nossa enquete, aliás, de hoje vai ser sobre isso, né? Enfim, como que vai ser o impacto político desse tarifaço? Quem vai sofrer mais politicamente? Quem vai se aproveitar mais politicamente? Eu tenho ouvido o próprio Flávio dizendo, olha, o Lula é que vai, a gente falou disso ontem aqui, governar no caos é bom para o Lula, né? Ele estava tentando até explicar isso para os americanos e, por sua vez, a esquerda tenta dizer que a culpa é, como eu mencionei, do Flávio, tenta jogar, não, isso é uma política dele, ele foi lá buscar o tarifaço. Enfim, quem que vocês acham que vai levar esse prêmio do tarifaço? O tarifaço vai favorecer a campanha de quem no frigir dos ovos?
1: Olha, deixa eu ir primeiro, porque vai. Eu sou mais velho,
0: eu tenho prioridade.
1: mas não aparento, né? Mas deixa eu dizer a vocês, eu até hoje não encontrei ninguém, em nenhum lugar onde eu ando, nenhuma pessoa com quem eu converso, que mencionasse essa questão da tarifa como uma preocupação. É quando eu pego o táxi, converso com os meus amigos, ou vou no mercado, ou as pessoas me param no aeroporto, elas querem saber da subida dos preços. Elas querem saber do combate ao crime, desse absurdo de protestar contra o fato de que as facções foram chamadas de terroristas. Elas querem saber dos presos de 8 de janeiro. Nunca ninguém me parou para dizer, Mota, eu estou preocupadíssimo com a questão das tarifas. Eu não consigo mais dormir. Eu não sei o que vai ser nesse país por causa das tarifas. Olha, eu nunca tive essa experiência. Então, eu acho, meu palpite, é que o impacto dessa história das tarifas na dinâmica eleitoral é zero. O governo está usando isso da forma que ele pode, né? Tá tentando capitalizar, e a gente está aqui falando sobre as tarifas, né? Falando sobre o governo. Então, de alguma forma, do ponto de vista de conseguir espaço favorável ou até desfavorável na mídia, isso funciona para o governo. Agora, em termos de influenciar a decisão de voto das pessoas, eu não vejo isso acontecendo.
0: Musa, antes de te ouvir, só dizer assim, tem um impacto, claro, político nisso, mas eu estou ouvindo o Mota e pensando o seguinte, para o povo, claro, o impacto é abstrato. Ah, tarifa não vai me fazer comer mais ou menos, a tarifa não vai ser

0: né? Aquela história da blusa. A tarifa não é para Shopee, né? Para Shein, né? Com aquela história.
1: Quem paga são as empresas.
0: Quem
1: né?
0: paga são as empresas. Então, claro que o afegão médio, como eu sempre gosto de dizer, citando o Emílio, ele não vai perceber a tarifa de imediato. Mas isso tem uma consequência no bolso do brasileiro. A minha questão é a seguinte: esse impacto político da consequência econômica da aplicação da tarifa, você acha, Musa, que o público ou o eleitor vai sentir antes das eleições? Quer dizer, há um risco de nós termos um impacto econômico decorrente dessas tarifas ainda esse ano, a ponto de influenciar o debate eleitoral, a campanha?
2: Sabe por que eu acho que não? Porque imagina o seguinte, há muito tempo o Brasil vem perdendo, o brasileiro vem perdendo o poder de compra, que nada mais é do que a inflação. Veja bem, cada um de nós, quando nós vamos ao supermercado, todos reclamamos aqui, eu vou sair com uma sacola, duas sacolas. Uma sacola há um ano atrás eram 100 reais, agora o discurso já mudou. Eu saio com uma sacola do supermercado e virou 200 reais. Hoje durante o dia, eu trabalhei de casa, não fui ao escritório, e a moça que trabalha em casa estava comentando justamente comigo. Pô, no final de semana eu saí com a minha mãe para comer, veio pedir um omelete, vieram dois ovos, me cobraram 35 reais, eu me neguei a pagar. Então, isso já está impactando o brasileiro e não é de hoje, já é de uma longa data. Então, o que eu acho, Marcílio, é que essa mentalidade de que a inflação está nos corroendo já faz parte do brasileiro. Atribuir isso às tarifas agora, eu acho que é muito abstrato para o afegão médio, como você falou e citou o Emílio. Então, eu acho que é muito difícil. Claro, aquela base mais ideológica do PT, que já está comprada com ele, vai continuar discorrendo a respeito disso e será uma grande guerra de narrativas. Mas veja só, ainda voltando um pouco em tudo isso que a gente está vivendo e nessa consequência final que são as tarifas. Esse governo atual, ele bateu muito de frente na direita, quando ela estava no poder em 2022, até 2022, com o negacionismo. Não teve o tal do negacionismo científico, etc. Se você está negando, acusando o outro de negacionismo científico, e a economia, que eu não concordo, mas ela é tida como uma ciência, o que o governo do PT está fazendo é negar a ciência econômica. Porque ele gasta cada vez mais de uma maneira que ele não pode. De uma maneira irresponsável, o dinheiro que não é dele. O dinheiro que é seu, é do pagador de imposto. É de todos nós. E ele destruindo o poder de compra, ou seja, trazendo inflação para cada um dos brasileiros, especialmente os mais pobres, que ele diz de defender. Então, tudo isso, Marcília, em pleno ano eleitoral, com aquele argumento lá do nós contra eles de, abre aspas, o Brasil não aceita ordem de gringo. Gente, ele está prejudicando agora a indústria, que na grande média não vota no PT. Ele está prejudicando agora o agro, que na grande média não vota no PT. E ele está gastando o dinheiro de todos nós, sem o teu consentimento, e produzindo inflação. E sabe o que acontece quando tem mais inflação? O governo arrecada mais.
0: Ô Musa, deixa eu tentar pegar aqui um apanhado do que vocês falaram, todos nós aqui falamos, e é um apanhado com o qual eu concordo, que, se é que eu entendi a linha de vocês. Que é o seguinte, a gente tem uma questão, claro, objetiva desse tarifaço, vai impactar a economia, ponto. Vai ser desastroso para a economia, ponto. Só que a economia já está tão desastrada, a economia já está tão atacada, já está tão por baixo.
2: A gente está no esgotamento de um ciclo econômico que começou lá atrás.
0: Pois é, quer dizer, então não tem mais, na percepção do público, na percepção do afegão médio, ele não vai sentir o baque porque ele já está afogado.
2: É isso.
0: Então, assim, o que é um caldo para quem está afogado, para usar o ditado mais
2: formal.
0: Gentil, embora já estamos num horário que não ainda é um horário bastante respeitoso. Então, assim, o ponto é esse, ninguém vai sentir porque já está tudo sentido, nós já recebemos o baque total.
1: Mas, Marcília,
0: oi, diga.
1: O Congresso está prestes aí a aprovar o fim da escala 6x1. O Congresso aprovou uma reforma tributária maluca que vai ter impacto no preço dos serviços. Em alguns casos, vai ser um impacto desastroso. O Congresso acabou de aprovar ontem, a gente deu essa notícia, né? Aposentadoria especial para os agentes de saúde. Tudo isso vai ter impacto. E, em alguns casos, um impacto enorme na vida das pessoas. Né? Enquanto a gente está falando aqui, O governo está produzindo déficit, déficit nas estatais, rombo bilionário, que o governo tapa esse buraco emitindo dinheiro. Isso é impacto imediato. Eu vou ao supermercado todo dia. Eu hoje fui ao mercado comprar um vidro de azeite. Mais de R$50. Um vidro pequeno de azeite. Eu me lembro, no final do governo Bolsonaro, um vidro de azeite custava 14, 15 reais. Então, há muito mais que o governo faz por vontade dele próprio, o governo e o Congresso Nacional, que tem impacto direto muito maior, no, na minha opinião. Muito maior do que essa história.
0: Mas só uma coisa, esse azeite aí de R$50 também é de trufas, de ervas finas.
2: De trufa e erva fina já bate 200.
1: Mas, não, senhor, olha, ninguém pesquisa preço mais do que eu. Então, olha aqui, fica aqui aos nossos espectadores e ouvintes, por favor, me indiquem um azeite com preço mais camarada, porque... Eu estou aqui indignado ainda com a compra que eu fiz.
0: Você é pão duro, Morto? Você fica pesquisando...
1: Eu recebi um pedido. A patroa falou que tem que trazer um vidro de azeite. Eu fui lá, achei o mais barato. O que tinha era esse.
2: E olha só que interessante, quando a gente aprofunda um pouco dessa reflexão. Estou com os dados aqui. Impostos de importação sobre painéis solares, Mota. 2022, isento. 2023, 6%. 2024, 9,6%. 2025, 25%. Quem não lembra também, quando o Haddad, que ficou craque em subir impostos, começou a taxar relógio e o Brasil não produz. Começou a taxar carros, o Brasil não produz. Começou a taxar computadores, chips, nada disso nós produzimos. Então nós queremos a tal do incentivo à energia, mas a gente taxa. E a gente taxa também tudo aquilo que nós importamos, porque não temos capacidade de produzir aqui dentro. Me fala como isso tem que dar certo.
0: E sabe que é um ponto que me chama a atenção? É o seguinte, assim, a gente está falando... Vou recuperar aquilo que eu tinha dito e que a gente está aqui detalhando. Então, o povo vai sentir o tarifaço como consequência do que está sentindo já do desastre econômico que tem sido a política do governo. Agora, o meu ponto é o seguinte, será que no ano que vem... Então vamos lá, o ano que vem nós não sabemos o que vai acontecer, mas é provável, vamos supor que o Lula então se reeleja. Obviamente a economia vai estar o mesmo desastre. Vocês acham que ele vai sair pela tangente dizendo, olha, a culpa é do tarifaço do Trump, a economia não está bem porque não é culpa minha.
2: Se ele se eleger, aí ele já está feito lá com o que ele quer e aí ele vai achar outro discurso, outro culpado, porque essa é a dinâmica da própria esquerda. É o que o Mota sempre fala, é uma visão de mundo que terceiriza a responsabilidade, Marcelia.
0: A culpa é minha, coloca em quem eu quiser.
2: Em quem você quiser. É como é uma visão de mundo completamente, na minha opinião, estapafúrdia, porque ela simplesmente elimina a responsabilidade individual.
0: Infantil.
2: E ela é infantil. É infantil. Meu filho de 2 anos faz isso, que é atribuir que quebrou o brinquedo dele a alguma outra coisa. Então você acredita que o que é ruim na tua vida é justamente justificável pelo que está alheio a você. E eles esquecem, como qualquer adulto, que a responsabilidade individual deve sempre ser colocada em primeiro lugar. Você é responsável por aquilo que você faz.
0: Você estava falando do Haddad, quer dizer, a gente tem um ministro da Fazenda culpando os outros, quer dizer, enfim, a pessoa está exatamente...
2: Eis agora, mas o atual também faz isso.
0: É, pois é. Aliás, a gente vai falar do atual também, mas antes eu queria chamar o pessoal para votar na nossa enquete, na página do programa Os Pingos nos Is no YouTube. A pergunta é, o tarifaço dos Estados Unidos vai ajudar ou prejudicar Lula nas eleições? Deixa o seu voto e já aproveita, entra lá na página e deixa o seu like. Compartilha também o nosso programa com os seus amigos, se você gosta do programa. Se você não gosta do programa, compartilha com os seus inimigos. Mas compartilha, que ajuda a gente a espalhar essa mensagem que a gente está trazendo aqui. Ô Mota... você também acha que o ano que vem o Lula não vai nem precisar, se ele for reeleito, não vai precisar nem dar desculpa, porque ele já vai estar composto politicamente de uma maneira que não importa mais a economia? Quem ganha a eleição não está mais nem aí para a economia, é isso?
1: Essa é uma pergunta muito difícil, Marcília, que eu poderia responder de várias formas. Deixa eu dizer o seguinte, o pensamento de esquerda, ele é construído em cima de um de uma incompreensão básica de como a economia funciona. Né? O esquerdista, inclusive as pessoas que estão no poder hoje no Brasil, eles acreditam que o governo deve se meter em tudo, que quanto mais imposto o governo cobrar, melhor, que o Estado tem que ser enorme. Então, coisas que para nós, cidadãos comuns, a gente vê como ruim, eles acham que são boas. Então, empresas quebrando, a economia tropeçando, para eles é uma oportunidade de aumentar o tamanho do Estado. As pessoas estão perdendo o emprego, não tem problema, a gente cria mais uma bolsa, alguma coisa. As empresas estão fechando, não tem problema, a gente cria estatal para ocupar o espaço dessas empresas. Se você olhar o histórico do pensamento de esquerda, do pensamento socialista na economia, é uma sucessão de tragédias. Stalin provocou a grande fome na Ucrânia, o Holodomor matou 5 milhões de pessoas de fome. Aí você vai achar assim, poxa, ele aprendeu a lição, né? 5 milhões, nada! Mal, quando implantou as reformas dele na China, matou 40 milhões de pessoas de fome. Isso para eles é mera estatística, acho que foi uma frase do próprio Stalin, salvo engano, né? A morte de um homem é uma tragédia, a morte de 1 milhão é estatística. Então, a gente não pode julgar o comportamento dos governos de esquerda pelo mesmo padrão que a gente julga os outros governos, porque a métrica que eles usam é completamente diferente.
0: Ô Mota, eu queria só pegar esse gancho seu, porque é o seguinte, isso é uma coisa que me perturba imensamente. Eu acho uma desgraça essa história de, ah não, o Estado grande é uma proteção. Aliás, tem muito a ver com esse discurso da soberania. O Estado ele precisa ser gigante porque isso garante a nossa soberania. Como se encolhesse o Estado, como se você jogar fora aquilo que é desnecessário para que o Estado fique cuidando, como setores que não têm nada a ver com a gestão do Estado. No Brasil, o Estado tem de tudo, até time de futebol a gente tem, não é? Sendo gerido pelo Estado. Olha, isso precisa acabar, nós precisamos entender que o Estado enxuto é que nos dá a soberania, porque quanto mais você consegue controlar, mais você tem na mão o Estado. E se você tem um Estado gigante, você consegue controlar pouco. Você flerta com corrupção, você flerta com cabide de emprego, você flerta com tudo de errado. Se o Estado é pequeno, se o Estado está enxuto, você consegue tê-lo na mão, nos serviços que são essenciais. Esse me parece ser o ponto, que é como você disse, né, Malta? Os esquerdistas não conseguem entender. Isso divide a direita e a esquerda de uma forma fulcral há muito tempo. Há muito tempo. E a gente vai ter isso de novo na campanha por conta dessa discussão sobre a soberania. Eu quero ainda girar esse assunto, mas antes, já que a gente falou de esquerdista, vamos ouvir aqui o ministro da Fazenda, o Durigan, que comentou sobre o tarifaço e disse que vai tentar proteger os setores prejudicados. Vamos ouvir.
3: Precisamos olhar para frente, dar crédito para o agricultor, crédito bom, em boas condições.
4: Obrigada.
3: Com relação a tarifaço, existe sempre um princípio que vai nos guiar. Os empresários brasileiros, as famílias brasileiras, os caminhoneiros brasileiros, os agricultores brasileiros não podem ser prejudicados por medidas injustas adotadas por outros países. Se for confirmado um tarifaço mais uma vez injusto, vai ser preciso avaliar quais setores foram afetados e na mesma linha de princípio do que a gente já fez, o governo brasileiro não vai deixar os agricultores, os empresários e as famílias brasileiras na mão. Nós vamos fazer uma avaliação sempre cuidadosa pelo compromisso de futuro, compromisso fiscal que nós temos, e nós vamos endereçar sempre protegendo a nossa população.
0: Conversinha para boi dormir?
1: O governo é tão bonzinho, né? O governo não vai deixar os Estados Unidos malvadão atrapalhar as empresas, o setor do agro no Brasil. Esse é o mesmo governo que toda vez que tem uma oportunidade ofende o presidente Donald Trump. Esse é o mesmo governo que se alia com inimigos históricos dos Estados Unidos, mas ele não tem nada a ver com essa história. Ele vai proteger o consumidor brasileiro, ele vai proteger as empresas. Imagine se ele tivesse do outro lado, né?
0: Queria aqui chamar rapidamente o break da nossa rede e daqui a pouco a gente volta.
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7: Só que eles taxaram os fundos de previdência em determinado limite. O que, que aconteceu? Segundo a FenaPrev, caiu drasticamente os aportes em previdência. Então, consequentemente, o governo tem dificuldade de se refinanciar no longo prazo. Ele está com dificuldade de encontrar quem empreste dinheiro para ele no longo prazo. No curto prazo, não. No longo prazo. Ele mata a própria galinha de ovos de ouro que ele precisa. Então essa tal ajuda aos setores prejudicados é sempre uma grande mentira. Ele fala que vai proteger, assim como diz proteger aos pobres, só que quando ele cria todas essas intervenções, quem ele prejudica são os pobres. Se você me permite mais 30 segundos, claro, a renda média do brasileiro...
8: É o problema inteiro.
7: A renda média dos brasileiros, Marcília, é por volta de R$ 3.500, dados do IPEA, Instituto de Pesquisa Econômica Aplicada. Os impostos indiretos sobre quem ganha essa renda média brasileira é algo como 25% a 30%. Significa que alguém que ganha isso deixa por volta de R$ 1.000 por mês, mais especificamente entre 875 e 1.300, vamos colocar uma média de R$ 1.000 aí, por mês de impostos. Quem paga R$ 1.000 por mês de impostos indiretos, fora todos os outros impostos, é muito mais prejudicado do que a classe mais alta. Então esse governo desproteger, assim como agora está dizendo proteger os setores prejudicados, ele acaba comprometendo essas pessoas que são cada vez mais dependentes do governo. Ainda mais próximo das eleições. Né?
8: Exatamente. E olha, essa questão da ideologia do Durigan. Aliás, Durigan, agora também já estou em dúvida.
7: Eu também.
8: Tinha uma história, o cara que tinha uma barba...
7: Eu acho que é Durigan, acho.
8: Tinha um cara com a barba muito grande e um dia perguntaram para ele assim, você, antes de dormir, você põe a barba por baixo do cobertor ou por cima? Nunca mais o cara conseguiu dormir. Nunca tinha pensado nisso, passou a pensar... Acabou a vida noturna dele. Mas o Durigan, ou Durigan, agora ninguém mais sabe, é o seguinte, ele é tão ideológico que ele foi um dos ideólogos, inclusive, dessa história, da forma como as redes sociais são tratadas pelo governo Lula. As redes sociais têm o dedo, hoje, a forma como Lula, como a esquerda, como o governo tratam as redes sociais de forma autoritária, tem o dedo também do Durigan. E aí eu pergunto, Mota, para você, você acha que economia e ideologia, quando se misturam, dá ruim?
9: Depende. Ah, a gente tem que qualificar essa discussão. A ideologia de esquerda, né, a ideologia de esquerda, que se você é de esquerda, você só tem uma escolha, você tem que ser socialista. É um sabor de socialismo, né? Você escolhe qual sabor você quer. Pode ser o sabor light, que é o social-democrata, aquele que quer implantar o socialismo aos poucos, devagarinho, através de reformas, ou você pode ser aquele socialista das revoluções ou o comunista. Você é tudo mais ou menos a mesma coisa, porque é tudo baseado no mesmo pensamento equivocado. A imaginação do esquerdista acha que o que você tem que fazer é distribuir a riqueza. O esquerdista não se interessa e não sabe como a riqueza é gerada. Se você pegar um esquerdista e dizer para ele, olha aí, abre um negócio, emprega algumas pessoas, ele vai ficar perdido. Ele não sabe como faz isso. Ele sabe aprovar lei para aumentar imposto, para desapropriar a propriedade dos outros. Essa é a mentalidade do esquerdista. Então, é difícil você saber, quando você está lidando com um esquerdista e ele fala uma bobagem, é difícil você saber se aquilo ali é hipocrisia, ou seja, ele sabe muito bem o que está falando, o que está fazendo, mas ele faz aquilo ali porque ele está afim do poder político, ou se é ignorância. Porque, veja bem, uma das teses centrais do Marx, do grande gênio que criou o marxismo, é a tal da teoria valor trabalho. E diz o seguinte: o valor de alguma coisa é equivalente à quantidade de trabalho que foi colocada nele. O que é uma besteira total, né? Porque se você passar um ano trabalhando num objeto inútil que ninguém quer, o valor dele vai ser zero. Mas é em cima dessas bobagens que se cria o pensamento esquerdista. Então, quando você está diante de um economista, esquerdista, socialista, marxista, eu só tenho uma recomendação: tenha medo, tenha muito medo.
8: É isso aí, tenha medo, é isso?
7: Tem medo, e vendo lá, eu acho que quando você falou que um esquerdista não entende, Marcília, eu acho que não é só não entender, é uma visão de mundo distópica pelo que a gente estava falando realmente. Veja, o Mota citou o Marx, né? Na teoria valor-trabalho, imagina essa teoria continuar de pé em época de inteligência artificial, onde a produtividade é muito mais alta, você não precisa colocar várias horas para produzir mais, você produz mais com menos. Mas vamos lá, na época do Marx, você ainda podia questionar que alguém acreditava nisso. Depois veio, como o Mota sabe muito bem, Karl Menger, em que, considerado fundador da Escola Austríaca de Economia, já no século XIX, mostrando da teoria do valor, ou seja, que o valor ele é subjetivo e que você atribui valor a alguma coisa e não necessariamente apenas às horas colocadas lá de trabalho. Você pode trabalhar 50 horas se ninguém compra nada, não vale nada aquilo. Não vale, vai valer zero, porque não tem demanda nenhuma. Você não produziu nada que gere valor para terceiros. E aí, em meio a tudo isso, o que mais me questiono é como alguém em 2026 continua acreditando quando tudo isso está refutado. E mais, nós temos um governo há 20 anos que leva isso a sério. E veja, para levar ideias tão antiquadas a sério, ele continua gastando o teu dinheiro. A cada dia mais, nos espoliando a cada dia mais, retirando aquilo que nós produzimos 5 meses do ano, especificamente que você trabalha, para pagar os impostos. Olha só o que aconteceu. Segundo o estudo que saiu agora, o Brasil teve a maior alta da dívida dos países do G20. O maior desde 2022, tá? De 2022 a 2026 agora, a China cresceu 30 pontos percentuais da sua dívida. O Brasil vem em segundo com 12,6. Isso num estudo do G20. Quando considerados 185 países, nós também estamos na dianteira. A gente só lidera os rankings ou quando viramos ao contrário ou quando é alguma coisa ruim. Por quê? Porque a ideia que comanda a política brasileira de uma população que se manteve alienada graças a essa mentalidade vigente no poder faz com que essas pessoas continuem acreditando na história da carochinha.
8: Ô Musa, eu vou dizer uma coisa. O governo, a gente está diante de um tarifaço que é praticamente inevitável. Vai acontecer, né? Falta formalização, mas há ainda tempo para o governo negociar. O governo brasileiro não fez nada até agora. Os pontos críticos, como eu falei na abertura, não foram abordados, não houve. A gente não cedeu em nada aos Estados Unidos. Você não negocia sem ceder em nada. Qualquer boa negociação, isso a gente aprende muito no direito, qualquer boa negociação é aquela que você perde pouco. Mas não tem como não perder. Negociação implica perder alguma coisa. Nós aqui não queremos perder nada. O governo brasileiro não quer perder perder nada. Só que ao não perder nada, só ele, governo, ganha. E ganha para a sua campanha eleitoral, mas não para a economia brasileira. E esse me parece ser o ponto central. A gente não pode seguir pensando, ou o Brasil, ou o governo, não pode seguir pensando apenas na sua campanha. Em o quanto pior, melhor. Precisa pensar na economia do Brasil. Mas falando em campanha, vamos falar de pesquisa. Hoje saiu a pesquisa eleitoral da Genial Quest. O Instituto Quest ouviu 2.004 entrevistados com 16 anos ou mais, parcialmente, do dia 10 a 13 de julho. A margem de erro é de 2 pontos percentuais para mais ou para menos, com nível de confiança de 95%. Sem selinho ainda do Nunes Marques. A pesquisa está registrada no Tribunal Superior Eleitoral sob o número BR07181-2026. Vamos ver os gráficos da pesquisa. A intenção de voto para a presidência no primeiro turno. Olha lá, Lula com 40%, Flávio Bolsonaro 28%, Caiado 4%, Renan Santos 3%, Zema 2%, Cabo Daciolo 1% e Augusto Cury 1%. Temos uma segunda tela com a continuação aqui dos candidatos. Joaquim Barbosa, 1%. Samara Martins, 1%. Edmilson Costa, 0%. Heró Bezerra, 0%. Hertz Dias, do PSTU, 0%. E aí, alguém que vence esses todos, que é o Não Sabe, Não Respondeu, 11%. Né? E nenhum branco e nulo, 8%. O nenhum branco e nulo e o não sabe tão bem. O não sabe quase vence ali muito, a maior parte dos candidatos. Segundo turno, primeiro cenário, Lula 45% contra Flávio 37%. Isso segundo turno, nenhum branco e nulo 14%, não sabe e não respondeu 4%. Tem mais segundo turno ainda, agora a projeção é de Lula contra Zema. Lula 45%. E a Zema fica com 35%, nenhum branco e nulo, 16%, e não sabe, não respondeu, 4%. Tem mais um cenário agora com Lula enfrentando Caiado no segundo turno. O Lula fica com 45%, Caiado 36%, nenhum branco ou nulo, 15%, não sabe e não respondeu, 4%. E ainda um outro cenário de segundo turno, quarto cenário, com Renan Santos do Missão. Lula do PT fica com 45%, o Renan 33%, nenhum branco e nulo 18%, não sabe, não respondeu 4%. Vamos agora com aprovação e desaprovação do governo Lula. Aprovados, as pessoas que aprovam o governo Lula, 48%, que desaprovam 47%, não sabem ou, enfim, não responderam 5%. E sobre o desentendimento entre Michele Bolsonaro e seu enteado Flávio, a pesquisa aponta que 42% dos brasileiros concordam mais com a Michele e 18% dos entrevistados dão razão para o Flávio. 3% concordam em parte com ambos e 22% afirmam não concordar com nenhum dos dois. Bom, meus caros, é número à beça, né? Enfim, quem quer começar aqui a botar o dedo na ferida?
7: Tem um ponto importante aqui, que a gente, dessa mesma pesquisa, que eu estou com os números aqui, dizendo o seguinte, abre aspas, envolvimento de Jax Wagner no Master atrapalha a campanha de Lula. Nessa mesma pesquisa foi feita um outro número que basicamente mostrou o seguinte, o envolvimento de Jax Wagner, ex-líder do governo Lula no Senado, no caso Master, abre aspas, impacta muito negativamente a campanha de Lula para 37% dos brasileiros. Outros 25% avaliam que impacta um pouco. Mesmo entre os que se declararam lulistas, a maioria, 61%, acha que Jax Wagner agiu errado ao se envolver com o Master. E a gente e não se fala mais disso. Por que será que a própria oposição não usa isso e fala esse tema? Morreu mais um tema que a gente não fala. E o que eu quero dizer aqui é que isso mostra como o que a gente vem falando aqui diariamente. Por que precisamos entender a metodologia dessas pesquisas? A que nós falamos ontem, ou antes de ontem, foi radicalmente diferente dessa. Deu o quê? 7 pontos de diferença. De novo, sem qualificar ou desqualificar um ou outro instituto. Mas como é que dá 7 pontos de diferença da liderança pro Lula. Nós lemos uma, qual que foi? Acho que foi BTG Nexus.
8: É, foi.
7: BTG exatamente. Nexus, que deu 46,9 contra 46,1. Agora deu 46 a 38, é. 47 a 38. Como é que pode dar tanta diferença?
8: Ninguém vai ganhar selinho do Nunes Marques.
7: Eu não consigo entender. Exato, pelo visto ninguém ganha estrelinha dele
8: estrelinha
7: no caderno
8: do
7: de ouro
8: Nunes Marques,
7: pros fãs assinarem.
8: É, e só pro público, pra nossa audiência, que enfim não está a par desse assunto, ontem o Nunes Marques disse que vai dar um selinho para os institutos que mais acertarem, que nem professora, madre superiora do convento, vai entregar um selinho para quem acertar.
7: O pai e a mãe tem que assinar, hein?
8: Como se pesquisa o importante não fosse a metodologia que importa, não acerto. Até porque, enfim, o que hoje pensa uma pessoa não é nenhuma garantia que vai seguir pensando no momento de colocar o voto na urna. Pô, você sai de casa para ir num restaurante no meio do caminho, eu pelo menos, sobretudo...
7: Você muda de ideia.
8: Quando eu tô com a minha mulher, mudo, vou no restaurante e mudo na hora. Imagina um voto, claro, não é, Mota?
9: É, mais uma vez eu vou fazer aqui um exercício para tentar encontrar alguma utilidade para essas pesquisas. Mas é difícil, gente, é difícil. E eu acho que a pergunta mais importante relacionada a essa pesquisa não foi feita pela pesquisa. E talvez vocês possam me ajudar. Por que que bancos financiam pesquisas eleitorais? Qual é o interesse de uma entidade do mercado financeiro de ficar pagando esse serviço de ir lá perguntar para as pessoas em quem você vai votar e montando esses cenários elaborados, né? Alguns com pessoas que a gente sabe, candidatos que a gente sabe não tem chance nenhuma de ganhar, mas vamos fazer lá uma simulação de segundo turno? Para quê? Qual é o objetivo? Quem ganha com isso?
8: Ô Mota, eu quero pegar o seu ponto, porque é o seguinte, as pesquisas dão Lula na frente, mas, muito bem, essa pesquisa anterior também, primeiro que a margem é pequena, segundo que no segundo turno isso muda. E terceiro, que uma coisa interessante que me chamou a atenção nessa pesquisa é o seguinte, o Lula, ele está no segundo turno estável com todo mundo, né? Ele está a 45%, eu acho que só com o Renan, salvo engano, que muda. Mas enfim, ele está estável ali com todo mundo. Agora, a direita muda para cá, muda para lá, ganha um ponto, baixa um ponto. Por quê? Porque tem muita gente da chamada direita, né? Enfim, muita gente de direita mesmo, a gente não sabe se tem. A gente não sabe. Mas, da chamada direita, tem muita gente e, portanto, os números variam. E há um percentual ainda muito grande de indecisos. A gente está falando aqui de brancos, nulos, ou que não vão votar, ou que dizem não vão votar, 14%. Indecisos, 4%. Se você somar esse povo todo, ganha a eleição. E é muito difícil pensar que... Alguém, vamos lá, a gente está falando aqui de ideologia. Alguém, só tem o Lula na esquerda, não tem outro candidato. É difícil pensar que alguém que vá votar no Lula, sobretudo no segundo turno, esteja indeciso agora. É mais fácil que o indeciso não saiba porque o candidato dele não saiu, porque o candidato dele da direita está mal, etc. Enfim, está desgostoso com algum cenário. É muito mais provável que isso ocorra do que a pessoa sabe que o Lula é o único candidato dele da esquerda, não tem outro, ele está indeciso agora, mas quando o Lula for para o segundo turno ele vai votar no Lula. É difícil. A probabilidade, a meu ver, a minha leitura, é de que esses indecisos, repito, somados com os nulos, brancos e tal, dão 18%, eles acabem, né, 19%, a probabilidade é que eles acabem indo para a direita. Ó, tem uma sonora aqui do Caiado, pré-candidato à presidência do PSD, ele participou da FEComércio em Curitiba, no Paraná, e comentou sobre as eleições e a polarização no país. Vamos ouvir a fala aí do pré-candidato Caiado.
5: Eu tenho uma certeza absoluta de que, neste momento, a sociedade está mais dentro daquilo que é o conhecido. Ou seja, um que tem o cargo da presidência da República, outro que tem o sobrenome do pai. E, como tal, os dois hoje têm também o maior grau de rejeição. Então, quer dizer, uma eleição ela não se elege pelos rejeitados, ela se elege por aquele que realmente tem algo a poder mostrar para o Brasil diante da maior crise da história política do país.
8: Bom, temos uma outra sonora, é isso? Temos uma outra sonora do Caiado criticando a forma com que Lula e Flávio se portam em relação à soberania nacional. Vamos ouvir aí a declaração do ex-governador de Goiás.
5: Um pede realmente, enfrenta o Trump, querendo criar um clima para ser agressivo ao Trump e dizer que ele é patriota e que está defendendo a soberania brasileira. A soberania brasileira está na mão do narcotráfico, essa é a verdade, e o Lula sempre foi complacente com ela. O outro vai lá e pede que, olha, vamos transferir para depois da eleição. Quer dizer, os dois estão jogando o mesmo jogo, cada um preocupado com a sua eleição, ninguém está preocupado com o Brasil.
8: Olha, fala, uma fala forte, né? Uma fala bem forte. Ó, tem dois pontos aqui que Caiado traz. Primeiro, ele diz que a rejeição é relevante para as eleições, mas também a rejeição significa que você é conhecido. Todo mundo que é rejeitado é porque é conhecido. O candidato que não tem muita expressão também é pouco rejeitado, tem esse dado. Agora, dizer que a soberania nacional está na mão do narcotráfico é para pensar, né?
7: Quando você pega o percentual de brasileiros que mora e vive em territórios comandados pelo tráfico, ele é importante esse número. Ele é muito grande, ele é muito expressivo esse número. Então significa que se você está debaixo dessas regras, e essas regras elas são implacáveis, ou seja, aquilo que a esquerda, a mídia, no geral, adora bater... que é basicamente punição forte, o crime organizado tem isso de maneira severa. Tente assaltar ali nas redondezas, tente não cumprir com a regra ali, tente fazer alguma coisa que não vá de acordo com o que eles querem. Aqui em São Paulo é chamado para o salve, no Rio de Janeiro não sei como é que é o nome, vai lá para ser conduzido entre eles, e o que eles decidirem está decidido, seja pena de morte ou não. Mas quando se trata de um criminoso, um estuprador, alguém que assaltou, ser punido de verdade no Brasil, aí não. Aí aparece 1 milhão de ONGs, aparece uma série de pessoas da mídia dizendo, coitado, não pode, e etc. Então eu acho que o Caiado falou é pura verdade. Talvez a gente esteja vivendo hoje num tempo, foi pior já há 2, 3 anos atrás, que falar a verdade dói muito. Mas para alguns, né? Mas a verdade precisa ser dita. E o que nós não temos hoje no Brasil é soberania, né?
8: Olha, tem aqui um estudo de 2025 que eu queria resgatar, que foi feito pela uma universidade americana, de Cambridge, e que diz, a gente estava falando de território, que 26% da população brasileira, cerca, portanto, de 50,6 milhões de pessoas, vive hoje em dia no Brasil sob regras de facções criminosas. É o maior índice da América Latina. Mota, e o seu Rio de Janeiro, sem dúvida alguma, está entre esses territórios, ou parte do Rio, não?
9: Marcília, eu vou contar uma história aqui que aconteceu com uma amiga da minha família há uns 7 anos atrás. Eu estava numa festa de aniversário, meu filho era pequeno, eu levei numa festa de aniversário com a minha família e encontrei essa amiga, um casal amigo, e a festa estava acabando, essa moça foi embora com o filho dela da festa. No dia seguinte eu fiquei sabendo o que tinha acontecido. Ela saiu da festa, numa casa de festa em Laranjeiras, e errou o caminho. Em determinado momento ela devia ter virado para a direita, ela virou para a esquerda. E era uma situação em que ela não tinha como voltar, então ela seguiu em frente esperando para fazer algum tipo de retorno. Ela foi parada em um posto de fiscalização que não era do Estado brasileiro. Ela foi parada, o carro dela, como a maioria dos carros no Brasil, tem em sulfilme, aquela película escura, e aí um fuzil bateu no vidro dela, mandando que ela abaixasse o vidro. Foi um sujeito armado com fuzil, um de cada lado, apontando o fuzil para ela e para o filho pequeno dela que estava com ela. E ela teve que se explicar o que ela estava fazendo ali, quem era ela. Ela era, por acaso, da polícia, e naquele momento ela achou que a vida dela tinha acabado ali. Depois que essa autoridade, que não é do Estado brasileiro, se certificou de que ela não representava uma ameaça, ele deu permissão para que ela saísse. Marcília, isso que aconteceu com a minha amiga podia ter acontecido comigo, porque eu poderia ter cometido o mesmo erro que ela cometeu. Isso poderia ter acontecido com qualquer um de nós. Já aconteceu várias vezes com pessoas aqui no Rio de Janeiro que não saíram com vida desse erro. Eu me lembro de um caso que me chocou muito, de um pai que veio, eu acho que foi de São Paulo ou de Minas Gerais, com a filha para o Rio de Janeiro, entrou na saída errada de uma das avenidas, caiu no meio da favela, viu pessoas armadas, se apavorou, atiraram no carro dele e atingiram a filha. Essa é a soberania do Brasil.
7: Vamos dar números aqui, então, Motá, que eu trouxe, olha só. Vamos pegar, então, o censo do IBGE para não termos questionamento a respeito disso, né? Pessoas vivendo sob domínio do crime, algo como entre 50 e 61 milhões de brasileiros. Isso dá 25 a 30% da população nacional, repito, segundo o IBGE, vivendo sob alguma forma debaixo das regras do crime organizado. É importante dizer aqui que você tem, obviamente, regiões que têm o monopólio delas, né, dessa facção, ou seja, você tem toque de recolher, o monopólio por completo da violência, e outra que tem alguma forma, digamos, mais branda, mas você precisa respeitar aquelas regras, portanto, você está debaixo das regras do crime organizado. Nós estamos falando algo como 50, 60 milhões de brasileiros numa população de 213, 215 milhões.
8: Viu não, hein?
7: Não. Nós estamos falando, por exemplo...
8: Ceará, Bahia...
7: Em Amazônia, 260 municípios. Rio de Janeiro, 1.700 territórios. E aí você tem o Ceará, que a gente viu casos aqui, onde as pessoas foram mandadas embora de suas casas com filhos pequenos. Isso coloca o Brasil, segundo esses números que a gente está vendo aqui, o país com maior proporção populacional sob domínio de crime organizado em toda a América Latina. Agora me fala, soberania com medo que os Estados Unidos invadam? Pelo amor de Deus.
8: Exatamente, esse é o ponto, né? A gente com medo dos Estados Unidos invadirem o Brasil e o Brasil invadido pelo narcotráfico. Olha, enquanto isso, enquanto o Brasil está nessa loucura toda, sabe o que estão correndo atrás dentro do Congresso? Eles querem aprovar o PL da misoginia. Então é mais um projeto que está em risco de caducar na Câmara caso não seja votado antes do recesso parlamentar. O PL da misoginia tem até 72 horas para passar pela Câmara. Júlia Firmino traz mais informações para a gente. Boa noite, Júlia.
10: Oi, Messília, boa noite para você, para quem está se informando aqui na programação da Jovem Pan, no Pingos nos Is. De fato, esse PL da misoginia, que equipara, né, o crime de ódio, discriminação, incitação também à violência contra a mulher e que é equiparado, então, ao racismo nesse PL, tem esse risco de não ser votado ainda nessa semana, justamente porque os trabalhos na Câmara dos Deputados devem se encerrar ainda no próximo sábado, dia 18. E por isso, então, a deputada Tabata Amaral, que é a relatora desse projeto de lei, tem corrido aí, realmente corrido, para buscar apoio e também para tentar um consenso entre os apoiadores e também aqueles que são opostos à proposta e tentar passar esse texto ainda nessa semana. A expectativa da ala do governo é que seja aprovada, mas muitos opositores, especialmente a ala da extrema esquerda, têm realmente criticado a proposta, dizendo que isso acaba com a liberdade de expressão e que eles pedem, né, mudanças nesse texto. Agora, a Tabata contesta essas falas, diz que o PL busca justamente evitar a violência contra mulheres ou a incitação desse crime por meio do ódio e da discriminação. E se não for votado, a gente destaca, né, Marcília? Esse texto só vai ser analisado depois do recesso, que é lá no mês de agosto, ou só no próximo mês. Por isso, então, a gente aguarda, né? Fica de olho e vai vendo os desdobramentos disso. Volto com você.
8: Tomara, né, Júlia? A importância de se aprovar isso com urgência é zero, menos um. Olha, ô Júlia, também entidades e movimentos em defesa dos direitos das mulheres se articularam para protocolar mais um bocado de ofícios aí para cobrar o Hugo Mota para a votação desse PL, não é?
10: Exatamente. Algumas entidades e movimentos de defesa do direito das mulheres enviaram mais de 100 ofícios ao presidente da Câmara dos Deputados, o próprio Hugo Mota, justamente para pedir celeridade na análise desse processo na Câmara, para pedir que isso seja votado ainda nessa semana de fato. E aí, o pedido de urgência, porque esse PL já tem um pedido de urgência, foi analisado ainda no começo desse mês, lá em 1º de julho. E o projeto já está pronto para que seja votado na Câmara. As entidades argumentam, inclusive, mas sigam aqui, a aprovação de urgência reconheceu a necessidade de uma resposta rápida a esse problema, a esse crime mesmo, que é a misoginia, o ódio a nós mulheres. Isso porque, como o texto já passou ali pelo Senado, agora ele está na Câmara, se não for feita nenhuma alteração, aí então ele segue para a sanção do próprio presidente Luiz Inácio Lula da Silva. A gente segue de olho, claro, e traz mais informações aqui ao longo da programação da PAN. Volto com você.
8: Obrigado, Júlia. Boa noite também. Vamos aqui nos despedir das praças. Boa noite para vocês. E nós aqui seguimos.
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8: Ofender a condição de alguém?
9: Não existe liberdade de expressão se não existe a liberdade de ofender. Se a ofensa se caracterizar num crime, eu acho que isso já é previsto em lei, né? Crime de injúria, difamação, calúnia. Agora, se alguém se sente ofendido com a coisa que eu falei e pode transformar isso numa acusação criminal contra mim, acabou a liberdade de expressão. O que as pessoas não estão percebendo, inclusive mulheres, o que muitas mulheres não estão percebendo, porque elas têm, há mulheres que acham essa lei maravilhosa, né? Porque elas estão se colocando no lugar da pessoa que foi ofendida. Elas não estão se colocando no lugar do ofensor, mas elas podem estar nesse lugar, porque amanhã elas podem discutir com uma outra mulher e essa outra mulher dizer: eu fui ofendida na minha condição de mulher. E a lei anti-misoginia ser aplicada contra uma mulher. Eu vou dar um palpite aqui, hein, Marcília, eu vou chutar. É só um palpite, mas eu acho que todas as mulheres que não forem de esquerda vão estar sujeitas a serem enquadradas nessa lei. A partir de agora, você tem que tomar, no momento que essa lei for aprovada, você tem que tomar muito cuidado com as coisas que você fala ou até pensa. É evidente que essa lei tem uma finalidade totalitária, vai ser usada para calar as pessoas, e o mais chocante de tudo, isso é que me deixa assim, eu não deveria ficar mais abismado, mas eu fico, é porque ela está recebendo o apoio de quem deveria ter obrigação de protestar contra ela e alertar. E eu vou dar aqui um exemplo, aqui, texto tirado do site de uma grande cadeia jornalística. Olha o que o texto diz. O grupo de extrema-direita no Congresso entende que o texto acaba com a liberdade de expressão. Então, quem está preocupado com o fim da liberdade de expressão é chamado assim, extrema direita. E eu queria perguntar, e o idiota útil que apoia e aplaude o fim da sua própria liberdade? Qual é o termo apropriado para a gente descrever?
10: O Mota, e ainda assim, é extrema direita, né? Porque aquilo, só tem extrema na direita, né? Só tem,
9: exato.
10: Só direita que é extrema. É aquela piada do, como é que é a história? Você vai chutar o filho, você tá com dor, você tá com dor na perna esquerda ou na perna extrema direita? Então, não tem extrema para esquerda. É ainda um grupo, né? Um grupo de extrema direita. Então, esse é o ponto, né? A gente vai nichando a reclamação como se a liberdade de expressão fosse um insulto. Como se você querer defender a liberdade fosse um insulto. Então, assim, bom, se eu vou proteger A e desproteger B, eu não tenho. Tu não é algo que todo mundo deve se preocupar? Pô, eu tenho que proteger A, todo mundo quer proteger A, mas se ao proteger A eu estou descobrindo B, eu não devo me preocupar com isso também? Ou isso é uma coisa de nicho, de grupo, de extremos?
11: É mais uma divisão, né? Então, nós vivemos tempos, Marcílio e Mota, onde nós temos que explicar o óbvio. Veja, você teve que começar a sua fala, e eu entendo, porque eu sempre faço a mesma coisa, falando, primeiro de tudo, gente, ninguém aqui é contra que é fazer algum tipo de agressão à mulher. É óbvio. Se você é a favor disso, você tem algum tipo de disfunção na tua personalidade, no teu caráter? É claro que não. Mas também não há homem, não há mulher, não há gay, não há alto, abaixo, não há nada. Porque isso é caracterizado e tipificado como crime se você agride alguém. Não importa quem quer que seja. Mas infelizmente nós temos hoje em dia que começar explicando o óbvio. Agora, eu ia colocar exatamente o que o Mota trouxe, trazendo aqui um exemplo muito claro. E não tem problema em dar nome. A minha mulher, nós somos conservadores em casa. Essa politização que foi feita do feminismo, ela é totalmente contra. E se ela chegar num ambiente de trabalho dela e ela dizer que alguma outra mulher numa reunião é incompetente, ela, portanto, pode ser enquadrada nessa lei de misoginia? Porque ela discorda e diz que uma outra mulher é incompetente? Ou se ela fala mal do feminismo, ela pode ser enquadrada, por exemplo, como aversão às mulheres? Ela sendo uma mulher? Como é que isso enquadra? Perceba o absurdo. E se vocês lembrarem, ontem, eu repasso aqui rapidamente aquele livro que você riu do título, mas que eu recomendo a leitura. As Leis Básicas da Estupidez Humana, em que o autor, ele...

0: Porque o estúpido, você não sabe que ele vai agir e acaba defendendo coisas que muitas vezes é ruim para ele também e pior, é ruim para todos.
1: E Musa, você hoje está querendo causar discórdia aqui, porque você já falou Durigan, a gente não sabia, agora a gente está falando misoginia, você começou a falar misoginia.
0: É igual agora, subsídio, agora que não é subsídio, difícil. É subsídio, gente, então complicou.
1: A gente quer combinar aqui a parte linguística. Antes do programa. Mas enfim, vamos girar a pauta, vamos falar da Comissão de Relações Exteriores da Câmara dos Deputados, que decidiu hoje enviar para a PGR do Gonê uma notícia crime contra o ministro das Relações Exteriores, Mauro Vieira. Mauro Vieira, que é aquele que ia mandar um telegrama para o Musk, lembra de uma crise? Ele falou assim: eu preciso falar com o governo norte-americano, eu já mandei um telegrama e até agora ele não me respondeu. Alguém, portanto, muito ativo. E ele foi chamado para participar, né, do debate nessa comissão, não foi, e agora os integrantes da comissão estão acusando-no de crime de responsabilidade, enviaram para a PGR o caso. A comissão debate a respeito, eles queriam ouvi-lo a respeito da classificação de organizações criminosas brasileiras como terroristas pelos Estados Unidos. Também queriam saber a respeito das tarifas, queriam questionar, portanto, o Mauro Vieira a respeito da postura do governo, e o Mauro Vieira não foi. Agora, a PGR é que está com a bola da possibilidade, inclusive, de denunciá-lo por crime de responsabilidade. Olha, só rapidamente, para a gente colocar aqui a bola no chão e o público que nos ouve entender, nós temos o crime de responsabilidade no artigo 50 da Constituição. Ele diz que a ausência sem justificativa, quando você é convocado, que foi o caso do Mauro Vieira, quando você é convocado para prestar esclarecimentos para uma comissão no Congresso, você tem de ir. Ah, mas eu não posso. Não, tem de ir. Quem escolhe a data é a comissão. Tem de ir e, se não for, precisa justificar, dar uma justificativa plausível. O Mauro Vieira não deu, então, pelo artigo 50 da Constituição, parágrafo 2º, sim, isso pode ser enquadrado como crime de responsabilidade. Quem fica agora com a bola para decidir é o Gonê. E aí é que é o problema, porque se tem uma coisa que o Gonê não faz, não tem feito, é decidir. Parece sempre que ele precisa consultar os universitários, né, Mota?
2: É, mas é assim, Marcílio. No Brasil, com tudo o que acontece aqui e fica impune, o país campeão da impunidade, e vão punir o coitado do Mauro Vieira porque faltou a sessão. Olha, eu acho que já é punição suficiente chefiar o Itamaraty nesse governo, sabe?
1: Não, e o pior é o seguinte, né? Porque ele ia ser ouvido a respeito da omissão do governo Lula a respeito das facções e da postura do governo Lula em relação às tarifas. Então, ele ia ser questionado a respeito da omissão do governo. Aí ele vai lá e se omite e falta. Quer dizer, é muito sugestivo, não é, Musa?
0: É típico, né? É típico. Eu acho que o que ele falaria lá, ele tenta evitar ao máximo ou postergar ao máximo até onde dá, para ter que justificar, talvez, o injustificável ou construir narrativas em cima disso. Como a gente falou no começo, isso aí será abordagem narrativa, uma guerra de narrativa de um lado ou de outro. E, obviamente, como sempre, tentando terceirizar essa responsabilidade de algo que ele vem cavando há algum tempo, como eu mencionei no meu primeiro comentário.
1: Agora, será que ele não foi? Ou será que pediram para ele não ir? Porque também tem isso, né? O Mauro Vieira, ele, vamos lá, né, não é dos mais habilidosos do governo, não é? Não é das pessoas que mais conseguem contornar o incontornável. O Musa citou aqui o Amorim, mas o Mauro Vieira é da escola do Amorim, né?
0: Pois é, e eu nunca mais me esqueço, quando eu estava lá filmando o documentário na Venezuela em 2023, ele estava lá. E eu lembro que...
1: O Mauro Vieira.
0: Não, o Amorim. E ele apertando a mão do Maduro naquela época e tal. E a gente tinha feito no dia uma entrevista com o Juan Guaidó, que foi inclusive quem escreveu o prefácio do meu livro, né? Então a gente ouviu aqueles dois lados, vivenciando aquilo tudo, vivenciando ali o que o Guaidó estava passando enquanto ex-presidente, e o Celso Amorim lá apertando a mão do Maduro, naquele discurso que logo depois o Lula veio falar, que a democracia é relativa, etc. Então, são essas pessoas

0: que comandam hoje o governo brasileiro e que talvez se omitem para dar justificativas injustificáveis, né?
1: É, exatamente, exatamente. Olha, vamos seguir aqui com a nossa pauta. O presidente da Câmara dos Deputados, Hugo Mota, e o ministro interino da Fazenda, Durigan, ou Durigan, agora a gente não sabe mais, porque o Musa nos confundiu, eles anunciaram hoje um acordo para viabilizar a renegociação de dívidas de produtores rurais. As medidas serão formalizadas por meio de uma medida provisória, que, segundo Durigan, sabe-se lá, será publicada ainda nesta quarta. De acordo com o ministro, mais de 100 bilhões em dívidas poderão ser renegociados. O impacto fiscal da medida será divulgado pelo Ministério da Fazenda após a publicação da MP. A proposta beneficia produtores rurais e cooperativas de produção que registraram perdas entre 2019 e 2025. Bom, com essa questão econômica, eu quero já jogar aqui a bola para o Musa. O Musa que vai nos explicar tudo, que ele sabe tudo de economia, né?
0: Veja,
1: Sabe tudo, sabe?
0: nesse atual governo ninguém sabe de absolutamente
1: Mas
0: nada, né?
1: no governo, eu sempre dizia, quando o Haddad ainda estava no governo, eu falei assim: o Haddad, sendo ministro da Fazenda, eu me arrisco a dizer que sei de economia.
0: Ele falou que nunca, que não sabia, né? Que tinha
1: Não
0: estudado muito
1: sabia,
0: pouco. Ele
1: tinha
0: assumiu
1: colado,
0: isso.
1: colou na
0: Pois é,
1: prova.
0: ele assumiu esse tipo de coisa. Veja, mais uma vez, a notícia ela sempre parece muito bonita. E de fato, te ajuda no curto prazo. Se você está se afogando e alguém joga uma boia para você, você não vai perguntar o preço dessa boia. Você vai lá e vai se salvar. Agora, a questão é, essa conta chega depois. E enquanto você está se afogando, realmente talvez você não tenha outro mecanismo. Você vai pagar o preço que for da boia, ou quando você está com sede, perdido no deserto em 5 dias, você vai pagar o que for por aquele copo de água que aparecer. Agora, aqui você teria outras maneiras. A taxa de juros que vai ser embutida nesses empréstimos, que eu estava lendo, será algo como entre 5% e 11%. Quando alguém te empresta 5%, Marcília, significa que alguém está levando um prejuízo muito grande. Porque ao captar dinheiro hoje, esse dinheiro que eu te empresto vem de alguém. Não é poupança minha, porque o Brasil gasta mais do que arrecada. Então,
1: Não
0: alguém
1: cai
0: tem.
1: do céu.
0: Não cai do céu. Alguém te empresta. Só que alguém te empresta com o nível de taxa de juros que nós temos hoje, 14,25, porque o recurso da poupança é usado para financiar habitação. Não pode ser usado para esse tipo de coisa, apesar de várias artimanhas que eles fazem. Então, quando você tem uma taxa de juros que te emprestam a uma taxa abaixo do que aquele que te emprestou está pagando, tem um prejuízo.
1: Claro.
0: Se alguém me emprestou e eu pago 10% ao ano e eu te empresto a 5%, alguém tem que cobrir esses
1: Conta não
0: 5%.
1: fecha.
0: A conta não fecha.
1: Lógico.
0: O grande ponto aqui é que a conta não fecha para quem? Para o Estado, porque ele está se endividando. E quando o Estado se endivida, a moeda perde poder de compra. Então, esse cara que está recebendo um empréstimo a 5%, ele está ficando em termos reais mais pobres porque o preço de tudo sobe. Então, eu te dou, eu tomo 5 de você. Aliás, eu tomo 10 de você e te dou 5 aqui, você ainda me agradece. É como eu sempre brinco. O Estado adora quebrar a sua perna e te vender muleta financiada com taxa de juros. E você ainda agradece porque ele te financiou em parcelinhas que cabem no seu bolso.
1: Gasto que não tem e depois chama de investimento, né? Quem nos ouve, quem está em casa, pensa assim, pensa você aí que ganha seu salário e você pega o seu salário e gasta 3 vezes mais, veja no que vai dar depois de 10 meses. E experimenta dizer aí para tua mulher, para teu esposo, depois que você tiver falido, conta para ela assim: não, não, foi investimento, não foi gasto. Vê se cola, vê se ela não sai na porrada dentro de casa. É difícil, né, Mota? A conta, sempre a gente sabe quem paga essa conta. Quem paga essa conta somos nós. Nós é que pagamos a conta do Estado. Não existe Estado. O Estado somos nós. É do nosso bolso que sai.
2: E nunca se esqueçam do que eu falei no meu comentário anterior. A gente nunca sabe se é incompetência ou ignorância, né? Ou hipocrisia. A gente nunca pode ter certeza. A grande covardia que o Estado faz com todos nós se chama inflação. Isso é um mecanismo que está escondido. É muito difícil a gente perceber e entender. Mas o básico é que o Estado, o governo, gasta dinheiro que ele não tem. Depois ele pede dinheiro emprestado. E na hora de pagar essa dívida, ele roda a maquininha de imprimir dinheiro. Essa é a única causa da inflação. Não deixem que mintam para vocês. Se vocês pegarem aí uma tabela de preços de produtos, de qualquer produto e qualquer serviço de 1994, vocês vão ver que não existe nada no Brasil que não tenha subido centenas de vezes de 1994 até hoje. E só há uma causa para isso. São os gastos do governo.
1: Olha, eu quero trazer, eu quero recuperar um dado dessa notícia para quem está em casa nos entender onde que a coisa vai. Então, olha o que diz a notícia. Beneficia, isso vai beneficiar produtores rurais e cooperativas com perdas entre 2019 e 2025, certo? Em duas ou mais safras e que tiveram redução de 30% da renda bruta. Portanto, meus caros, isso no setor do agro, ou seja, é o governo, num momento também pré-eleitoral, injetando dinheiro num setor que, historicamente, não é de esquerda, que é o setor do agro. Pequenos produtores, o cara que precisa do auxílio. É mais uma tentativa de criar uma bolsa, né? Aqui é uma bolsa agro, talvez, porque o agro, em geral, é um setor que não vai com a esquerda e muito provavelmente nós estamos, portanto, diante de um populismo eleitoral, mais uma vez o governo mandando essa. Bom, vamos falar agora de Rumble, AGU, Trump Media. Lembra aquele processo? Aquele processo da Rumble e da Trump Media contra o ministro Moraes. A Rumble e a Trump afirmaram à Justiça da Flórida, onde o processo tramita, que a AGU do Messias, a Advocacia Geral da União, mudou de posição no meio do caminho, mudou de opinião e sobre o alcance das decisões judiciais brasileiras para tentar encerrar o processo contra o ministro do STF, Alexandre de Moraes, nos Estados Unidos. Em uma manifestação de 24 páginas, as empresas disseram que o Ministério da Justiça informou ao Departamento de Justiça dos Estados Unidos em junho de 2025 que as decisões brasileiras produzem efeitos estritamente dentro do Brasil e precisam ser encaminhadas por canais reconhecidos de cooperação internacional, como o Tratado de Assistência Jurídica Mútua e a Convenção de Haia. Deixa eu explicar esse troço para vocês. Acontece o seguinte, esse processo ele está correndo porque o ministro Moraes ele tinha dado decisões aqui no Brasil, né, e que tentavam alcançar dados de clientes da Rumble fora do Brasil, lá nos Estados Unidos. Então a decisão dele chegava lá nos Estados Unidos, na Rumble, fora do país, e dizia o seguinte: eu quero os dados desses usuários da Rumble. E a Rumble virou e falou assim: eu não vou dar porque eu tô aqui fora do país, a sua decisão não pode me alcançar. Por isso veio o processo. E aí a AGU do Messias se manifesta em 2025, o governo brasileiro, vamos dizer assim, se manifesta em 2025 dizendo: o problema é que as decisões elas não podem alcançar fora do Brasil. E aí em 2026, agora no processo, a manifestação do governo é outra, dizendo o seguinte: não é que não pode alcançar fora do país as decisões do ministro, é que ele dentro do país é intocável, então a decisão não pode chegar a ele. Quer dizer, eles mudaram a defesa. Eu pergunto a você que me escuta o seguinte: se você tem um advogado e o teu advogado no meio do caminho diz duas coisas que não convergem para o mesmo lado, será que o teu advogado é bom ou será que você é que está errado no processo? Me parece que de duas uma. Ou a AGU não está fazendo um bom trabalho, e vamos dizer aqui também que os bastidores dão conta de que o Messias e o Moraes não se dão muito bem, não é de hoje. Mas enfim, ou a AGU não está fazendo o trabalho adequado nessa defesa, ou parece que estão assumindo a culpa ao darem duas versões sobre o mesmo fato. Experimenta você dar duas versões sobre algo e veja se cola. Vamos ver se cola no caso do processo contra o ministro Moraes. Musa, você já deu duas versões do mesmo fato para tua esposa em casa quando você chegou tarde?
0: Porra, não, e colou? Tá, não cola, né? Não tem como colar. Mas nesse caso aqui cola tudo. Que você jogar, cola. Não tem problema nenhum. Fica muito claro, mais uma vez, todo o processo politizado que a gente vê aqui. Só que dessa vez é um pouquinho maior, né? Porque vem lá de fora. E aí eu não sei como é que pode ser, então eu vou deixar essa pergunta para você, o que poderia dar como consequência jurídica na, efetiva, até porque, salvo engano, o governo mencionou que nenhuma punição lá de fora teria efeito prático interno aqui no Brasil.
1: Não tem. Mesmo que esse processo... O processo, a alegação da AGU quando ele diz é intocável, nesse sentido, devia ser contra o governo brasileiro, porque a decisão do Moraes, existe em nome... do Estado, é o Estado que está dando essa decisão. Essa é a alegação. Agora, ainda que o processo siga adiante, o Moraes seja julgado, culpado e etc., não tem como. Justamente o que o Moraes tentou fazer, que é alcançar a decisão dele fora do país, claro, a decisão dos Estados Unidos também não pode alcançar o Moraes aqui. Então, o único jeito do Moraes se sofrer alguma consequência é se ele tiver, eventualmente, algum bem fora do país, tiver que pagar alguma coisa para a Trump Media, coisa do gênero. Mas isso, enfim, não tem a menor chance de acontecer dentro do Brasil.
0: Sim, mas dá um efeito de pressão, não dá?
1: Efeito,
0: dá uma pressão, dá uma, uma voz lá fora, mais uma do que está acontecendo. Enfim, eu acho que a gente tem algum tipo de pressão em cima do próprio governo brasileiro. A gente já viu o caso, por exemplo, da Zambelli na Itália, salvo engano, em duas instâncias, não foi na Suprema Corte Italiana e na Justiça Comum. A gente está vendo agora aqui com todo o caso dos Estados Unidos, da Rumble.
1: Zambelli, teve o Oswaldo Eustáquio na Espanha, Alan dos Santos nos Estados Unidos, todos eles entenderam com pedidos de extradição negados.
0: Fora o X, um mês e meio fora no ar, fora o Rumble, fora o Telegram também. Enfim, então eu acho que vão somando pressões e exposições internacionais com relação a uma mesma figura, né?
1: Sim, exatamente. Bom, o Mota, e aí, você acha que vai ter alguma consequência para o STF, para o Moraes, né? Ou para o governo brasileiro?
2: A minha tendência é achar que essa situação vai ser resolvida politicamente. Nós já tivemos um episódio, que foi o episódio da aplicação da Lei Magnitsky, que começou uma forte indicação de que ia terminar de uma forma, e de repente, tudo aquilo que estava sendo previsto, daquilo aconteceu.
1: Mota, nós estamos com um probleminha técnico aqui, por isso que a imagem está parada aqui em mim, não é porque eu sou o mais bonito deles, também, mas nesse caso não, nós estamos com um probleminha técnico, enfim, estou aqui com a imagem parada em mim, por isso que eu vou aqui conversando com vocês. O pessoal tá ouvindo, Mota e Musa, o som está saindo bem?
2: Comigo não. Perfeito.
1: Enfim, mas a gente está nesse caso da Rumble, está nesse caso da AGU, mas eu queria agora chamar a enquete. Nós temos a enquete? Já temos o resultado da enquete? Como é que está? Não temos ainda o resultado final. Não vamos ter agora o resultado final. Eu quero chamar então vocês para votar na nossa enquete. Votem, entrem no site dos Pingos nos Is e votem na nossa enquete. A pergunta de hoje é se vai haver uma consequência ou não, se nós teremos uma consequência favorável ou não ao governo Lula em decorrência do tarifaço. Aliás, essa questão do tarifaço é importante que você saiba o seguinte: hoje, dia 15 de julho, muita gente está falando assim, o tarifaço virá, não tem mais jeito, mas o que aconteceu foi que a gente teve uma decisão informal dos Estados Unidos que foi tomada de que o tarifaço vem. Essa foi a decisão, vamos dizer assim, informal. E agora falta a formalização. Quem dá o tarifaço é o governo Trump. Ele precisa decidir a respeito desse tarifaço. Isso está agora nas mãos dele. E hoje, dia 15 de julho, é o último dia. É o último dia a respeito do tarifaço. Então a gente tem o final do dia de hoje, ele inaugura um breu. a partir de agora a gente está num vácuo completo a respeito dessa questão, né? Se o prazo termina no dia 15 de julho, a partir de amanhã nós já estamos dentro da possibilidade de que o Brasil seja formalizado com as taxações. Se hoje não sair, amanhã muito provavelmente nós teremos uma decisão vinda do governo Trump a respeito do tarifaço. E aí, meus caros, nos resta, como eu já disse no início, volto a trazer essa questão. Nós precisamos negociar. É essencial que isso seja alvo de negociação. Não tem como nós entrarmos numa possibilidade de isso ser usado na campanha eleitoral, tanto por um, tanto por outro, e etc., sem que o governo Lula, como eu disse no início, vista a sua faixa presidencial e negocie. Precisamos fazer com que essa negociação ocorra urgentemente. A gente vai para um break rápido, daqui a pouquinho a gente volta.
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1: Estamos de volta. Muito bem. Tivemos um probleminha técnico, precisamos fazer uns rápidos ajustes, mas fizemos. Estamos com vocês novamente e agora a gente vai trazer um assunto que é interessante. Eu tenho curiosidade aqui de ouvir, saber o que o Mota pensa disso, porque eu sei que o Mota é um especialista em China. E a China prepara o lançamento da Waiko, ou Vaiko. Aqui eu não vou nem perguntar pro Musa, senão ele vai já, enfim, criar uma celeuma. Enfim, é a Organização Mundial de Cooperação e Inteligência Artificial para este ano. Isso nos interessa muito porque aqui no Brasil existe muito pouca inteligência orgânica, então talvez a inteligência artificial seja a nossa solução. Enfim, possíveis detalhes sobre essa nova associação que está aí sendo capitaneada pela China, voltada para a governança global de inteligência artificial, serão apresentados durante essa conferência que eu mencionei, que será realizada na sexta-feira em Xangai, na China. Organizações internacionais voltadas para o desenvolvimento e regulação de IA não são uma novidade e têm se multiplicado enquanto o mundo caminha para integrar cada vez mais a tecnologia no dia a dia e nas cadeias de produção global. O Fórum Econômico Mundial estimou, em janeiro deste ano, que a IA, a inteligência artificial, pode contribuir com até 14% do PIB global até 2030, meus caros. O equivalente a cerca de mais de 15 trilhões de dólares. Agora, a pergunta que eu vou deixar na mesa, eu quero inaugurar essa rodada aqui ouvindo o Mota, é a seguinte: vindo de quem vem, dá para confiar que a ideia aqui é governança mundial para integração e cooperação entre os países, ou nós estamos diante, Mota, de uma tentativa estratégica de controle?
2: Governança global de IA? Mas que ideia fofa, né? Agora, só tem um pequeno detalhe. Eu não sei se as pessoas perceberam, mas a China é um regime autoritário ou totalitário. Que legitimidade o governo chinês tem para discutir governança de alguma coisa? Olha, inclusive há quem classifique a China como uma ditadura comunista, embora esse termo hoje esteja um pouco fora de moda, né? Então, olha só, vamos chamar a China de democracia relativa, porque a gente sabe, né? Um grande político brasileiro já ensinou isso pra gente. Esse negócio de democracia depende do sentimento de cada um. Então, governança também. Governança depende da imaginação de cada um.
1: Musa, altruísmo da China, será?
0: Mais uma vez, todo o autoritarismo deles. Mas veja, eu sou bastante crítico com relação a como a China está. Os números realmente não são dentro da realidade dos números oficiais versus aqueles que são analisados até por organizações bastante sólidas, instituições internacionais que questionam os números de crescimento da China. Então, eles estão passando por um problema severo. Esse problema severo passa, por exemplo, pela própria demografia. O FMI vem falando que a população deles será da metade do que é hoje em 2100. E isso, vale lembrar, eles tiveram ali 40, 50 anos atrás aquela imposição onde eles, inclusive, vieram a intervir em quantos filhos a mulher poderia ter, a política do filho único, que parou há pouco tempo. Só que você não agora simplesmente manda todo mundo ir para o quarto e você manda fazer filhos. Não funciona assim. Até porque uma geração, 60% da poupança do chinês está em imóveis. E a queda dos últimos 5 anos no preço dos imóveis, ela anulou toda a alta que teve nos últimos 20 anos. Então, é um processo onde a China cresceu demais nos primeiros anos, construindo um país, tirando gente da pobreza, construindo portos, aeroportos, rodovias. Só que a dificuldade de transformar tudo isso agora em consumo é brutal. É um país onde eles estão vivendo da própria exportação de produtos, entraram nessa guerra com os Estados Unidos, onde eu já expliquei, pelo menos a minha tese, que eu não acredito que eles tenham chance de ganhar da economia americana por várias as questões. Então, o que cabe a eles agora, nesse momento, e eu não estou negando que eles tenham ali bolhas importantes do próprio carro, da IA e etc., mas eu acredito muito mais em indústrias e numa IA movida por empresas privadas do que pelo Estado. E a China é justamente isso. Então, o que cabe a eles agora, o que compete a eles, e ninguém vai tirar o Xi de lá, é justamente isso, transformar em nome bonito essa governança de um país capitalista para continuar controlando absolutamente tudo e manipulando os dados.
1: Agora, quando o Musk, ele, nos Estados Unidos, ele detém uma empresa que faz ou possui, enfim, expertise em inteligência artificial, aí, oh meu Deus do céu, que perigo, estamos sob o regime aqui do Musk que vai tomar o mundo e etc. Não é? Agora, quando é a China, aí tudo bem. Aí a China quer fazer governança, aí está tudo certo. É para o bem de todos. É isso? Será que dá para acreditar nessa história? Olha, inteligência artificial, eu estava vendo outro dia. Outro dia não, estava vendo hoje, fuçando ali no celular, passando ali as redes sociais, e estava uma pessoa falando um negócio perturbador, que a inteligência artificial hoje, ela é capaz de buscar falhas nos sistemas, qualquer sistema. Pela inteligência artificial, você encontra as falhas em qualquer sistema. Isso vai de, sei lá, avião, há máquinas que governam o mundo hoje em dia. E você encontra essas falhas e entrega para o dono. Quer dizer, é muito perigoso qualquer país de hoje ter na sua mão a governança desse tipo de tecnologia. E é óbvio que, enfim, né, Mota, não é nada desejável que um regime que não é democrático, como o da China, explicitamente não é democrático, seja o líder disso. Não tem que ter líder, em primeiro lugar. Mas se é para ter líder, não dá para o líder ser alguém que, como a gente mencionou aqui, é uma ditadura. É uma ditadura. Então, isso é muito perigoso. A gente precisa ter, democratizar ao máximo a inteligência artificial, não só o acesso à inteligência artificial, porque sempre essa é a desculpa. Não, não, a gente aqui quer dar acesso aos países mais pobres. Não é verdade. Você quer pegar dados e etc. desses países, sobretudo daqueles países que precisam se submeter a você para obter a tecnologia. Agora, se é para não ficar na mão de ninguém, tudo bem. Agora, se é para ficar na mão de ninguém, meus caros, acho perigoso, bastante perigoso que seja a China. Aliás, eu até tenho uma história curiosa. Outro dia eu peguei aquelas inteligências artificiais e perguntei lá para ela. Falei assim, você acha que eu sou um... Você, não, eu perguntei assim, liste aqui os 10 maiores juristas do Brasil. Aí ela botou lá, André Marcília estava entre os 10. Aí eu perguntei para a inteligência o seguinte, você está respondendo isso porque você acha que eu sou o André Marcília? Ela respondeu, sim, estou fazendo isso porque eu acho que isso vai te agradar. Ou seja, a inteligência estava puxando meu saco. Quer dizer, não dá, né? Não dá para confiar e entregar isso na mão de um regime que não é democrático, não é, Mota?
2: Você imagina o estrago que vai fazer uma inteligência artificial comunista, marxista. E não te diga, só que ela não vai dizer para você que ela é marxista. Ela só vai orientar a sua forma de pensar, né? Vai colocar ideias na sua cabeça. Eu acho que essa ideia é uma absurda, não tem sentido nenhum, não vai a lugar nenhum. E agora, esse debate, o que acontece hoje, Marcinho? A maioria das pessoas, dos políticos que estão envolvidos nesse debate, não fazem a menor ideia do que é inteligência artificial. Eles fazem parte ainda da geração digital. Tem políticos desses que se metem a discutir inteligência artificial, mal sabem usar um telefone celular. E o grande perigo da inteligência artificial, esse foi um alerta que já foi soado pelo Elon Musk. O grande perigo é quando a inteligência artificial adquirir consciência e ela própria resolver fazer as coisas que ela decidir. Essa é uma ameaça que pode ser gravíssima para toda a humanidade. Mas olha, não vai ser com a governança da China que nós vamos resolver isso.
1: É o problema da inteligência artificial é a inteligência humana, né? Enfim, tem ali a governança, é sempre a inteligência humana. E eu fiquei aqui curioso, será que existiria uma inteligência artificial comunista? Será que é possível alguém que queira socializar ali os dados? Olha, tá aí para ver, vamos ver se a China chega a esse ponto de criatividade.
2: Olha, Marcília, as inteligências artificiais que estão disponíveis para uso hoje têm um viés marxista facilmente detectável. Se você escrever um artigo sobre um assunto politicamente carregado e submeter a apreciação ou do chat GPT ou do Grok, rapidamente você vai levar meio que uma bronca deles. Já aconteceu várias vezes comigo, deles me corrigirem usando afirmações ou fatos errados, equivocados. De eu ter que mostrar para eles, mandar o link, olha, não, a verdade é essa aqui. E aí eles dizem, não, realmente você tem razão, eu errei. Agora, você imagina as pessoas que não têm acesso aos fatos e que confiam 100% nesses sistemas, né?
1: Isso que você traz, Mota, é muito relevante, porque o que acontece? É quando você pergunta, muita gente acha que a inteligência artificial ela tem vida própria. Ah, eu perguntei lá para o ChatGPT e ele pensou sozinho. Isso não existe, óbvio. Então, o ChatGPT faz uma pesquisa e essa pesquisa é treinada. Então, por exemplo, vamos ficar só num exemplo. Você faz uma pergunta política e a maior parte da imprensa é de esquerda, por exemplo, a resposta do ChatGPT vai ser esquerdista, claro, né? Então, é nesse lugar que nós temos... Não é nem viciada a inteligência artificial, mas o próprio ambiente que ela de busca dela, se for um ambiente politicamente para lá ou para cá, a resposta dela vai ser claro, onde a maior parte das respostas vão desaguar. Então, se você tem esse tipo de situação e entende que a resposta da inteligência artificial é uma verdade absoluta, bom, com certeza você vai acabar se dando mal. Bom, vamos lá. O ministro Flávio Dino, do STF, determinou que os presidentes de todos os partidos com representação no Congresso expliquem em até 10 dias como é que eles fazem o trabalho de distribuição de emendas parlamentares. Essa cobrança vem depois do Dino ter ordenado bloqueio de bens pessoais de ex-deputados federais. André Anelli está com a gente hoje. Boa noite, Anelli.
8: Oi, Xará. Muito boa noite a você também e a todos aqui em Os Pingos nos Is, na Jovem Pan. O ministro do Supremo Tribunal Federal, Flávio Dino, se manifestou com essa determinação para que os dirigentes dos 10 maiores partidos, aqueles que têm representatividade no Congresso Nacional, se manifestem em relação a uma possível influência ou não na distribuição das emendas parlamentares, depois de declarações públicas de Valdemar Costa Neto, ele que é presidente do Partido Liberal, e que inclusive deu algumas dessas declarações aqui na Jovem Pan, dizendo que interfere sim, admitindo essa interferência na distribuição das emendas parlamentares, porque, segundo ele, trata-se de um jogo legítimo da política. A gente relembra que Valdemar da Costa Neto afirmou, por exemplo, que chega um prefeito de uma determinada cidade, esse prefeito não tem o que ele chama de um padrinho político, e aí cabe a ele, então, presidente do Partido Liberal, fazer com que alguma emenda de um parlamentar filiado ao partido seja destinada para aquele município, para aquele prefeito, aquela finalidade. Então, Valdemar da Costa Neto afirmou isso em entrevistas, não apenas à Jovem Pan, mas também a outros veículos de comunicação. E, a partir, então, dessas manifestações públicas, o ministro Flávio Dino pediu para que não apenas Valdemar da Costa Neto, que já havia, então, sido alvo de Flávio Dino por conta dessas interferências, mas também que outros dirigentes de partidos políticos se expliquem se adotam ou não esse mesmo tipo de medida, esse mesmo tipo de protocolo de interferir nos repasses das emendas parlamentares. O que Flávio Dino tem dito é que as emendas são especialmente vinculadas ao mandato parlamentar e que cabe apenas ao deputado fazer a destinação dessa verba, que é dinheiro público. O ministro Flávio Dino alegou ainda que, caso não haja, então, a destinação por parte do parlamentar, que é, então, o responsável pelo repasse dessa emenda, se configuraria, então, justamente um desvio de finalidade e também algumas questões que ferem os princípios da administração pública, como, por exemplo, da própria finalidade e também o da moralidade e o da legalidade. Então, o ministro Flávio Dino pede para que os partidos se manifestem, porque na avaliação dele cabe apenas aos deputados, aqueles que são, então, os titulares das emendas, fazerem os repasses para os respectivos estados, municípios, enfim, para as empresas que podem eventualmente prestar serviços para a iniciativa pública e, assim, então, vincular diretamente esses repasses de emendas ao deputado e não terceirizar esses repasses, como estaria acontecendo agora e conforme também o próprio Valdemar da Costa Neto já admitiu publicamente. André.
1: Obrigadíssimo, Xará. Boa noite para você. Obrigado pelas informações. E nós seguimos aqui rapidamente com um debate sobre esse tema. Olha, eu não canso de dizer que orientar distribuição de emenda não é crime, hein? A gente não pode criminalizar a política. Faz parte da tarefa do líder orientar distribuição de emenda. O que não pode é desviar. E isso o próprio Dino reconhece, que é cedo para dizer a respeito de todo mundo que ele saiu por aí bloqueando e etc. Parece que nós temos aqui o Dino mirando no Centrão, que é uma figura relevante, esse Centrão, para as campanhas eleitorais. Quem tem apoio do Centrão tem, não sei se tudo, né, Musa, mas tem bastante.
0: Tem bastante em número de pessoas, em montante de dinheiro, em capital político, infelizmente tem.
1: Porque esses 21 partidos são partidos grandes. E, portanto,
0: que os partidos representativos, claro. É, e assim, e como eu sempre falo, brinquei ontem aqui, que não é uma brincadeira. Eles são sempre em cima do muro. Se tiver que escolher um lado, sempre caem para o mesmo. E esse mesmo é sempre para o lado da esquerda. É, o grande ponto aqui, eu vou deixar para você explicar a parte técnica da coisa, sobre como de fato manda a Constituição, mas eu gostaria de colocar aqui que muitas das pessoas que acham que esse dinheiro nasce em árvore, é seu dinheiro, é do imposto, é o dinheiro para bancar esse tipo de emendas, onde você tem ali hoje emendas que representam 61 bilhões de reais dentro do orçamento, e ele está, sabe aonde? Na parte não obrigatória do orçamento. Um orçamento que hoje 95% já são gastos obrigatórios. Sobram 200 bilhões de não obrigatórios, né? E desses 200 bilhões, 60 bi são para emendas. Ou seja, não tem mais dinheiro para investimento a partir do final de 2027. O governo já assumiu isso. Mas tem que bancar 60 bilhões para isso. Então, meu ponto é a imoralidade, na minha opinião, de como são feitas essas emendas. Mas aqui eu chamo uma atenção e aí eu queria trazer para você também. Por que só isso agora?
1: É. Por que nesse momento? Que time, né? Que time o do Dino, Mota?
2: Pois é, isso me parece mais uma manifestação do neoconstitucionalismo de resultados, né? Me parece que há aqui talvez uma grande confusão, porque não cabe a nenhum magistrado a tarefa de determinar como a política é feita, desde que, é claro, não se viole nenhuma lei. O que acontece é que essa doutrina do neoconstitucionalismo ela faz com que os magistrados achem que eles são os tutores da nação, né? Que eles devem ser produtivos, que eles devem ocupar o chamado vácuo legislativo, né? Quer dizer o seguinte, se não existe uma lei que o magistrado acha que deveria existir, o magistrado, então, decide como se existisse essa lei. E eles, né, acabam legislando. Mas, olha, eu queria só fazer uma observação aqui. Se só parlamentares é que podem indicar emendas, a gente não pode esquecer de uma coisa. Só representantes eleitos é que podem legislar.
1: E o Dino sabe como é a política, ele veio da política, até ontem estava nela. Bom, após repercussão, vamos falar de outro assunto, vamos girar aqui. Após a repercussão de foto com um sicário, suspeito de integrar a milícia pessoal do ex-banqueiro Daniel Vorcaro, o Flávio Bolsonaro postou um vídeo nas redes sociais para falar sobre o assunto. Todo mundo viu, enfim, a tal foto que saiu, enfim, do Flávio com o sicário. Aí o Flávio postou uma explicação, vamos ver.
14: Pessoal, alguns blogs de esquerda estão dizendo que tem uma foto minha aí com um tal de sicário. Bom, eu não sei se é verdade. Se for verdade, certamente é mais uma das várias que eu tiro todos os dias, porque graças a Deus, por onde eu ando, todo mundo pede para tirar foto, tem um carinho enorme pela gente, manda mensagem de confiança, a gente precisa resgatar o Brasil. Então, graças a Deus, eu sou muito bem recebido por onde eu passo, tiro foto com todo mundo que me pede. Eu não tenho como saber quem é aquela pessoa que está tirando foto comigo, né?
1: Bom, e num país em que escrever carta é crime, tirar foto também agora é crime? Você tirar foto com os outros virou um ato criminoso?
0: É, quando eu estava lendo isso, fala que é 2022, né?
1: 2022. 2022. Seria do Rio de Janeiro em 2022.
0: É, eu acho que esse é um... essa eu acho que sequer vai escalar pela própria esquerda, porque é tão fraca de desmentir uma coisa dessa. Veja, quando foi o caso do um dia antes ali da prisão do Vorcaro, o áudio e etc., eu comentei de uma maneira contundente aqui a respeito disso, meu ponto. Agora, 2022... O Master estava em pleno crescimento, mas ainda não se falava da obscenidade que era. Só assim, nossa, quem é esse banco que está pagando taxas adicionais? A gente, dentro do mercado financeiro, comentava, falava, alguma coisa está muito estranha, mas assim, para o grande público... Então, enfim, quantas pessoas realmente aparecem para tirar foto? Você deve tirar muita foto ao longo do dia quando vai em shopping, etc.
1: Daqui a pouco descobre alguma aí.
0: Não, exato. Imagina, alguém chega e tira uma foto. Então, sinceramente, não é? Seja com A ou com B, esse é muito fraco.
1: Não, e o Sicário, era um personagem...
0: Que ninguém sabia.
1: Ninguém sabia. Era um personagem de bastidor. Claro. Ele não tinha nenhuma ligação
0: com o Master. Nós viemos a entender, eu do mercado, que lidava com conhecer e questionar quem é esse Master, por que está essa taxa, quem é o Vorcaro, sua trajetória, nas mesmas operações, a gente questionava esse tipo de coisa, mas o Sicário veio a público muito depois. Ele era uma figura longe de ser protagonista. Ele estava ali nos bastidores.
1: Claro, claro. Não é, Mota?
2: É, eu fui testemunha de um episódio curioso e ninguém me contou isso. Eu vi acontecer, né? Aconteceu aqui no Rio, um governador, como todos os governadores, tinha o hábito de receber políticos em seu gabinete. Recebia o dia inteiro. E sempre que o político entrava, ele entrava acompanhado de alguém. Em um determinado dia, num jornal de grande circulação, sai uma dessas fotografias, era o governador, um político... E um terceiro sujeito lá, e esse sujeito era um criminoso, uma pessoa envolvida com crimes. E lógico, né, a matéria já saiu insinuando que o governador tinha alguma coisa a ver com aquela pessoa que ele nem sabia quem era. E eu mesmo, eu tiro fotografia com muita gente na rua, tenho a maior alegria, as pessoas me pedem para tirar fotografia, eu tiro com o maior prazer. Eu nunca pedi atestado de bons antecedentes de ninguém que tira foto comigo.
1: Olha, eu quis tirar uma foto uma vez com o Mota, ele não topou, não. Eu tenho que dizer. É, não, só falta essa agora, né? Então agora político vai ter que chegar e falar assim, peraí, traz aqui o seu currículo, me entrega atestados, certidões criminais para ver se eu posso tirar uma selfie com você. Pelo amor de Deus, né? Faça-me o favor. Vamos para um intervalo rapidinho, a gente já volta.
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7: O vídeo, né? Tem só a imagem dela. Só a imagem. Então o vídeo. Vocês vão ficar com a nossa dublagem. O pai tá on. O pai tá on. Ela tá presa e o pai tá on. Ela tá presa e o pai ainda tá on. Bom, meus caros, enfim. Vamos para o próximo assunto. A Câmara dos Deputados aprovou hoje um projeto de lei que suspende o prazo de prescrição da pena se o condenado fugir da prisão. Na prática, impede que o condenado seja beneficiado com a medida antes de toda a pena ser executada. O texto segue para análise no Senado. O projeto foi apresentado pelo deputado federal Kim Kataguiri e recebeu recomendação de aprovação pelo relator Alberto Fraga. O texto passou em votação simbólica em plenário, ou seja, sem o registro nominal dos votos dos deputados. Apenas o Novo se posicionou contra. Para entrar em vigor, a proposta precisa de aprovação no Senado e sanção presidencial. Atualmente, o Código Penal permite a continuidade da contagem do tempo de prescrição, mesmo que o condenado esteja foragido. A proposta aprovada altera a norma penal para proibir a contagem contínua. A suspensão passa a durar até que o foragido seja recapturado ou se apresente novamente. Eu queria ouvir rapidamente aqui, Mota, o seu parecer como alguém de segurança pública. Rapidinho.
8: Olha, a gente tem que ver os detalhes, porque o diabo está nos detalhes, né? Mas é evidente que isso é um absurdo, mais um da legislação penal. Não faltam absurdos para serem corrigidos.
9: Eu achei que eu estava entrando na estatística do IBGE dos 30% de analfabetos funcionais que não conseguem interpretar duas linhas, porque eu recebi o seguinte, que impede condenados foragidos de serem beneficiados pela prescrição da pena até a recaptura ou apresentação voluntária. Ou seja, se ele fugiu e não se reapresentou ou foi recapturado, ele pode ter a pena reduzida pela Constituição? Não é possível.
7: Não é possível, mas tudo é possível. Tudo é possível no Brasil. Bom, vamos ver aqui o resultado da nossa enquete. Está na tela. O tarifaço dos Estados Unidos vai ajudar Lula nas eleições? Vai ajudar, diz 44% das pessoas. Vai prejudicar Lula? 56% das pessoas. Ou seja, venceu a opção de prejudicar Lula. Será que essa vai ser o parecer? A voz do povo é a voz de Deus? Vox Dei, Vox Populi.
9: No Brasil, a voz do povo não costuma ser muito ouvida, veremos.
7: Musa Mota, boa noite. A gente está terminando os Pingos nos Is de hoje. Obrigado pela audiência de vocês. Obrigado, Musa Mota, meus companheiros aqui de bancada. E continue com as notícias e nossa programação. Vem aí na sequência o Jornal Jovem Pan. Boa noite, até amanhã.
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0: Está no ar a Voz do Brasil. As notícias do governo federal que movimentaram o país no dia de hoje.
1: Olá, boa noite.
2: Boa noite para você que nos acompanha em todo o país.
1: Quarta-feira, 15 de julho de 2026.
2: Vamos ao destaque do dia na Voz do Brasil.
1: Vacinação em gestantes.
2: Imunização de grávidas pelo SUS reduziu casos graves de bronquiolite em bebês menores de 6 meses.
1: Os dados são do Ministério da Saúde. Natália Koslick.
3: Até agora, mais de 1.200.000 doses da vacina contra a bronquiolite foram aplicadas no país.
2: Você vai ouvir também prova de vida.
1: Quem precisa fazer comprovação no INSS está recebendo aviso do governo federal.
2: Fique atento, a mensagem não solicita dados do cidadão. Márcia Fernandes.
4: Não são enviados links, nem são solicitados dados como CPF ou endereço.
1: E ainda, novas regras de publicidade para bets começam a valer sexta-feira.
2: Está proibida a veiculação de análises sobre eventos esportivos que induza a realização de apostas.
1: Também está vedada a divulgação para crianças e adolescentes. Nazi Brum.
5: Entre as principais regras da portaria publicada no último dia 10, está a divulgação de advertências ao apostador sobre os riscos de apostas online.
2: Hoje, na apresentação da Voz do Brasil, Mariana Jungmann e Luciano Seixas.
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2: A vacinação de gestantes no SUS contra a bronquiolite reduziu pela metade os casos graves da doença em bebês.
1: Os dados foram publicados esta semana pelo Ministério da Saúde.
2: Essas e outras vacinas presentes no esquema vacinal das gestantes ajudam a evitar internações e óbitos de mães e de seus bebês.
3: A vacina contra o vírus sincial respiratório, principal causador da bronquiolite, protege o bebê ainda durante a gestação até os primeiros meses de vida. É esse o período em que o risco de complicações respiratórias é maior. A obstetra Michele Egídio explica como funciona o mecanismo de imunização nessa fase da vida.
6: Vai passar anticorpos para a criança, mas não necessariamente ela vai conseguir impedir que a criança não tenha doença, mas vai impedir as formas mais graves, as que exigem internação. Então a criança já vai ter algum tipo de imunidade ao vírus, então vai ter uma doença um pouco mais leve do que normalmente ela teria se a mãe não tivesse se vacinado.
3: Disponível na rede pública desde dezembro, a vacina contra bronquiolite é indicada a partir da 28ª semana de gestação. Assim que completou o tempo necessário, a técnica de enfermagem Fernanda Larissa da Silva compareceu a uma unidade básica de saúde para garantir sua proteção e de sua bebê.
7: Essencial, tanto para mim quanto para a criança. Não ter que ficar indo direto ao hospital e a saúde dela está íntegra. A minha também.
3: Até agora, mais de 1.200.000 doses da vacina contra a bronquiolite foram aplicadas no país. De acordo com dados publicados essa semana pelo Ministério da Saúde, a vacinação de gestantes no SUS levou à redução de 52% dos casos graves da doença entre bebês com menos de 6 meses. O calendário vacinal de gestantes contém ainda outros imunizantes, como destacou a diretora substituta do Departamento do Programa Nacional de Imunizações, Ana Catarina de Melo Araújo.
8: Nós temos a vacina DPTA, que é a vacina que protege para coqueluche. Ela deve ser realizada a partir da 20ª semana de gestação. A vacina hepatite B, que é a vacina que nós fazemos desde a infância, mas existem ainda algumas gestantes que não receberam. Então é importante receber a vacina contra a influenza, que ela é anual, e a vacina também da Covid-19. Então são doenças que, quando acometem as grávidas, elas têm um comprometimento importante, levando à internação e óbito.
3: Caso a gestante tenha perdido alguma das doses no tempo recomendado ou tenha quaisquer outras dúvidas, basta procurar a unidade de saúde mais próxima de casa com a caderneta em mãos para verificar sua situação junto aos profissionais de saúde. Reportagem Natália Koslick.
1: E neste mês, a saúde bucal também está em pauta.
2: É o Julho Neon, que alerta para os cuidados diários e prevenção de doenças bucais.
1: O Sistema Único de Saúde oferece atendimento básico e especializado.
9: O Julho Neon chama a atenção para a importância dos cuidados com a saúde bucal e da prevenção de doenças. Entre as principais recomendações estão escovar os dentes com creme dental fluoretado pelo menos 3 vezes ao dia, usar fio dental diariamente, reduzir o consumo de alimentos com alto teor de açúcar, evitar o uso de produtos derivados do tabaco e moderar o consumo de bebidas alcoólicas. Também é indicado procurar atendimento odontológico sempre que houver sinais, como dor pesada,

0: na aplicação de vitaminas e outras substâncias diretamente na veia de pessoas saudáveis.
1: E é usada em casos de desidratação ou em casos em que a pessoa não consegue receber nutrientes pela alimentação.
0: Mas tem gente buscando tratamento para aumentar a energia e até rejuvenescimento.
1: Cuidado com essas promessas milagrosas de detox ou imunidade instantânea que aparecem na internet.
0: A Anvisa alerta, nenhuma evidência científica comprova esses benefícios.
2: A Agência Nacional de Vigilância Sanitária, Anvisa, alerta que a soroterapia não substitui tratamentos médicos nem oferece benefícios comprovados para aumentar a imunidade, rejuvenescer, promover desintoxicação ou melhorar o bem-estar de pessoas saudáveis. O procedimento só deve ser realizado em casos com indicação clínica e sob orientação de profissional habilitado. A soroterapia consiste na aplicação de vitaminas, nutrientes e outras substâncias diretamente na veia. Segundo a Anvisa, esse tipo de tratamento é indicado apenas em situações específicas, como pacientes desidratados, internados ou que não conseguem receber nutrientes pela alimentação. A agência também chama a atenção para os riscos do excesso de vitaminas, que pode provocar náuseas, vômitos, dores de cabeça e alterações no funcionamento do fígado e dos rins. A Anvisa esclarece que não existe cosmético injetável. Produtos aplicados por injeção devem ser aprovados como medicamentos ou dispositivos médicos. Claudimário Carvalho, para a Voz do Brasil.
1: A Previdência Social vai realizar atendimentos em todo o país nesse fim de semana.
0: O serviço será destinado à realização de perícias médicas e avaliações sociais, etapas obrigatórias para concessão de benefícios.
1: Ao todo, são 20.900 vagas em todo o país.
0: Para ser atendido, o cidadão precisa agendar pelo site ou aplicativo Meu INSS ou por ligação para a Central 135.
1: Mais informações em gov.br/INSS.
0: Vamos falar agora de um dos serviços do INSS, a prova de vida.
1: Ela é feita de forma automática por meio de informações das bases governamentais.
0: Mas os beneficiários que não foram identificados estão sendo informados por meio de mensagens de WhatsApp enviadas diretamente pelo governo federal, que precisam fazer a comprovação de vida.
1: E um aviso importante, o Instituto não envia mensagens solicitando CPF, telefone, reconhecimento facial ou qualquer outro dado pessoal para a realização da prova de vida.
3: A prova de vida do INSS é um procedimento para confirmar que o beneficiário de aposentadoria, pensão ou outro benefício continua vivo. Com isso, são evitados pagamentos indevidos. Hoje em dia, a prova de vida é feita de forma automática, cruzando a base de dados. Mas se o beneficiário não for identificado nesse cruzamento, ele é avisado que deve fazer a prova de vida por meio de mensagem de WhatsApp. A autenticidade da informação é garantida por um selo azul de conta verificada. O banco que paga o benefício também envia notificação pelo aplicativo ou pelo extrato bancário. Mas é preciso ter atenção. A mensagem enviada apenas comunica da necessidade da realização da comprovação de vida. Não são enviados links, nem são solicitados dados como CPF ou endereço. Como ressalta a presidente do Instituto Nacional do Seguro Social, INSS, Ana Cristina Silveira.
4: O INSS não liga, não envia servidores à casa dos beneficiários e nunca solicita dados pessoais, senhas ou qualquer tipo de pagamento para realizar a prova de vida. O Instituto também não pede CPF, endereço, dados bancários, nem envia links para atualização cadastral.
3: Para fazer a prova de vida, basta comparecer à agência bancária, onde recebe o benefício, levando um documento oficial com foto. Não é preciso ir numa agência do INSS. Em caso de dúvida, procure os canais oficiais, no telefone 135 ou pelo site meu.inss.gov.br. Reportagem Márcia Fernandes.
0: Começou hoje o pagamento do sexto lote do abono salarial.
1: Saiba quem tem direito e como consultar o benefício.
5: Cerca de 4,3 milhões de trabalhadores podem receber, a partir desta quarta-feira, 15 de julho, o sexto lote do abono salarial referente ao ano base de 2024. O valor do benefício varia de R$ 136 a R$ 1.621, de acordo com o número de meses trabalhados com a carteira assinada em 2024. Tem direito ao abono quem está inscrito no PIS/PASEP há pelo menos 5 anos, recebeu remuneração

0: São média de até R$ 2.766 por mês em 2024, trabalhou com carteira assinada por no mínimo 30 dias no ano base e teve os dados corretamente informados pelo empregador no E-Social. Os trabalhadores podem consultar se têm direito ao benefício, o valor e a forma de pagamento através da Carteira de Trabalho Digital ou no portal gov.br. O valor ficará disponível para saque até 30 de dezembro de 2026. Por decisão judicial, trabalhadores dos municípios mineiros de Juiz de Fora, Ubá e Matias Barbosa também recebem o benefício nesta quarta-feira. Em caso de dúvidas, o atendimento pode ser feito pelo telefone 158, nas Superintendências Regionais do Trabalho e Emprego ou pelos canais oficiais do Ministério do Trabalho e Emprego. Thaís de Araújo, para a Voz do Brasil.
1: O setor de serviços atingiu 1,9% de janeiro a maio deste ano, frente a igual período do ano passado.
2: É o que mostram dados divulgados hoje pelo IBGE.
3: Esse indicador mostra o ritmo de atividades no dia a dia do país, como serviços de transporte, tecnologia, restaurantes e hotéis. Na comparação com maio do ano passado, o crescimento foi de 0,4%. No acumulado de janeiro a maio, na comparação com o mesmo período do ano passado, o resultado mostra um avanço de 1,9%. Nesse mesmo indicador, acumulado de janeiro a maio, o destaque positivo ficou com o setor de informação e comunicação, que subiu 6,2%. Já o acumulado nos últimos 12 meses ficou em 2,6%. E na comparação direta de maio com o mês anterior, o segmento de tecnologia não teve variações, mas outras atividades conseguiram crescer e ajudaram a assegurar o ritmo do setor, como detalha o gerente da pesquisa mensal de serviços, Rodrigo Lobo.
4: No campo positivo, os profissionais administrativos e complementares lideraram os ganhos, impulsionados pela parte de agenciamento de espaços de publicidade, serviços de engenharia e locação de automóveis. O segundo impacto positivo em termos setoriais ficou com os serviços prestados às famílias, que avançaram 0,2%, impulsionado pela parte de restaurantes.
3: O volume de serviços no Brasil recuou 0,4% em maio, após ter registrado alta de 1,1% em abril. Reportagem Luciana Colares de Holanda.
1: A projeção de crescimento da economia brasileira para este ano se manteve em 2,3%, segundo o novo boletim macrofiscal apresentado hoje pelo Ministério da Fazenda.
2: Dentre os fatores externos que devem contribuir para a projeção estão a retomada dos conflitos entre Estados Unidos e Irã e a instabilidade dos preços do petróleo e a possibilidade de novas pressões sobre a inflação global.
1: A equipe econômica também revisou a expectativa para a inflação deste ano.
2: A estimativa passou de 4,35% para 5,1% em 2026, enquanto a projeção para 2027 foi ajustada de 3,5% para 3,6%.
1: De acordo com o boletim, a principal pressão continua vindo da alta dos alimentos e do setor de serviços.
2: A secretária de Política Econômica, Débora Freire, destaca como a instabilidade no mercado externo impacta a atividade econômica brasileira.
5: Basicamente, continuamos no cenário de desafio global da crise do petróleo, que tem gerado aí impactos generalizados sobre inflação e crescimento. Para o cenário de PIB, estamos mantendo a projeção de crescimento em 2,3%.
1: Estão abertos até amanhã editais da Conab para aquisição de alimentos destinados à população em situação de insegurança alimentar e nutricional.
2: São produtos como açúcar, arroz, café, carne bovina, feijão, fubá, óleo e farinha.
1: Ao todo, serão adquiridas mais de 800 toneladas de alimentos.
2: Esse volume será disposto em cestas, para então ser entregue à população, como explica Ana Rita da Costa Pinto, superintendente de abastecimento social da Companhia Nacional de Abastecimento.
6: Por meio desses editais, a Conab vai receber propostas de organizações da agricultura familiar que tenham interesse em fornecer esses alimentos. Com o recebimento dessas propostas, será possível montar mais de 37 mil cestas de alimentos nas unidades armazenadoras da Conab em Mato Grosso, Mato Grosso do Sul, Rio Grande do Sul, Santa Catarina e Paraná. E também vamos conseguir adquirir cestas já montadas, mais de 21 mil cestas já montadas.
1: As compras serão executadas pela plataforma Contrata Mais Brasil, com resultado previsto ainda para este mês.
2: Portaria que regulamenta a publicidade das casas de apostas online, as bets, entra em vigor no próximo dia 17.
1: Entre as mudanças está a proibição de utilizar estratégias ou análises sobre eventos esportivos para induzir a realização de apostas.
2: Também está vedada qualquer divulgação direcionada a crianças e adolescentes.
1: A fiscalização será feita pela Secretaria Nacional do Consumidor, do Ministério da Justiça e Segurança Pública.
7: A portaria conjunta dos Ministérios da Fazenda e Justiça e Segurança Pública é voltada para os agentes operadores de apostas de cota fixa, ou seja, as casas de aposta online, as chamadas bets. A norma estabelece que a publicidade das bets, autorizadas a funcionar no país, deve seguir os princípios do jogo responsável. Ficam proibidas a divulgação de prognósticos e a exibição de apostas premiadas que sugiram a obtenção de lucro fácil, bem como a apresentação da aposta como suposta fonte de renda, como esclarece o secretário nacional de Direitos Digitais, Vitor Oliveira Fernandes.
8: A partir de agora fica claro que são proibidas veiculações publicitárias que induzam os consumidores a apostarem, que emitam palpites técnicos como se o ato de aposta fosse uma ciência ou se houvesse algum tipo de estratégia por trás do ato de apostar. Além disso, também fica vedado qualquer tipo de publicidade direcionada ao público de crianças e adolescentes que não podem ter acesso a esses produtos, já que apostas de cota fixas no Brasil são proibidas, terminantemente proibidas para menores de idade.
7: Antes da publicação de qualquer anúncio, as plataformas de internet deverão verificar se a empresa de aposta é autorizada a funcionar no país. O secretário nacional do consumidor, Ricardo Morishita, afirma que a portaria traz segurança jurídica a todos.
9: É importante porque torna claro aquilo que é ilegal, como a gente pode combatê-la e também a publicidade abusiva e a prática abusiva. É uma forma tanto da gente comunicar melhor, mas ao mesmo tempo trazer mais segurança jurídica.
7: Entre as principais regras da portaria publicada no último dia 10, está a divulgação de advertências ao apostador sobre os riscos de apostas online. As penalidades para as bets que descumprirem as regras incluem multa de até 20% do faturamento da operadora, suspensão das atividades por 180 dias e, em casos de reincidência, a cassação definitiva da licença para operar no Brasil. Reportagem Nazi Brum.
2: Restauração ecológica e produtiva da Bacia do Rio Doce, em Minas Gerais.
1: Estão abertas até 31 de agosto as inscrições para a seleção de projetos de recuperação ambiental na região, após os danos causados pelo rompimento da barragem do Fundão.
2: Os investimentos são do Banco Nacional de Desenvolvimento Econômico e Social, o BNDES, em parceria com o Ministério do Meio Ambiente e Mudança do Clima.
10: O edital Restaura Rio Doce está recebendo propostas até o fim de agosto. Conduzido pelo BNDES, o Banco Nacional de Desenvolvimento Econômico e Social, em parceria com o Ministério do Meio Ambiente e Mudança do Clima, o edital vai selecionar instituições para executar e coordenar projetos de restauração ecológica e produtiva em 12.500 hectares na região da Bacia do Rio Doce. O objetivo é reparar e compensar danos causados pelo rompimento da barragem de Fundão, ocorrido em 2015, em Mariana, Minas Gerais. Serão destinados ao edital 618 milhões e 750 mil reais do Fundo Rio Doce. O gerente institucional do Fundo Rio Doce no BNDES, Guilherme Tinoco, detalha as ações que deverão ser desenvolvidas pelas instituições selecionadas de acordo com o edital.
11: Ele prevê a implementação de ações integradas de restauração transformação ecológica e produtiva, associadas à recuperação de áreas degradadas, à conservação do solo e da água e ao fortalecimento da cadeia produtiva da restauração na bacia do Rio Doce. A restauração ecológica deverá ser realizada através da recomposição da vegetação nativa. Já a restauração produtiva deve se dar por meio de sistemas sustentáveis que conciliem geração de renda e conservação ambiental.
10: As propostas para o edital Restaura Rio Doce devem ser apresentadas até o dia 31 de agosto. Mais informações estão disponíveis no site bndes.gov.br/restaurarioDoce. Reportagem André de Barros Lima.
1: Jovens de 16 a 29 anos têm até o dia 20 de julho para se inscrever na plataforma Juventude Solidária.
2: A iniciativa oferece vagas de voluntariado em projetos sociais de diversas áreas e, em alguns casos, prevê apoio financeiro aos participantes.
12: Jovens com idades entre 16 e 29 anos interessados em atuar como voluntários em projetos sociais, fiquem atentos. As inscrições para a plataforma Juventude Solidária estão abertas até o dia 20 de julho. A iniciativa incentiva o trabalho voluntário em projetos que beneficiam comunidades de todo o país, especialmente em regiões mais vulneráveis. As vagas são em áreas como educação, cultura, esporte, saúde, assistência social, segurança alimentar e meio ambiente. Dependendo da vaga e do perfil do participante, pode haver apoio financeiro conforme as regras do edital. Quem fala sobre a ação é a secretária nacional de Juventude, Vitória Genuíno.
13: A gente selecionou 1.000 projetos por todo o país e você pode ter a oportunidade de se engajar numa ação social que está acontecendo no território. E os temas são diversos: saúde, comunicação, tecnologia, cultura, direito à cidade. A oportunidade de você se engajar numa ação e, se tiver uma ideia jovem, pode receber uma ajuda de custo de R$300 durante 6 meses, que é o período do edital. E também todo mundo recebe um certificado de participação que vai te ajudar aí no seu currículo, na sua vida profissional.
12: Para participar, basta acessar o portal Brasil Participativo, entrar na página da plataforma Juventude Solidária e preencher o formulário de inscrição. Jovens de 16 e 17 anos precisam de autorização do responsável legal. Reportagem Luciana Vasconcelos.
1: Atenção, estudantes que participaram do processo seletivo do programa Universidade para Todos, o ProUni.
2: Já está disponível a lista de pré-selecionados na primeira chamada para o segundo semestre de 2026.
1: Os estudantes aprovados devem apresentar documentação diretamente na faculdade escolhida.
2: Nesta chamada, o ProUni ofertou mais de 471 mil bolsas de estudos, cerca de 220 mil bolsas integrais e mais de 251 mil parciais.
1: O resultado pode ser consultado no portal de acesso único ao ensino superior.
2: O prazo para comprovar as informações da inscrição começa hoje e vai até o dia 24 desse mês.
1: E essas foram as notícias do Governo Federal.
2: Uma realização da Secretaria de Comunicação Social da Presidência da República.
1: Com produção da empresa Brasil de Comunicação.
2: Fique agora com o Minuto do TCU. Em seguida, as notícias do Poder Judiciário e do Congresso Nacional. Boa noite.
1: Boa noite para você e até amanhã.
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17: Você vai ouvir agora notícias do Poder Judiciário. Presidente do STF recebe ministro da Fazenda para tratar de regulamentação das PETs.
18: STJ afasta uso capião familiar sobre parte de imóvel com área total superior a 250 metros quadrados.
17: TSS reúne com empresas de pesquisas eleitorais para discutir aprimoramentos para 2026.
18: Boa noite, eu sou o Arthur Filho.
19: E eu sou Walter Lima.
18: Nesta quarta-feira, o presidente do Supremo Tribunal Federal, ministro Edson Fachin, recebeu na sede da corte o ministro da Fazenda.
17: A reunião foi uma articulação institucional para combater a lavagem de dinheiro e o avanço de facções criminosas no mercado de apostas eletrônicas clandestinas. Pablo Lemos.
20: No encontro, o ministro da Fazenda, Dário Durigan, apresentou as ações do governo para a regulamentação do setor. O presidente do Supremo Tribunal Federal, ministro Edson Fachin, reforçou a preocupação do judiciário com o mercado de apostas eletrônicas clandestinas e ressaltou algumas decisões do STF sobre o tema.
21: Decisões importantes já foram proferidas na ambiência cautelar, inclusive de proteção de benefícios sociais e proteção de pessoas vulneráveis, especialmente no tocante a mecanismos de publicidade para proteger crianças e adolescentes, bem assim os consumidores e, obviamente, os apostadores.
20: O encontro entre o presidente da Suprema Corte e o ministro da Fazenda antecede o julgamento, no segundo semestre, de ações que questionam especificamente a validade da lei das BETs.
18: Para o Superior Tribunal de Justiça, o uso capião familiar não pode ser reconhecida quando o imóvel urbano possui área total superior a 250 metros quadrados, mesmo que o pedido seja apenas sobre parte do bem.
17: A usucapião é a aquisição da propriedade de um bem móvel ou imóvel em razão do uso por determinado prazo, sem oposição do dono e de outras condições legais. Fátima Uchoa.
22: Em divórcio litigioso com partilha de bens, uma mulher alegou exercer posse exclusiva sobre 250 metros quadrados do imóvel que habitava, embora a área total fosse maior. O Tribunal de Justiça de Minas Gerais negou o pedido. A quarta turma do STJ manteve a negativa, considerando que o limite previsto no Código Civil de, no máximo, 250 metros quadrados é requisito objetivo a usucapião e deve considerar a metragem total do imóvel. O relator foi o ministro Antônio Carlos Ferreira.
18: O presidente do Tribunal Superior Eleitoral, ministro Cássio Nunes Marques, se reuniu com representantes de 16 empresas de pesquisas eleitorais.
17: O encontro teve como objetivo debater regras para registros e pesquisas nas eleições. Lidiane Reis.
23: O ministro Cássio Nunes ressaltou que a reunião buscou ampliar a transparência, a segurança jurídica e a confiança pública nesse importante instrumento da democracia.
24: Pretende-se, na realidade, o fortalecimento de um ambiente permanente de cooperação, no qual seja possível compartilhar experiências, esclarecer aspectos técnicos e identificar oportunidades de aperfeiçoamento que contribuam para a ampliação da confiança pública, assegurando, ao mesmo tempo, maior segurança jurídica às entidades e às empresas de pesquisa.
23: Agora, as empresas poderão enviar propostas de melhorias referentes às pesquisas eleitorais ao Tribunal Superior Eleitoral até a próxima sexta-feira, dia 17 de julho.
18: Tribunal Superior do Trabalho mantém indenização a trabalhador que teve dados de ação divulgados na intranet da empresa.
17: A exposição foi considerada discriminatória. Marla Lacerda.
25: O trabalhador teve o nome, o número do processo e o valor da ação trabalhista divulgados na rede interna da empresa onde ele ainda trabalhava. Para a terceira turma do TST, a divulgação extrapolou a finalidade administrativa, violou a privacidade do empregado e o expôs a constrangimentos e retaliações no ambiente de trabalho. Diante disso, o colegiado manteve a condenação ao pagamento de R$5.000 por danos morais.
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18: A você uma boa noite.
17: E até amanhã.
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3: Eu sou Paula Groba.
4: E eu sou Humberto Pinheiro.
3: E estes são os destaques de hoje do Jornal do Senado, que começa agora.
4: Senado endurece penas para crimes contra profissionais da saúde e da educação.
3: Aprovado o uso de emendas para atendimento pré-hospitalar dos bombeiros.
4: Avança projeto que aumenta a pena para o chamado estelionato amoroso.
3: Boa noite.
4: Boa noite.
3: Quem agredir ou ameaçar professores e profissionais da saúde no exercício da função poderá receber penas mais severas.
4: O Senado aprovou um projeto que endurece a legislação para crimes como lesão corporal, desacato, ameaça e homicídio. Repórter Pedro Pincer.
5: O plenário aprovou o projeto da Câmara dos Deputados que aumenta as penas do crime de homicídio praticados contra profissionais da saúde e da educação no exercício de suas funções. O texto também classifica como hediondo o homicídio e a lesão corporal de natureza grave ou seguida de morte praticados contra profissionais da saúde. O projeto ainda amplia as penas para crimes como lesão corporal, ameaça, incitação ao crime, desacato e outros delitos, quando praticados contra profissionais dessas áreas. O relator, senador Dr. Irã, do Progressistas de Roraima, defendeu o aumento das penas como forma de proteção à integridade dos trabalhadores.
6: Eles terminam recebendo toda essa carga, às vezes de incompreensão, às vezes de... agonia das pessoas quando procuram atendimento no Sistema Único de Saúde, muitas vezes, por sobrecarga de trabalho, essas pessoas são submetidas a esse tipo de constrangimento.
5: Como foi alterado no Senado, o texto voltará à Câmara dos Deputados para a nova análise.
3: Avançou no Senado o projeto que endurece a punição para adultos que utilizam crianças e adolescentes na prática de crimes.
4: A proposta inclui no Código Penal uma nova circunstância agravante para aumentar a pena de quem explora menores na ação criminosa. Repórter Bruno Lourenço.
19: O projeto altera o artigo 62 do Código Penal para estabelecer que a pena de um crime será agravada sempre que o agente cometer a infração com a participação de um menor de 18 anos. A medida, explicou o relator, senador Wilder Moraes, do PL de Goiás, visa combater uma prática recorrente de organizações criminosas e delinquentes adultos que aproveitam a inimputabilidade penal e recrutam adolescentes para execução de roubos ou transporte de drogas e armas.
26: Ao estabelecer uma penalidade mais severa para aqueles que se valem de menores em suas ações criminosas, o Estado envia uma mensagem clara: explorar a vulnerabilidade jurídica e social de adolescente não serão tolerados. Esses agravantes funcionariam não apenas como punição, mas também como medida preventiva, desincentivar adultos e envolverem jovens em atividades ilícitas.
19: A proposta seguiu para a Comissão de Constituição e Justiça.
3: Senadores da Comissão de Direitos Humanos aprovaram também o aumento da pena para quem comete estelionato contra mulheres em relacionamento afetivo.
4: A proposta ainda inclui golpes amorosos pela internet. Repórter Patrícia Oliveira.
27: A pena do crime de estelionato, que é de 1 a 5 anos de reclusão e multa, poderá ser aumentada de 1/3 até o dobro, quando o golpe for praticado contra mulher, em contexto de violência doméstica e familiar ou de relação íntima de afeto. A proposta da senadora Damaris Alves, do Republicanos do Distrito Federal, aprovada na Comissão de Direitos Humanos, busca combater o chamado estelionato amoroso, quando o golpista conquista a confiança da vítima ou simula um relacionamento para conseguir dinheiro, bens ou outras vantagens financeiras. A regra também vale para relacionamentos mantidos exclusivamente pela internet, em redes sociais, aplicativos ou outros meios digitais. O projeto recebeu parecer favorável do relator, senador Hermes Klan, do PL de Santa Catarina.
28: O estelionato sentimental é uma violência que vai muito
2: muito além do prejuízo financeiro. Ele destrói a confiança, a dignidade e a segurança emocional das vítimas, especialmente das mulheres.
27: O relator também substituiu a expressão relação amorosa por relação íntima de afeto, termo já adotado pela Lei Maria da Penha. A proposta segue para a Comissão de Constituição e Justiça.
3: E aplicativos de relacionamento podem passar a ser obrigados a informar sobre doenças sexualmente transmissíveis.
4: É o que determina um projeto aprovado hoje pela Comissão de Ciência e Tecnologia. A reportagem é de Márcio Maturana.
7: Informações sobre doenças sexualmente transmissíveis deverão ser claras, objetivas e didáticas em todos os aplicativos e plataformas de relacionamento, segundo o projeto aprovado pela Comissão de Ciência e Tecnologia, que segue para a votação final na Comissão de Assuntos Sociais. Será uma conscientização sobre sintomas, riscos à saúde, formas de transmissão, medidas de prevenção e possibilidades de tratamento, como informou o senador Esperidião Amin, do PP de Santa Catarina.
8: A plataforma digital, a internet, passou a ser um instrumento de intermediação, de, digamos, de troca de mensagens afetivas, e daí há um passo seguinte de um relacionamento mais íntimo. Portanto, essa medida preventiva vem socorrer a sociedade num momento em que este meio de intermediação passa a ser mais popular.
7: Amin leu o relatório do senador Everton, do PDT do Maranhão, que incluiu 4 emendas ao projeto apresentado pelo senador Fabiano Contarato, do PT do Espírito Santo. Uma das emendas busca evitar um excesso de notificações que possam reduzir a efetividade da medida. Outra impede que os avisos possam ser bloqueados nas configurações das plataformas. A terceira emenda substitui a expressão sites e aplicativos de relacionamento pela denominação aplicações de internet destinadas à intermediação de relacionamentos ou de encontros. E a quarta emenda obriga as plataformas a divulgarem relatórios periódicos sobre alcance, engajamento e efetividade dos avisos, sempre preservando os dados pessoais dos usuários.
3: O Senado aprovou um projeto que prorroga a autorização para que recursos do FGTS sejam aplicados em linhas de crédito específicas.
4: A medida poderá ser aplicada a entidades hospitalares, filantrópicas e a instituições sem fins lucrativos atuantes no âmbito do SUS. Repórter Douglas Castilho.
9: Implementada em 2019, essa política viabilizou até o ano de 2022 um total de R$3 bilhões a cerca de 140 hospitais filantrópicos. Os recursos são usados para que essas instituições substituam suas dívidas mais caras e imediatas por crédito a ser pago no longo prazo com juros menores. Médico, o relator da proposta, senador Nelsinho Trade, do PSD de Mato Grosso do Sul, defendeu a medida lembrando sua atuação na Santa Casa de seu estado.
10: Lá no meu estado, a Santa Casa é a quarta maior do Brasil. Eu trabalhei 17 anos lá e eu posso ver dia após dia a dificuldade daquele hospital e manter o bom atendimento.
9: O projeto também alcança as instituições sem fins lucrativos que atuem no atendimento de pessoas com deficiência. Pelo texto que segue para a sanção presidencial, fica suspensa a cobrança de eventual tributo de instituição filantrópica suspeita de não cumprir os requisitos de imunidade até decisão final de processo administrativo instaurado para esse fim, independentemente da data de ocorrência do fato gerador.
3: E o atendimento pré-hospitalar feito pelos corpos de bombeiros militares poderá receber mais recursos. O Senado aprovou um projeto que autoriza o uso de emendas parlamentares para financiar esse tipo de serviço nas ações públicas de saúde.
4: Com a mudança, estados e municípios poderão destinar verbas para a compra de ambulâncias, equipamentos, materiais e para a estruturação do atendimento prestado pelos bombeiros em situações de urgência e emergência. A legislação exige que pelo menos metade das emendas individuais sejam para a saúde. Pelo texto, apenas despesas que cumprirem requisitos a serem definidos pelo Ministério da Saúde poderão receber recursos de emendas. A indicação de emendas direcionadas ao Corpo de Bombeiros será facultada ao parlamentar. O texto base aprovado teve 65 votos a favor e 2 contrários. Com a edição de Paulo Groba e trabalhos técnicos de Eliseu Caires, o Jornal do Senado fica por aqui. Acompanhe agora as notícias da Câmara dos Deputados. Boa noite.
3: Boa noite e até amanhã.
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11: Câmara limita a possibilidade de recurso no Superior Tribunal de Justiça.
12: Audiência pública reafirma a defesa do limite de 20 anos para patentes.
11: Deputados divergem sobre votação do projeto que combate a misoginia.
12: Boa noite. Sargento Gonçalves, do PL do Rio Grande do Norte, critica o projeto sobre misoginia. O congressista acredita que o texto pode abrir margem para criminalizar manifestações públicas de fé e interpretações de textos religiosos.
11: Sargento Gonçalves argumenta que o país deveria concentrar esforços no combate ao crime organizado e aos crimes contra as mulheres. Para ele, o projeto não contribui para a proteção feminina e pode restringir o direito de cidadãos expressarem suas convicções religiosas.
12: Nicolas Ferreira, do PL de Minas Gerais, diverge do projeto que tipifica crimes relacionados à misoginia. O deputado acredita que a proposta pode restringir a liberdade de expressão ao criminalizar críticas e manifestações de opinião.
11: Nicolas Ferreira também associa o projeto a uma tentativa de censura. Na avaliação do deputado, o Congresso deveria priorizar medidas de combate a crimes como estupro, pedofilia e violência praticada por organizações criminosas.
12: Júlia Zanatta, do PL de Santa Catarina, declara que vai votar contra o projeto que tipifica o crime de misoginia. Segundo a deputada, a proposta pode restringir a liberdade de expressão e ser utilizada para limitar críticas a agentes públicos.
11: Júlia Zanatta também reprova o governo federal por, segundo ela, substituir o termo mulher em documentos oficiais por pessoa que gesta. Para ela, a prioridade das políticas públicas voltadas às mulheres deve ser o combate à violência e o fortalecimento da segurança pública.
12: Jandira Fegali, do PCdoB do Rio de Janeiro, avalia que a tipificação do crime de misoginia busca combater o discurso de ódio e a incitação à violência contra as mulheres. Segundo a deputada, a medida contribui para o enfrentamento do feminicídio.
11: Na opinião de Jandira Fegali, o projeto contra a misoginia não fere as liberdades de expressão, de fé ou de culto, asseguradas pela Constituição. Para ela, incitar a violência contra as mulheres é um crime grave que precisa ser combatido em todos os ambientes, inclusive nas redes sociais.
12: Alencar Santana, do PT de São Paulo, repudia a fala de colegas da oposição que, segundo ele, desmerecem a pauta de proteção feminina. O deputado alerta que o Brasil vem observando índices elevados de feminicídio.
11: De acordo com Alencar Santana, discursos de parlamentares que menosprezam as mulheres legitimam novas formas de agressão. Para o parlamentar, agressores e feminicidas devem ser punidos com rigor.
12: Benedita da Silva, do PT do Rio de Janeiro, refuta argumentos religiosos usados contra a proposta que criminaliza a misoginia. Segundo a deputada, o projeto é uma resposta ao aumento da violência contra as mulheres.
11: Benedita da Silva lamenta a falta de um diálogo produtivo com a oposição sobre a pauta feminina. Para a parlamentar, criminalizar a misoginia é uma medida essencial para poupar vidas e defender a dignidade das famílias brasileiras. 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
1: Justiça.
12: A Câmara dos Deputados aprovou um filtro para recursos possíveis ao Superior Tribunal de Justiça. A repórter Daniele Lessa explica como deve funcionar.
13: A Câmara dos Deputados aprovou o projeto que regulamenta uma nova regra para análise de recursos especiais enviados ao Superior Tribunal de Justiça, o STJ. O projeto foi apresentado pelo senador Davi Alcolumbre, do União do Amapá, e altera o Código de Processo Civil. O recurso especial é usado quando uma das partes de um processo pede ao STJ que examine se uma decisão judicial aplicou corretamente uma lei federal. Pelo texto aprovado, quem apresentar esse tipo de recurso terá que demonstrar que a questão discutida é relevante do ponto de vista econômico, político, social ou jurídico e que o caso ultrapassa o interesse apenas das partes envolvidas no processo. Na prática, o objetivo é permitir que o STJ concentre seus julgamentos em temas mais importantes para a interpretação das leis federais e não apenas em casos individuais sem maior impacto. Relator da proposta em plenário, o deputado Ranieri Paulino, do Republicanos da Paraíba, defendeu que o novo filtro ajuda a racionalizar a análise de recursos e melhora a eficiência da justiça.
14: Justiça tardia não é justiça. Só esse ano o STJ recebeu mais de 260 mil processos. Será que isso facilita a avaliação e as decisões do STJ ou cria ainda mais dilatação de prazo para as partes que querem uma solução jurídica?
13: Segundo o relator, o acesso à justiça não ficará comprometido, pois para que o STJ deixe de analisar um recurso por falta de relevância, será necessária a manifestação de 2/3 dos integrantes do órgão responsável pelo julgamento. Quando a relevância for reconhecida, o relator poderá suspender em todo o país o andamento de processos individuais ou coletivos que tratem da mesma questão. Essa suspensão poderá durar 6 meses, com prorrogação por mais 6 meses, se houver necessidade de audiência pública ou participação de terceiros no processo. Deputados ligados ao PT, PCdoB e PSOL votaram contra o projeto, argumentando que a mudança prejudica os mais pobres, sendo benéfica apenas para quem tem recursos para contratar grandes escritórios de advocacia, como disse o deputado Chico Alencar, do PSOL do Rio de Janeiro.
15: Quem não tem recursos para contratar grandes bancas vai ficar prejudicado. Isso aqui não é justiça para os pobres. Os direitos sociais, previdenciários, consumistas dos pequenos, políticas públicas em geral, podem ter dificuldade nesses recursos.
13: O deputado Pedro Uczai, do PT de Santa Catarina, defendeu que o texto fosse alterado para permitir que continuem sendo aceitos recursos que tratem de direitos fundamentais ou coletivos, ações de execução penal e ações que envolvam grupos com mais de 1.000 pessoas, mas o plenário rejeitou essa sugestão. O projeto que regulamenta o critério de relevância para recursos especiais ao STJ será enviado para a sanção presidencial e pode virar lei. Da Rádio Câmara de Brasília, Daniele Lessa.
1: Eleições.
16: Otone de Paula, do PSD do Rio de Janeiro, critica a condução política de Flávio Bolsonaro. O deputado acredita que o senador assumiu o risco de expor o ex-presidente Jair Bolsonaro a novas restrições judiciais ao divulgar uma carta escrita por seu pai.
12: O parlamentar avalia também que a atitude consolidou Flávio Bolsonaro como porta-voz do pai, evidenciando uma disputa pela liderança do campo conservador. Otone de Paula defende que a direita busque uma alternativa política para as próximas eleições.
1: Saúde.
16: Participantes de audiência na Câmara dos Deputados defenderam a manutenção do limite de 20 anos para patentes para garantir acesso à saúde. A repórter Noelle Nobre acompanhou o debate.
20: A Comissão de Defesa do Consumidor da Câmara dos Deputados realizou uma audiência pública para discutir a manutenção do prazo de 20 anos para a vigência de patentes no Brasil. O debate reuniu representantes do governo e da indústria nacional que defenderam que o limite atual, contado a partir da data do pedido, é necessário para a sustentabilidade do SUS, o Sistema Único de Saúde, e para a competitividade de medicamentos genéricos e biosimilares. O presidente da Comissão de Defesa do Consumidor, deputado Clodoaldo Magalhães, do PV de Pernambuco, lembrou que existem projetos de lei no Congresso que buscam restabelecer mecanismos de extensão de prazos que haviam sido extintos pelo Supremo Tribunal Federal em 2021. O parlamentar reforçou que a inovação deve estar associada ao acesso à saúde pela população.
21: Toda essa inovação para que vai servir se não a vida humana? Então, os custos dos sistemas de saúde não vão enfrentar esses custos de patentes a este tamanho.
20: Clodoaldo Magalhães disse agora aguardar a sanção do projeto de lei que garante a autonomia do Brasil na produção de medicamentos, vacinas, equipamentos e insumos médicos. A proposta, já aprovada pela Câmara e pelo Senado, cria a Estratégia Nacional de Saúde. Da Rádio Câmara de Brasília, Noelle Nobre.
1: Ciência e tecnologia.
12: Inácio Arruda, do PCdoB do Ceará, defende o fortalecimento da ciência e das instituições de pesquisa. O deputado destaca ainda a contribuição dos pesquisadores brasileiros para áreas como saúde, energia, agricultura e tecnologia.
16: Além disso, Inácio Arruda convida pesquisadores, estudantes e cidadãos a participarem da reunião anual de número 78 da Sociedade Brasileira para o Progresso da Ciência. Ele informa que o evento da SBPC vai acontecer em Niterói e deve reunir instituições de pesquisa de todo o país.
1: Transportes.
12: Comissão aprova autorização para pessoa com deficiência visual usar óculos biópticos para obter carteira de motorista. A repórter Paula Bittar nos conta como funcionam esses aparelhos.
0: A Comissão de Constituição e Justiça da Câmara aprovou uma proposta que autoriza pessoas com deficiência visual a utilizarem tecnologias assistivas, como óculos biópticos com lentes telescópicas, no processo de obtenção da Carteira Nacional de Habilitação, a CNH. Os sistemas biópticos combinam os óculos normais com um pequeno sistema telescópico. Enquanto a lente dos óculos fornece à pessoa a visão geral do ambiente, o telescópio a auxilia na rápida localização de detalhes. O dispositivo pode ser fabricado para um ou para ambos os olhos. O texto estabelece que o Conselho Nacional de Trânsito, CONTRAN, deverá regulamentar o uso desses equipamentos no processo de habilitação de candidatos. O relator na CCJ, deputado Alfredo Gaspar, do PL de Alagoas, ressaltou que o projeto se harmoniza com o Sistema Constitucional de Proteção e Promoção dos Direitos das Pessoas com Deficiência. Ele também disse que a proposta está de acordo com a Convenção Internacional sobre os Direitos das Pessoas com Deficiência e seu protocolo facultativo, que integram o ordenamento brasileiro com hierarquia equivalente à de emenda constitucional.
6: Isso é uma harmonização de convenção com a Constituição e o Estatuto da Pessoa com Deficiência, dando garantias e direitos para que elas possam acessar meios de transporte e terem direito a conduzir esses meios de transporte mediante o uso desse óculos bióptico, que nada mais é do que uma lente especial que tem uma profundidade maior, é tipo um binóculo olhando para determinado aspecto do óculos, para que possa ter uma acuidade maior visual.
0: O projeto, que autoriza pessoas com deficiência visual a utilizarem tecnologias como óculos biópticos com lentes telescópicas no processo de obtenção da carteira de motorista, já pode seguir para análise do Senado, a menos que haja recurso para votação antes pelo plenário da Câmara. Da Rádio Câmara de Brasília, Paula Bittar.
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1: Trabalho.
16: O governo defende projeto que prorroga a vigência de acordos e convenções coletivas de trabalho até nova negociação. Entenda na reportagem de Silvia Munhato.
5: Em audiência na Comissão de Trabalho da Câmara dos Deputados, o governo defendeu o projeto que prorroga a vigência de acordos e convenções coletivas de trabalho até que haja nova negociação. É a chamada ultratividade. Esses acordos e convenções têm hoje vigência máxima de 2 anos. Antes da reforma trabalhista de 2017, a validade permanecia após o fim do prazo estabelecido, até que um novo acordo fosse firmado. Diante das manifestações dos sindicalistas presentes, a deputada Érica Cocai, do PT do Distrito Federal, autora da proposta, disse que vai solicitar ao presidente da comissão, deputado Marcos Tavares, do PDT do Rio de Janeiro, a definição imediata de um relator para o projeto.
18: Quando você tem conquistas, muitas vezes, ano após ano, conquistas de décadas, que estão incorporadas já no cotidiano do trabalhador e da trabalhadora, e essas conquistas passam a não vigir mais quando chega o processo de database, você estabelece um processo de pressão imensa.
5: Em 2022, o Supremo Tribunal Federal considerou inconstitucionais as decisões da Justiça Trabalhista a favor da ultratividade. O projeto que permite a validade de acordos e convenções coletivas após o seu prazo de vigência até que uma nova negociação seja feita, precisa ser aprovado na Comissão de Trabalho e na Comissão de Constituição e Justiça para ser enviado para o Senado. Da Rádio Câmara de Brasília, Silvia Minhato.
1: Meio Ambiente.
12: Deputados aprovaram urgência para um projeto que reduz a área de proteção do Pantanal de Mato Grosso. O repórter Antônio Vital explica a questão.
19: A Câmara dos Deputados aprovou o regime de urgência para projeto que susta a ampliação da Estação Ecológica de Taiamã, em Mato Grosso, localizada nos municípios de Cáceres e Poconé, no Pantanal. Decreto do governo, publicado em março, ampliou a área da reserva de 11 mil para 68 mil hectares, com base na importância ambiental da área e com o argumento de que não há conflitos de terra na região, que tem quase 70% de vegetação natural preservada. De acordo com o Instituto Chico Mendes de Conservação e Biodiversidade, o ICMBio, a estação ecológica possui um berçário de peixes vital para o Pantanal, é um corredor ecológico para espécies ameaçadas e está localizada em área alagável, sem atividade econômica consolidada. O projeto que susta o decreto de ampliação da área foi apresentado pela deputada Coronel Fernanda, do PL de Mato Grosso. Ela alegou que o aumento da área protegida ocorreu sem que os produtores rurais e a população local fossem ouvidos.
22: Essa reserva, ela já existia, ela é cuidada, ela é preservada pela população de Cáceres. E o governo federal, fazendo a sua mídia social, como sempre, dentro da sua ideologia, aumentou essa reserva, um tamanho inadmissível, sem trazer nada para ofertar à população, sem dar condições para aquela população continue preservando, sem dar condições para aqueles produtores que estão lá continuem fazendo o que eles sabem fazer bem, trazendo recurso e riqueza para o estado de Mato Grosso.
19: Estações ecológicas têm uso restrito, não podem ser exploradas economicamente e são destinadas apenas a pesquisas e conservação. Nessas áreas estão proibidas atividades agropecuárias ou de turismo comercial. O regime de urgência permite que a proposta seja analisada diretamente no plenário da Câmara, sem passar pela análise das comissões permanentes da Casa. O deputado Tadeu Venere, do PT do Paraná, criticou o regime de urgência e justificou a necessidade de proteção do Pantanal, um dos biomas mais ameaçados do país.
23: O Pantanal é uma das áreas, se não a maior, uma das áreas, maiores áreas úmidas do mundo. Nós estamos vivendo uma crise climática sem precedentes. Eu acredito que todos, mesmo aqueles que acham que a Terra é plana, sabem que a crise climática é algo que está acontecendo de fato. E nós ampliarmos áreas como essa, e houve o debate, e depois disso votarmos aqui um projeto que dispensa, inclusive, que nós possamos ouvir as comissões dessa casa, nos parece extremamente perigoso, precipitado e inócuo, até porque nós sabemos que haverá depois contestações.
19: Ainda não há data para votação no plenário da Câmara do projeto que susta a ampliação da Estação Ecológica de Taiamã, no Pantanal de Mato Grosso. Da Rádio Câmara, de Brasília, Antônio Vital.
1: Desenvolvimento Regional.
16: Paulo Guedes, do PT de Minas Gerais, é favorável à criação da região integrada de desenvolvimento do litoral norte de Pernambuco e Paraíba. A ideia, segundo o deputado, é que União, estados e municípios se articulem para promover ações de desenvolvimento no local.
12: Paulo Guedes afirma que a criação da RIDE amplia também investimentos em infraestrutura e geração de empregos. Ele ressalta, por fim, que a integração favorece o planejamento compartilhado e a redução das desigualdades econômicas e sociais na região.
16: Termina agora o Jornal Câmara Câmara dos Deputados, produzido pela Rádio Câmara, com trabalhos técnicos de Wellington Teles, apresentação de Márcio Aquilissardi e Tércia Guimarães. Boa noite para você.
12: Uma boa noite, a Voz do Brasil volta amanhã.
2: 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Boa noite.